0: aonde tiver um espírito maligno que tem se levantado contra a tua vida, vai cair por terra. Jesus vai destruir as obras do inferno aqui agora. Diga, meu Deus, meu Pai, joga por terra todo mal, e me dá vitória, e me dá vitória. Fecha os olhos, coloque a mão na tua cabeça. Tem um demônio que está escondido aí, meu irmão. É um demônio terrível, terrível, terrível. Ele atende pelo nome de Exu Caveira. Olha ali, grita, queima ele, Jesus. Olha ali que coisa, hein? Grita, queima ele, Jesus. Grita, queima ele, Jesus. Grita, queima ele, Jesus. Traz para frente, obreiros. Olha aí que coisa terrível, hein? Fecha os olhos, coloque a mão na tua cabeça aí agora. Coloque a mão na tua cabeça aí agora. Toda a legião do inferno que tem lutado contra a tua vida não vai resistir. Diga, meu Deus, meu Pai, joga por terra todo mal na minha vida e me dá vitória. Sem força em nome de Jesus, sem força. Fica quietinho aqui, fecha os olhos aí agora. Tem outro demônio que está escondido aí, e esse demônio atende pelo nome de Pombagira. A Pombagira não deixa essa pessoa viver uma vida normal. A vida dessa pessoa é de desespero, é de dor, é de angústia. A vida dessa pessoa é de sofrimento. Você tenta ser feliz e não consegue. Quem está agindo na sua vida é o demônio de Pombagira. E Jesus joga por terra aqui agora. Coloque as mãos na tua cabeça aí agora. Espírito da Pombagira, legião do inferno, espírito do mal, ó, que tem lutado contra a vida dessa pessoa, pode dar o grito da tua derrota aí agora. Pode dar rapidinho, grita, queima, queima, queima. Vão orando, obreiros. Vão orando rapidinho por causa das horas. Isso, grita, queima, queima, queima, queima, queima. Grita, queima, queima, queima, queima, queima. Sai, Satanás, saia. Sai, obra maligna, saia. Sai, obra do inferno, saia. Sai, obra da magia, saia. Sai daí, sai daí, sai daí, sai daí. Espírito que luta contra essa vida. Demônio que luta contra a vida dessa pessoa, demônio que não deixa essa pessoa ter paz, demônio que não deixa essa pessoa ter alegria, demônio que trava a vida dessa pessoa. Sai daí, sai daí, sai daí, sai daí, sai daí, Satanás, sai daí, sai daí, espírito maligno, sai daí, entidade do inferno que acompanha a vida dele, você que está por trás do sofrimento dele, chuda angústia, sai daí, sai daí, sai daí, sai daí. Olha só quem vem chegando aí, ó. Olha só quem vem chegando aí, pastor Paulo César, ó. Olha só quem vem chegando aí. Olha só quem tem destruído a vida desse homem, ó. Olha aí que coisa terrível. Olha aí que coisa terrível. Pode dar o seu grito de derrota, hein, entidade? Segura, segura. Olha aí que coisa, hein? Sai daí, ó. Sai daí, sai daí. Sai daí, sai daí, sai daí, sai daí, sai daí, sai dessa casa aí, sai, pega o pano aí, sai dessa casa aí, sai desse lar aí, sai dessa família aí, toda obra maligna saia, toda obra do inferno saia, toda obra de Satanás saia, sai dessa casa agora, sai desse lar agora, sai dessa família agora, sai daí, sai daí, sai daí. Sai daí, vão lá, obreiros, nos auxilia aqui, ó. Ora aí, isso, ora aí, vamos lá. Sai dela, Satanás. Sai dela, bruxaria. Sai dela, feitiçaria. Sai dela, trabalho feito no rancor. Trabalho feito pra Pombagira Padilha. Trabalho feito pra amarrar a vida dela. Você falou que ela não vai ser feliz, né, Satanás? Você falou que ela não vai ser feliz, né? Espírito maligno, pode. Pode sair da vida dela agora. Pode sair da vida dela agora. Pode sair da vida dela agora. Larga a vida dela, Satanás. Tira o nome dela de lá. Você vai tirar o nome dela lá hoje. Você vai tirar o nome dela lá hoje. É hoje, Satanás. É hoje, espírito maligno. Envia um anjo agora, meu Pai. Envia um anjo agora. agora, meu Pai. Envia o anjo, acaba com a palhaçada do diabo agora. Com a palhaçada do diabo agora. Pombagira do inferno, olha só quem vem chegando aí, ó. Olha só quem vem chegando aí, ó. Grita queima! Grita queima! Grita queima! Olha Jesus chegando lá dentro daquele terreiro, ó. Olha Jesus chegando lá dentro daquele terreiro, ó. Aquela mulher vai tomar um susto a partir de hoje. Vai tomar um susto porque na vida dela tem Jesus de Nazaré. Na vida dela tem Jesus de Nazaré. Grita queima ele, Jesus. Grita queima ele, Jesus. Jesus me mostra a foto dela lambuzada de sangue. Lambuzada de sangue. Foi matado um animal. E esse animal foi oferecido dentro de um terreiro. E o diabo falou: vou destruir com a vida dessa desgraçada. Jesus vai fazer queimar esse demônio agora, ó. Esse espírito maligno agora. Essa legião do inferno agora. Se estremece, Satanás. Se estremece, espírito maligno. Se estremece, entidade do inferno. Grita queima, Jesus. Grita queima, Jesus. Grita queima, Jesus. Grita queima, Jesus. Grita queima, Jesus. O nome dela sai de lá agora. O nome dela, olha o outro ali, ó. Olha o outro ali. Grita queima, Jesus. Grita queima, Jesus. Grita queima. Um, dois, três. Dá o grito de derrota a Satanás. Grita queima, Jesus. Grita queima, Jesus. Grita queima. Olha o outro aqui. Olha o outro ali. Olha, meu Deus do céu, que coisa. Meu Deus do céu, que coisa. Grita queima ele, Jesus. Grita, queima ele, Jesus. Grita, sai daí, Satanás. Sai daí, ô Mouru do cemitério. Sai daí, pomba gira das sete encruzilhadas. Dá o teu grito de derrota agora. Dá o teu grito de derrota agora. Olha lá que coisa, hein? Olha lá que coisa. Grita, queima, Jesus. Grita, queima, Jesus. Grita, queima, Jesus. Espírito do inferno, sai daí. Exu da morte, sai daí. Exu tranqueira, sai daí. Exu do cemitério, sai daí. Tranca a rua das sete encruzilhadas, sai daí. Sai daí, Satanás. Sai daí, espírito maligno. Sai daí, legião do inferno. O que ganhou a meia-noite, o que recebeu a meia-noite, o que ganhou a meia-noite para acabar com a vida dela, para destruir a vida dela, sai, Satanás. Sai, Satanás. Sai, Satanás. Sai daí, entidade do inferno. Tem três pessoas que o teu corpo está se arrepiando da cabeça aos pés. Eu quero orar por essas três pessoas. Levanta a tua mão. Tem obra de feitiçaria feita contra a tua vida e o diabo quer te matar até meia-noite. Levanta a tua mão, que Jesus quer dar vitória. Vem, Priscila, eu vou orar por você. Cadê? Falta duas pessoas. Vem, jovem. Vem, vem, vem, vem diante do altar rapidinho. Tem mais gente. Cadê? O diabo quer te matar. Cadê ele? É o seu filho? É seu filho, minha irmã? Isso, cadê? Traz ele aqui, vamos orar por ele também, vamos orar por ele. Fecha os olhos aí agora, fecha os olhos aí agora. Toda obra do maligno cai por terra, sim ou não? Cai por terra, sim ou não? Fecha os teus olhos aí agora, fecha os teus olhos aí agora. Sai, Satanás, sai, coloca a mão na cabeça dele, coloca a mão na cabeça dele, coloca a mão na cabeça dele. Espírito do inferno, que recebeu para acabar com a vida dele, quando esse jovem nasceu, ele foi oferecido, Satanás. Quando esse jovem nasceu, ele foi oferecido. Espírito maligno, Exu do inferno, pode sair da vida dele, Satanás. Pode sair da vida dele. Olha o outro aqui, que coisa, hein? Olha o outro aqui, que coisa. Grita queima, Jesus. Grita queima, Jesus. Hoje é guerra contra o diabo. Hoje é guerra contra Satanás. Grita queima ele, Jesus. Grita queima ele, Jesus. Grita queima ele, Jesus. Grita queima ele, Jesus. Grita queima ele, Jesus. Sai, Satanás, saia. Sai, obra maligna, saia. Sai, obra do inferno, saia. Sai daí, obra maligna, saia. Sai daí, trabalho feito com crânio. Trabalho feito com crânio. Olha só que coisa, hein? Olha só que coisa, trabalho feito com crânio. Pra acabar, ora ele aí, rapidinho, ó. Sai, Satanás! Sai, espírito do mal, ó. Espírito do inferno. Espírito do mal, trabalho que foi feito com crânio de defunto para enlouquecê-lo, trabalho que foi feito com crânio de defunto para enlouquecê-lo. Olha que Jesus falou, um trabalho terrível, hein? Feito contra a vida dele para deixar ele louco. Jesus vai jogar por terra agora. Jesus vai jogar por terra agora. Jesus vai jogar. Levanta a mão para cá, grita queima ele, Jesus. Levanta a mão para cá, grita queima, Jesus. Levanta a mão para cá, grita queima, grita queima, grita queima, grita queima. Deixa eu orar por você, jovem. Jesus te dá vitória hoje. Jesus mostrou, quando você nasceu, alguém desejou ver a tua destruição. Meu Deus, como é que pode, né? No nascimento já desejaram o mal contra a vida dele. Mas Jesus joga por terra agora toda a obra do inferno, toda a obra do diabo, o demônio que recebeu ainda na infância, o demônio que ganhou contra a vida dele, o demônio que falou que ia destruir a vida dele. Eu te repreendo agora, espírito do inferno. Eu te repreendo agora, entidade do mal. Eu te repreendo agora, obra maligna. Eu te repreendo agora, Satanás. Sai agora, em nome de Jesus. Qual o seu nome? Márcio. O que está acontecendo, Márcio?
1: Eu estou sentindo muita dor nas pernas, porque eu tenho problema de neuropatia diabética.
0: Neuropatia, o que é isso?
1: É doença nos nervos, devido à diabetes.
0: Sua vida, então, é enfermidade, tomar remédio, essas coisas.
1: Isso. Gasto mais ou menos 1.500 a cada 3 meses.
0: Meu Deus do céu. Remédio. Você crê que Jesus te cura hoje?
1: Creio.
0: Você crê? Então, fecha os olhos aí agora. Fecha os olhos aí agora. Que coisa, hein? Olha só o tanto de gasto com remédio, mas Jesus vai curar ele hoje, em nome de Jesus. Vai ter testemunho para contar a partir de hoje. Fecha os olhos aí agora. Demônio que acompanha ele, que luta contra a vida dele. Espírito da enfermidade. Demônio que tem lutado contra a vida dele. O que foi dito para destruí-lo. O que foi mandado para destruí-lo. O diabo que recebeu para acabar com a vida dele. Eu te repreendo, Satanás. Eu te repreendo, espírito maligno. Eu te repreendo, legião do inferno. Sai da vida dele agora. Sai da vida dele agora. O poder de Deus entra agora dentro dele, ó. Entra agora nos nervos dele. Entra agora no sangue dele. Entra agora dentro dele. Toda obra do inferno, toda obra do diabo, sai agora. Sai agora. Meu irmão, prepara para contar o testemunho. Jesus te cura hoje. Você crê? Toma posse da vitória. Pode bater palma e dar glória a Deus. Levanta a mão em direção à tua casa, rapidinho, que não dá mais tempo. Levanta a mão em direção à tua casa. Diga: meu Deus, meu Pai, vai agora na minha casa e me dá a vitória. Começa da glória, glória, glória, glória, glória, glória a Deus. Começa da glória, glória, glória. Obrigado. Começa da glória, glória, glória, glória, glória, Deus. Glorioso Deus e eterno Pai. Ó Deus, vai nessa casa agora. Vai nesse lar agora. Repreende, ó Pai, toda obra maligna, toda obra do inferno, toda obra do diabo. Joga, meu Deus, por terra todo mal. Você que tem alguma doença, coloque as tuas mãos na sua cabeça agora. Coloque as mãos na tua cabeça, meu Deus. Que essa mão seja a tua mão, meu Pai. Que essa mão seja a tua mão para queimar, repreender, amarrar toda a legião do inferno, toda obra maligna, toda ação do inferno, enfermidade, dor na cabeça, dor nos ossos, caroço, caroços, sangue, enfermidade no sangue, bactéria, espírito maligno, seja físico ou espiritual, a enfermidade. Eu dou ordem agora, em nome de Jesus Cristo. Toda a enfermidade, tira a mão da cabeça e grita! Grita! Grita! Levanta a mão para o céu, diga: a vitória é minha. Com fé, diga: a vitória é minha. A vitória é minha. Bate palma e dá glória a Deus. Bate palma. Preste atenção, eu quero ouvir rapidamente 2 testemunhos, não mais por causa das ordens. 2 testemunhos de você que foi abençoado. Você, isso, testemunho, meu irmão?
2: Prosperidade em nome de Jesus.
0: O que aconteceu?
2: Meu filho foi para Portugal ano passado, não sei se os irmãos lembram. Eu pedi oração aqui, fui para Portugal.

0: documentos dele numa empresa, aqui no Brasil é Leroy Merlin, né, que é a mesma que tem lá em Portugal. E ele foi chamado em fevereiro mesmo para começar a trabalhar lá em Portugal.
1: Deu tudo certo.
0: Deu tudo certo.
1: Porta abriu.
0: Em nome de Jesus.
1: Vale a pena orar.
0: Em nome de Jesus.
1: Vale a pena estar na campanha. Bate palma aí da glória a Deus. A segunda pessoa.
2: Pastor Paulo. Pastor Isso. Paulo. A nossa irmã aqui, Pastor Paulo, aqui na frente.
1: Isso.
2: A nossa irmã aqui.
1: Pode falar. Pastor Paulo. Pode falar.
2: A nossa irmã, ela está relatando que a filha dela foi curada, ela participando da campanha. Não é isso, minha irmã?
1: Seu nome, minha irmã?
3: Lourdes.
1: O que aconteceu?
3: A Bianca, eu trouxe a foto dela na quarta-feira para você orar, presbítero. Nome dele?
1: Apolo.
3: Não pode, Apolo, presbítero Apolo. Eu trouxe, aí você orou e disse assim, Senhor abençoa que eu vou dar testemunho. Então, a minha filha disse assim, mãe, eu não estou sentindo mais a ansiedade.
1: Ela sofria disso?
3: Ela sofre ainda, só que o medicamento que ela está usando acalmou, não está tendo crise. Mas ela tem que vir aqui, se ela quiser, a vitória completa.
1: Tá, mas qual o testemunho?
3: O testemunho é esse, de que ela não está mais chorando, agoniada, padecendo.
1: Jesus aqui começou a fazer a obra.
3: Sim.
1: E a irmã crê que a obra vai ser completa.
3: Creio, em nome
1: Traz
3: do Senhor
1: Jesus. Traz ela aqui
3: Jesus.
1: Que ela nunca mais vai ter absolutamente nada. Jesus só começou, mas a obra será completada.
3: Glória
1: Você crê?
3: A Deus.
1: Pode bater
3: Eu
1: palma
3: creio.
1: E dar glória
3: Amém.
1: A Deus. Tem mais um testemunho para contar? Rapidinho, você que chegou com dor e a dor subiu, eu quero ouvir o seu testemunho rapidinho, irmão. Se você não contar, a dor volta. Quem não sabia disso, fique sabendo. Às vezes a pessoa não conta, só deixa para contar na fila da unção com óleo. E aí depois não sabe por que a dor voltou. Você tem que contar o testemunho. Tem mais alguém que vai contar o testemunho? Mais alguém que vai contar a vitória? Isso, pode bater palma e dar glória a Deus. Pode bater palma, ouvintes. Sexta-feira, campanha do Despedaçar. Isso, qual campanha do... Qual é o nome da campanha? Destruindo as fortalezas, é isso aí, irmão Jorge. Destruindo as fortalezas, irmão Jorge, tá vendo? Destruindo, irmã Inácia, as fortalezas. Pastor Antônio Santos, 9 horas da manhã e nós estaremos no horário das 19 horas. Vem pra cá tomar posse da vitória de Deus. Pode bater palma e dar glória a Deus? Levanta aí agora o voto do livramento pra gente orar. Ontem foi...
4: A paz do Senhor Jesus a toda a nossa querida e amada audiência do programa Voz da Libertação. Quem tem o prazer, privilégio, oportunidade de falar com todos vós é o vosso querido presbítero Antônio Nogueira, aqui na Setorial do Rio de Janeiro, neste momento espaço dos presidiários, onde que está na direção nosso querido pastor Alexandro Lino, nesse grande trabalho realizado em todos os presídios do estado do Rio de Janeiro. Hoje também não foi possível ele estar aqui por motivo de força maior, mas Deus vai preparar, porque tudo é o tempo determinado por Deus, e queremos avisar a toda amada audiência desse trabalho que é realizado em todo o estado do Rio de Janeiro. E nós temos esse trabalho das irmãs, dos irmãos, que também ajudam nesse grande trabalho. Agora, quinta-feira, nesse trabalho, teremos o Serrando Neve às 10 horas da manhã. O Nelson Hungria às 13 horas, a 1 hora da tarde. E também o Evaristo de Moraes, que é o antigo galpão da quinta, às 13 horas. E sexta-feira teremos presídios Benjamin de Moraes. E às 13 horas, o Vicente Piragibe. Vicente Piragibe às 13 horas. E o Benjamin de Moraes às 13 horas. E assim, esse é o nosso programa durante essa semana do mês de maio. E eu quero lembrar a todos amados irmãos, companheiros de batalha, desse grupo maravilhoso, do agente religioso.

0: Vozes, que neste domingo, dia 17 de maio, é o terceiro domingo do mês de maio, dia 17, às 9 horas da manhã, a reunião com os agentes religiosos. E o nosso querido pastor Alexandre Lino, ele pede a presença de todos os agentes. E vocês, é aquele caso, vocês são soldado, o soldado tem que ser fiel a esse trabalho, sabendo que teu compromisso não é com o homem, é com aquele que o chamou, te capacitou e te enviou. E ele conta com toda a presença das irmãs e dos irmãos que fazem trabalho maravilhoso em todo o Rio de Janeiro, nos presídios. Amém? Que Deus abençoe e que Deus continue orando, honrando essa fé maravilhosa e ganhando almas para o reino de Deus, esvaziando o inferno e povoando o céu. E hoje nós estaremos abordando com respeito à oração. A oração, a qual ela pode ser para pedir, oração para agradecer, oração para intercessão e oração por confissão. E precisamos saber que tudo tem que ter a petição, é a confissão. A confissão, ela é fundamental. E a confissão, nós estamos registrados no livro de Romanos, capítulo 10, a partir do versículo 8, onde diz: mas que diz? A palavra está junto de ti, na tua boca e no teu coração. Esta é a palavra que pregamos. Ou seja, a confissão tem que ser feita pela própria boca do pecador. E certamente o pecador que se arrepende e confessa teu pecado, ele alcança a misericórdia. Até Provérbio 28:13 diz que aquele que encobre seus pecados nunca prosperará, mas aqueles que confessam e deixam alcançarão misericórdia do Senhor. E se você confessa teus pecados, 1 João capítulo 1, versículo 9, que se você confessa teus pecados, ele é fiel e justo para perdoar todos os teus pecados e te purificar de toda a injustiça. Por isso que você tem que fazer a confissão com a sua boca, porque é o que está falando. A palavra está junto de ti, na tua boca e no teu coração. Esta é a palavra que eu pregamos. A saber, versículo 9, se com a tua boca confessares ao Senhor Jesus, e em teu coração creres que Deus ressuscitou dos mortos, serás salvo. Ou seja, essa confissão é uma confissão para salvação. É uma confissão para salvação, para que teu nome esteja escrito lá no céu, no livro da vida, e selado para o grande dia da redenção. Mas é necessário você falar com a sua própria boca, repetindo assim: Senhor Jesus, perdoa todos os meus pecados. Olha aí o coração quebrantado. Perdoa todos os meus pecados. Escreve meu nome lá no céu, no livro da vida. Pois eu te aceito como o único e suficiente Salvador da minha alma. E você está repetindo. Quer dizer, você repete com o ministro da palavra. O ministro que está ministrando e que faz o apelo. Você tem que estar repetindo. Se você é pecador, então nesse momento fala: Senhor Jesus, me perdoa todos os meus pecados por palavras, pensamentos, ignorâncias e obras. Eu te aceito como o único e suficiente Salvador da minha alma. escreve meu nome lá no céu, no livro da vida, e sela com teu sangue para o grande dia da redenção. E não me deixe jamais desviar dos teus santos caminhos, e que eu possa perseverar até o fim para alcançar a coroa da salvação. Porque aquele que não persevera até o fim não será coroado. Mas tem que ser coroado quando você está de fidelidade com aquele que te chamou, porque você deixa de ser uma simples criatura e passa a se tornar filhos e filhas de Deus. Por isso que no Evangelho de João, capítulo 1, 11 e 12, diz que ele veio para os seus, que é o povo de Israel. E os seus não receberam, mas todos aqueles que o receberam, deu-lhe o poder de ser chamado filho de Deus. Então, se você fez essa confissão agora, você deixou de ser uma simples criatura e passou a se tornar-se filho e filha de Deus. E assim, vocês são nossos irmãos em Cristo. Visto que com a boca, com o coração se crê para a justiça, e com a boca faz a confissão para a salvação. Porque a boca é o importante. Não adianta eu estar, Senhor, abençoa esse pecador, escreve o nome dele. Não, essa oração não vai ser válida, porque é o pecador que tem que fazer a confissão com a sua própria boca. É ele que tem que reconhecer que é um miserável pecador e que carece da misericórdia do Senhor, para que o nome dele seja escrito lá no céu, no livro da vida, e selado para o grande dia da redenção. Caso contrário, não tem como, porque a oração, ela tem as suas normas. A eficácia da oração está naquela confiança, mas é necessário que o pecador, que é leigo, então o instrutor, que é o pastor, que está fazendo o apelo, é necessário falar com o pecador essas palavras de fé. Senhor, eu errei, pequei, mas estou aqui para recomeçar, eu preciso estar voltando, eu necessito me reconciliar, eu preciso me unir a esse exército maravilhoso, porque eu fracassei, mas o Senhor é fiel para honrar a minha fé e fazer eu voltar de novo como um trabalhador da sua seara. Assim foi a palavra do filho pródigo. Pequei contra o pai, pequei contra o céu, já não sou digno de ser chamado seu filho. Então, reconciliação. Porque a confissão da reconciliação, porque o pecador que se arrepende dos seus pecados e confessa a Deus, também ele é uma reconciliação. Ele estava no pecado, mas reconciliou com o pai, através da pessoa bendita de Cristo Jesus, por intermédio do Espírito Santo. Porque na oração, Romanos 8, 26, diz que nós não sabemos orar nem como convém pedir, mas o Espírito Santo, que conhece nossa fraqueza, intercede por nós com gemidos inexprimíveis. E é na fraqueza que você encontra força, porque o poder de Deus se aperfeiçoa na nossa fraqueza. Mas é necessário confessar os pecados. E esta é a confiança que temos nele, que se pedirmos alguma coisa segundo a sua vontade, ele nos ouve. E se sabemos que ele nos ouve em tudo o que pedirmos, sabemos que alcançamos as petições que lhe fizermos. Então, a oração, ela tem que estar direcionada ao Pai. Por isso que Jesus disse na sua palavra, João capítulo 14, versículo 12, que aquele que crê em mim fará as mesmas obras que eu faço, e farão maiores do que esta, porque eu vou para o meu Pai, e tudo que meu pedir meu Pai em meu nome, eu farei para que o nome do Pai seja glorificado no Filho. E se pedir alguma coisa em meu nome, eu farei. Isto aí é o quê? Uma promessa. uma promessa de você pedir. E você tem boca, você tem... A palavra está na tua boca. É necessário você se humilhar. A humilhação, ela é através da oração. É por isso que 1 Pedro, capítulo 5, versículo 6, diz: humilhai-vos, pois, debaixo da potente mão de Deus, para que a seu tempo ele vos exalte. E nessa oração é onde que você lança sobre ele toda a vossa ansiedade, porque ele tem cuidado de vós. Mas ele disse: mas sede sóbrio e vigiai, porque o vosso adversário, que anda ao nosso derredor, bramando como leão, buscando quem possa tragar. E ele quer tragar você na carne. E você, estando no Espírito, porque tem que estar no Espírito. O cristão tem que estar no Espírito. Por isso que Mateus 21, 22 diz: o tudo que pedir na oração, crendo, recebereis. Aliás, você tem que pedir a Deus e confessando os seus pecados, se humilhando, reconhecendo que sem Ele você não é nada, reconhecendo que você precisa do seu poder, precisa se fortalecer. E é Ele que vai poder limpar a tua mente, tirar todos os pensamentos maus, para você dormir e ter um sono tranquilo. E certamente você vai ter um sono tranquilo, porque Deus limpa a tua mente. Ah, mas eu errei. Errou, mas tem um advogado. É por isso que 1 João, capítulo 2, versículo 1 e 2, diz: filhinhos, isto eu vos escrevo para que não pequeis. Mas se pecar, temos um advogado junto ao Pai, o Jesus Cristo justo. E Ele é a propiciação pelos nossos pecados, não só nosso, mas por todo mundo. E assim precisamos nos humilharmos debaixo da potente mão de Deus, para que a seu tempo Ele vos exalte. É por isso que Marcos 11, 24, por isso vos digo que tudo que pedis orando, crendo, o recebereis e tê-lo-eis. Porque Mateus 7, 11 diz: pedi e dar-se-vos-á. É, buscai e encontrareis, batei e abrir-se-vos-á. Porque aquele que pede recebe, o que busca encontra e o que bate se abre. E pode crer que Deus está abrindo porta aonde não há porta. Ele está abrindo um refrigério para você. Ele está abrindo uma porta de escape para você. Você que está aprisionado aí nesse presídio, pode crer que Ele já está abrindo os portões desse presídio para vocês terem em vossas mãos o alvará de soltura e sair daí como um cidadão do céu, apto para entrar na sociedade como uma nova criatura. Porque vocês estão discriminados pela sociedade devido aos delitos que cometeram, mas Deus manda lembrar dos presos como se nós estivéssemos no lugar dele. E é necessário você se humilhar, porque Ele perdoa todos os teus pecados, não leva em conta o tempo da tua ignorância, e o teu nome vai ser escrito lá no céu, no livro da vida. E certamente você se humilha, e Ele te exalta, e Ele vai te exaltar na terra dos viventes, e todo mundo vai ter que ver que aonde abundou o pecado, superabundará a graça de Deus. E assim o nome do Senhor será glorificado, não somente em vossas vidas, mas na vida de toda a vossa querida e amada família. Porque nós amamos vocês. Esse trabalho que nós fazemos é um trabalho de amor. Às vezes nós deixamos nossos familiares, e às vezes até com um momento de enfermidade, num momento difícil, mas tudo para fazer a obra do Senhor, porque o nosso compromisso não é com o homem, é com aquele que nos chamou. E é Ele que nos chamou, nos capacitou e nos preparou e nos enviou. Porque todo aquele que é enviado dEle, ele é tido como dispenseiro. E todo dispenseiro tem que ter a dispensa cheia. porque Deus nunca teria o prazer de enviar um dispenseiro com a dispensa vazia. Vazio do Espírito, sem azeite, porque o vaso tem que estar cheio do azeite. E o vaso pequeno é melhor, ele se enche mais rápido. Mas o vaso cheio, ele tá cheio para o uso do Senhor. E certamente vai ser um vaso na mão do Senhor, preparado para toda boa obra. Vaso de honra. Não é vaso de desonra, não. É vaso de honra, para poder realizar esta obra santa. E assim, porque aquele que pede, recebe. E diz assim, e qual dentre vós é o homem que seu filho pedindo-lhe um pão, ele lhe dará uma pedra? E pedindo-lhe um peixe, lhe dará uma serpente? Se vós, pois, sendo maus, sabeis dar boas coisas aos vossos filhos, quanto mais o vosso Pai que está no céu dará bens aos que lhe pedirem, e ele vai te dar coisa boa. E que ele possa purificar esse coração, porque o coração tem que ser limpo, porque a primeira coisa que precisa ser purificada é o coração. É por isso que no livro de Efésios, capítulo 4, versículo 8, ele diz, chegai-vos a Deus, e ele se chegará a vós. É isso. Porque quando você se chega a Deus, é quando você se humilha, reconhece que precisa dele, faz a confissão de fé, aceitando ele como Salvador. Você passa a se tornar filho, e ele vai te amar como filho, e ele vai dar coisa boa para os seus filhos. E você precisa receber essas coisas boas que ele tem para te dar. E é necessário, porque você não nasceu para ser escravo, você nasceu para ser liberto. Você não nasceu para estar por baixo, você nasceu para estar por cima. Você não nasceu para ser cauda, você nasceu para ser cabeça. E é ele que te exalta na terra dos viventes. É por isso que nós temos que lançar sobre ele toda a nossa ansiedade, porque ele tem cuidado de nós. E assim é ele que honra a tua fé. Até no livro de Mateus 26, 41 diz, vigiai e orai, para que não entreis em tentação. Na verdade, o espírito está pronto, mas a carne é fraca, porque a vontade da carne é pecar, mas a vontade do espírito é buscar a Deus. É por isso que Gálatas 5,16 diz, andai no Espírito e não cumprireis a concupiscência da carne. Lucas 6,27 ao 28 diz, mas a voz que ouvis, vocês estão ouvindo, digo, amai os vossos inimigos, fazeis bem aos que vos aborrecem, bendizei os que vos maldizem, e orai pelos aqueles que vos caluniam. Tem que orar por eles. Mas não é aquela oração de feiticeiro, não. Senhor, esse é o teu servo. Bota ele no leito. Quem é você para falar para o oleiro o que ele tem que fazer com barro? Abençoa aquele que vos maldizem. Você não pode amaldiçoar. Você tem que abençoar. Orai pelos que vos caluniam. E assim, não pode pagar o mal com o mal. Até no livro de Romanos, capítulo 12, versículo 17 ao 21, a ninguém torneis mal por mal. Se for possível, quando estiver em vós, tende paz com todos os homens. E assim nós temos que ter paz. Não é isso mesmo? Pastor Luiz Amaro, é contigo, varão valoroso.
1: Graças a Deus. Eu também passo por aqui E quero cumprimentá-los, os nossos irmãos presidiários, nossos irmãos presentes na mesa, o pastor Antônio, o pastor Ayrton, com essa paz maravilhosa que vem de Cristo Jesus, o nosso Senhor. Queridos presidiários, Deus ainda hoje fala no meu coração, eu orando por vocês, Ele mandou uma palavra para vocês, e eu não posso guardar comigo, eu tenho que passá-la. Está aqui em 2 Crônica 7, 11. Deus aparece a Salomão pela segunda vez, ele faz promessas. Esse Salomão hoje, querido, somos nós que estamos diante da palavra, fica ligado aí. Assim Salomão acabou a casa do Senhor e a casa do rei e tudo quanto Salomão intentou fazer na casa do Senhor. E na sua casa prosperamente o efetuou. E o Senhor apareceu de noite a Salomão e disse-lhe: ouvi a tua oração e escolhi para mim este lugar para a casa de sacrifício. Por causa que você não morreu naquela emboscada que o inimigo armou para você. Você é escolhido de Deus, viu? Irmãos presidiários. E se eu encerrar os céus e não houver chuva, ou se ordenar aos gafanhotos que consuma a terra, ou se enviar peste entre o meu povo. Essa peste é a lepra do pecado, viu? Que tem que ser excluído da nossa vida para sempre. E se o meu povo, que se chama pelo meu nome, se humilhar, olha o que está faltando em nós, hein? E orar e buscar a minha face. E se converter dos seus maus caminhos. Então eu ouvirei dos céus. E perdoarei os seus pecados e sararei a sua terra. Agora estarão abertos os meus olhos e atentos os meus ouvidos à oração deste lugar. Irmãos presidiários, preste atenção. Se vocês abraçar a palavra, honrar a palavra como Deus honra vocês, eu vejo muito alvará chegando aí na tua mão e você sendo solto, sendo liberto para voltar à sociedade como era antes. Está entendendo viver com seu pai, com tua mãe, com tua família? Mas não na mesma forma que você era antes, tem que ter uma mudança. E essa mudança, querido, não vem por meio de ninguém, a não ser por você mesmo. Você tem que excluir da sua vida para fora esse miserável chamado pecado. A desgraça do mundo inteiro é o pecado. Porque Deus fala com o homem, fala com a mulher, mas nós não queremos obedecer. Achamos que somos alguma coisa, que podemos fazer o que aquilo que nós queremos, não é assim não, querido. É necessário haver arrependimento e descer a casa do oleiro para ele nos libertar. Você está entendendo? E Deus quer fazer essa grande obra na tua vida. Eu caminhando, falando com Deus em espírito, ele botava no meu coração que tem presidiário, que ele nem sabe, mas o alvará dele já está chegando. Está mais perto do que ele pensava. Não volte atrás, querido. Por favor, exclui da tua vida. Bota esse miserável para fora para nunca mais querer conversa com ele. Quem é? O pecado. Se a Bíblia diz que o salário do pecado é a morte, por que brincar com ele? Quando o homem e a mulher brincam com o pecado, estão abrindo a sua própria sepultura. Não pode acontecer com isso não, porque Deus não brinca em serviço. A palavra de Deus é uma só, sim, não, não, e acabou. O que acontece? Você acha que Deus está alegre em ver o sofrimento que você está passando? Jamais. Ele não cria você, nem eu, nem nós, para ser escravo do pecado, não, querido. Ele criou o ser humano para o adorá-lo. E com isso, ele aguarda a nossa humilhação. Se o meu povo, olha a condição do negócio aí. Se o meu povo, que se chama pelo meu nome, se humilhar e orar e buscar a minha face e se converter dos seus maus caminhos. Sabe o que é converter, querido? É abandonar, é excluir, é botar para fora, não querer assunto com ele. Se o meu povo se chama pelo meu nome, se humilhar e orar e buscar a minha face e se converter dos seus maus caminhos, então eu ouvirei dos céus. Está entendendo? Você quer abrir, você quer alcançar seu livramento daí? Guerreia pela tua salvação, batalha pela tua salvação, briga contra esse miserável, não deixa ele invadir tua vida, mas não. Fala para ele diante de Deus que você não quer conversa com ele. Ele quer dar fim na tua vida. Mas você não nasceu para ser escravo do pecado, não. Deus te trouxe à terra para adorá-lo. Está entendendo, querido? Então esse conselho eu te dou. Era para ontem, não era nem para hoje. Se você ainda não fez tua decisão diante de Deus, saiba que tem que ser feito agora, hoje, e é rápido. Não pode demorar não, que não abrir e fechar de olho, o céu pode abrir e ele vai voltar para buscar a igreja. Chega e acha você, eu, nós, com a mente cheia de coisa que não agrada a Deus. Como é que Deus vai trabalhar na nossa vida, querido? Para ver mudança na vida do homem, na vida da mulher, tem que ter arrependimento de pecado. Vamos largar o nosso eu, o nosso orgulho, a nossa vanglória. Vamos expulsar isso da nossa vida em achar que somos alguma coisa, que nós não somos nada. Sabe o que é nada? É nada. Olha o que ele fez, derramou todo o sangue dele na cruz do Calvário, pelos meus pecados, pelos teus pecados, para hoje não envergonhar o nome dele com pecado? Não, querido. Não. Deus quer te libertar. Era para ontem sua libertação. Você já era para não estar mais aí. Mas ele está vendo que no fundo do teu coração tem alguma coisa que está agradando Satanás. E quando agrada o diabo, desagrada a Deus. Isso é coisa que está no teu pensamento, no teu coração, que o próprio Deus está vendo. Não importa o que alguém fala de você. O importante é você diante de Deus. Quer o céu? Abandona o pecado, escuro e bora para fora. Se renda aos pés de Cristo e Ele vai te exaltar. Você que ainda não aceitou Jesus, o meu conselho para você hoje é que você se renda aos pés dele. Aceita ele. Você que aceitou, mas ainda está em cima do muro, pensando coisa que não agrada, muitas vezes até praticando coisa que não agrada a Deus, mesmo que aceitou, mas não conseguiu excluir esse miserável da tua vida para fora. E aí está uma guerra. Você quer uma coisa e Deus quer fazer, mas não tem condição por causa do pecado que está aí. O pecado é uma muralha maligna que atravessa diante do homem e diante da mulher. E separa o homem e a mulher de Deus. Você quer o céu, mas o diabo quer levar você para o inferno. Então saiba você disso. Não brinca com o diabo. O que é brincar com o diabo? É querer viver a nossa própria vontade, querido. Acaba com isso. Acaba com isso, o tempo do ser humano na terra, para mim acabou. É Deus, tudo para Deus e nada para o diabo. Está entendendo? Ele vai te exaltar na terra, custa o que custar, mas ele vai te exaltar. E eu, a minha passagem por aqui é rápida, porque o meu negócio é orar por vocês. É orar, é buscar a Deus, é clamar a Deus, porque Deus quer te libertar. Então, querido, para que isso aconteça, vamos tomar uma posição diante de Deus? Vamos abandonar o nosso pecado? Vamos se humilhar diante de Deus? Você que não aceitou, aceite. Você que já aceitou, mas ainda está em cima do muro, desça do muro. E abra a porta, porque Deus quer trabalhar. Então, querido, em nome de Jesus, irmãos presbiteranos, não importa a condição que você se encontra hoje, o que Deus quer de você é o que está escrito aqui, 2 Crônicas 7, 14 e 15. Esses dois versículos, tá bom? Se você conseguir mergulhar aí, sua vitória chegou. Fala comigo, vamos lá? Vamos aceitar, irmão Preciado? Vamos abandonar o pecado? Vamos falar com Deus? Se liga no céu. Se você tiver em condição que tu não pode fechar os olhos, não pode parar, mas procure ligar o teu pensamento em Deus. Se você não pode falar com voz, fala em espírito. Pai, perdoa os meus pecados e tem misericórdia da minha alma, porque Satanás quer me ver no inferno, mas eu não dou a minha alma para ele, não. Mas para o meu Deus eu dou. Renova meu nome, escreve meu nome, Pai, lá no céu, no livro da vida, e sela com teu sangue, para que eu tenha direito à salvação e à vida eterna. Pai, vê se há sinceridade no meu coração, E a partir de agora, o meu corpo, a minha alma, o meu espírito é para te servir até o último dia da minha vida na terra para morar no céu, porque eu quero a minha salvação. Em nome de Jesus Cristo, faça isso, Pai. Porque aqui no livro de Lucas 1, 37, diz que para Deus não há impossível. Esse demônio que está cochichando no teu ouvido e dizendo para você, não tem mais jeito. Nós vamos expulsar ele agora do teu caminho, ele vai ter que sair daí. Ele não pode ficar cochichando no teu ouvido, não. Está entendendo? Fala comigo aí, rápido, fala comigo assim. O Senhor Jesus te repreenda, Satanás. Se não pode falar em voz, fala em espírito. O Senhor Jesus te repreenda, Satanás. Cai por terra. O Senhor Jesus te repreenda, o legião do inferno. Desocupa, porque essa casa não é tua, não te pertence. O sangue de Jesus te repreenda, sai daí. O sangue de Jesus te repreenda, desapareça. O sangue de Jesus te repreenda, legião. O sangue de Jesus te repreenda, sai daí, Satanás. O sangue de Jesus te repreenda, para o abismo. O sangue de Jesus te repreenda. O sangue de Jesus te repreenda, sim, para nunca mais voltar. Solta a legião do inferno e abandona a vida dele, porque não te pertence esse corpo, essa alma. Pertence o Deus vivo que criou desde o ventre da mãe dele, da mãe dela. Em nome de Jesus. Mas eu não posso deixar de orar pelo nosso presidente da obra, a nossa mãe Ireni Oliveira de Miranda, a vice-presidente Débora Miranda, nosso pastor Norival de Almeida, o nosso querido pastor Antônio dos Santos aqui no estado do Rio de Janeiro, o homem que Deus trouxe para cá para cuidar de nós, para zelar dessas almas e nós orar por ele e zelar por ele na oração, no jejum. Pai querido, faça essa obra, Pai, na vida do teu filho, esse ministério que foi levantado pelo Senhor, não foi pelo homem. Pai, que o Senhor possa permanecer com essa espada, papai, erguida, lutando contra tudo que vem na contramão, inveja, falsidade, traição, mentira, espírito do engano, cai por terra, legião do inferno. Em nome de Jesus, é uma ordem. Sai dessa vida, sai dessa casa, sai desse casal, sai dessa moça, desse moço, sai desse presidiário, desse ancião, dessa anciã, desapareça daí, legião. Em nome de Jesus. Ó Pai, eu quero entregar a diretoria mundial nas tuas mãos, papai. Cuida dos seus filhos que peleja noite e dia para defender essas almas que custou o teu sangue. Pai, sei com seus filhos nos quatro cantos dessa terra, meu Pai, os trabalhadores dessa obra, que dão a vida deles pelas almas. Papai, cuida dos teus filhos, carrega eles na palma das tuas mãos, Pai. Renova as forças dos seus filhos. Dá para eles, ó Pai, muita força, muita graça para eles possam vencer. Ó Deus, a família desses irmãos, que o Senhor possa continuar guardando, Pai. Esse ministério que não é para qualquer um, esse ministério da porta estreita, foi o Senhor que levantou no céu e desceu à terra. Ministério da porta estreita. Sim, papai, continua guardando o seu filho. Ser com seu filho, meu pai, nos quatro cantos da terra. Aonde quer que esteja, meu pai, a voz de um dos seus pequeninos clamando, chorando, descendo a casa do olheiro em prol das almas, ser com ele, ser com ela, meu pai. Renova as forças do seu filho. Contei para esse irmão que está chorando, essa irmã que está gemendo, papai, por causa do peso que está sobre os ombros dele, e ele não é covarde, ela não é covarde, e não quer abandonar, e vai em frente, em nome de Jesus. Renova as forças dos seus filhos, papai. Sei com eles, ó Pai. Sei com eles, Espírito Santo. Salva as almas, meu Pai. Visita-se, meu Pai, esse coração aflito, atribulado, triste, abatido. Visita, meu Deus. Visita, meu Pai. Eu não posso, mas se eu pudesse, eu fazia mais. Oh Deus, me dá força, me dá graça. Para que eu possa fazer, papai, aquilo que o Senhor determina que eu faça. Tira os impedimentos. Tira os empecilhos do meu caminho. Tira, meu pai, tira, tira, tira. Tira, meu Deus, tira, papai, tira, meu Deus. Abre essa porta, papai, permita que eu siga ela, não olhando para um lado nem para o outro, mas unicamente para o Senhor. Em nome de Jesus, obrigado. Obrigado, Deus. Essas almas custou teu sangue, meu Deus, custou teu sangue. Não deixe que nossos irmãos sejam covardes, medrosos, tímidos, não. É o ministério da porta estreita. Nosso pastor Alexandre Lino, que não teve presente hoje, visite seu filho e a família dele também. A família do nosso irmão Silvan, que não está aqui. A família desses irmãos que estão aqui comigo nos estúdios. A família de todo o ministério está na palma da mão do Senhor, Pai. Muito obrigado. Obrigado, Deus, em nome de Jesus Cristo. É o pedido da minha alma, de todo o meu coração, para a glória do Pai, para a glória do Filho e para a glória do Espírito Santo de Deus. Eu volto a palavra para o nosso pastor Antônio, em nome de Jesus.
0: Isso aí, pastor Luiz Amaro, é isso aí. A oração é fundamental. É por isso que a oração de um justo pode muito em seus efeitos, porque tudo que pedir na oração, recebereis. Perseverai em oração, velando com ela com ação de graça. E precisamos estar sempre. Amados ouvintes, vocês tiveram o privilégio de aprender de como deve orar, fazer a petição a Deus, porque Deus, ele está sempre para receber. Por isso que Mateus 7:8 diz, porque aquele que pede recebe, o que busca encontra, e o que bate se abre. E Jesus chega até a dizer em João 16:24, até agora nada pediste em meu nome, pedi e recebereis, para que a vossa alegria se cumpra. Fica tranquilo, é Deus que está agora purificando esses maus pensamentos, e vocês vão serem purificados pelo poder da lavagem da água pela palavra. Amém? Que Deus abençoe quem teve o privilégio, prazer e oportunidade de falar com todos vós. Foi o presbítero Antônio Nogueira. E eu quero agradecer pela vossa preciosa atenção e pelo nosso querido pastor Ayrton Rodrigues, que está aqui. É, Martins, né? Hein? Ayrton Fernandes, que está aqui na mesa de áudio. Que Deus continue honrando essa fé maravilhosa e que Deus vos dê uma noite maravilhosa. Porque Romanos, Salmo 4:8, em paz me deitarei e dormirei, porque só tu, Senhor, me fazes habitar em segurança. Então que a rica bênção do Senhor estejam sobre todos vós e sobre toda a vossa querida e amada família, em nome de Jesus. Amém.
1: Eu também despeço aqui de toda a audiência do programa Voz da Libertação, mais uma vez, que a graça e a paz de nosso Senhor Jesus Cristo esteja com todos vós, em nome de Jesus.

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3: Cantem de júbilo e se alegrem os que têm prazer na minha retidão. E digam sempre, glorificado seja o Senhor, que se compraz na prosperidade do seu servo. Salmos 37, 27.
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0: aceite a paz de nosso Senhor e Salvador Jesus Cristo. Quem tem o imenso prazer de falar com vocês é o seu irmão em Cristo, o pastor Antônio dos Santos. Estou aqui para orar por vocês. Hoje é o primeiro dia desta campanha de oração. Estarei aqui com vocês no decorrer de 7 dias, clamando a Deus todos os dias, neste mesmo horário, às 22 horas. Eu estarei aqui orando em favor de todos vocês. Você que pode agora orar comigo, vamos agora falar com Deus.
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0: Senhor meu Deus e meu Pai, é no nome do Senhor Jesus Cristo eu quero te louvar por mais esta oportunidade. E já entrando na tua presença, conforme a orientação do Senhor, com ações de graças, eu quero te louvar, meu Deus, por tudo que o Senhor tem feito. O Senhor é soberano, o Senhor é Deus poderoso, conforme o Senhor mesmo disse, o grande Rei e Senhor da nossa vida. Ó Deus maravilhoso, eu quero apresentar ao Senhor, meu Deus, todas as pessoas que estão participando conosco desta campanha da prosperidade, que traz o tema Portas Abertas. Senhor, são pessoas lutadoras, batalhadoras, e estão conosco nesta campanha. São pessoas que firmaram propósito em prol de uma causa, de uma situação, Senhor. E estarão conosco nesta quarta-feira, clamando, apresentando o seu propósito diante do Senhor. Eu tenho certeza, meu Deus, que essas pessoas contarão a bênção. São pessoas que vão testemunhar o seu poder, são pessoas que vão testemunhar o milagre alcançado. Glorifica, meu Deus, o teu nome na vida dessas pessoas, abençoando o trabalho das mãos de cada pessoa, meu Pai. Ó Deus Todo-Poderoso, é no nome do Senhor Jesus Cristo, abençoe este trabalhador. Ó Deus, este lojista, este empresário. Ó Deus, pessoas que estarão conosco nesta quarta-feira, clamando, Senhor. Pessoas que estarão apresentando o seu propósito ao Senhor no decorrer desta campanha. Ó Deus querido, Deus poderoso, continua abrindo portas, Senhor. As portas que estão fechadas, abre portas onde não tem portas, prosperando a vida deste trabalhador. Quem sabe esta pessoa, meu Deus, tem lutado para quitar essa dívida e não consegue. Esta pessoa que está com seu nome é no Serasa. Pessoas lutando, ó Deus, para o Senhor trazer a solução deste problema. O Senhor vai operar maravilhas. Abre as portas, meu Deus. Prospera o caminho deste homem. Prospera o caminho desta mulher que almeja ser um empresário, um microempresário. Senhor da glória, abençoe o trabalho das mãos desta pessoa, meu Pai. É o que eu te peço, ó Deus, e também te agradeço no nome de Jesus. Deus continue abençoando, ouvintes. Tenha certeza que você já foi visitado pelo Senhor neste momento. Eu quero apresentar a você o seu propósito diante de Deus. Pode ter certeza, Deus vai continuar abençoando todo o trabalho das suas mãos. Aguardo por você nesta primeira quarta-feira.

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1: Olha, ouvintes, que a graça, a paz e o amor de Deus continua reinando em vossos corações. Estou passando aqui neste momento para, em primeiro lugar, agradecer a todos vocês que têm aí abrido seus corações e também estendido as mãos, ajudando a obra social da nossa Igreja Deus e Amor, a Fundação Reviver, a Associação Reviver Help Deus e Amor. Você que a cada semana, quem sabe todos os meses, tem aí separado aquele valor e ajudado com o carnezinho, você que tem preparado aí aquele cofrinho, quem sabe no decorrer do mês, e você tem entregue aqui na igreja para ajudar esta obra social. Deus continua aí recompensando ricamente a vida de todos vocês. E pode ter certeza, ouvintes, a recompensa de Deus, ela virá para a sua vida. A Bíblia Sagrada mostra para nós que aquele que dá ao pobre, ele empresta a Deus. E eu sempre falo, Deus não vai ficar devendo ninguém. Deus vai pagar, Deus vai retribuir em bênçãos na sua vida. Você que tem tirado aí do seu armário, da sua dispensa, aquele alimento, tem aqui contribuído em cada culto realizado da Fundação Reviver, tenha certeza, meus irmãos, Deus vai continuar multiplicando, abençoando de forma extraordinária na sua vida. Já aproveitando aqui para falar que todas as quintas-feiras nós temos aqui os cultos da Fundação Reviver no horário das 9h15 e também às 18 horas. E eu sei que você tem participado desses cultos, você tem contribuído de forma assídua a cada quinta-feira, você tem contribuído de forma voluntária com as suas ofertas. E olha, meus irmãos, eu quero neste momento orar por vocês. Eu sei que você tem o seu carnezinho, o seu cofrinho, você tem contribuído com seu voto toda semana, ajudando na obra social. Você tem entregue aqui aquele alimento, tem pessoas que doam cestas básicas, ajudando famílias necessitadas. Você entendeu a sua missão aqui na Terra? Além de pregar o Evangelho, você tem ajudado a Igreja, a Fundação Reviver e a Associação Reviver Help Deus e Amor a cuidar de vidas. Talvez você olhe agora na sua dispensa, tem alimentos, mas tem dispensas vazias neste momento. Tem mesas neste momento que não tem alimentos. E você tem abrido o seu coração e estendido as mãos para que o pão, que o alimento, chegue à mesa desta pessoa. Eu quero agora aproveitar, talvez você me ouve de longe e fala assim, pastor, eu gostaria de fazer parte, eu gostaria de ajudar, mas eu estou tão longe. 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
1: Olha, ouvintes, você anotou aí as contas, o Pix da fundação, da associação? Deus abençoe a sua vida, pode ter certeza. Talvez você fale, pastor, eu não consegui anotar. Você vai entrar no site aí da nossa igreja Deus e Amor, www.ipda.com.br, e você vai encontrar todas as informações, tá bom? Eu quero agora orar por você, que tem contribuído, que tem ajudado constantemente esta obra social. E pode ter certeza, irmãos, pode sentir esta alegria no seu coração, que aquilo que você tem contribuído aqui, nós temos repassado para as famílias, a Igreja Deus e Amor, a Fundação, a Associação, tem repassado, tem cuidado de lares, tem cuidado de famílias. Eu quero, neste momento, orar por você, que é um contribuinte assíduo desta obra social.
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1: Senhor, meu Deus e meu Pai, é no nome de Jesus Cristo, mais uma vez estou aqui diante da Tua presença e desta vez, meu Deus, apresentando cada vida, cada lar, cada família, Senhor, que tem contribuído constantemente nesta obra social. São pessoas, meu Deus, que quem sabe, Senhor, estão tão distantes, mas têm contribuído. Senhor, tenho o prazer de ver pessoas sendo assistidas pela igreja, pela Fundação Reviver e pela Associação Reviver Real.

0: todas as semanas com o carnezinho. Pessoas que têm preparado cada cofrinho, Senhor, para ajudar esta obra social. Pessoas que têm separado a sua contribuição de forma voluntária e com muito amor, ó Deus, têm entregado na livraria, em cada culto, têm feito uma transferência para as contas bancárias. Meu Deus, traz a recompensa na vida dessas pessoas. São pessoas que têm repartido seu pão com o próximo. São pessoas, meu Deus, que têm abrido seus corações, estendido as mãos, ajudando famílias necessitadas. Eu sei que são sementes plantadas, meu Deus. O Senhor nunca vai deixar faltar o pão na mesa dessas pessoas, a água, a saúde. Não deixa faltar o dinheiro para suprimento das suas necessidades. Meu Deus, que a bênção do Senhor possa alcançar agora cada contribuinte desta obra social. É o que eu te peço, meu Deus, e também te agradeço no nome de Jesus. Olha, ouvintes, Deus continue abençoando ricamente a sua vida, você que tem contribuído constantemente para esta obra social. Eu quero informar a todos que todas as quintas-feiras, no horário das 9 da manhã, às 15 e também às 18 horas, acontece aqui os cultos da Fundação Reviver, aqui na nossa sede estadual da Senador Pompeu. Anote aí o endereço, talvez você ouve falar desta obra social, mas nunca esteve presente. A nossa igreja está localizada na rua Senador Pompeu, número 27, bem aqui no centro do Rio de Janeiro. Que Deus abençoe ricamente a sua vida, você que tem contribuído a cada dia com esta obra social.
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0: libertação e curas. Esta campanha que traz o tema Destruindo as Fortalezas. Eu quero convidar você, a sua família, para estarem presentes conosco, participando desta campanha. É uma campanha que Deus levantou aqui em nossa Igreja Deus e Amor do Rio de Janeiro para garantir a libertação da sua vida, a libertação da sua casa e de toda a sua família. Olha, ouvintes, eu estarei com vocês pregando a palavra de Deus nesta sexta-feira.
1: Em Hebreus capítulo 4, versículo 12, a palavra de Deus é viva e eficaz e mais penetrante do que espada de dois gumes e penetra até a divisão da alma e do espírito, das juntas e medulas, e é apta para discernir os pensamentos e a intenção do coração. Que arma mais poderosa do que esta? O salmista fala no Salmo 20, no versículo 7, que uns confiam em carros, outros em cavalos, mas nós faremos menção do nome do Senhor. Quem faz menção do nome do Senhor? Não tem fortalezas que prevaleçam diante de você, se você faz menção do nome do Senhor. Levante a sua mão e glorifique a Deus outra vez, irmãos. Levante a mão e adora. Levante a mão e glorifica. Pare de tentar vencer sozinho. Clame a Deus antes de surtar. Medite na palavra antes de reagir. E busque a Deus antes de desistir. Porque quando Deus, ele entra na batalha, não tem capeta, não tem batalha, não tem fortaleza que prevaleça de pé. Se Deus entrou na batalha, é para te dar vitória. Se Deus entrou na batalha, é para te abençoar. Se Deus entrou na batalha, é para vencer. E agora Paulo conclui aqui em Romanos 8, primeiro. Nenhuma condenação há para os que estão em Cristo Jesus. Nenhuma condenação há para os que estão em Cristo Jesus. Irmãos, quem já foi livre, liberto por Jesus, teve a sua mente transformada. Levante a sua mão bem alta para o céu e aplaude a Deus. Aplaude aquele que te libertou, aquele que te transformou, aquele que destruiu as fortalezas. E hoje você é livre!
0: Tenho certeza que Deus, ele tem uma palavra para o seu coração. Você vai sair daqui leve. A palavra vai penetrar no seu coração e vai te impactar. Vai mudar a história da sua vida. No decorrer desta campanha, eu estarei orando através dos excelentes dons do Espírito Santo e, na sequência, realizando com a igreja aquela oração forte, aquela oração de desafio. Quando a igreja levanta as mãos aos céus, Deus tem confirmado as libertações.
1: O meu Deus te repreende, sai da vida desta pessoa, sai! Vai queimando, Jesus, vai queimando, vai queimando. Queima ele, Jesus, vão expulsando, meus irmãos. Vão expulsando, vão expulsando, vão expulsando. Sai daí, Satanás, sai da vida desta pessoa, sai desta casa, sai desta família, vai embora, vão expulsando, Jesus está repreendendo as obras malignas.

0: o mal não pode resistir à presença de Deus. A glória de Deus tem se manifestado no nosso meio. Pessoas têm sido libertas por Jesus. Olha, ouvintes, as pessoas que estão participando estão felizes, estão testemunhando o poder de Deus. Nós vamos acompanhar agora para você entender que quem participa desta campanha é agraciado pelo Senhor. Aumente o volume do seu rádio e nós vamos acompanhar agora os testemunhos, aquilo que Deus tem realizado na vida das pessoas no decorrer desta campanha.
1: Mais um milagre aqui, pastor Antônio. Há 15 dias esse senhor vem reclamando de dores no estômago e também a visão estava embaçada e hoje piorou a visão, mas ao chegar aqui, após a oração, ele foi completamente curado para a glória de Deus, pastor Antônio.
0: Irmão, qual é o seu nome?
2: Roberto.
0: Roberto, conta para nós como o senhor estava.
2: Está sendo muita dor no meu estômago, já tem uns 15 dias.
0: Muita dor no estômago.
2: Fraqueza no corpo, a minha boca estava ressecada. E quando eu cheguei aqui, eu não estava nem enxergando direito.
0: Estava também com problema nas vistas. Mas enxergando pouco. Após a oração, as dores sumiram e está enxergando bem. Está curado.
2: Estou curado.
0: Dor sumiu.
2: Sumiu.
0: Está me enxergando?
2: Estou.
0: Que cor que é meu avental?
2: É branco.
0: Está curado mesmo. Está curado. Dai glórias.
3: Se houver um
0: você não vai ficar apenas ouvindo esses testemunhos, você também vai testemunhar, você vai contar aquilo que Deus fez na sua vida no decorrer desta campanha. Venham participar conosco, ouvintes. Rua Senador Pompeu, número 27, aqui no centro do Rio de Janeiro.

E há de ser que depois derramarei do meu espírito sobre toda a carne, e vossos filhos e vossas filhas profetizarão. 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

0: Olha, ouvintes, está chegando dia 15 de maio, o dia tão esperado, a Vigília dos Remidos. Nós estaremos aqui em mais uma madrugada na presença do nosso Deus. Olha bem, aquela chama que está apagada no seu coração, o Espírito Santo vai reacender. Vai ser uma madrugada de poder, de palavra, de unção, de adoração, e você não pode ficar em casa. 15 de maio, no horário das 23 horas, nós estaremos aqui num período de aquecimento, das 23 horas até a 0 hora, um período de adoração, preparando aqui para receber vocês, um período de adoração à Majestade Santa. A 0 hora, a igreja estará entrando em oração, que coisa linda, em clamor, um período de intercessão. E teremos aí ao longo desta madrugada, pregação da palavra, os grupos estarão adorando. Olha, ouvintes, vai ser uma madrugada que vai impactar a sua vida. Por que vai impactar? Porque a presença de Deus estará conosco nesta vigília. Eu quero convidar você aqui da área central do Rio de Janeiro, você que está nas comunidades, nos bairros adjacentes, nas cidades aqui do interior e até de outros estados do Brasil, venham participar conosco desta vigília. Vai estar presente conosco, pregando a palavra de Deus, o presbítero Renato Souza, ele mesmo que é o pastor estadual de Campo Grande. Eu tenho certeza, Deus vai utilizar a vida dele na pregação da palavra nesta madrugada.
1: Deus não vai aprovar quem não é perseverante. Deus não vai subir de nível quem não é perseverante. Satanás vai vencer facilmente aqueles que não são perseverantes. Mas a palavra de Deus está dizendo,

circunstâncias, aleluia, estão dizendo não, que você não vê possibilidade alguma, Jesus está dizendo, seja perseverante, determine no seu coração, porque Ele já chegou para resolver. Oh glória, Ele já chegou. Pode adorar, pode adorar. Pode glorificar, pode glorificar.

palavra de Deus, ela é um alimento forte, levanta mesmo o caído, fortalece o fraco. Eu tenho certeza, ouvinte, você não vai sair desta vigília da mesma maneira que você vai chegar. A palavra de Deus vai te alimentar, vai te sustentar e você vai sair desta vigília fortalecido. Nós teremos aí um período de adoração também. Vários grupos estarão conosco adorando a Deus nesta madrugada.

0: Não fique de fora, ouvintes. Vem participar conosco. Vem adorar a Deus conosco nesta madrugada. E não podemos deixar de fazer aquela oração de Pentecoste. É uma vigília de poder. É uma vigília da presença de Deus. Muita adoração, muita oração, palavra de Deus. E teremos o momento do Pentecoste, onde o Espírito Santo vai batizar, vai renovar, distribuir dons nesta madrugada.
1: Ariande lamaias teime clama lamas, terieime nelamai, e maias e amalamas, e amalamalamas. Oh glória! Receba poder, receba poder. Receba a unção de Deus. Batiza também, Jesus, aquele que não é batizado. Dá força para o fraco. Levanta o crente que está caído. Em casa, o internauta, receba a graça. Receba o toque de Deus agora. Oh glória! Eriei minei que macia malamai. 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

A presença de Deus, ela vai impactar a sua vida. Quem está caído, Deus vai colocar de pé nesta madrugada. Está fraco, será fortalecido. Você que está desanimado, Ele vai te reanimar. Venham participar conosco. É neste dia 15 de maio, no horário das 23 horas, a Vigília dos Remidos. Rua Senador Pompeu, número 27, aqui no centro do Rio de Janeiro. Fala.

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1: Deus abençoe, ouvinte. Você que está ligadinho conosco agora nesta programação, que a graça, a paz, o amor de Deus continue reinando em vossos corações. Passando aqui para informar a todos que é neste domingo o prosseguimento da campanha da restituição. Que coisa tremenda, hein? Quando falamos em restituição, a gente pensa logo, o que é que eu perdi? O que é que ficou para trás? É isso, Deus quer restituir na sua vida. Quem sabe a saúde, quem sabe a família, bens, quem sabe a empresa, imóveis, eu não sei, mas você sabe. E Deus quer restituir tudo isso na sua vida. Neste domingo, no horário das 7, 9 e 11 da manhã, nós estaremos aqui no prosseguimento desta campanha. E eu quero convidar você a estar presente conosco, traga a sua família, traga um convidado, um amigo, um vizinho, um colega. Não venham só, traz mais pessoas para serem abençoadas pelo nosso Deus. Eu estarei com vocês, pregando a palavra de Deus neste domingo.
2: Quem sabe você já enterrou sonhos? Pastor, eu já desisti de estudar. Eu já desisti da minha família. Eu já desisti de prosseguir. Eu já desisti de fazer investimento, de prosperar financeiramente. Eu já desisti até de servir o ministério. Quem sabe você acha que é tarde demais, que já perdeu anos, já perdeu forças, já perdeu oportunidades. Eu quero te informar que sonhos que você pensou que estavam enterrados, Deus hoje vai ressuscitar. Deus vai trazer a existência. Se você crê, vai adorando. Se você crê, vai glorificando. Deus traz, Deus traz. Deus ressuscita. Apesar de ser um general, usar as suas roupas militares, do lado de baixo tinha lepra. Mas este homem também foi restaurado. Quando, através de uma menina, ele procura o profeta Eliseu, ele leva presentes, achando que Eliseu ia pelos seus presentes, Eliseu nem o recebeu, mandou mensageiros dizendo, vai lá no Rio Jordão, mergulha 7 vezes, que você vai ser curado. Resumindo, mergulhou na 7ª vez, a pele dele ficou como a pele de uma criança. O Deus de Israel é o Deus restaurador de saúde. Levante a mão e vai aplaudindo. Receba a saúde de Deus aqui nesta manhã. Receba a restauração na área física. Receba a restauração de saúde.
1: Venham ouvir a palavra de Deus neste domingo. Eu tenho certeza, Deus trará a edificação da sua vida. Deus vai falar com você, ouvinte. Deus sabe da sua necessidade. Deus sabe o que está dentro do seu coração. E Ele tem uma palavra para cada pessoa neste domingo. Nós vamos agora acompanhar, ouvintes, as pessoas testemunhando. São pessoas que se tornaram testemunho do poder de Deus no decorrer desta campanha. Aumente agora o volume do seu rádio. Vamos acompanhar pessoas testemunhando o poder de Deus.
2: Quem pode glorificar a Deus?
3: Coisa impressionante, pastor Antônio. Essa irmã acaba de relatar que fez essa campanha devido a uma mancha que estava nas suas costas. Mancha vinha crescendo e ficou do tamanho de uma laranja. Ela chegou aqui na campanha e foi revelado pelo Espírito Santo que a mancha ia desaparecer. Para a glória de Deus, ela está aqui testemunhando que sumiu para a glória do nome do Senhor, pastor Antônio.
2: Irmã, qual é o seu nome?
4: Meu nome é Márcia.
2: Irmã, conta para nós o que é que aconteceu.
4: Então, eu estava com uma mancha nas minhas costas, já tinha bastante tempo. Ela era pequena, começou pequena, mas ela foi aumentando até chegar a aproximadamente o tamanho de uma laranja. Era enorme, já estava enorme. Eu já tinha até mostrado para algumas amigas, né, a mancha. Aí o pastor falou que em 12 dias ela ia sumir. Eu até esqueci, passou um mês assim, aí eu estava mexendo no cabelo assim, aí eu falei, ué, mas cadê a mancha? Aí pedi meu irmão que olhasse, aí ele falou, não, não tem nada não. Aí eu lembrei da profecia do pastor.
2: Sumiu.
4: Sumiu completamente.
2: Está curada por Jesus.
4: Amém.
2: Cadê o glória para ele? Você não pode ficar de fora. Neste domingo, você, a sua família, todos devem participar aqui conosco. Anote o endereço. Nós estamos aqui na Rua Senador Pompeu, no número 27, bem aqui no centro do Rio de Janeiro.

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1: Neste momento eu quero fazer um convite especial a todos vocês, família Deus e Amor, famílias evangélicas em geral, famílias católicas, livres pensadores, um convite especial. Qual o convite, pastor? O convite para participar conosco do nosso culto de missões. Todos os meses, meus irmãos, a Igreja Deus e Amor, desde a menor até a maior, nós realizamos aí um culto de missões por mês. Nós estamos aí conscientizando a todos da urgência da igreja continuar fazendo missões. Você sabe que missões está no coração de Deus. O coração de Deus é um coração missionário. E a igreja Deus e Amor sabe disso e ela tem cumprido com o Ide do Senhor Jesus Cristo. Neste dia 24 de maio, no horário das 14 horas, nós estaremos reunidos aqui, realizando mais um culto de missões. E a cada mês, nós oramos por um país ou por um estado e mostramos para todos o trabalho que a Igreja Deus e Amor está realizando. Então, quando nós olhamos aí, a Igreja Deus e Amor é uma igreja que tem ouvintes, se espalhado, uma igreja que tem atuado em cada cidade, em cada estado, em cada país, levando a semente do Evangelho, transmitindo a genuína palavra de Deus. Nós precisamos alcançar muitas pessoas ainda para Cristo Jesus. São povos, línguas, tribos, nações, e a Igreja Deus e Amor, ela tem cumprido esta missão. Então você não pode ficar de fora deste culto tão especial. E neste culto nós estaremos realizando aí a nossa confraternização do nosso campo estadual. Ouvintes, se espalhado, uma igreja que tem atuado em cada cidade, em cada estado, em cada país, levando a semente do Evangelho, transmitindo a genuína palavra de Deus. Nós precisamos alcançar muitas pessoas ainda para Cristo Jesus. São povos, línguas, tribos, nações, e a Igreja Deus e Amor, ela tem cumprido esta missão. Então você não pode ficar de fora deste culto tão especial. E neste culto, nós estaremos realizando aí a nossa confraternização do nosso campo estadual da Senador Pompeu. Os pastores estarão presentes, as lideranças de cada ministério, os grupos apresentando louvor a Deus. Olha, ouvintes, é uma tarde de adoração, é uma tarde missionária. A palavra de Deus será uma palavra voltada a missões. Deus vai falar conosco na tarde deste dia 24. E olha, nós estaremos também entregando a nossa consagração a Deus, o nosso jejum, porque neste dia toda a igreja em consagração, em humilhação, e só entregamos o nosso jejum no final deste culto. Eu tenho certeza, ouvintes, que a presença de Deus será notória no nosso meio. Entregaremos a campanha dos 21 dias de Daniel. Durante este mês de maio, nós estamos aí neste clamor de 21 dias pela vida espiritual da igreja, clamando a Deus por renovo. Deus vai continuar renovando a vida espiritual da igreja. Você não pode faltar. 24 agora de maio, a partir das 14 horas, Rua Senador Pompeu, número 27. Aqui no centro do Rio de Janeiro.

Olha, ouvintes, está chegando dia 14 de junho, mais um ano de existência da nossa Igreja Deus e Amor. 64 anos, Deus salvando almas, libertando vidas, curando pessoas enfermas através da Igreja Deus e Amor. Quando esta igreja foi fundada, Deus falou com o saudoso missionário Davi Miranda que através desta igreja muitas vidas seriam resgatadas. E a prova disso está aí. Olha, o Brasil e o exterior sendo impactados pela presença de Deus através da Igreja Deus e Amor. E eu quero te fazer um convite neste momento para o dia 14 de junho, no horário das 14 horas. Onde, pastor? Na nossa sede mundial em São Paulo. Nós fazemos parte da história da nossa Igreja Deus e Amor. Eu estou te convidando para estar presente conosco em nossa sede mundial em São Paulo. Como estaremos lá? Sairão duas caravanas aqui da nossa sede estadual, à direção da nossa sede mundial. Olha bem, a passagem custa apenas R$ 170,00. Então dá tempo de você se preparar e ir conosco, estar presente conosco em nossa sede mundial. Você vai procurar a secretaria da nossa igreja, já fazer a reserva da sua passagem para festejar conosco 64 anos da nossa Igreja Deus e Amor. Então vamos lá, corra ainda hoje na nossa secretaria, já faça a sua reserva, porque dia 14 de junho nós estaremos juntos nos alegrando na presença.

0: Olha, ouvintes, Deus abençoe a vida de vocês que ficaram conosco até neste momento, acompanhando esta programação. Deus abençoe ricamente a sua vida e não se esqueça de divulgar esta programação aí para a sua família, para o seu amigo, para o seu vizinho, porque este programa tem sido uma bênção de Deus dentro da nossa casa. Deus abençoe vocês. Nós vamos agora aos prefixos desta emissora, retornando o som para o Estúdio C em São Paulo.
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2: O nome do nosso Deus é louvado, exaltado. Graças damos ao nosso Deus.
3: Graças a nosso Deus.
2: Exaltado seja o nome do Senhor.
3: Exaltado seja o nome do Senhor.
2: Atos dos Apóstolos, no capítulo 3.
3: Hechos, capítulo 3.
2: A cura de um coxo.
3: La sanidad de un cojo.
2: O discurso de Pedro no templo.
3: El discurso de Pedro en el templo.
2: Pronto, meus irmãos.
3: Listo, hermanos míos.
2: Pedro e João subiam juntos ao templo à hora da oração, a nona.
3: Pedro e João subiam ao templo na novena hora de oração.
2: E era trazido um varão que desde o ventre da sua mãe era coxo.
3: E era traído um homem que desde o ventre de sua madre era cojo.
2: O qual todos os dias punham à porta do templo chamada Formosa.
3: E todos os dias punham à porta do templo Hermosa.
2: Para pedir esmola aos que entravam.
3: Para pedir limosna aos que entravam.
2: Ele vendo a Pedro e a João que iam entrando no templo.
3: Vendo a Pedro e João que entravam no templo.
2: Pediu que lhe dessem uma esmola.
3: Pediu que lhe dessem a limosna.
2: E Pedro com João fitando os olhos nele disse.
3: Pedro e João fixando os olhos a ele lhe disseram.
2: Olha para nós.
3: Mira-nos.
2: E olhou para eles esperando receber alguma coisa.
3: Mirou a eles esperando receber algo.
2: E disse Pedro.
3: E disse Pedro.
2: Não tenho ouro nem prata.
3: Não tenho ouro nem plata.
2: Mas o que tenho isso te dou.
3: Pero lo que tengo eso te doy.
2: Em nome de Jesus Cristo.
3: Em nome de Cristo Jesus.
2: O Nazareno.
3: El Nazareno.
2: Levanta-te e anda.
3: Levanta-te e camina.
2: E tomando-o pela mão direita o levantou.
3: E agarrando de la mano derecha lo levantó.
2: E logo os seus pés e tornozelos se firmaram.
3: Luego sus pies y tobillos se afirmaron.
2: E saltando ele pôs-se em pé.
3: Y saltando se paró.
2: E andou.
3: E caminhou.
2: E entrou com eles no templo.
3: E entrou com eles ao templo.
2: Andando.
3: Caminhando.
2: E saltando.
3: E saltando.
2: E louvando a Deus.
3: E alabando a Deus.
2: E todo o povo viu andar e louvar a Deus.
3: E todo o povo o viu caminhar e alabar a Deus.
2: E conheciam-no, pois era aquele que se assentava a pedir esmola à porta do templo Formosa.
3: E o conheciam porque era ele que se sentava à porta do templo La Hermosa.
2: E ficaram cheios de espanto.
3: E se quedaram espantados.
2: E assombro.
3: E de assombro.
2: Pelo que lhe acontecera.
3: Por lo que lhe sucedió.
2: Só, meus irmãos, esses versículos, aliás, só esse montão de versículos,
3: só
2: não é?
3: Só esses versículos, não é assim, irmãos meus?
2: Graças a Deus, aleluia.
3: Graças a Deus, aleluia.
2: É um texto conhecido, um texto muito bom de se refletir.
3: Um passagem conhecido, muito bueno para reflejarse.
2: E eu vou fazer um resumo.
3: E quero fazer um resumo.
2: Um homem havia nascido coxo.
3: Un hombre había nacido cojo.
2: Não caminhava.
3: No caminaba.
2: E a Bíblia fala que ele era levado.
3: La Biblia dice que era llevado.
2: Até a porta do templo para pedir esmolas.
3: Hasta la puerta para pedir limosna en ese templo.
2: E todo mundo que passava ali, dava uma esmolinha pelo amor de Deus.
3: Pasaban y decían una limosnita por el amor de Dios.
2: E a Bíblia Sagrada nos diz, meus irmãos.
3: La Biblia Sagrada nos dice, hermanos míos.
2: Que um certo dia quem estava entrando no templo.
3: Que un día quien entraba al templo.
2: Eram dois dos que eram discípulos de Jesus.
3: Eram dois de los que eram discípulos de Jesus.
2: Pedro e João.
3: Pedro e João.
2: E a Bíblia fala que esse coxo olhou para eles e pediu também uma esmola.
3: A Bíblia diz que o cojo também les mirou e les pediu limosna.
2: Uma esmola pelo amor de Deus.
3: Uma limosna por el amor de Dios.
2: E a Bíblia Sagrada nos diz que eles então olharam para aquele homem.
3: A Bíblia diz que eles miraram a esse homem.
2: Levanta a cabeça, olha para nós.
3: Levanta tu rostro, mira-nos.
2: Então nós percebemos aqui uma coisa interessante.
3: Notamos algo muito interessante.
2: Esse rapaz aparentemente pedia esmolas às pessoas.
3: Esse muchacho pedia limosna às pessoas.
2: Sem olhar para as pessoas.
3: Sem mirar-lhes às pessoas.
2: E as pessoas que ofertavam.
3: E a gente que lhe ofrendava.
2: Muitos ofertavam até por desencargo de consciência.
3: Muitos ofrendavam por desencargo de la conciencia.
2: Aliviavam sua consciência no sentido humanitário.
3: Aliviavam sua consciência em sentido humanitário.
2: E é interessante que Pedro e João.
3: É interessante que Pedro e João,
2: como a gente fala no português brasileiro, estavam financeiramente duros, né?
3: Como se diz em espanhol, estavam sem dinheiro, sem plata, sem nada.
2: Mas ouviram o pedido do rapaz.
3: Pero oyeron el pedido del muchacho.
2: E a Bíblia Sagrada nos disse.
3: Y la Biblia Sagrada nos dice.
2: O perdão nos diz.
3: Nos dice
2: que Pedro e João.
3: Que Pedro y Juan
2: olharam para ele.
3: Le miraron a él.
2: Não só olharam para ele.
3: No solo le miraron.
2: Mas pediram para ele. Olha para nós.
3: Dijeron, míranos.
2: Criando então uma situação.
3: Criando una situación.
2: Visual.
3: Visual.
2: Nós olhamos para você, você olha para nós.
3: Te miramos y nos miras a nosotros.
2: Não posso afirmar 100%, mas.
3: No puedo afirmarlo al 100%, pero.
2: Percebo que muitas pessoas até tiravam uma moeda do bolso, mas nem olhavam para o coitado do coxo.
3: Noto que muita gente sacava uma moeda do bolso, mas nem mirava. Ou na limosna.
2: Alguém pegava, vamos supor que não era paletó, aquele tempo tinha um vestimenta própria, mas enfiava a mão em algum compartimento por dinheiro, jogava a esmola e nem olhavam para ele.
3: Digamos que não era saco, sino era outro tipo de bolsillos e le daban a él sin mirarle.
2: Pedro e João não olharam para ele.
3: Pedro e João não le miraram a ele.
2: Quem foi que ensinou Pedro e João?
3: Quem lhe ensinou a Pedro e João?
2: De onde veio a ideia de que não, eu tenho que olhar para quem está me pedindo algo?
3: De onde
2: veio
3: a ideia de que não tenho que mirar a quem me está pedindo algo?
2: Só podem ter aprendido com ele.
3: Só podem haver aprendido com ele.
2: Com o mestre.
3: Com o maestro.
2: Só podem ter aprendido com o Rei dos Reis e o Senhor dos Senhores.
3: Só podem haver aprendido com o Rei dos Reis e Senhor dos Senhores.
2: Quando Deus se move na direção de uma pessoa.
3: Quando Deus se move em direção a uma pessoa.
2: Deus está totalmente comprometido com aquela pessoa.
3: Deus completamente se compromete com essa pessoa.
2: Tem de haver uma situação de duas vias.
3: Tem que haver situação de duas vias.
2: Quando você consegue falar com Deus e Deus ouvir você.
3: Quando tu logras falar com Deus e Ele ouvir-te a ti.
2: E vai haver resposta de Deus na sua vida.
3: E haverá resposta de Deus em tua vida.
2: Pode ter certeza que está acontecendo essa mão de duas vias. Você está olhando para Deus e Deus está olhando para você.
3: Pode estar seguro que há esses dois vias. Ele
2: pode ter certeza disso.
3: Pode estar seguro disso.
2: Levanta a cabeça.
3: Levanta tu rosto.
2: Olha para nós.
3: Míranos.
2: Eu creio que o coxo olhou os dois.
3: Creio que o coxo les mirou aos dois.
2: E já julgou. Certamente não são os mais ricos que entram nesse templo.
3: E julgou, dizendo, não são mais ricos os que entram neste templo.
2: E imediatamente a Bíblia Sagrada nos diz.
3: E a Bíblia Sagrada nos diz
2: que Pedro falou por ele e por João.
3: Que Pedro falou por ele e por João.
2: Nem prata nem ouro.
3: Nem prata nem ouro.
2: Mas temos algo melhor.
3: Pero tenemos algo mejor.
2: Temos algo melhor.
3: Tenemos algo mejor.
2: Nem prata e nem ouro.
3: Nem prata nem ouro.
2: Mas o que nós temos, nós vamos te dar.
3: Pero lo que tenemos, te daremos.
2: E era muito melhor do que a prata e do que o ouro.
3: Era mucho mejor que la plata y el oro.
2: É o que a Bíblia Sagrada está nos colocando a entender através desse texto.
3: Es lo que la Biblia Sagrada nos hace entender a través de este pasaje.
2: O que é que eles tinham que era melhor que a prata e que o ouro?
3: Que ellos tenían que era mejor que la plata y el oro.
2: Mais uma vez a resposta é.
3: Una vez más la respuesta es.
2: Eles tinham a presença dele.
3: La presencia de él.
2: Eles tinham em suas vidas o poder dele.
3: Tenían en sus vidas el poder de él.
2: Eles tinham o poder de Jesus Cristo atuando por intermédio deles.
3: Ellos tenían el poder de Cristo actuando a través de ellos.
2: Basicamente o que disseram ao homem coxo foi.
3: Lo que le dijeron al hombre cojo fue.
2: Em nome de Jesus, ou seja, a prata não temos, o ouro não temos, mas temos Jesus Cristo que é melhor que isso.
3: Prata não temos nem ouro, mas temos a Cristo que é melhor que isso.
2: Isso nós vamos te dar.
3: Isso te vamos a dar.
2: Olha, meus irmãos, quantas vezes nós.
3: Mirem quantas vezes, irmãos meus.
2: Nos colocamos de uma forma.
3: Nos ponemos de uma maneira.
2: Não é nem questão de agradar a Deus, não é nem questão de ofender a Deus. A questão é a forma adequada.
3: Não é questão de agradar ou ofender, sino o momento adequado, a forma adequada.
2: E por essa razão nós não conseguimos extrair.
3: Por esse momento não sabemos extrair.
2: O melhor de Deus para nossa vida.
3: Lo mejor de Dios para nuestra vida.
2: E nós já percebemos aqui que o melhor de Deus para nossa vida não é nem prata e nem ouro.
3: Já hemos notado que lo mejor de Dios no es plata ni oro.
2: Não é dólar, não é soles, não é real, não é euro, não é escudo.
3: No son dólares, pesos, euros, escudos.
2: Existe algo melhor do que isso?
3: Es algo mejor que esto.
2: Embora Deus te dê isso também.
3: Sin embargo, Dios te dé esto también.
2: Não tenha dúvida disso.
3: No tenga duda a esto.
2: E o nosso tema no culto hoje, meus irmãos.
3: Nuestro tema en el culto, hermanos míos.
2: É exatamente isso.
3: Es exactamente esto.
2: Por que Deus não opera em algumas ocasiões?
3: Por que Deus não opera em algumas ocasiões?
2: Ou por que não operaria Deus em algumas circunstâncias?
3: Ou por que não operaria Deus em algumas circunstâncias?
2: Tem muitas coisas óbvias, tem muitas coisas simples, mas fazem a diferença na hora de recebermos de Deus o que nós precisamos.
3: Há muitas coisas óbvias e simples, mas aí faz a diferença quando necessitamos receber.
2: Olhar para Deus é importante.
3: Mirar-lhe a Deus é importante.
2: Ouvir o que Deus fala através dos seus servos é muito importante.
3: Ouvir o que Deus fala através dos seus servos é muito importante.
2: Esse rapaz, meus irmãos, ele estava na porta do templo,
3: esse
2: não é?
3: Jovem estava na porta do templo, não?
2: Julga-se que ele estaria só de tempo de mendigo ali na porta do templo há quase 40 anos.
3: Julga-se que estava mendigando ali 40 anos.
2: De repente, em 40 anos, ele pudesse ter juntado uma boa quantidade de dinheiro.
3: E em 40 anos, poderia ter juntado uma boa quantidade de dinheiro.
2: Ou de recursos.
3: Ou de recursos.
2: Mas a Bíblia diz que ele continuava coxo.
3: Mas a Bíblia diz que ele seguia coxo.
2: Existem coisas que nós não podemos atacar o sintoma.
3: Há coisas que não podemos atacar o sintoma.
2: Existem coisas que podemos atacar o sintoma.
3: Há coisas em que podemos atacar o sintoma.
2: Mas na grande maioria das questões da nossa vida, nós temos que atingir e atacar a causa dos nossos problemas.
3: Mas na maioria das coisas na vida, temos que aprender a atacar as coisas na vida.
2: Por que esse homem estava pedindo esmola?
3: Por que esse homem pedia a limosna?
2: Porque era coxo.
3: Porque era coxo.
2: Se não fosse coxo, estaria pedindo esmola?
3: Se não fosse coxo, estaria pedindo limosna?
2: Não, estaria trabalhando.
3: Não, estaria trabalhando.
2: Estaria, quem sabe, estudando.
3: Estaria, talvez, estudando.
2: Talvez fosse um doutor, talvez, coisa assim.
3: Pode ser doutor, alguma coisa assim.
2: Mas por ser coxo, pedia esmola.
3: Era por coxo.
2: Existem coisas que nós não podemos atacar o sintoma.
3: Há coisas que não podemos atacar o sintoma.
2: Existem coisas que podemos atacar o sintoma.
3: Há coisas em que podemos atacar o sintoma.
2: Mas na grande maioria das questões da nossa vida, nós temos que atingir e atacar a causa dos nossos problemas.
3: Mas na maioria das coisas na vida, temos que aprender a atacar as coisas na vida.
2: Por que que esse homem estava pedindo esmola?
3: Por que esse homem pedia a limosna?
2: Porque era coxo.
3: Porque era coxo.
2: Se não fosse coxo, estaria pedindo esmola?
3: Se não fosse coxo, estaria pedindo limosna?
2: Não, estaria trabalhando.
3: Não, estaria trabalhando.
2: Estaria, quem sabe, estudando.
3: Estaria, talvez, estudando.
2: Talvez fosse um doutor, talvez, coisa assim.
3: Pode ser doutor, alguma coisa assim.
2: Mas por ser coxo, pedia esmola.
3: Era por ser coxo, pedia limosna.
2: Quase 40 anos.
3: Quase 40 anos.
2: Olha, meus irmãos.
3: Mirem, irmãos meus.
2: No período da morte de Cristo, é possível que ele já estivesse por ali.
3: No período da morte de Cristo, talvez ele estava por ali.
2: O véu do templo se rasgou, o contato do homem com Deus foi renovado, ele talvez já estivesse por ali.
3: O véu se rasgou, o contato de Deus com o homem estava aí, ele estava ali também.
2: O coitado do coxo não podia entrar no templo, ninguém o levava para dentro do templo.
3: O coxo não podia entrar no templo e ninguém podia levar.

0: Para o templo.
1: Mas mal sabia ele que ele já podia manter um contato com Deus mesmo fora do templo, tanto que ele foi curado fora do templo. Ele
0: sabia de que ele podia ter um contato com Deus e poder ser sanado, tanto que foi sanado no templo.
1: Porque não operaria Deus em algumas circunstâncias?
0: Porque Deus não operaria em algumas circunstâncias?
1: Primeira coisa, meus irmãos, é que muita gente acha que Deus ainda está na sua reclusão e ainda existe uma parede de separação e que Deus é inatingível.
0: Lo primero es que mucha gente piensa que todavía hay una barrera que nos separa de Dios y es algo inalcanzable.
1: Eu fico imaginando o coração de homens religiosos com a sua alta religiosidade dentro do templo.
0: Imagino los hombres con su corazón lleno de religiosidad dentro del templo.
1: Mesmo depois de terem dado uma esmola pro coitado.
0: Aunque dando una limosna al pobrecito.
1: Um comentava com o outro, coitado, vai morrer aí fora. Uma
0: pois é, pois assim, pobrecito, vai morrer na porta.
1: De repente eles ficam pasmos e tinham razões para estarem pasmos.
0: De repente quedam pasmados e há um motivo para estar pasmados.
1: Porque Deus não estava só dentro do templo.
0: Porque Deus não estava somente dentro do templo.
1: Não havia mais o santo dos santos.
0: Já não havia o santo dos santos.
1: Não havia mais barreira de impedimento.
0: Já não havia barreira de impedimento.
1: Não havia mais véu de separação.
0: Já não havia velo de separação.
1: O homem já tinha o seu contato com Deus.
0: O homem já teria seu contato com Deus.
1: E se pensava os religiosos só que seria curado o coxo se entrasse no templo, se enganaram.
0: Se os religiosos só pensariam se entra ao templo fosse sanado, se equivocam.
1: Porque ele foi curado lá fora do templo.
0: Foi sanado fora do templo.
1: Mas a diferença é que ele foi curado lá fora e os servos de Jesus Cristo fizeram entrar lá dentro.
0: A diferença é que foi sanado fora e os discípulos fizeram entrar lá dentro.
1: Não é bom, meus irmãos, nós recebemos algo de Deus e continuarmos fora do templo.
0: Não é bom receber algo de Deus e estar fora do templo.
1: Vamos entender o templo.
0: Entendamos o templo.
1: Eu não estou falando de paredes.
0: Não digo de paredes.
1: Eu estou falando da presença de Deus.
0: Hablo de la presencia de Dios.
1: Eu estou falando de estar com Deus face a face.
0: Estou dizendo sobre estar com Deus cara a cara.
1: Porque Deus não opera em algumas circunstâncias?
0: Porque Deus não opera em algumas circunstâncias?
1: Porque existem pessoas que não têm a mínima intenção de estar na presença de Deus.
0: Porque há gente que não tem a mínima intenção de estar na presença de Deus.
1: Querem extrair de Deus, quem sabe, uma cura ou um milagre.
0: Querem extrair de Deus alguma sanidade ou milagre.
1: Mas não pensam em estar face a face com Deus.
0: Mas não pensam em estar em cara a cara com Deus.
1: Não pensam em se levantar, olhar Deus face a face e falar: é na presença do Senhor que eu quero estar até o dia da minha morte.
0: Não pensam em levantar-se e estar cara a cara com Deus e assim até a morte.
1: Essa é uma das razões porque Deus às vezes não opera na vida de alguma pessoa.
0: Esse é o motivo por el qual Deus não opera na vida da pessoa.
1: E não é porque Deus é mau.
0: E não é porque Deus é malo.
1: Pelo contrário.
0: Por lo contrário.
1: Deus está estendendo a misericórdia dele a você.
0: Deus estende sua misericórdia hacia você.
1: Porque muitas pessoas são curadas e nunca mais voltam à presença de Deus.
0: Porque muita gente é sanada e não volta à presença de Deus.
1: E essas pessoas acabam morrendo sem salvação.
0: E essa gente morre sem salvação.
1: E muitas pessoas, Deus vendo o coração delas, sabe que um dia se moverão e que há uma intenção de, quem sabe, entendendo, permanecerem na presença de Deus.
0: E muita gente vê os belos corações deles e tem com intenção de permanecer na presença de Deus.
1: Então Deus dá a essas pessoas a oportunidade de vir uma, duas, três, quatro, cinco vezes até que o coração esteja pronto para permanecer. Aí Deus vem e Deus cura.
0: Então Deus lhes dá a oportunidade de que vayan frequentando e assim Deus lhes sana.
1: Se você está aqui hoje,
0: se estás aqui hoje dia,
1: e você veio receber de Deus uma bênção, você veio no lugar certo.
0: E recebe que Deus inspira um milagre de Deus, viniste ao lugar correto.
1: Porque Deus está nesse lugar e Deus está aqui para salvar, abençoar, curar, prosperar. Deus está aqui para fazer da sua vida uma vida maravilhosa.
0: Porque Deus está aqui para bendecir-te, sanar-te, curar-te e assim fazer tua vida maravilhosa.
1: Mas as coisas vão se tornar mais fáceis para você.
0: Pois tudo se volverá mais fácil para você.
1: Se o seu coração tiver.
0: Se tu coração está.
1: Aberto e compromissado com Deus.
0: Aberto e comprometido com Deus.
1: E se você entender que Deus quer curar você, quer curar o seu físico. Mas o mais importante é que Ele quer curar a sua alma. Ele quer perdoar os seus pecados e escrever o seu nome no livro da vida.
0: E saber que Deus quer sanar-te e principalmente dar-te a salvação e escrever teu nome no livro da vida.
1: Isso torna tudo mais fácil para você.
0: Isso tudo lo vuelve más fácil para usted.
1: ¿Por qué no operaría Dios?
0: Porque Dios no operaría.
1: Olha, meus irmãos,
0: miren, hermanos míos.
1: A Biblia Sagrada nos fala.
0: La Biblia Sagrada nos habla.
1: Que este hombre en el capítulo, versículo 4 y 5.
0: Que este hombre en el versículo 4 y 5.
1: Él olhou para Pedro.
0: Él le miró a Pedro.
1: Olhou para João.
0: Mirou a Juan.
1: E ele esperava receber deles alguma coisa.
0: E ele pensava que receberia alguma coisa.
1: É Essa questão de troca de olhares gerou o que nós chamamos de uma expectativa.
0: E a questão de intercâmbio de miradas era essa questão da expectativa.
1: Existem pessoas que vêm à igreja sem expectativa nenhuma.
0: Há gente que vem à igreja sem nenhuma expectativa.
1: Olha para mim.
0: Mira-me a mim.
1: Eu não sou Pedro, não sou João.
0: Eu não sou Pedro nem João.
1: Para os que me conhecem, sabe que eu sou o pastor Lorival de Almeida. Os que não me conhecem, também continuo sendo o pastor Lorival de Almeida igual.
0: Os que me conhecem e não, eu sou o pastor Lorival de Almeida.
1: Deus me colocou aqui hoje para ministrar essa palavra aos vossos corações.
0: Deus me pôs aqui para ministrar esta palavra ao vosso coração.
1: Eu sei, meus irmãos, que eu sou um servo de Deus.
0: Sei que sou eu, um servo de Deus.
1: Simplesmente um servo de Deus.
0: Simplesmente um servo de Deus.
1: Mas eu não sou o Superman, não sou o Homem-Aranha, o Homem de Ferro. Sou um servo de Deus.
0: Eu sou um super-homem, Homem-Aranha,
1: e Deus está me usando para falar contigo.
0: Deus me usa para falar contigo.
1: E Deus está me usando para pregar o evangelho, para orar por você.
0: Deus me está usando para falar do evangelho e predicar-lhe a você.
1: E muitas pessoas vêm à igreja, às vezes olham o pregador, às vezes olham o irmão que está fazendo a primeira parte, ou às vezes, enfim, não olham ninguém, mas vêm e sentam-se numa das cadeiras da igreja.
0: Muita gente vem para ver o obreiro ou o pastor, ou solamente se senta no assento.
1: E a gente percebe que essas pessoas, às vezes, não têm nenhuma expectativa de que alguma coisa vai acontecer em suas vidas.
0: E vemos que essa gente não tem nenhuma expectativa de que algo vá suceder em suas vidas.
1: Eu já recebi palavras como essas: pastor, eu estou doente, se vira aí e vê o que, que o senhor faz. Eu já ouvi isso.
0: Palavras como esta, dizendo: estou enfermo, pastor, você se ingenia, não sei o que fazer.
1: E eu disse: não, não vou orar.
0: Eu dizia: não, não vou orar.
1: E irmãos da igreja falam: está vendo, pastor, não tem amor.
0: E diziam: mira, pastor,
1: já ouvi isso
0: amor.
1: Também.
0: Já ouvi isso também.
1: Mas a partir do momento que você chega para mim e fala: pastor, eu vim aqui, vê o que, que o senhor faz aí, ora por mim, porque eu estou doente, e me mandaram vir aqui, ora aí, vê o que, que é. Não vou orar, não.
0: Pero desde que te acerques e me digas: pastor, você se ingênio, não sei que você
1: sonado, porque esse é um sinal grande de que não há nenhum tipo de expectativa na sua vida.
0: Porque é uma grande sinal de que não tens expectativa em tua vida.
1: E se não há nenhuma expectativa, não há nenhum restolho, nenhuma fagulha, nenhuma centelha de fé na sua vida.
0: E se não há expectativa, não há nem sequer uma chispa ou uma sinal de
1: e
0: que...
1: essa é uma das razões pela qual Deus não opera.
0: E essa é uma sinal por la que Deus não opera.
1: Não adianta você achar

0: Essa é uma das razões pela qual Deus não opera.
1: E essa é uma señal por la que Deus não opera.
0: Não adianta você chegar na igreja, pode ser o pregador que você considere o mais famoso do mundo.
1: De nada sirve que llegues a la iglesia y pueda ser el predicador más famoso del mundo.
0: Se Deus não operar, esse pregador não vai fazer nada por você. Escreva isso na tábua do seu coração.
1: Se Deus não opera, esse predicador não vai fazer nada. Escreva isso na tábua do teu coração.
0: Deus não é movido pelo homem, meus irmãos. Deus se move pela fé.
1: Deus se move por la fe.
0: Não é homem que vai dizer, eu quero que o senhor age agora, ou o senhor age, ou eu vou tomar uma atitude, hein? Não!
1: Não é o homem quem vai dizer quando Deus pode atuar, não!
0: Tem de haver expectativa.
1: Tem que haver expectativa.
0: Ou seja, você tem de esperar, tem de acreditar que algo está acontecendo, alguma coisa está em suspense positivamente, Deus está trabalhando e que alguma coisa está acontecendo e algo maravilhoso você terá de para contar de testemunho.
1: Tienes que esperar com a expectativa de esperança de que algo vai suceder e contar como testemunho.
0: Tem gente que chega na igreja, esparrama as cadeiras, põe o pé na cadeira da frente, fica lá, aí pastor, se vira nos 30.
1: Tem gente que chega na igreja, se senta na adelante e diz, pastor, você se ingenia.
2: Estou com uma dor no pescoço, aí pastor.
1: Estou com dor no cuello, pastor.
0: Não vai acontecer nada, você não tem fé nenhuma, você não tem expectativa nenhuma.
1: Nada vai suceder, não tens nenhuma esperança,
0: fé, expectativa. Você entrou dentro desse lugar, esse recinto que Deus está, abra o teu coração e permita que seja gerada uma expectativa mediante a fé do seu coração, pois sem expectativa, sem fé, não há mover de Deus.
1: Entra no lugar onde está Deus e sem expectativa não há mover de Deus.
0: Esse rapaz olhou para Pedro, olhou para João, criou-se a expectativa.
1: Esse jovem le mirou a Pedro e a Juan e se criou a expectativa.
0: E a Bíblia Sagrada nos fala, meus irmãos.
1: E a Bíblia Sagrada nos diz, irmãos meus,
0: que algo mais ainda aconteceu.
1: Que algo mais todavía sucedió.
0: Pedro e João falaram, olha.
1: Pedro e João dijeron, mira.
0: Nem ouro nem prata.
1: Ni oro ni plata tenemos.
0: O coxo podia dizer, ah.
1: El cojo podía decir, pero.
0: Não, entra logo no templo aí.
1: Ah, entrem já, porque.
0: Mas a Bíblia Sagrada diz que eles então responderam.
1: A Bíblia Sagrada diz que eles lhe responderam.
0: Temos algo melhor.
1: Temos algo melhor.
0: Em nome de Jesus Cristo Nazareno, levanta-te e anda.
1: Em nome de Cristo el Nazareno.
0: Levanta-te e anda.
1: Levanta-te e camina.
0: Presta atenção nisso.
1: Põe atenção nisto.
0: Às vezes nós, tributamos ou atribuímos.
1: Tributamos ou atribuímos
0: a pessoas a autoridade que só pertence a Deus.
1: A pessoas de autoridade que só pertence a Deus.
0: Por que não operaria Deus na vida de uma pessoa?
1: Por que Deus não operaria na vida de uma pessoa?
0: Deus não operaria.
1: Deus não operaria
0: se a autoridade para a operação.
1: Se a autoridade para a operação
0: não fosse a autoridade correta, ou seja, a autoridade que vem de Deus.
1: Não fosse a autoridade correta de parte de Deus.
0: Deus usou Pedro e João, sim. Deus usou Pedro e João.
1: Deus usou Pedro e João, sim, os usou.
0: Eles oraram por esse rapaz.
1: Oraram por esse muchacho.
0: Mas eles foram claros.
1: Pero fueron claros.
0: Eles não falaram em meu nome.
1: Ellos no dijeron en mi nombre.
0: Eles não falaram porque eu sou grande.
1: Ellos no dijeron porque soy grande.
0: Eles não falaram porque eu sou querubim, apóstolo, vice-deus.
1: No dijeron porque soy querubim, apóstolo, semidiós.
0: Eles disseram em nome de Jesus Cristo, o Nazareno.
1: Dijeron en nombre de Cristo, el Nazareno.
0: Aqui na igreja, Deus e amor sempre foi e sempre vai continuar sendo até quando Jesus arrebatar a igreja.
1: Aqui na igreja.
0: Tudo que acontecer aqui é na autoridade do nome de Jesus Cristo, Nazareno. Unigênito Filho de Deus.
1: Lo que sucede en la iglesia de Dios es amor, es a través de Cristo, el unigénito Hijo de Dios.
0: Nós temos de reconhecer a autoridade do nome de Jesus Cristo.
1: Temos que reconhecer a autoridade em nome de Cristo.
0: Quando nós falamos na autoridade do nome de Jesus Cristo.
1: Quando hablamos en el nombre de la autoridad del nombre de Cristo.
0: As enfermidades saem.
1: Y las enfermedades salen.
0: Os demônios estremecem.
1: Los demonios tiemblan.
0: As obras destruidoras de lares e famílias desaparecem.
1: As obras destruidoras de hogares e famílias desaparecem.
0: Olha, meus irmãos, quando nós falamos da autoridade do nome do Senhor.
1: Miren, hermanos, cuando hablamos de la autoridad del nombre del Señor.
0: Estremece o universo de ponta a ponta.
1: Tiembla el universo de punta a punta.
0: Nesse nome tem poder.
1: Este nombre tiene poder.
0: No nome de Jesus Cristo tem poder.
1: El nombre de Cristo tiene poder.
0: Na autoridade do nome de Jesus Cristo tudo pode acontecer.
1: En la autoridad del nombre de Cristo todo puede acontecer.
0: Reconheça a autoridade desse nome.
1: Reconozca a autoridade deste nome.
0: Porque se for em outro

0: nome não haverá operação,
1: porque se fosse em outro nome não haverá
0: operação, mas em nome de Jesus Cristo tudo é possível.
1: Em nome de Cristo tudo é possível.
0: No livro de Mateus capítulo 28 ele fala que todo o poder me foi dado nos céus e na terra.
1: Em Mateus 28 disse todo me foi
0: dado. É no nome dele.
1: O poder está em seu nome no céu e na terra.
0: E ele fala em meu nome expulsarão demônios.
1: E diz em meu nome tirarão fora demônios.
0: É no nome dele.
1: É em seu nome dele.
0: Não é no nome de comedor de feijoada, farinha e farofa, é no nome dele, é no nome do unigênito Filho de Deus, é no nome de Jesus Cristo.
1: Isso é no nome de Jesus Cristo.
0: E ele segue falando, e tudo que pedirdes ao Pai em meu nome, eu o farei, para que o Pai seja glorificado no Filho.
1: E sigue dizendo, o que pedir em meu nome será dado para que o nome de Deus seja glorificado no Filho.
0: É no nome de Jesus.
1: É em nome de Jesus.
0: Não há demônio que resista.
1: Não há demônio que resista.
0: Não há enfermidade que resista.
1: Não há enfermidade que resista.
0: Quando você começar a ver esse negócio de um fabuloso pastor não sei quem.
1: Quando começa a saber esse assunto de que fabuloso pastor.
0: E eu mando a tabuada mesmo.
1: No...
0: O poderoso pastor não sei quem.
1: El poderoso pastor não sei quem.
0: Não aguenta um soprão do meu Jesus.
1: Não aguenta um soplo de meu Jesus.
0: Não aguenta um soprão do nosso Senhor Jesus.
1: Não resistiria nem um soplo do Senhor Jesus.
0: É no nome de Jesus Cristo, igreja.
1: Esse é o nome de Cristo.
0: É no nome de Jesus Cristo.
1: É no
0: nome de Jesus Cristo.
1: Em nome de Cristo.
0: Porque não operaria Deus?
1: Porque Deus não operaria.
0: Pedro e João falaram, levanta-te.
1: Pedro e João disseram, levanta-te.
0: Pegaram na mão dele, levantaram ele.
1: Sua mão lhe levantaram.
0: Ele ficou de pé.
1: E se parou.
0: Saltou.
1: Brincou.
0: Andou.
1: Caminhou.
0: E entrou no templo.
1: E entrou ao templo.
0: E ele não entrou no templo assim, tipo, caladinho, ah, tô com vergonha.
1: E não entrou calhado, com vergonha?
0: Não.
1: Não.
0: Ele andou, perdão, ele entrou no templo, a Bíblia fala, andando...
1: Ele entrou ao templo caminhando,
0: dando uns pulinhos,
1: dando
0: saltando,
1: uns brincos, saltando
0: e mandando brincando, a boca do mundo louvando a Deus,
1: dando gritos, alabando a Deus.
0: Aleluia, louvado seja o nome do Senhor.
1: Aleluia, alabado seja o nome do Senhor.
0: E a Bíblia fala que todo o povo viu andar e louvar a Deus.
1: A Bíblia diz que todos le vieram alabar e cantar a Deus.
0: E sabiam quem era ele, pois era o que pedinte que estava 40 anos ali na porta do templo.
1: Sabiam quem era, porque era o que pedia dinheiro na porta do
0: templo. Por que não operaria Deus?
1: Por que Deus não operaria?
0: Deus não operaria, meus irmãos.
1: Deus não operaria, irmãos meus.
0: Se a glória dele fosse transferida a outras pessoas, a denominações, a placas de igrejas, Deus não operaria.
1: Se sua glória fosse transferida a outras pessoas ou ministérios, não seria operado.
0: Agora Deus opera sim, quando toda glória é revertida a ele, porque a ele pertence toda glória.
1: Agora sim Deus opera quando a glória,
0: a glória não é do homem, a glória não é da igreja, a glória é de Deus.
1: Glória, a glória não é do homem, a glória é de Deus.
0: A glória de Deus!
1: A glória de Deus!
0: Eu não vi Pedro e João.
1: Não vi a Pedro e João.
0: Ensinando esse rapaz, olha, agora tu vai entrar no templo.
1: Ensinando a
0: muchacha,
1: dizendo,
0: um pouquinho, depois dar uns pulinhos e depois dar um glória a Deus. Não.
1: Dizendo, vas a entrar ao templo, das uns saltos, dar glória a Deus. E não, não foi assim.
0: Eles disseram, em nome de Jesus, o Nazareno, levanta-te.
1: Dijeron, em nome de Cristo, o Nazareno, levanta-te.
0: Rapaz se levantou, eles pegaram na mão, vamos entrar no templo.
1: O muchacho se levantou e disse, vamos entrar ao templo.
0: Mas ele já entrou entendendo.
1: Mas ele já entrava entendendo.
0: Foi Deus.
1: Foi Deus.
0: Foi Deus.
1: Foi Deus.
0: Foi o Senhor.
1: Foi o Senhor.
0: Glória a Deus.
1: Glória a Deus.
0: Eu não sei exatamente como ele glorificava Deus, mas eu creio que era isso. Glória a Deus.
1: Não sei como ele glorificava, mas seguramente.
0: Exaltado seja o nome do Senhor.
1: Glória, exaltado seja o nome.
0: Não era o aleijadinho, era, mas Deus me curou.
1: Não eras lisiado, sim, mas Deus me sanou.
0: Agora nada mais esmola, agora eu vou trabalhar, agora não vou ficar mais lá fora, não. Agora eu quero ficar aqui dentro na presença de Deus. Glória a Deus.
1: Nada de limosna, agora vou trabalhar e quebrar aqui
0: aleluia,
1: dentro.
0: Aleluia, aleluia, aleluia.
1: Aleluia, aleluia.
0: Aleluia, louvado seja o nome do Senhor.
1: Alabado seja o nome do Senhor.
0: Olha, meus irmãos, as pessoas que estavam ali ficaram pasmadas, assombradas.
1: Os que estavam lá dentro estavam assombrados, pasmados.
0: E Pedro, com tranquilidade, com João, mas que é isso, minha gente? Foi só um milagrezinho do nosso Deus.
1: E Pedro e João, com tranquilidade, diziam, mas o que é isso, gente?
0: Por que vocês estão tão maravilhados assim?
1: Por que estão tão admirados dessa maneira?
0: Que isso? Aí só foi um toquezinho de Deus.
1: Que isso? Foi só um toquecito de Deus.
0: Vem cá, gente boa, vem cá, vem cá.
1: Vengan, gente boa, vengan.
0: E Pedro e João começaram a falar,
1: a
0: pregar,
1: a predicar,
0: falar da morte de Cristo,
1: hablar de la muerte de Cristo,
0: e dizer a eles: arrependei-vos e convertei-vos para que sejam apagados os vossos pecados e venha um tempo de refrigério pela presença do Senhor.
1: Dizendo-lhes: arrepentíos para que tenham pecado e foi falando, refrigério vuestra alma.
0: E falou da profecia de Moisés.
1: E hablaron de profecía de Moisés.
0: Falou dos profetas.
1: Hablaron de los profetas.
0: E foi falando, e foi falando, e foi falando, e foi falando, e a palavra de Deus foi entrando no coração daqueles homens.
1: Foram falando e falando, e o coração começou a entrar na palavra.
0: E certamente, meus irmãos.
1: E certamente, irmãos meus.
0: Os homens que ouviram o discurso.
1: Os que ouviram o discurso foi.
0: Não eram mais inocentes a respeito das coisas de Deus.
1: Não eram os mais inocentes a respeito das coisas de Deus.
0: Porque Deus não operaria.
1: Porque Deus não operaria.
0: Deus não operaria se não fosse pregada a palavra de salvação e explicados os preceitos de Deus para a salvação e perdão dos pecados e para a vinda do Espírito Santo ao coração do homem.
1: Não operaria se não predicam a palavra verdadeira e sobre a salvação.
0: Porque Deus faz sinais. Deus faz sinais para dizer: essa palavra é a minha verdade.
1: Deus faz sinais para que diga: esta é a minha verdade.
0: Deus faz sinais para dizer: Jesus Cristo é o meu filho. O plano de salvação foi elaborado, tem um céu preparado para quem ouvir essa palavra.
1: Deus opera em la palavra verdadeira, dizendo, confirmando a venida de Cristo aqui.
0: E Pedro e João, meus irmãos, aproveitaram a ocasião e mandaram a palavra naqueles homens que ali se reuniram.
1: Pedro e João aproveitaram o momento e
0: deram a palavra. E pregaram arrependimento, a confissão, perdão dos pecados.
1: Arrependimento, confissão, perdão pelos pecados.
0: Irmãos pastores,
1: hermanos pastores,
0: igreja,
1: é igreja.
0: Queremos ver Deus operar mais e mais.
1: Queremos ver a Deus operar mais e mais.
0: Então vamos fazer a coisa do jeito que propicie a Deus as operações.
1: Hagámoslo como Deus, a Deus propicia as operações.
0: Deus está aqui.
1: Deus está aqui.
0: Nós estamos numa expectativa gostosa de que Ele está operando.
1: Estamos numa expectativa rica de que Deus está operando.
0: Nós entendemos que tudo quanto Deus faz aqui
1: sabemos
0: é debaixo da autoridade do nome de Jesus Cristo.
1: Tudo quanto Deus faz aqui é bajo a autoridade do nome de Cristo.
0: Nós entendemos que tudo que o Senhor faz aqui deve ser tributada a Ele toda honra e toda glória.
1: Entendemos que o que Deus faz aqui é tributado a Ele toda glória.
0: E nós admitimos que tudo quanto nosso Deus faz confirma a palavra que nós pregamos. Eu só não entendo porque muitos não pregam a palavra.
1: E tudo quanto nós pregamos predicamos, é confirmação.
0: Vamos pregar a palavra, vamos acontecer um milagre, tasca-lhe a palavra de conversão e arrependimento, pois que, porque foi para isso que o milagre aconteceu.
1: Predicamos a palavra porque isso, para isso foi que o milagre sucedeu.
0: Foi para que a palavra fosse confirmada, foi para que o pecador se arrependesse e entendesse: há um Deus vivo no céu que me ama.
1: Para que a palavra se confirme e o pecador se arrependa e no céu sepa que há um Deus que o ama.
0: Esse tipo de ambiente, meus irmãos.
1: Esse tipo de ambiente, irmãos meus.
0: É o tipo de ambiente onde tudo acontece.
1: Esse tipo de ambiente onde tudo sucede.
0: Onde o fogo de Deus desce do céu sobre as nossas vidas, extermina as nossas enfermidades. Onde Deus vem e confirma nas nossas vidas todas as suas promessas. Aí Deus opera.
1: Onde o fogo de Deus
0: aí Deus opera.
1: E
0: que você então
1: promessas.
0: Tenha entendido
1: aí
0: essa palavra.
1: Deus opera. E que hayas entendido esta palavra.
0: E que Deus opere na sua vida já.
1: E que Deus opere em tua vida já.
0: Que Deus opere na sua vida aqui agora, nesse momento. É Deus quem opera.
1: Que já Deus opere em tua vida.
0: A Ele toda a glória, a Ele toda a honra.
1: A Ele toda a glória, a honra.
0: Esse coxo nunca mais foi coxo.
1: Este coxo nunca mais foi coxo.
0: Esse coxo nunca mais ficou fora do templo.
1: Este coxo nunca mais quedou fora do templo.
0: Esse coxo nunca mais pediu esmolas.
1: E nunca mais pediu limosna.
0: Porque ele recebeu algo melhor que ouro e prata.
1: Porque recebeu algo melhor que ouro e la plata.
0: Ele recebeu a presença de Jesus na vida dele para sempre.
1: Recebeu a presença de Cristo em sua vida.
0: Que Deus te abençoe, que o Espírito Santo continue falando ao seu coração.
1: Deus te bendiga, que o Espírito Santo siga falando em seu coração.
0: Essa é a palavra de Deus para nossa vida.
1: Esta é a palavra de Deus para nossa vida.
0: Você quer uma operação de Deus na sua vida?
1: Queres operação de Deus em tua vida?
0: Quem é que não quer? Eu também quero. Todos
1: quem
0: nós queremos.
1: Eu também quero. Todos queremos.
0: E nós já sabemos que o impedimento para a operação de Deus foi explicado e ele não existe mais.
1: Sabemos que o impedimento para operar, Deus operar, já foi explicado.
0: Não existe mais.
1: Não existe mais.
0: O que facilita para nós recebermos de Deus?
1: O que facilita que recebamos de Deus?
0: Tudo que precisamos para que a nossa vida seja uma vida de glorificação a Deus.
1: Lo que necesitamos para recibir y ser una vida de glorificación a Dios.
0: Uma vida de santidade.
1: Vida de santidade.
0: Uma vida garantida lá na glória.
1: Vida garantizada allá en la gloria.
0: Eu vou perguntar a vocês que estão aqui, ou melhor, vou convidar vocês que estão aqui.
1: Os vou perguntar ou invitar aqui os que estão aqui.
0: Vocês que estão desviados dos caminhos do Senhor.
1: Os que estão descarriados do caminho do Senhor.
0: Vou convidar vocês para virem até aqui à frente.
1: Os invito que venham aqui adelante.
0: Para reconciliarem-se com Deus.
1: Para que reconciliem com Deus em suas vidas.
0: Para que Deus possa agir na sua vida.
1: Para que Deus possa atuar em tua vida.
0: Para que Deus possa operar na sua vida,
1: para
0: na
1: que
0: sua
1: Deus
0: família.
1: Opere em tua vida, em tua família.
0: Venham aqui à frente em nome de Jesus. Venham, venha, irmãos e irmãs desviados, venham aqui à frente.
1: Descarriados, irmãos e irmãs, venham aqui adelante.
0: Venham, podem vir, venha, senhora.
1: Pode
0: venha,
1: venir,
0: pode
1: venha.
0: Vir em nome de Jesus.
1: Venha em nome de Cristo.
0: Se Deus não tem operado na sua vida, existem outras razões.
1: Há outros motivos.
0: Hoje Ele vai começar a operar na sua vida.
1: Hoje Ele começará a operar em tua vida.
0: Arrependei-vos e convertei-vos.
1: Arrependei-vos e convertei-vos.
0: Venha, venha aqui à frente. Deus está chamando você. Você que está aqui que ainda não entregou a sua vida ao Senhor.
1: Que não entregaste a tua vida ao Senhor.
0: Isso também impede Deus operar na sua vida.
1: Isso também impede que Deus opere em tua vida.
0: Quando o coxo andou, entrou saltando, glorificando.
1: Quando o coxo entrou saltando e glorificando.
0: Pedro e João não perderam tempo.
1: Pedro e João não perderam o tempo.
0: Foram para a palavra, foram para o discurso.
1: Foram na palavra, o discurso.
0: E a palavra vem, pode vir, venha, senhora.
1: Pode
0: venha,
1: venir,
0: pode
1: venha.
0: Vir em nome de Jesus.
1: Venha em nome de Cristo.
0: Se Deus não tem operado na sua vida, existem
1: operado,
0: outras razões.
1: Há outros motivos.
0: Hoje Ele vai começar a operar na sua vida.
1: Hoje Ele começará a operar em tua vida.
0: Arrependei-vos e convertei-vos.
1: Arrependei-vos e convertei-vos.
0: Venha, venha aqui à frente. Deus está chamando você. Você que está aqui que ainda não entregou a sua vida ao Senhor.
1: Que não entregaste a tua vida ao Senhor.
0: Isso também impede Deus operar na sua vida.
1: Isso também impede que Deus opere em tua vida.
0: Quando o coxo andou, entrou saltando, glorificando.
1: Quando o coxo entrou saltando e glorificando.
0: Pedro e João não perderam tempo.
1: Pedro e João não perderam o tempo.
0: Foram para a palavra, foram para o discurso.
1: Foram na palavra, o discurso.
0: E a palavra-chave do discurso foi arrependei-vos, convertei-vos, para
1: palavra...
0: que venha sobre vós o tempo de refrigério.
1: A palavra-clave foi arrependi-vos,
0: para que sejam apagados os vossos pecados.
1: Para que sejam borrados os vossos pecados.
0: Você que não aceitou Jesus ainda, vem aqui para que os seus pecados sejam perdoados.
1: E não aceitou Jesus, venha para que os seus pecados sejam perdonados.
0: Para que você possa...
1: Para que você pueda...
0: ter a sua vida aprumada pela mão do Todo-Poderoso.
1: Ter tua vida ordenada por el Todo-Poderoso.
0: Para que você possa arrependido, convertido.
1: Para que puedas estar convertido y arrepentido.
0: Com a pior enfermidade da sua vida curada.
1: Com a pior de tua vida sanada.
0: Porque a pior enfermidade do homem é o pecado.
1: Porque
0: a
1: pior enfermidade do homem é o pecado.
0: Porque o pecado não é só que ele prejudica o físico das pessoas.
1: Porque
0: não
1: solamente perjudica o físico da gente.
0: O pecado mata a alma.
1: O pecado mata a alma.
0: O pecado aparta o homem de Deus para sempre.
1: Aparta o homem de Deus para sempre.
0: Vem aqui aceitar Jesus. Vem, vai facilitar a operação dele na sua vida. Vem, vem. Deus está te chamando.
1: Deus te chama.
0: Vai ser tão bom ouvir o canto nosso.
1: É tão bom ouvir nosso canto.
0: Se fundindo com o canto de anjos, se é que posso falar isso.
1: Fundindo-se com o canto de anjos.
0: Uma canção maravilhosa, dizendo assim: há um novo nome lá na glória, é o seu, é o meu, é o nosso.
1: Um novo nome no céu, é o tuyo. Nuestro.
0: Não existe coisa mais gostosa do que ser curado da sua alma.
1: Não há nada mais rico que ser sanado que de sua alma.
0: Jesus te perdoa, Jesus te levanta.
1: Jesus te perdona, Ele te levanta.
0: Mas eu vou orar por essas pessoas que aqui estão.
1: Pero voy a orar por la gente que está aquí, usted oyente.
0: Há quanto tempo você está apartado de Deus? Deus está com saudade de você.
1: Quanto tempo estás apartado? Deus te extraña a ti.
0: Deus está com saudade de você.
1: Ele está com nostalgia de você.
0: Tá te esperando de braços abertos.
1: Espera de braços abertos.
0: Volta para ele agora.
1: Vuelve a él ahora.
0: Você que está me ouvindo aí em casa, na internet, no carro.
1: Na casa, na internet, na rádio.
0: Aceita Jesus agora, Ele te perdoa.
1: Aceita Cristo agora, Ele te perdona.
0: Tem gente que diz, mas pastor, eu já roubei, eu já matei, eu já fiz tanta coisa ruim.
1: Tem gente que diz, mas pastor, já roubava e matava e fizia tanta coisa mala.
0: Arrependei-vos e convertei-vos, é o que está dizendo a palavra de Deus.
1: Arrependi-os e converti-os, diz a palavra de Deus.
0: Para que sejam apagados os vossos pecados.
1: Para que sejam borrados os vossos pecados.
0: E venha sobre vós tempos de refrigério pela presença.
1: E venha a vosotros tempos de refrigério
0: pela Espírito Santo de Deus.
1: Essência do Espírito Santo de Deus.
0: Se você está se humilhando, o Senhor te perdoa.
1: Se tu estás humilhando, Ele te perdoa.
0: O Senhor te levanta.
1: El Señor te levanta.
0: Nós temos todos uma história. Eu tenho a minha história e esse povo todo aqui tem uma história.
1: Todos temos uma história. Tenho a minha história e o povo tem sua história.
0: Aqui tem pessoas que já fizeram coisas horrorosas.
1: Aqui há gente que já fez coisa horrorosa.
0: Mas hoje, na presença de Deus,

0: sienten como si fuesen crianças.
1: Hoy se sienten como si fueran niños.
0: Porque nacieron de nuevo.
1: Porque nacieron de nuevo.
0: Nacieron de agua y del espíritu.
1: Nacieron del agua y del espíritu.
0: Se converteram ao Senhor.
1: Se han convertido al Señor.
0: Receberam um novo nascimento pela compreensão e renovação do entendimento.
1: Recibieron nuevo nacimiento por la comprensión y renovación del entendimiento.
0: Por que não você?
1: Por que no usted?
0: Então, ouvinte.
1: Entonces, oyente.
0: Repense a sua vida.
1: Repiense su vida.
0: E enquanto você tem vida.
1: Y mientras tú tienes vida.
0: Tome uma decisão.
1: Toma una decisión.
0: Você pode dizer eu não quero hoje.
1: Puedes decir yo no quiero hoy.
0: É uma decisão.
1: Es una decisión.
0: Você pode dizer eu quero.
1: Puedes decir yo quiero.
0: É uma decisão.
1: Es una decisión.
0: Você pode fingir que não é com você.
1: Puedes fingir de que no es con usted.
0: Isso também é uma decisão.
1: Eso también es una decisión.
0: Então, se você está ouvindo Deus falar contigo hoje, toma a decisão certa.
1: E hoje Deus falando contigo, toma a decisão correta.
0: E não deixe passar mais nem um minuto sem que o seu nome esteja no livro da vida.
1: Não deixe passar um minuto mais sem o teu nome no livro da vida.
0: Nós vamos orar por essas pessoas que estão aqui, vidas que se entregam a Ti, Senhor. Alguns estavam apartados. Alguns, Senhor meu Deus, estão vindo pela primeira vez. Alguns estavam, talvez, ó Deus, apenas se sentindo fracos aqui ou ali. Mas o importante, ó Deus, que todos estão diante do Senhor, com o coração totalmente voltado a Ti. Pessoas que estão voltadas à Sua misericórdia. Senhor meu Deus, Senhor meu Pai, apresentamos ao Senhor esses que ao Senhor se entregam, esses que ao Senhor abrem o coração. Perdoa, meu Deus, todos os pecados que foram cometidos até agora. Perdoa agora, Senhor, perdoa agora. Lava essas pessoas no sangue que foi vertido na cruz do Calvário. Lava agora, Senhor Jesus, lava. E escreva o nome deles no livro da vida até o dia em que o Senhor chamar essas pessoas à eternidade. Quer seja no individual ou no arrebatamento da igreja. Fortaleça, prepara, ó Deus, os caminhos, prepara pessoas que possam ensiná-las, aqueles que não são batizados ainda, que sejam batizados, e que haja santificação nessas vidas, e toda a glória e toda a honra seja dada ao Senhor. Vem morar nesses corações, Senhor Jesus, vem morar nessas vidas, e não deixa essas vidas, Senhor Jesus, nunca mais. Em nome de Jesus Cristo. Amém, Senhor. Amém.
1: Amém. Amém, Senhor.
0: Que Deus abençoe vocês. Por gentileza. Deus abençoe, Deus guarde vocês.
1: Deus os guarde.
0: Louvado seja Deus. Aleluia.
1: Alabado seja Deus.
0: Coloca a mão na sua cabeça. Oração da fé. Senhor, meu Deus, confirma a sua obra nessa vida, Senhor. Confirma a sua obra nessa vida, meu Pai. Confirma a sua obra nessa casa, Senhor, meu Deus. Confirma a sobra nessa família, meu Deus. Confirma. Meu Deus, essas pessoas sofrem, ó Deus. E às vezes não sabem nem contra o que lutar. Confirma a sua obra, meu Deus. Confirma a sua obra. Não deixa o mal assenhorar-se dessas vidas, dessas pessoas. Vem, Senhor Jesus, e faz morada nesses corações. Faz morada nessas vidas. Faz morada nessas vidas em nome de Jesus. Não deixe o inimigo se apropriar, meu Pai, em nome de Jesus Cristo. Confirma a sua obra, Senhor. Confirma a sua obra, meu Deus. Confirma a sua obra, meu Pai, nessas vidas, nessas pessoas. Meu Deus, gente sofrida, mas gente de fé, Senhor. Essas pessoas aqui estão porque confiam em Ti. Essas pessoas aqui estão porque confiam na força do Senhor e na força do Seu poder. Senhor, leva em paz cada uma dessas pessoas, prosperando, abençoando, ajudando, fazendo a Sua obra. Em nome de Jesus Cristo, amém. Amém, Senhor Jesus, amém. Amém. Muito obrigado, meus irmãos, por todos vocês estarem aqui conosco. Deus segue operando. Deus segue operando. Venham estar conosco. Digam comigo assim: a paz do Senhor Jesus. Mais uma vez, a paz do Senhor Jesus. Mais uma vez, a paz do Senhor Jesus. Vão com Deus, meus irmãos, vão com Deus, em nome de Jesus.
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1: Paz do Senhor, meu nome é Eliane, eu moro aqui em Itaporã, Mato Grosso do Sul. A minha tia é da igreja, comecei a igreja, daí eu me converti pela misericórdia do Senhor. Recebi muitas bênçãos de cura de câncer e de várias outras enfermidades. Né? E eu agradeço a Deus muito por este ministério, né? Por esse rádio, né, maravilhoso que... Todos os dias, né, oração nas nossas casas, graças a Deus.
2: Aqui é a irmã Cosma de Fortaleza. Eu conheci a Deus Amor através da minha mãe. Foi daí que eu aceitei Jesus em 2011. Graças a Deus, já tô com 7 anos que estou na Deus Amor. E Deus me curou de AVC e de problemas renais que eu tinha. Amém? E hoje eu estou muito feliz com esse Deus Todo-Poderoso que eu sirvo. Amém? A paz do Senhor e fica... Todos na paz.
3: 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E eu conheci a Deus e Amor pela família do meu esposo. 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
2: Com os seus familiares, com os seus amigos, e nós precisamos vencer essa guerra. Nós precisamos vencer tudo aquilo que o inimigo tem levantado contra nós para destruir nossa fé, para abater nossa comunhão, para nos fazer perder até a noção daquilo que o Senhor tem sobre nós. Muitas guerras, elas vêm para nos desmerecer, vêm para nos desfavorecer daquilo que Deus tem feito em nossa vida. Então eu quero convidá-lo a entrar em guerra nesta madrugada, a você sair dessa zona de conforto e orar com todo o seu coração, orar com toda a sua alma, porque Deus vai lhe ouvir, Deus lhe vai atender e também vai lhe responder. Deus tem o socorro para a sua vida. Eu sei que não está fácil, eu sei que nós estamos a viver dias difíceis, eu sei que estamos a viver dias de solidão, dias em que não há resposta, dias em que parece que o mover das águas não acontece. Eu sei que nós estamos a viver dias em que parece que a provisão do Senhor não chega, o mover do Senhor não tem chegado, parece que estamos a enfrentar vendavais e nada acontece. Mas Deus não se esqueceu de nós. Não, Deus não nos abandonou. Deus não nos deixará perdidos em meio ao mar. Pode lhe faltar bússola, pode lhe faltar orientação de qualquer espécie. Deus não lhe deixará andar a vaguear por aí sem direção alguma. O Senhor está conosco, Ele nos ajudará. E o que nós precisamos é crer com todo o nosso coração. Por isso, convido-lhe nesta madrugada a crer com todo o seu coração, a crer com toda a sua alma, que o Senhor está no controle da sua vida, que Deus vai assumir a direção desse barco, e você precisa orar. Por isso é que nesta madrugada nós queremos clamar ao Senhor, queremos buscar a face do Todo-Poderoso. E você já vai chamar a sua família, chama parentes, chama amigos, chama vizinhos, convida todo mundo, vidas que estão necessitadas. Senhor, quem eu posso chamar? Quem eu vou convidar? Quem precisa de milagre? Quem depende de milagre? E Deus vai te ajudar a chegar a essas pessoas. Deus vai te ajudar a chegar a essas almas que estão aflitas, almas famintas, cansadas. E deixa eu dizer-te uma coisa, estamos agora com os ouvintes também na rádio. Muitos de nós que está aqui, não só no santuário, mas que está nesta live para orar, estamos a viver guerras silenciosas, conflitos silenciosos. E quantas vezes para o mundo são sorrisos, alegrias e abraços, mas internamente Deus conhece a estrutura da nossa alma e Ele quer nos ajudar, aleluia. Deus não nos desampara e não nos deixa só. Talvez, se você contar para alguém essa guerra, não será compreendido. Se dividir com alguém informação, não será bem entendido. Talvez, se partilhar com alguém, vão olhar para você e dizer: mas você não tem fé, mas você não vai para a igreja, mas você não ora, porque quem sabe eles não vão entender e compreender o que está a acontecer. Mas o Senhor conhece a sua vida e Ele vai te ajudar. Basta que você rasgue o seu coração em oração, sem reservas, sem medo, sem insegurança. Sim, basta que você rasgue a sua alma em clamor, aleluia, e diga para Deus o que está a acontecer, e fale para Deus quais são as suas necessidades. Ele te vai ajudar. Por isso que cá estamos, para mais um momento de clamor, para mais uma madrugada de oração, mais um tempo de busca, de intimidade com Deus. Talvez o seu dia tenha sido corrido, cansativo, e você tenha enfrentado situações até controversas dentro daquilo que foi o seu planejamento. Mas Deus te ajuda. Sim, o Senhor te ajuda. É o clamor da madrugada. Clamor da madrugada com fé. Clamor da madrugada com a certeza de que Deus mudará o cenário da nossa vida. Você não pode ficar só. Você não está só. Não está abandonado. Você não está sozinho. Parece perdido. Parece desfavorecido. Mas Deus está conosco para dar a bênção e dar a vitória. Não fique triste. Não fique isolado. Talvez do seu lado não haja ninguém para orar. Mas há um mundo espiritual de irmãos que estão a orar e a clamar também. Una-se a eles, una-se a ela agora. Vamos nos unir em clamor e em oração. Talvez você esteja até num lugar como este, cheio de pessoas, mas está isolado espiritualmente. Mas não tem problema, porque nós aqui estamos para clamar juntos. Estamos aqui para buscar a face do Senhor. Estamos aqui para entregar a Deus toda a nossa vida. Você não está só. Há um ambiente espiritual que move este lugar. Há um ambiente espiritual que move a nossa alma. E vai mover a tua casa, vai mover a tua família, vai mover o teu trabalho, vai mover tudo aquilo que você entregar na mão do Senhor. Então creia. Confie. E eu quero te convidar para esta madrugada. Vamos entrar já na madrugada de quinta-feira, saímos da quarta para quinta-feira. E eu quero lhe convidar para entregar esta quinta-feira na mão do Senhor. Entregar o seu dia na mão daquele que tem poder para resolver. Entregar o seu coração na mão daquele que pode te ajudar. Entregar nas mãos daquele que sabe o que fazer da melhor maneira possível. Aleluia! Deus está conosco. O Espírito Santo está conosco. Deus tem nos conduzido. E talvez no meio da adversidade e da luta não tenhamos conseguido enxergar, mas Ele está conosco. Então esta madrugada é a madrugada do clamor, a madrugada da urgência de Deus. Eu quero orar com você agora. 30 segundos, eu quero que você se prepare, de joelhos, em pé, sentado, onde você estiver. Você vai agora se conectar, entrar em comunhão. Vamos entrar em adoração. Vamos preparar o nosso coração, aleluia, para esta noite de clamor, esta madrugada de súplica a Deus, o nosso Pai. Preparemos o nosso coração para falarmos com Deus agora. Vamos orar, igreja, vamos clamar ao Senhor, vamos buscar a face do Todo-Poderoso, aleluia. Maravilhoso Deus, poderoso e eterno Pai, Deus de vida, Deus de graça, Deus de favor e também de milagre. Graças damos, teu Pai da glória, pelas tuas ricas bênçãos e vitórias sobre a nossa vida, sobre a nossa casa, sobre a nossa família e o nosso lar também. Obrigado, meu Deus, obrigado, meu Pai, pelo teu cuidado, pelo teu amparo e pela tua infinita misericórdia. Tu és um Deus bom, tu és um Deus maravilhoso, tu és um Deus justo, fiel e verdadeiro, Pai, que trabalha na vida daqueles que confiam na sua palavra, na vida daqueles, ó Pai da glória, que dependem do seu poder. Obrigado, meu Senhor Jesus, por estender as suas mãos de misericórdia e conduzir-nos, ó Pai, em meio às trincheiras desta vida. E conduzir-nos, ó Pai, em meio às trincheiras da guerra.

as suas mãos de misericórdia e tem amparado a nossa alma de tal maneira, Senhor, que nós, Pai da Glória, ainda que com os nossos olhos carnais não consigamos ver o agir e o trabalhar, mas sabemos que o Senhor continua na direção e no comando da nossa

em mais um momento de clamor, ainda que contra a nossa carne, ainda que contra as nossas forças, ainda que em luta contra a nossa mente, ainda que em desafio, Pai da Glória, contra o nosso interior, meu Pai, mas nós prostramos-nos diante da Tua presença, ó Deus, para entregar tudo aquilo que nós temos e tudo aquilo que nós somos, Pai amado. Obrigado, Espírito Santo, por nos ajudar, ó Pai, sim, Senhor, nos embates e nas guerras desta vida. Nós temos a plena certeza e convicção, meu Deus, que o Senhor, Pai da Glória, não encolheu a sua mão, oh, aleluia. Nós temos a máxima certeza que o Senhor não fechou os nossos olhos e nem encolheu a sua mão diante de nós, ó Pai. Sim, por isso cremos e sabemos que estás conosco, que a tua mão está sobre nós, que o teu olhar é sobre nós, que o teu cuidado é sobre nós, que o Senhor tem feito obras maravilhosas, meu Deus, e a nossa alma se alegra. Obrigado, meu Deus, obrigado, meu Pai, porque quantas vezes nós estamos a ponto de dar um passo em falso, um passo errado, uma decisão errada, uma palavra errada, uma situação e circunstâncias da vida erradas, ó Pai, e o Senhor nos tem sustentado. Temos, Senhor, buscado com os nossos pés, ó Pai da Glória, às vezes caminhos e tomadas de decisão, meu Deus e meu Pai, que lá no futuro trarão prejuízo, trarão dor, trarão mágoa, tristeza, angústias e frustrações, e o Senhor tem nos conduzido, meu Deus e meu Pai, aleluia, ao caminho do socorro, ao caminho da bênção, ao caminho da vida, ao caminho do milagre. O Senhor tem nos segurado, meu Deus, para não falarmos o que não devemos. O Senhor tem nos segurado, do meu Pai, para não agirmos, Pai da Glória, por impulso. O Senhor tem controlado os nossos passos para não entrarmos por caminhos, ó Pai da Glória, que nos levarão à perdição, que nos levarão ao mal, à queda e à ruína. E o Senhor tem conduzido os nossos passos. Ó, meu Deus, obrigado, porque o Senhor não nos tem permitido tomar decisões, ó Pai da Glória, segundo a nossa carne. Decisões, meu Pai, segundo a nossa vontade, decisões, meu Pai da Glória, que não glorificam o teu nome, Senhor, e que muito provavelmente trariam frieza espiritual a alguém. Nós iríamos matar a vida de alguém espiritual, iríamos destruir a carreira de alguém, iríamos, Pai da Glória, prejudicar vidas e famílias, e o Senhor tem nos ajudado. Ó Deus maravilhoso, obrigado, meu Pai, obrigado, meu Deus, por não nos permitir, Senhor, andar por caminhos errôneos, viver histórias errôneas, ó Pai, mas permanecermos na tua graça, no teu favor, no teu poder e na tua misericórdia, ó Espírito Santo. Obrigado, obrigado, obrigado, obrigado, meu Pai, obrigado, meu Deus, por nos ajudar, ó Pai da Glória, em meio à peleja, em meio à batalha e em meio à guerra também. Senhor, obrigado, meu Deus e Pai, por não nos deixar amedrontados em frente ao gigante. Obrigado, meu Deus, por não nos deixar inseguros em meio aos gigantes da vida. Obrigado, meu Pai, por não nos deixar recuar em meio ao avanço do inimigo, em meio, Pai da Glória, ao medo e ao temor que o inimigo tem lutado para causar em nossa vida. Quantas vezes, Senhor, somos, Pai da Glória, amedrontados por palavras malignas, por ameaças diabólicas, Senhor. Quantas
Quantas vezes, meu Pai da glória, somos levados, meu Deus, a uma situação de fracasso e de derrota, meu Pai, porque o inimigo se levanta e ele se coloca diante de nós, ó Pai da glória, com tamanha envergadura, para fazer nossa alma retroceder, ó glória, para fazer nossa vida retroceder, para fazer os nossos projetos caírem por terra, para fazer o nosso sonho desaparecer, para fazer a estrutura da nossa alma, Pai, oh, se desequilibrar. Meu Deus, quantas vezes o inimigo tem se levantado, Senhor, dentro de casa e fora, tem se levantado no meio da vizinhança e fora, tem se levantado, meu Pai da glória, para trazer ao nosso coração fragilidades, para trazer à nossa alma, Pai da glória, sim, Senhor, o recuo daquilo que é uma jornada de vida e de vitória, mas o Senhor tem segurado na nossa mão e não tem permitido a nossa alma se entregar, meu Deus, ao susto maligno e nem à obra diabólica e satânica, meu Pai. Quantas vezes, Senhor, o diabo tem pelejado contra a nossa vida e contra a nossa casa e parece, meu Pai, que os dardos inflamados do inimigo tentam assustar nossa casa e a nossa família, a ponto, meu Pai, do nosso lar, Senhor, meu Deus, parecer que não vai prevalecer, a ponto, meu Pai da glória, na nossa casa, parecer que vai sucumbir, mas o Senhor, Pai da glória, tem estendido as suas mãos e tem nos levado ao lugar da comunhão, e tem nos levado ao lugar do socorro, e tem nos levado ao lugar da provisão, e tem nos levado ao lugar da bênção, e tem nos levado ao lugar da paz, e tem nos levado ao lugar do socorro, e tem nos levado ao lugar da vida, e tem nos levado ao lugar da providência, e tem nos levado ao lugar preparado, ó Pai da glória, para vencer o diabo e todas as suas estratégias, ó meu Deus e Pai, quantas vezes tentados pelo maligno para não prevalecer, quantas vezes tentados pelo diabo para não vencer, ó Pai, quantas vezes, Senhor, assustados, Pai da glória, pelas circunstâncias da vida, ó Deus, o inimigo tem buscado, Senhor, ó Pai, fragilidades em nossa alma, mas o Senhor é bom, ó glória, o Senhor é bom, ó glória, o Senhor é maravilhoso, ó glória, o Senhor é poderoso na batalha, ó glória, o Senhor é grande na guerra, ó glória, o Senhor é o Senhor dos exércitos, ó glória, que não perde batalha, que não perde guerra, que não se entrega às ameaças e não aceita, meu Deus e Pai, uma afronta de ninguém, ó Pai da glória. É esse Deus que nós clamamos, é esse Deus que nós suplicamos, é esse Deus que entra na batalha, e entra na guerra, e entra na peleja, e entra no embate, e entra no combate. É esse Deus que nós clamamos, ó Deus. Oh, Pai maravilhoso, nós somos gratos a Ti, ó Pai da glória, porque nós temos razões humanas para desistir, mas temos razões espirituais para continuar. Nós temos razões humanas para retroceder, mas nós temos a chamada divina para avançar. Nós temos motivos terrenos para abandonar tudo e todos, mas nós temos motivos espirituais, ó Pai, para continuar o legado, a palavra, a graça, a glória e a unção sem retroceder. Oh, glória! Ajuda, Senhor, a Tua igreja. Ajuda o Teu povo e os Teus filhos. Ajuda os Teus servos, ó Pai. Porque nós precisamos, Senhor, nós precisamos do milagre urgente, da resposta urgente, de uma saída urgente, ó Pai. Nós dependemos de um mover urgente, Senhor, em nossa fé. Nós dependemos, ó Pai, de um mover urgente na nossa casa. Nós dependemos de um mover urgente na nossa família,
família. Nós dependemos de um mover urgente no nosso casamento. Nós dependemos de um mover urgente na nossa empresa. Nós dependemos de um mover urgente nas nossas finanças. Nós dependemos de um mover urgente na nossa saúde. Nós dependemos de um mover urgente, ó Pai da Glória, nas nossas finanças e na vida espiritual também. Dependemos de um mover urgente, meu Pai da Glória, para que haja libertação. Dependemos, ó Pai, de um mover urgente do Espírito Santo, Senhor, para operar sinais e maravilhas nas áreas que nós não conseguimos ter habilidade para resolver, naquilo que nós não temos domínio, naquilo que nós não temos condição, naquilo que nos falta estrutura, ó glória. Senhor, a tua urgência em nossa vida mudará o cenário da nossa história. Orianda, rimi, clama, aleluia. Orimi, anda, sirimi, clama, glória. Ergue, anda, sirimi, clama, stei. Senhor, a tua urgência em nós vai resolver os nossos conflitos. A tua urgência em nós vai resolver os nossos problemas. A tua urgência em nós, ó Pai da Glória, vai restaurar nossa vida e a nossa fé. A tua urgência em nós, Pai da Glória, faz gigante de 40 dias que afronta o povo cair por terra. A tua urgência em nós, Pai, faz um homem deitado numa cama à beira de um poço quase a vida inteira viver um milagre instantâneo. A tua urgência, meu Pai, faz uma mulher encurvada receber o toque do milagre. A tua urgência faz uma mulher de fluxo de sangue, depois de perder tudo e a única esperança que tinha era Cristo, tocou e recebeu vitória. A tua urgência em nós, ó Pai, vai mudar o cenário da nossa vida, vai mudar a estrutura da nossa alma, vai mudar, Pai da Glória, o ambiente da fé. Ó glória! Precisamos, ó Pai, de urgência. É a tua urgência em nós, Senhor, nesta causa que parece perdida, nesta causa com o juiz e com os advogados, seja a causa, meu Pai, trabalhista, esta causa, Pai da Glória, Senhor, este ofício, meu Pai, a tua urgência para que se aprove, a tua urgência para que se organize, meu Pai, a tua urgência para que haja, Senhor, a tua mão, e onde houver um coração mau, e onde houver uma decisão má, e onde houver equívoco da carne, arranca, meu Pai, remove agora e arranca toda a estrutura maligna, diabólica e satânica que luta para impedir o progresso e o crescimento e a melhora daqueles que temem ao teu nome, Pai, e entra nesta causa, entra com a tua vitória, ó glória, meu Deus. Nós precisamos, ó Pai, de urgência. A tua urgência, meu Pai, a tua urgência nesta saúde, Senhor. A tua urgência, meu Pai, nesta saúde. Esta saúde que não consegue ver melhorias. Esta saúde, Pai da Glória, que está sempre debilitada. Esta saúde, meu Deus e meu Pai, que não apresenta um quadro favorável. Meu Deus, tu és o Deus que faz, Senhor, o milagre acontecer. Tu és o Deus que tem resposta. Tu és o Deus que tem livramento. Tu és o Deus que tem escape. Tu és o Deus que cura, o Deus que liberta, o Deus que transforma. Urgência, meu Pai, nesta saúde, Senhor, onde o médico já desenganou e o médico disse que não tem jeito, que não tem saída, que este quadro tendencialmente, Senhor, ele vai, Pai da Glória, se aguçar e vai piorar, mas há poder no sangue e no nome de Cristo, sim, meu Deus, para
para trazer saúde agora, para trazer vida agora, para trazer restauração agora, para trazer resgate agora, para trazer, Pai da Glória, a plenitude, Senhor, sobre este corpo, ó Deus maravilhoso, ó Deus bendito, urgência nesta saúde que anda, Pai da Glória, enfraquecida, toca neste corpo agora, toca, meu Pai da Glória, toca nesses ossos, toca, meu Deus, toca, Senhor, neste sangue, toca, meu Pai, nestas veias, toca, meu Pai, nestes músculos, toca, meu Deus e meu Pai, neste cérebro, toca, Senhor, no globo ocular, toca, meu Pai da Glória, Senhor, nesta garganta, neste esôfago, neste pâncreas, neste fígado agora, toca, meu Pai, em nome de Cristo, toca, Senhor, neste útero, meu Pai da Glória, que a infertilidade mora, hoje o Senhor tem poder de dar vida, meu Pai, toca neste ovário, toca, meu Pai, nesta uretra, toca, meu Pai da Glória, e da saúde, e da vida, e da cura, e liberta, e transforma, Senhor, urgência na saúde, meu Deus. Oh, Espírito Santo, o Senhor pode curar, meu Pai, o Senhor tem o poder para curar, o Senhor tem o poder para libertar, Senhor Jesus, essas cartilagens

algo, Senhor, que parece mais profundo no seu corpo e na sua carne. O Senhor tem poder para curar agora. Há poder no sangue de Cristo para devolver a vida. Há poder no sangue de Cristo para restaurar agora. Há poder no sangue de Cristo para tocar agora. Há poder no sangue de Cristo para mover agora. Há poder no sangue de Cristo para trazer a vida. Há poder no sangue de Cristo. Oh, glória! Oh, Deus! Visita, Senhor, esta família. Visita esta casa. Visita este lar agora. Visita, Senhor. Senhor, meu Deus, Tu tens poder para fazer a grande obra acontecer. Eu quero orar, Senhor, pela vida financeira, pela vida trabalhista e profissional desta casa e deste lar agora. Senhor, Tua urgência na vida financeira, a Tua urgência, meu Pai, nesta empresa e neste trabalho, a Tua urgência, Senhor, para quebrar, meu Pai, toda palavra maligna, diabólica e satânica, ou da palavra maléfica, ou da palavra, Senhor, que carrega consigo o peso da destruição, o peso da desonra, o peso, Pai, da humilhação. Meu Deus, entra, Senhor, com a Tua mão poderosa e resgata, meu Pai, e resgata, Senhor, e opera segundo a Tua misericórdia, Espírito Santo, na vida financeira, na vida profissional agora. Repreende, ó Pai, todo projeto maligno, todo projeto satânico, toda obra diabólica, Senhor, meu Pai, todo plano das trevas, de trazer rasteira, de causar prejuízos, de trazer, Pai da Glória, Senhor, meu Deus, Senhor, meu Pai, momentos de desequilíbrio e de miséria, abre a porta agora, abre a porta, Pai, de milagre, abre caminho, Pai da Glória, de prosperidade, abre caminho de vitória, abre caminho de socorro e livramento. Que esta vida encontre, Pai, a Tua bênção. Que esta vida encontre, Pai, o Teu milagre. Que esta vida encontre, Pai, Tua resposta. Que esta vida encontre, Pai da Glória, uma saída. Que esta vida encontre, meu Deus e meu Pai, o socorro divino. Que esta vida encontre, meu Pai da Glória, aleluia, o caminho, Senhor, da liberdade e da libertação também, oh meu Deus. Tantas vidas, ó Pai da Glória, aprisionadas, Senhor, financeiramente, endividadas, Pai da Glória. Tantas vidas, Senhor, meu Deus e meu Pai, aprisionadas em vontades alheias e não conseguem, Senhor, ter paz e alegria. Senhor, muda o cenário, Pai, desta casa, muda o cenário desta família, muda o cenário, Pai, deste casamento, muda a estrutura, meu Pai, e vem conceder bênção, e vem dar vitória, e vem dar o escape, e vem trazer o socorro agora. Entra, Senhor, com providência. A empresa que está prestes, Pai, a fechar e ir à falência, a dificuldade de gerir, oh meu Pai da Glória, entra, Senhor, com a Tua mão e dá o Teu escape agora, e resolve, Senhor, as pendências, Senhor, e resolve, Pai da Glória, esse histórico, Senhor, de frustração e tristeza. Oh, aleluia, meu Deus e meu Pai, eu quero orar e quero clamar também pela vida espiritual, meu Deus, urgência na vida espiritual, para que haja renovo e livramento, meu Pai, Senhor Jesus. Vidas que andam depressivas, vidas, Pai da Glória, que têm andado, Senhor, atormentadas pela opressão maligna e pela obra diabólica, vidas, Pai da Glória, que têm andado, Senhor, com esquizofrenias e com medos, com temores, ó Pai, vidas, Senhor, meu Deus, que não conseguem se firmar espiritualmente, vidas, Pai da Glória, que não conseguem ter alegria e nem gozo, meu Pai. Senhor, renova agora, vem renovar pelo Teu poder, vem renovar pela Tua graça, vem renovar, ó Pai da Glória, em nome de Cristo, com a Tua mão de milagre. Oh, Espírito Santo, renova essa vida espiritual, vidas, ó Pai, que enterraram seus dons e talentos, vidas, meu Pai da Glória, que tem deixado, Senhor, os seus talentos enterrados e não conseguem sobreviver aos embates desta vida, e não conseguem sobreviver, meu Pai, aleluia, às guerras espirituais. Senhor, meu Deus e Pai da Glória, vem ajudar, Senhor, vem ajudar esta família, vem ajudar esta casa.

0: graça, vem ajudar esta vida que está fria, que está morna, que está gélida espiritualmente. Vem ajudar, meu Pai, este coração que já não consegue crer mais, que já não consegue buscar mais, que não tem mais força, que não tem mais vigor, que não tem mais estrutura. Vem ajudar esta vida, meu Pai, que tem se perdido, Senhor, em meio a tantas revelações, em meio a tantas profecias, em meio a tantas mensagens, meu Pai, mas não se encontra mais, não consegue vivenciar mais, não consegue crer mais, não tem mais esperança, não tem mais fé, não tem mais alegria, não tem mais contentamento. Oh glória, a guerra é grande, a peleja é grande. Oh meu Pai, oh meu Deus, vidas, Senhor, que tem vivido uma fraqueza tão grande, meu Pai, e tem se arrastado, Senhor. Vidas, Pai da glória, que buscam, mas não tem força, que buscam, mas não conseguem mais se levantar, que buscam, mas não conseguem ficar em pé, que buscam, mas não conseguem ver mais o milagre, que buscam, mas não conseguem viver uma nova história, que buscam, mas o céu não se abre mais, que buscam, a glória não vem mais, que buscam e não conseguem, Pai, repreender o maligno, que buscam e não conseguem compreender tua grandeza e o teu poder. Meu Pai, renova essa vida, renova essa vida, renova essa vida, renova essa vida pelo sangue de Jesus Cristo. Oh, glória, oh glória. Há um combate espiritual, há uma guerra espiritual, há um desafio espiritual, ó Pai da glória. Vidas que começaram e criam, e viam, e viviam, e sentiam, e tinham, e de repente no meio da jornada começaram a duvidar do poder de Deus, começaram a duvidar da palavra, começaram a duvidar da graça, começaram a duvidar da glória, começaram a deixar de crer que elas eram do Senhor. Começaram, meu Pai, a deixar de crer que tinham a presença de Deus. Oh glória! Ah, Senhor, quantas vidas, meu Deus e Pai, estão como aquele servo que recebeu um talento, Senhor, e com medo do seu Senhor, ele enterrou o talento. Oh glória! Quantas vidas, meu Pai, tem enterrado os talentos e dons. Quantas vidas, meu Deus, tem deixado passar a oportunidade do milagre, tem deixado passar a oportunidade da fé. Espírito Santo, quantas vidas, ó Pai, estão a morrer espiritualmente, ó Pai da glória. Parece que estão em pé, parece que estão vivas, parece que tem, Senhor, mas a guerra é grande, o combate é maior. Oh, aleluia! Ajuda o teu povo, ajuda os teus filhos, ó Pai. E às vezes está todo mundo no meio da multidão, naquele barulho, está no meio da multidão e parece, Senhor, que aquele ambiente é transformador, e é, só que ele já não tem mais, ele já não tem mais prazer na tua presença, ele já não tem mais prazer na tua graça, ele já não tem mais prazer na tua voz. Ah, não tem mais forças, ó Pai, para se entregar por completo. Não tem mais forças, Senhor, para vencer o diabo. Não tem mais forças para lutar contra as setas malignas contra a sua vida, porque sabe que são setas, sabe onde está a falha, sabe onde está o erro, sabe onde está o mal, mas não consegue mais. Não consegue, sabe, porque aprendeu da tua palavra, sabe, porque já ouviu a tua palavra, sabe, porque já pregou a tua palavra, mas hoje não consegue mais, está frio, A frieza tomou conta. Oh meu Deus e meu Pai, levanta esta vida, porque muitas respostas, Senhor, demandam, Pai da glória, da entrega da nossa alma. Muitas respostas, ó Pai da glória, elas demandam, Senhor, da entrega do nosso coração, da vida no altar, ó glória. Orienta-me, clama glória. Muitas respostas, Senhor, elas só virão, meu Deus, quando nós nos levantarmos é dessa mornidão, é dessa sequidão, é dessa frieza, é desse espanto maligno, e nos colocarmos em pé e dissermos: Senhor, eis-me aqui, envia-me a mim, eis-me aqui, usa a minha vida, eis-me aqui, transforma o meu ser, eis-me aqui, restaura o meu coração, eis-me aqui, renova-me para a tua glória. Ah, Senhor, levanta, levanta, Senhor, levanta, meu Pai, levanta, Senhor, aquelas mulheres que cantavam com a tua unção. Levanta aqueles homens que cantavam com a unção do Espírito Santo. Levanta mulheres e homens que oravam na unção do Espírito Santo. Levanta mulheres e homens que pregavam na unção do Espírito Santo. Levanta vidas, ó Pai da Glória, que tinham uma entrega total e completa, meu Deus, e hoje estão, Senhor, como terra seca, rachada, infrutífera, incapaz de viver milagre, mas há poder no sangue de Cristo que restaurará para a sua glória. Ergue do chão agora, ergue do monturo agora, ergue do túmulo agora, queima, Senhor, essa frieza, queima, Pai da Glória, Senhor, essa obra maligna, queima, Pai da Glória, a indiferença, repreende agora o mal. Há poder no sangue e no nome de Cristo, meu Deus, para desfazer com a obra do diabo, glória. Oh Deus maravilhoso, oh Deus poderoso, que a tua mão amiga, Senhor, se manifeste, oh glória.
1: Glória, glória, glória, glória a Deus. Senhor meu Deus e meu Pai, em concordância, ó Pai, com a oração do teu filho, meu Deus, nós estamos aqui, ó Pai, clamando, ó Pai, nessa

perdão, Senhor, pelos meus erros, pelas minhas iniquidades, pelas nossas transgressões. Ah, Senhor, e clamar para que o Senhor se faça presente nesses mais minutos de oração que nos restam, Senhor. Em nome de Jesus Cristo, ó Pai, eu clamo para que o Senhor venha descer, ó Pai, sobre esta igreja, sobre cada vida que aqui está, sobre cada irmão e irmã que estão, meu Deus, nos acompanhando através da live ou através, ó Pai, da rádio. Eu peço, meu Deus, eu peço, meu Pai, que o Senhor coloque as suas mãos sobre nós, repreendendo, ó Pai, toda a obra do inimigo, repreendendo, ó Pai, todo impedimento, repreendendo, ó Pai, toda obra, ó Deus, que queira parar o teu filho, parar a tua filha. Ah, Senhor, meu Deus, opera, meu Deus, através desta oração, opera, meu Deus, através desta live, opera, Senhor, através, ó Pai, deste propósito, ah, meu Deus, profetizando, ó Pai, no vale, oh, meu Deus, eu creio que a tua igreja que está neste momento, com seus olhos fechados, com seus pensamentos voltados ao céu, eu creio, ó Pai, que está saindo oração sincera, oração de um coração que muitas vezes está quebrantado e contrito, mas a tua palavra nos ensina que o Senhor não resiste a um coração aquebrantado, a um coração que está com sinceridade, a um coração que está, ó Pai,

adoração. Nós estamos neste lugar de adoração. Nós estamos neste lugar, ó Pai, porque nós podemos aqui sentir a Tua presença. Nós podemos aqui

a tua presença neste lugar. Então, em nome de Jesus Cristo, Senhor, manifesta o teu poder, ó Pai, sobre os teus filhos. Manifesta o teu poder, ó Pai, sobre a tua igreja. Manifesta o teu poder, meu Pai, sobre aqueles que estão em casa. Ah, Senhor, nós estamos aqui, ó Pai, porque nós, ó Pai, almejamos sentir esta graça, almejamos sentir a tua presença, almejamos, ó Pai, sentir o teu poder, assim, ó Pai, como Moisés

esperança em meio ao vale, buscando a tua presença em meio às provações, buscando a tua presença em meio às dificuldades, buscando a tua presença em meio às lutas, em meio às tribulações, em meio aos problemas, porque nós sabemos que o Senhor é o guarda de Israel, nós sabemos que o Senhor é o leão da tribo de Judá, nós sabemos que o Senhor é o Deus forte, o Deus poderoso, o Deus grandioso, e que está no meio desta igreja. Oh, meu Deus, nós te agradecemos, Senhor, por tudo que o Senhor tem operado em nossas vidas. O Senhor é tão grande, o Senhor é tão maravilhoso, o Senhor é tão poderoso, meu Deus, que em meio às nossas falhas, o Senhor está olhando para nós, em meio aos nossos erros, o Senhor está olhando para nós, o Senhor contempla a nossa vida e mesmo assim nos perdoa.

Senhor, nos arrepender para o manifestar da sua glória sobre a nossa vida. E nós estamos aqui, Senhor, guerreando.

início de quinta-feira sobre cada irmão e cada irmã. Ah, meu Deus, eu sinto a tua glória neste lugar sobre cada irmão e cada irmã que

Pai, para que a sua misericórdia se derrame sobre todas essas vidas, Senhor, e que nós venhamos, ó Pai, enxergar a tua glória, assim como Moisés enxergou na fresta, ó Pai, daquela pedra aonde o Senhor passou, e o Senhor permitiu que Moisés enxergasse a sua glória nessa madrugada, Senhor, de oração, ao qual a campanha é profetizando no vale. Senhor, eu clamo para que a tua glória venha descer sobre este lugar, sobre aonde está o homem ou uma mulher, mas, Senhor, com propósito de oração, com propósito de busca, com propósito de estar na tua presença, mas que a tua glória venha descer sobre nós, que a tua glória venha descer sobre nós, que a tua

agora, toca em seu sentimento aí agora, toca em sua emoção aí agora, renovando, ó Pai, as forças, renovando, ó Pai, a força, renovando, ó Pai, a esperança, renovando, ó Pai, a fé, renovando, Senhor, aquilo que outrora se perdeu, aquilo que devido às provações se foram, em nome de Jesus Cristo, restaura, Senhor, esta casa, restaura, Senhor, esta família, restaura, Senhor, esta pessoa, restaura, Senhor, a fé, restaura, ó Pai, a esperança, ah, Senhor, muitos, ó Pai, já não crerem mais, muitos, ó Pai, já não acreditam mais, muitos, ó Pai, já estão distantes, mas, ó Pai, aqui se levantou homens e mulheres que colocam o seu joelho no chão, colocam a cara no pó, para clamar, ó Pai, para interceder, meu Deus, porque a tua palavra nos ensina que a oração de um justo pode muito em seus efeitos. Então, meu Deus e meu Pai, em nome de Jesus Cristo, Senhor, nós clamamos por essas vidas que estão, meu Deus, caídas, perdidas, distantes, que estão longe da tua presença, mas nós clamamos, Senhor, nós intercedemos, meu Pai, para que o Senhor venha mover, ó Pai, os céus, para que o Senhor venha mover, ó Pai, a terra, para que o Senhor venha mover, ó Pai, as, Senhor, as estações, para que venha ser alcançado estas almas, para que essas almas venham ser recuperadas para o teu reino, para que essas almas venham ser, ó Pai, recuperadas, Senhor, para a tua presença. Traz, meu Deus, de volta. Traz o filho da irmã, traz o filho do irmão, traz o parente perto, traz o parente longe, traz o conhecido de volta, Senhor, aquele homem, ó Pai, que outrora estava na tua casa, mas agora, Senhor, está afastado, agora, Senhor, está longe, agora, ó Pai, está, Senhor, usando, ó Pai, entorpecentes, está agora, ó Pai, vivendo, ó Pai amado, o que o mundo tem para o oferecer. Traz de volta, Espírito Santo, traz de volta, Senhor, ah, meu Deus, traz de volta. Nós estamos clamando, ó Pai, intercedendo por essas almas, Senhor, que precisam ter um encontro genuíno com o Senhor, ter um encontro, ó Pai, verdadeiro contigo. Senhor, traz, ó Pai, de volta. A tua palavra nos ensina que o Senhor amou o mundo de tal maneira que enviou o seu filho unigênito para todos aqueles que nele crê, não pereça, mas tenha a vida eterna. Oh, meu Deus, é em cima desta palavra que o Senhor amou o mundo, ó Pai, de tal maneira que nós clamamos pelas vidas que estão lá fora. Nós clamamos, ó Pai, pelas vidas, Senhor, que estão precisando, ó Pai, ter este encontro com o Senhor, porque o Senhor enviou o teu filho, não foi somente para um ou para dois, mas foi para a humanidade inteira, em nome de Jesus Cristo, Pai, alcança, Senhor, estas vidas, alcança, Pai, estas almas, alcança, Senhor, a tua palavra.

que transforma o homem, que muda a índole, que dá um caráter de Cristo, que muda a conduta, que muda o jeito de andar, o jeito de falar, o jeito de vestir, o jeito de se portar. Em nome de Jesus Cristo, Pai, envia, Senhor, o Espírito Santo, ah, Senhor, para convencer o homem e a mulher e para voltar os seus caminhos para o seu reino, ó Pai. Ah, Senhor, que nós vemos, ó Pai, viver, ó Pai, o reino dos céus aqui na terra, sentir a graça, sentir a glória, sentir a presença, viver os milagres, viver maravilhas, viver, ó Pai, libertações, salvações, curas, ora, passou e clama, ó Pai. O teu povo almeja, Senhor, por cada dia mais ter pessoas ao altar entregando a vida a ti, Senhor. Oh,

cai, porque nós cremos que o Senhor tem poder. Nós cremos que o Senhor tem poder, Pai, para mudar esta situação, para mudar, ó Pai, a vida desta pessoa, para mudar, ó Pai, a vida, ó Pai, deste homem, desta mulher, deste jovem, deste adolescente, desta criança, Senhor. O Senhor tem esse poder. Ah, Papai, falta apenas uma palavra sua, apenas uma palavra sua, Pai, para que as coisas aconteçam na terra. Oh, meu Deus, nós clamamos, ó Pai. Nós clamamos, ó Pai, por esta palavra. Nós clamamos, ó Pai, por esta palavra. Ah, Senhor, para que esta mãe venha sair deste vale. Para que este pai venha sair deste vale. Para que esta pessoa venha sair deste vale. O vale do esquecimento. O vale, ó Pai, do silêncio. O vale, ó Pai, ao qual parece que a tua voz está distante. O vale.

0: Senhor nunca se esquecerá de nós. Eu já sinto a tua presença aqui neste lugar, e eu creio, ó Pai, que o Senhor está olhando para cada um de nós, que o Senhor está contemplando cada vale, cada deserto, cada luta que os teus filhos estão sofrendo neste momento. Mas nós sabemos que a vitória vem de ti, Senhor. Nós sabemos que a vitória vem de ti, Senhor. É por isso, ó Pai, que nós dobramos os nossos joelhos. É por isso, ó Pai, que nós ficamos até este horário orando e buscando. É por isso, ó Pai, que nós nos entregamos, ó Pai, à tua obra. É por isso, ó Pai, que nós frequentamos constantemente a tua casa. É por isso, ó Pai, que nós ajudamos, doamos, ó Pai, nos entregamos em prol deste reino. Porque o Senhor é Rei dos Reis, Senhor dos Senhores. Porque o Senhor é um general de guerra, ao qual não perde batalha. O Senhor é o Consolador. O Senhor é o Maravilhoso. O Senhor é o Conselheiro. O Senhor é o Príncipe, o Rei. O Senhor é Majestoso. O Senhor é a Porta. O Senhor é a Videira Verdadeira. O Senhor é o pão da vida. O Senhor é a água que corre em nossas veias. O Senhor é quem nos liberta. O Senhor é quem nos justifica. O Senhor é quem nos purifica. O Senhor é o único que pode nos salvar. E é por isso que nós estamos aqui. Ah, Senhor, porque nós acreditamos em ti, Deus. Porque nós acreditamos no Senhor. Nós cremos, ó Pai, que este vale irá passar. Nós cremos, ó Pai, que este vale, ó Pai, tem o tempo certo para terminar, Senhor. Ah, Senhor, eu clamo, ó Pai, por todas aquelas vidas que estão longe, Pai, mas que nesta live de oração está me ouvindo. Todas aquelas vidas, ó Pai, que estão distante, mas que nesta live, nesta hora da oração, a minha voz tenha alcançado a esses corações. Eu clamo, ó Pai, para que o Senhor venha tocar neles agora, Senhor. Ah, Senhor, e venha convencer, ó Pai, que não há outro caminho. Venha convencê-los, ó Pai, que não há outra direção. Venha convencê-los, ó Pai, que não há outro destino a não ser os céus, a não ser, ó Pai, o teu reino. Ó, meu Pai, a nova Jerusalém, em nome de Jesus Cristo, Senhor. Eu clamo para que o Senhor alcance essas vidas aí agora. Que o teu Espírito Santo venha tocar nessas vidas aí agora, Pai, em nome de Jesus. Ó, meu Deus, que venha acontecer, ó Pai, ah, Senhor, o maior milagre, que é o milagre da salvação, o maior milagre, ó Pai, que é o milagre da redenção, é o milagre, ó Pai, do arrependimento, da conversão, ó Pai, em nome de Jesus Cristo, Senhor. Toca, ó Pai, nessas vidas que estão aí me ouvindo agora, ó Pai, em nome de Jesus, ah, Senhor, para que venha reconhecer que o Senhor é bom, para que venha reconhecer que precisam estar contigo neste momento e nesta casa. Oh, meu Deus, em nome de Jesus Cristo, ó Pai, toca neles, ó Pai, para que eles venham retornar à tua casa, retornar, ó Pai, à tua vida, Espírito Santo de Deus. E eu já quero te agradecer, Pai, por esta oportunidade de estar adorando ao Senhor aqui em oração. Por esta oportunidade, ó Pai, de estar louvando, de estar aqui, ó Pai, bendizendo, ó Pai, a ti, Senhor. Eu quero te agradecer, ó Pai, por esses minutos de oração. Eu quero te louvar, ó Pai, por cada irmão, ó Deus, que se locomoveu até o santuário. E eu peço, ó Pai, que o Senhor venha abençoá-los em nome de Jesus Cristo. Que eles venham sair daqui, ó Pai, regozijando na tua presença. Oh, meu Deus, com sinal de vitória em suas mãos. Eu peço também, ó Pai, por cada irmão que está em casa, que está no trabalho, que está, ó Pai amado, na guarita, ó Pai, ou dentro de um carro, de um ônibus, de um avião, enfim, mas que está neste momento, ó Pai, nos escutando, até mesmo nos assistindo, ó Pai, neste momento de oração. Eu peço, ó Pai, eu te agradeço pela vida de cada um deles, ó Pai, que o Senhor venha protegê-los, guardá-los, abençoá-los, ó Pai. Ó meu Deus, eu quero te agradecer, ó Pai, pela nossa diretoria, pela nossa presidente, ó Pai, em nome de Jesus Cristo, ó Pai, que o Senhor continue, ó Pai, os direcionando, os guiando, ó Pai, para guiar, ó Pai, esse grande rebanho que se chama Deus é Amor, em nome de Jesus, ó Deus, muito obrigado. Muito obrigado, ó Pai, por tudo que o Senhor tem feito. Muito obrigado, ó Pai, pelo meu irmão que está ali, Senhor, controlando o som. Senhor, pela minha família que está em casa. E por todos, ó Pai, em nome de Jesus Cristo. É o que eu te peço e já te agradeço. Certo da grande vitória. Em nome de Jesus. Amém. E amém. Glória a Deus. Aleluia. Queridos irmãos, a paz do Senhor Jesus, nós acabamos de orar a Deus, clamar ao Senhor, e às vezes você está me ouvindo através do rádio, ou me vendo através do YouTube, do Instagram ou do Facebook, e você está afastado dos caminhos do Senhor Jesus. E nesta madrugada, nesta oração da meia-noite, o Espírito Santo de Deus, ele te alcançou aí. O Espírito Santo de Deus, ele te tocou aí onde você está. E ele mostrou para você que não há outro caminho, não há outra direção, senão a direção que leva à eternidade com Cristo Jesus. E você, através desta oração, você foi tocado pelo Espírito Santo. E neste momento você está sentindo o poder de Deus, o calor do Senhor sobre a sua vida. E você gostaria de estender as suas mãos e aceitar a Jesus, ou voltar aos caminhos de Cristo, a qual você nunca deveria ter saído.
1: Meia-noite e 57 minutos.
0: E que você repita esta oração comigo, porque eu tenho certeza que haverá alegria no céu, porque uma alma se arrependeu e voltou aos caminhos de Deus. Feche os seus olhos em nome de Jesus. Soberano Deus, nesta madrugada, eu reconcilio com o Senhor e eu confesso a Jesus Cristo como meu único e suficiente Salvador da minha vida. Eu peço que o Senhor apague os meus pecados e reescreva o meu nome no livro da vida. Segure, Pai, em minhas mãos e não me deixe sair, meu Pai, da Tua presença. É o que eu te peço, Senhor, e já te agradeço. Em nome de Jesus Cristo. Amém e amém. Você que voltou para Jesus, você que aceitou a Cristo nesta noite, nesta madrugada, eu peço que você entre em contato conosco através do nosso WhatsApp 11 950 94 4645, 11 950 94 4645, ou através do nosso e-mail queroaceitarjesus@ipda.com.br. Quero aceitar Jesus, @ipda.com.br. Entre em contato conosco, mande um e-mail, mande uma mensagem, porque assim um pastor, alguém da secretaria, estará entrando em contato com você, estará te dando direcionamento para seguir uma vida com Cristo, e eu tenho certeza que a sua vida será edificada através desta ligação, desta mensagem. E o Espírito Santo de Deus irá transformar os seus dias em nome de Jesus Cristo. Queridos ouvintes, queridos irmãos, este que orou com vocês é seu irmão em Cristo, Diácono Antônio Pedreira, atual dirigente da setorial de Santa Isabel. E também junto comigo orou o presbítero Erwin Delalande, a partir da meia-noite em seguida. E eu peço que todos vocês que estão aqui através do YouTube, migre para o canal Direto com Deus, aonde prosseguirá a oração sem cessar. O canal Direto com Deus são 24 horas, um pastor, um obreiro estará ali orando por você, estará orando com você. E após a mim estará orando o diácono Ezequiel Ribeiro, estará clamando ao Senhor ao seu favor. Então você que está no YouTube, migue para o canal Direto com Deus. Mande ali todos os seus pedidos de oração. Mande ali todas as suas dúvidas, as suas ansiedades. Que eu tenho certeza que o pastor Ezequiel estará clamando ao seu favor. Você que está na rádio, nós agora ficaremos com a programação A Madrugada do Socorro de Deus. Daqui a pouquinho eu estarei com vocês até às 5 horas da manhã. E eu tenho certeza que será uma madrugada que irá abençoar a sua vida. Louvores, palavra que irão edificar a sua vida. Que Deus abençoe a todos vocês mais uma vez. Muito obrigado por estar conosco aqui neste momento de oração. Que Deus abençoe a sua vida.
1: Uma hora.

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4: Levantem as duas mãos bem altas aos céus, todos dando glória, glória, glória, glória, glória a Deus. Senhor meu Deus e meu Pai, no nome de Jesus... Nós estamos aqui diante da Tua presença em mais uma manhã de sexta-feira, meu Deus. E eu quero Te louvar neste momento por mais esta oportunidade. Ó Deus querido, Deus Todo-Poderoso, nós entramos na Tua presença, Te louvando, Te bendizendo. O Senhor é Deus que é santo, o Senhor é Deus que é fiel. O Senhor é Deus que é tremendo, é soberano. Não há semelhante, meu Deus. Nós Te adoramos, a minha alma Te glorifica e Te exalta. Senhor, aproveitando que estamos diante da Tua presença, eu apresento ao Senhor nesta manhã a vida de todos os presentes. Eu apresento ao Senhor, meu Deus, a vida de cada ouvinte, a vida de cada internauta nesta manhã, meu Pai. Visita neste momento aqueles que estão perto e também aqueles que estão longe. Vai alcançando agora, vai manifestando agora a Tua presença, meu Deus, em cada vida, em cada lar, em cada família. Ó, meu Deus e meu Pai, o Senhor sabe, meu Deus, e o Senhor conhece a cada pessoa que o Seu nome se encontra aqui em cada pedido, meu Pai. O Senhor sabe as dificuldades. O Senhor conhece, meu Deus, as adversidades de cada pessoa. Quem sabe, ó Deus, há causas que aparentemente são causas impossíveis. Diante dos olhos, do olhar humano, não tem solução. Mas o Senhor já conhece esta causa. Vai entrando, Senhor, vai entrando. Vai entrando nesta causa. Glorifica Teu nome. O Senhor gosta de entrar em cenários que para nós são cenários impossíveis. Para que o Teu nome seja sagrado. Foi assim que aconteceu com a Torre de Babel. Os homens achavam que ia construir o seu próprio império, daqui a pouco Deus chega lá, confunde a língua, ninguém entende o que o outro falava e a construção teve que parar. Foi assim que aconteceu com Jericó, uma muralha que ninguém imaginaria nunca que ela cairia por terra. Foi assim que aconteceu, meus irmãos, com o grande faraó. Foi assim que aconteceu com Nabucodonosor. Foi assim que aconteceu também com o gigante Golias. Golias não era apenas um homem gigante. Golias representava uma estrutura inteira de medo, de intimidação, de opressão sobre Israel. Olha bem, foram 40 dias. Aquele gigante insultou o povo de Deus. Ele batia no peito e dizia, ei, prepara um homem para lutar comigo. Imagina todo o exército recuando. Ninguém teve coragem de encarar o gigante Golias. O exército estava armado, mas emocionalmente derrotado. Tinham espadas, mas não tinham coragem. Tinham estratégia militar, mas não tinham fé. Irmãos, e é exatamente assim que muitas pessoas vivem hoje, cercadas por estruturas emocionais, por fortalezas espirituais, prisões mentais, ciclos familiares, traumas antigos e gigantes que parecem invencíveis. Mas eu quero trazer à sua memória nesta manhã que Deus nunca perdeu uma guerra para nenhum gigante. Aquilo que o homem chama de impossível, Deus chama de cenário para manifestação da sua glória. Nós entendemos que Golias caiu porque Deus decidiu mostrar que nenhuma estrutura humana permanece de pé quando o céu se levanta para pelejar. O céu está pelejando por você aqui nesta manhã. Levanta a sua mão, levanta a mão e adora. Se o céu se levantar, gigantes cairão por terra. Oh, glória! Deus desmonta estruturas que mantém o povo paralisado. No capítulo 17 de 1 Samuel, no versículo 24, a Bíblia mostra que todos os homens de Israel, quando olharam para Golias, fugiram de diante dele e temiam. O povo, os soldados, ficaram com medo. Golias havia criado uma estrutura psicológica sobre Israel. O povo não estava preso por correntes físicas, irmãos. O povo estava preso pelo medo. O gigante dominava antes mesmo da batalha começar. Essa era uma das maiores armas do inimigo e ainda continua sendo uma das maiores armas de Satanás hoje. Ele não vem primeiro destruir o corpo. Primeiro ele aprisiona a mente. Imagina Golias batendo no peito. Um homem com cerca de 3 metros de altura. Ali dizendo, prepara alguém para lutar comigo. Cadê o homem que vai lutar comigo?

ele amedrontou, ele causou terror, ou seja, os soldados israelenses naquela época, israelitas, não tiveram coragem de enfrentar Golias. Irmãos, a palavra fortalezas, o medo cria fortalezas invisíveis. E esta palavra fortaleza significa uma estrutura fortificada, uma prisão mental, uma muralha dentro, no seu interior. Então, antes de derrubar Golias, Deus precisava desmontar a estrutura emocional instalada em Israel. Deus precisava desmontar isso. Segundo Timóteo capítulo 1, versículo 7, Deus não nos deu um espírito de temor, mas de fortaleza, de amor, de moderação. Segundo Coríntios 10, versículo 4, as armas da nossa milícia não são carnais, mas sim poderosas em Deus para destruição de fortalezas. Isaías 41, versículo 10. Não temas, porque eu sou contigo. Não te assombres, porque eu sou o teu Deus. No Salmo 27, versículo 1, o salmista fala: o Senhor é a minha luz e a minha salvação. A quem teme? Temerei. Deus está contigo, meu irmão. Deus está contigo, minha irmã. Não precisa temer nenhum gigante. Levanta a sua mão e vai aplaudindo. Deus está dizendo: não temas, eu sou contigo. Eu sou contigo. A quem eu temerei? Se o Senhor está comigo. Aleluia. Deus está desmontando estruturas aqui nesta manhã. Lembra da muralha de Jericó? Jericó era considerada uma fortaleza impossível. Os muros que cercavam a cidade eram tão largos que historiadores afirmam que carruagens podiam passar sobre eles. A cidade estava fechada. O povo do lado de dentro, aparentemente protegidos. Humanamente, Israel jamais conseguiria entrar. Mas Deus não mandou o povo, meus irmãos, construir máquinas de guerra. Deus não mandou o povo fabricar armas. Deus não mandou fazer estratégia militar. Deus mandou marchar. Imagine os soldados de Jericó olhando lá do alto, meus queridos irmãos, e zombando de Israel, enquanto o povo rodeava a cidade em silêncio. Parecia até ridículo aos olhos humanos, mas o nosso Deus estava ensinando algo profundo. A fé verdadeira continua andando, mesmo quando nada parece se mudar. Irmão, durante 6 dias, nenhuma pedra caiu, nenhuma rachadura apareceu, nenhum sinal visível aconteceu, mas no 7º dia, depois do toque da trombeta, depois do grito do povo, aquilo que parecia inabalável caiu por terra, veio a ao chão. Levanta a mão e vai glorificando, levante a mão e vai exaltando. Aquelas muralhas fortificadas caíram por terra. Oh, glória a Deus! Aleluia! Se Deus falou, meus irmãos, acredite.
quando a gente pega hoje o cotidiano do dia a dia das pessoas, quantas pessoas que vivem, meus irmãos, dentro de estruturas emocionais invisíveis. Gente que sorri aqui no culto, mas está destruída por dentro. Pessoas que estão aprisionadas pela opinião dos outros. Pessoas que estão aprisionadas por traumas da infância, por abandono, quem sabe por palavras negativas liberadas dentro da própria casa. Quem sabe aprisionadas por vícios secretos, por ansiedade, por depressão silenciosa, e muitos estão vivos fisicamente, meus irmãos, mas emocionalmente estão paralisados. E o medo fez o quê? Virou uma muralha. Há casamentos sustentados hoje apenas pela aparência. Filhos presos em traumas emocionais. Pessoas que estão vivendo cansadas espiritualmente. E o mais perigoso é, acostumam-se às muralhas. Irmãos, assim como Israel se acostumou 40 dias ouvindo o gigante batia no peito e dizia, ei gente, quem vai lutar comigo? E os soldados aprisionados pelo medo. O inferno sabe que uma pessoa presa emocionalmente, dificilmente esta pessoa vai avançar. É por isso que Satanás trabalha na mente, o diabo trabalha nas emoções, na identidade, na culpa, no medo do futuro. Mas Deus está falando com a igreja hoje. Eu não apenas derrubo gigantes, eu vou destruir também as estruturas internas que sustentam esses gigantes. Quem crê que Deus derruba, levante a mão e aplaude. Deus está dizendo, o gigante vai cair, mas esta estrutura vai ser desmontada hoje. Vai aplaudindo, vai aplaudindo, vai louvando. Oh glória! Hoje existem fortalezas. Fortalezas digitais, fortalezas emocionais, ideológicas, espirituais, e muitos estão vivendo dominados pelas redes sociais, pela comparação, pela ansiedade, olha meus irmãos, e até pela necessidade da aprovação das pessoas. Mas Deus fala com você nesta manhã, eu vou desmontar tudo aquilo que está controlando a sua vida. Quem crê que Deus desmonta? Quem crê? Quem crê? Aplaude a Ele então. Deus está desmontando. Deus está desmontando. O que está te prendendo vai cair.

Meus irmãos, o problema nunca foi o tamanho de Golias, o problema estava na confiança, onde Israel confiava. Davi venceu no campo público porque já tinha intimidade lá no campo secreto com Deus. Ele não conheceu Deus diante do gigante Golias, ele conheceu o cuidado de Deus lá no pasto, quando ele estava em intimidade com Deus. Quem tem intimidade com Deus no secreto, não tem medo do gigante no invisível. Levanta sua mão, levanta a mão e vai aplaudindo. Se você tem intimidade com Deus, se você anda com Deus no secreto, não tem gigante, não tem gigante, não tem gigante, não tem gigante. Aleluia! Oh, glória a Deus! 1 Coríntios, capítulo 1, versículo 27. Deus escolheu as coisas loucas deste mundo para confundir as sábias. Deus escolheu as coisas fracas para confundir as fortes. No capítulo 2, aliás 12 de 2 Coríntios, versículo de número 9, Deus está falando com Paulo: a minha graça te basta, oh aleluia, porque o meu poder se aperfeiçoa na fraqueza, aleluia. Em 1 Samuel 17:45, Davi fala frente a frente com o gigante: eu venho a ti em nome do Senhor dos Exércitos. Tem alguém aqui andando com Deus? Tem alguém aqui que caminha com Deus? Então vamos lá em Gideão. Quando Deus chamou Gideão, Deus chamou ele para vencer os midianitas. O povo de Deus plantava, trabalhava, e quem colhia? Os midianitas. O povo plantava, mas não colhia. Deus fala: Gideão, vai à batalha, porque você vai vencer os midianitas. O Senhor apareceu para ele e falou assim: o Senhor está contigo, varão valoroso. Aí Gideão falou: mas espera aí, o Senhor é comigo, a gente planta e não colhe, a gente trabalha e quem usufrui são os midianitas. Irmãos, o problema não era o tamanho do inimigo. A Bíblia Sagrada diz que os midianitas eram como gafanhotos em multidão. Humanamente impossível. Talvez Gideão olhou e falou assim: espera aí, vencer os midianitas? Deus mandou ele procurar homens. Gideão, junta homens aí para a guerra. Sabe quantos homens que Gideão conseguiu juntar? 32 mil. Foi muita gente. Grita glória a Deus. Deus falou: não e não. Não quero esse tanto de homens, não. Irmãos, olha só, Deus olhou e falou assim: Gideão, tem gente demais, é muita gente. Isso aqui parece até ilógico, irmãos, quem vai para uma guerra querendo menos soldados? Hoje, quando acontece uma guerra, começam a recrutar soldados do mundo inteiro. Gente, quem quer vir para cá lutar? O salário é X, vem para cá! E agora, Deus falou: é muitos homens, eu quero menos. De 32 mil, Deus reduziu para 300 homens. Você já pensou como que vai vencer uma guerra se os midianitas eram como gafanhotos em número? Eram muitos soldados e Deus pega agora somente 300. Imagine Gideão olhando para aquele pequeno grupo diante de uma multidão gigantesca.
sem espada sofisticada, sem estrutura militar, sem aparência de vitória, somente tochas.

0: numa batalha. Meus queridos irmãos, entenda uma coisa: naquela noite Deus confundiu os inimigos. A Bíblia Sagrada fala que quando o povo chegou ali no arraial, com tochas na mão, aleluia, com cântaros, sabe o que Deus fez? Existia uma mitologia entre os midianitas, que eles matavam um soldado e aquele soldado voltava para eles num formato de tocha de fogo. E os soldados midianitas estavam no arraial, e quando Gideão chega para a batalha, Gideão deu uma ordem, aleluia, é gritar agora, pelo Senhor, ou seja, por Gideão, pelo Senhor, por Gideão, vamos gritar, levanta a tocha de fogo na mão. Sabe o que os midianitas fizeram? Ei, gente, já vem os cabeças de fogo, vamos embora. A Bíblia fala que eles fugiram diante do exército de Gideão. Aleluia! Deus deu a vitória com 300 homens. Deus deu a vitória. Quando Deus entra na batalha, o inimigo tem que fugir. Levanta a mão e vai aplaudindo. Deus está entrando na sua batalha aqui hoje. O diabo vai ter que fugir. O diabo vai ter que correr. Você vai levantar a bandeira da vitória. Aleluia. Deus não depende da lógica humana. Ele entra para vencer. Ele entra para fazer de você vencedor. Muitas pessoas hoje olham e se sentem pequenas demais. Talvez você olhe para você hoje e enxerga limitações. Você fala assim: pastor, eu nem estudei direito. Eu tenho pouca condição financeira. Eu sou uma pessoa simples. Falta oportunidade. Eu sei que nós vivemos em uma geração que valoriza status, nós vivemos em uma geração que valoriza seguidores, influência, aparência, e as pessoas são medidas muitas das vezes por aquilo que elas possuem. Mas entenda uma coisa, Deus continua escolhendo gente improvável. Quem era Moisés? Um homem gago. Quem era Davi? Esquecido pela família. Quem era José? Rejeitado pelos seus irmãos. Quem era Pedro? Um homem impulsivo. Quem era Paulo? Um homem que perseguia a igreja. E Deus usou muito a vida deles. Nós estamos em um mundo que as pessoas, meus irmãos, são avaliadas por aparência, por desempenho, pelo dinheiro que tem, pela sua influência, pelos seguidores, por status, por resultados. E quem não alcança determinados padrões, começam a acreditar que não serve para nada. As redes sociais criaram vitrines de vidas perfeitas. Todo mundo parece ser feliz. Todo mundo parece ser forte. Todo mundo parece ser realizado. Mas por trás das telas existe uma multidão de pessoas feridas. Gente se sentindo pequena, incapaz, esquecida, inadequada, substituível. Muitos estão carregando a dor que nunca, meus irmãos, por nunca terem sido valorizadas. E lá nas redes sociais estão sorrindo, estão lá demonstrando uma coisa, mas lá atrás estão sofrendo. Filhos que cresceram tentando conquistar a aprovação dos pais. Pessoas que passaram a vida inteira ouvindo: você não consegue, você não serve, tem gente melhor do que você, você nunca será ninguém. Irmãos, isso cria gigantes internos, tem gigantes, tem estruturas internas construídas na vida de muitas pessoas. Mas entenda uma coisa nesta manhã: Deus nunca trabalhou baseado em critérios humanos. Deus, ele ama pegar aquilo que o mundo chamou de fraco e transformar em testemunho vivo da sua glória. Levanta a mão, porque você tem valor para Deus. Você tem valor para Deus. Você tem valor para Deus. Você tem valor para Deus. Aleluia! Deus derruba gigantes para revelar a sua glória. 1 Samuel 17:47. E saberá toda a congregação que o Senhor salva, não com espada nem com lança. Ou seja, a palavra foi falada, todos saberão que o Senhor salva. Irmãos, a batalha aqui nunca foi apenas sobre Davi e Golias, é sobre a glória de Deus. Golias afrontava Israel, mas acima de tudo, ele estava afrontando o próprio Deus. E Deus não divide a sua glória com ninguém. O gigante precisava cair para que todos soubessem: existe um Deus em Israel. Pode ter certeza que este gigante que está te afrontando, que está batendo de frente contra a sua vida, vai cair, para que as demais pessoas entendam: verdadeiramente Deus está com ele, verdadeiramente Deus está com ela. É para a glória de Deus, é para a glória de Deus, é para a glória de Deus. Golias caiu com uma pedra, mas espiritualmente ele caiu porque Deus já havia decretado a sua derrota. Antes da pedra atingir a sua testa, o céu já havia decidido o resultado da guerra. Levanta a mão e grita: eu creio. Há gigantes que Deus permite se levantar apenas para mostrar o seu poder. 1 Samuel 17:47, eu já disse, toda a congregação saberá que o Senhor salva. Aleluia. 1 Samuel 17:47, porque o Senhor é a guerra. Provérbios 21:31. O cavalo prepara-se para o dia da batalha, porém o Senhor, do Senhor vem a vitória, a preparação, mas a vitória vem dele. 1 João capítulo 4, versículo 4, maior é o que está em vós do que o que está com ele. Você crê que maior é aquele que está na sua vida? Quem crê que Deus é maior do que qualquer gigante, joga a mão para cima e dá glórias então para ele. Louva a ele, exalta a ele, glorifica o nome dele. Ele é maior. No livro de Êxodo, nós vemos algo impressionante acontecendo. Deus abre o Mar Vermelho. Israel estava preso. De um lado tinha mar, do outro lado Faraó, atrás o exército também, na frente impossibilidade. E agora para onde o povo vai? Humanamente falando, não havia saída. O povo começou a murmurar, o medo agora tomou conta. Mas Deus falou com Moisés: dize aos filhos de Israel que marchem. Marchar para onde? Para dentro das águas. Não tinha como voltar para trás. Fala para o povo marchar. Naquela noite, Deus abriu o mar, o impossível virou caminho. Israel passou em terra seca, e então Faraó também vem atrás, o exército de Faraó tentou atravessar, mas o caminho que Deus abriu para o povo dele passar, virou juízo para o inimigo. As águas fecharam, os cavalos afundaram, os carros foram destruídos, o maior império da época foi humilhado diante do Deus de Israel. Faraó batia no peito e dizia ser o Deus da terra, mas o Deus do céu joga por terra todo império fortificado de Faraó. Deus mata os cavalos, Deus mata os soldados, para provar que acima de qualquer reino nesta terra, ele reina, ele reina, ele reina. Oh, glória! Deus matou todo o exército de Faraó. Irmãos, existem gigantes modernos que está aí, olha, maltratando muita gente hoje. Que gigante moderno, pastor. Talvez um diagnóstico médico. Uma crise emocional. O desemprego, um vício. Ideologias malignas. Aquela destruição familiar, frieza espiritual. São gigantes modernos. E tem muitas pessoas lutando silenciosamente. Lutando como, pastor? Lutando contra pensamentos suicidas, contra a ansiedade extrema, a síndrome do pânico, exaustão emocional, crises dentro da própria casa. E muitos estão até cansados de lutar. Mas entenda nesta manhã, Deus continua, meus queridos irmãos, entrando em batalhas impossíveis. Eu quero que você entenda que há guerras que o dinheiro não resolve, há dores que remédios não curam, há prisões que a terapia não quebra, existem gigantes espirituais por trás de muitas crises modernas nos nossos dias. A humanidade está avançando tecnologicamente, mas está adoecendo emocionalmente. Irmãos, nunca houve tanta informação e nunca houve tanta gente vazia, mas o evangelho continua poderoso. Jesus continua libertando mentes, famílias, corações, identidades. Quando Deus decide revelar a sua glória, nenhum gigante permanece de pé. Levanta a mão, Deus está revelando a sua glória, Deus está revelando a sua glória, já tem gigantes caindo, já tem gigantes caindo, já tem gigantes caindo, já tem estrutura sendo desmontada. Levante a mão e glorifica o nome deste Deus. Aleluia. Oh, glória! Eu já vou encerrar. Mas a maior estrutura desmontada por Deus foi o império do pecado. O maior gigante derrubado foi Satanás. Jesus parecia fraco lá na cruz, ferido, humilhado, pregado na cruz. Talvez o inferno celebrava, mas Deus estava vencendo. A cruz não foi derrota, foi triunfo, foi vitória. Colossenses 2:15, despojando os principados e potestades, os expôs publicamente, e deles triunfou em si mesmo. Ele triunfou sobre eles. Não foi derrota, foi vitória. Quando a gente olha para o túmulo não conseguiu segurar Jesus lá dentro. Sabe o que é isso? A morte caiu. O inferno perdeu. E o pecado foi vencido. Levanta a mão, porque a maior estrutura já foi desmontada. O maior inimigo, o maior gigante já caiu por terra, já caiu. Já caiu, já caiu, já caiu. Glorifica o nome de Jesus. Deus ainda desmonta estruturas. Estruturas emocionais, espirituais, malignas. Estruturas construídas pelo medo. E ele ainda continua derrubando gigantes. Golias caiu. Jericó caiu. Faraó caiu. Baal caiu. Nabucodonosor caiu. Satanás caiu. E tudo que está te afrontando cairá por terra também nesta manhã. Tudo que está te afrontando vai cair também, vai cair, vai cair, vai cair. Levanta a mão e vai aplaudindo. Ariemayasteime haikemalama. Vai cair, vai cair, vai cair. Vai aplaudindo, porque já está caindo, já está caindo, já está caindo. Aleluia! Oh, glória! Quando Deus ele entra na guerra, muralhas desabam, cadeias se quebram, estruturas se desmontam e gigantes vão ao chão. Que Deus abençoe vocês. Deus já entrou na sua guerra nesta manhã. Deus já entrou na sua guerra nesta manhã. Deus já entrou na sua guerra nesta manhã. Dai glórias ao nome dele. Exalta o nome dele. Oh, aleluia. Deus abençoe vocês. Que o Espírito Santo prossiga falando melhor em cada coração. Eu quero chamar pessoas aqui na frente. Você que ouviu a palavra de Deus nesta manhã e quer sair daqui hoje dando brado de vitória. Quem sabe você chegou aqui hoje sem esperança, de cabeça baixa. Talvez você está aqui hoje, mas você tem ouvido, desde a sua infância, você não vai vencer. Você não é ninguém na vida. Tem gente melhor do que você. Quem sabe isso foi criando uma estrutura dentro. Tem um gigante aí por dentro. Jesus vai desmontar esse gigante agora. Eu quero te convidar a sair daqui hoje com pensamentos positivos. Eu vou dar a volta por cima. Eu vou vencer. Eu vou sair dessa. Mas o que é que eu tenho que fazer, pastor? Abrir o seu coração e deixar Jesus entrar. Primeiro benefício, seus pecados serão perdoados. Pode vir, meu irmão. Qual benefício mais que eu vou receber? Seu nome será escrito no livro da vida. Você vai garantir a sua eternidade com Deus. E enquanto você viver aqui na terra, Ele vai cuidar de você. Sai do seu lugar e vem aqui entregar sua vida para Jesus agora. Sai do seu lugar e fala: Jesus, pode entrar no meu coração e fazer morada a partir de agora. Eu aguardo você chegar aqui na frente. Eu quero te ajudar a tomar esta decisão agora. Isso, meus irmãos, vem, pode vir, vem aqui para a frente. Sai do seu lugar e caminha a direção deste púlpito agora. Jesus vai entrar na vida de vocês e vai fazer morada. E esses gigantes vão cair por terra. Oh, glória! Tem mais alguém que quer ter encontro com Jesus nesta manhã? Aproveita esta oportunidade. Ouvinte, aceite a Jesus agora também. Irmão internauta, entrega a vida para Cristo. Aproveita a oportunidade. Garanta a sua eternidade com Ele, ainda hoje. Tem mais alguém que quer ter encontro com Jesus nesta manhã? Se eu fosse você, eu não perdia essa oportunidade de abrir o coração e deixar Jesus entrar. Eu não estou te convidando aqui a mudar de religião, não. Eu estou te convidando a mudar de vida. Oh, glória! Tem mais alguém? Não tem? Levanta as mãos de vocês bem altas para os céus. Levantem as vossas mãos. Digam assim comigo: Senhor Jesus, nesta manhã eu te aceito como Senhor e Salvador da minha alma. Perdoa os meus pecados. Escreve o meu nome no livro da vida para o dia da tua vinda. Amém. Deixa eu orar por vocês. Está chegando aqui mais uma irmã. Isso, mais um irmão. Deixa eu orar por essas pessoas. Levanta as mãos para cá. Senhor meu Deus e Pai, eu apresento ao Senhor essas vidas que ouviram a palavra, saíram dos seus lugares, abriram o coração, recebendo o Senhor como Senhor e Salvador de suas almas. Ajuda essas pessoas no processo de libertação, de transformação. Muda a história dessas pessoas, no nome de Jesus. Amém. Parabéns para vocês que tomaram esta decisão. Vão aqui à minha direita, a nossa equipe vai falar com vocês. Sintam-se abraçados por Jesus e por esta igreja tão abençoada. A igreja, Deus é amor. Tem glória quem recebe os nossos irmãos. Levantem as mãos e aplaude o nome de Jesus. Desde o dia em que aceitei
1: Jesus.
0: Alô, estúdio. Irmãos internautas, Deus abençoe. Olha, domingo nós estaremos de volta com vocês neste mesmo horário. Venham participar conosco.

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0: abençoe, ouvintes, o seu lar, Deus abençoe a sua querida e amada família. Passando aqui para orar por todos vocês que têm contribuído a cada dia com esta obra social, a Fundação Reviver, todas as quintas-feiras em três horários, 9, 15 e também no horário das 18 horas, nós temos aqui esse culto especial. É um culto voltado à obra social da nossa Igreja Deus e Amor. Os cultos são realizados para Deus abençoar a vida espiritual, mas nós também falamos da obra social. A igreja tem assistido muitas famílias constantemente, famílias carentes, famílias necessitadas, e eu já quero neste momento orar por você. Você que tem estado conosco aqui a cada quinta-feira, você que tem contribuído com esta obra social. Eu já quero pedir a Deus para te abençoar.
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0: Senhor, meu Deus e meu Pai, é no nome do Senhor Jesus Cristo, nós estamos aqui diante da Tua presença mais uma vez. E neste momento, ó Deus, eu quero apresentar ao Senhor cada quinta-feira, onde os cultos da Fundação Reviver têm sido realizados. No horário das 9 da manhã, às 15, e também no horário das 18 horas, Senhor. Eu quero pedir ao Senhor que continue utilizando a vida das Tuas servas, ó Deus, que tem sido instrumentos de bênçãos para a vida das pessoas. Eu quero apresentar ao Senhor todas as pessoas que têm estado presentes conosco a cada quinta-feira, meu Pai. Meu Deus e meu Senhor, continue abençoando o povo que tem contribuído, as pessoas que têm ajudado nesta obra social, pessoas que entenderam, ó Deus, que têm recebido bênçãos do Senhor e também são portadoras da bênção do Senhor. Meu Deus, pessoas que têm contribuído com as suas ofertas, pessoas que têm contribuído com roupas, calçados, com alimentos, pessoas, meu Deus, que têm amor em seus corações e têm socorrido famílias necessitadas. Eu quero pedir ao Senhor, ó Pai, que entra neste lar agora, ó Deus, abençoando ainda mais. Senhor, que haja bonança, que haja multiplicação. Continua mantendo essa dispensa cheia. Continua abençoando esta conta bancária que tem contribuído, Senhor. Continue abençoando também a saúde desta pessoa, o trabalho, o seu salário. Porque, meu Deus, quanto mais o Senhor abençoar, essas pessoas vão abençoar outras pessoas também. Meu Deus e meu Pai, continua mesmo abençoando, ó Deus, esses contribuintes de forma, meu Deus, extraordinária, porque essas pessoas têm ajudado esta obra social. Senhor, é o que eu te peço e também te agradeço, no nome de Jesus. Olha, ouvintes, Deus continue abençoando ricamente a sua vida. Você que tem contribuído sempre com esta obra social, pode ter certeza, Deus nunca vai te desamparar. Quero deixar o endereço aqui da nossa Igreja Deus e Amor para você participar conosco a cada quinta-feira desses cultos da Fundação Reviver. Rua Senador Pompeu, número 27, bem aqui no centro do Rio de Janeiro. Vem para cá participar conosco e pode ter certeza, você não sairá desse culto de mãos vazias.

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3: Cantem de júbilo e se alegrem os que têm prazer na minha retidão. E digam sempre, glorificado seja o Senhor, que se compraz na prosperidade do seu servo. Salmos 37, 27.
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0: aceite a paz de nosso Senhor e Salvador Jesus Cristo. Quem tem o imenso prazer de falar com vocês é o seu irmão em Cristo, o pastor Antônio dos Santos. Estou aqui para orar por vocês. Hoje é o primeiro dia desta campanha de oração. Estarei aqui com vocês no decorrer de 7 dias, clamando a Deus todos os dias, neste mesmo horário, às 22 horas. Eu estarei aqui orando em favor de todos vocês. Você que pode agora orar comigo, vamos agora falar com Deus.
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0: Senhor meu Deus e meu Pai, é no nome do Senhor Jesus Cristo eu quero te louvar por mais esta oportunidade. E já entrando na tua presença, conforme a orientação do Senhor, com ações de graças, eu quero te louvar, meu Deus, por tudo que o Senhor tem feito. O Senhor é soberano, o Senhor é Deus poderoso, conforme o Senhor mesmo disse, o grande Rei e Senhor da nossa vida. Ó Deus maravilhoso, eu quero apresentar ao Senhor, meu Deus, todas as pessoas que estão participando conosco desta campanha da prosperidade que traz o tema Portas Abertas. Senhor, são pessoas lutadoras, batalhadoras e estão conosco nesta campanha. São pessoas que firmaram propósito em prol de uma causa, de uma situação, Senhor. E estarão conosco nesta quarta-feira, clamando, apresentando o seu propósito diante do Senhor. Eu tenho certeza, meu Deus, que essas pessoas contarão a bênção. São pessoas que vão testemunhar o seu poder. São pessoas que vão testemunhar o milagre alcançado. Glorifica, meu Deus, o teu nome na vida dessas pessoas, abençoando o trabalho das mãos de cada pessoa, meu Pai. Ó Deus Todo-Poderoso, é no nome do Senhor Jesus Cristo, abençoe este trabalhador, ó Deus, este lojista, este empresário, ó Deus, pessoas que estarão conosco nesta quarta-feira, clamando, Senhor. Pessoas que estarão apresentando o seu propósito ao Senhor no decorrer desta campanha. Ó Deus querido, Deus poderoso, continua abrindo portas, Senhor. As portas que estão fechadas, abre portas onde não tem portas, prosperando a vida deste trabalhador. Quem sabe esta pessoa, meu Deus, tem lutado para quitar essa dívida e não consegue. Esta pessoa que está com seu nome é no Serasa. Pessoas lutando, ó Deus, para o Senhor trazer a solução deste problema. O Senhor vai operar maravilhas. Abre as portas, meu Deus. Prospera o caminho deste homem. Prospera o caminho desta mulher que almeja ser um empresário, um microempresário. Senhor da glória, abençoe o trabalho das mãos desta pessoa, meu Pai. É o que eu te peço, ó Deus, e também te agradeço no nome de Jesus. Deus continue abençoando, ouvintes. Tenha certeza que você já foi visitado pelo Senhor neste momento. Eu quero apresentar a você o seu propósito diante de Deus. Pode ter certeza, Deus vai continuar abençoando todo o trabalho das suas mãos. Aguardo por você nesta primeira quarta-feira.

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1: Olha, ouvintes, que a graça, a paz e o amor de Deus continua reinando em vossos corações. Estou passando aqui neste momento para, em primeiro lugar, agradecer a todos vocês que têm aí abrido seus corações e também estendido as mãos, ajudando a obra social da nossa Igreja Deus e Amor, a Fundação Reviver, a Associação Reviver Help Deus e Amor. Você que a cada semana, quem sabe todos os meses, tem aí separado aquele valor e ajudado com o carnezinho, você que tem preparado aí aquele cofrinho, quem sabe no decorrer do mês, e você tem entregue aqui na igreja para ajudar esta obra social. Deus continua aí recompensando ricamente a vida de todos vocês. E pode ter certeza, ouvintes, a recompensa de Deus, ela virá para a sua vida. A Bíblia Sagrada mostra para nós que aquele que dá ao pobre, ele empresta a Deus. E eu sempre falo, Deus não vai ficar devendo ninguém. Deus vai pagar, Deus vai retribuir em bênçãos na sua vida. Você que tem tirado aí do seu armário, da sua dispensa, aquele alimento, tem aqui contribuído em cada culto realizado da Fundação Reviver, tenha certeza, meus irmãos, Deus vai continuar multiplicando, abençoando de forma extraordinária na sua vida. Já aproveitando aqui para falar que todas as quintas-feiras nós temos aqui os cultos da Fundação Reviver no horário das 9h15 e também às 18 horas. E eu sei que você tem participado desses cultos, você tem contribuído de forma assídua a cada quinta-feira, você tem contribuído de forma voluntária com as suas ofertas. E olha, meus irmãos, eu quero neste momento orar por vocês. Eu sei que você tem o seu carnezinho, o seu cofrinho, você tem contribuído com seu voto toda semana, ajudando na obra social. Você tem entregue aqui aquele alimento. Tem pessoas que doam cestas básicas, ajudando famílias necessitadas. Você entendeu a sua missão aqui na Terra? Além de pregar o Evangelho, você tem ajudado a Igreja, a Fundação Reviver e a Associação Reviver Help Deus e Amor a cuidar de vidas. Talvez você olhe agora na sua dispensa, tem alimentos, mas tem dispensas vazias neste momento. Tem mesas neste momento que não tem alimentos e você tem abrido o seu coração e estendido as mãos para que o pão, que o alimento chegue à mesa desta pessoa. Eu quero agora aproveitar, talvez você me ouve de longe e fala assim, pastor, eu gostaria de fazer parte, eu gostaria de ajudar, mas eu estou tão longe. Mas olha só, nós vamos passar para vocês aqui agora o Pix da Fundação Reviver, o Pix da Associação Reviver Help Deus e Amor, as contas bancárias. E onde você estiver, você pode contribuir fazendo uma transferência bancária, fazendo um Pix, e vai apenas nos enviar o comprovante. Vamos lá, pegue uma caneta, pegue um papel, a sua agenda, e você vai anotar aí o Pix e também as contas bancárias da Fundação e também da Associação Reviver Help, Deus é Amor.
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1: Olha, ouvintes, você anotou aí as contas, o Pix da fundação, da associação? Deus abençoe a sua vida, pode ter certeza. Talvez você fale, pastor, eu não consegui anotar. Você vai entrar no site aí da nossa igreja Deus é Amor, www.ipda.com.br, e você vai encontrar todas as informações, tá bom? Eu quero agora orar por você, que tem contribuído, que tem ajudado constantemente esta obra social. E pode ter certeza, irmãos, pode sentir esta alegria no seu coração, que aquilo que você tem contribuído aqui, nós temos repassado para as famílias, a Igreja Deus e Amor, a Fundação, a Associação, tem repassado, tem cuidado de lares, tem cuidado de famílias. Eu quero, neste momento, orar por você, que é um contribuinte assíduo desta obra social.
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1: Senhor, meu Deus e meu Pai, é no nome de Jesus Cristo, mais uma vez estou aqui diante da Tua presença e desta vez, meu Deus, apresentando cada vida, cada lar, cada família, Senhor, que tem contribuído constantemente nesta obra social. São pessoas, meu Deus, que quem sabe, Senhor, estão tão distantes, mas têm contribuído. Senhor, tenho o prazer de ver pessoas sendo assistidas pela igreja, pela Fundação Reviver e pela Associação Reviver Help Deus e Amor. Ó Deus querido, esta pessoa que tem contribuído todas as semanas com o carnezinho, pessoas que têm preparado cada cofrinho, Senhor, para ajudar esta obra social, pessoas que têm separado a sua contribuição de forma voluntária e com muito amor, ó Deus, têm entregado na livraria, em cada culto, têm feito uma transferência para as contas bancárias. Meu Deus, traz a recompensa na vida dessas pessoas. São pessoas que têm repartido seu pão com o próximo. São pessoas, meu Deus, que têm abrido seus corações, estendido as mãos, ajudando famílias necessitadas. Eu sei que são sementes plantadas, meu Deus. O Senhor nunca vai deixar faltar o pão na mesa dessas pessoas, a água, a saúde. Não deixa faltar o dinheiro para suprimento das suas necessidades. Meu Deus, que a bênção do Senhor possa alcançar agora cada contribuinte desta obra social. É o que eu te peço, meu Deus, e também te agradeço no nome de Jesus. Olha, ouvintes, Deus continue abençoando ricamente a sua vida, você que tem contribuído constantemente para esta obra social. Eu quero informar a todos que todas as quintas-feiras, no horário das 9 da manhã, às 15 e também às 18 horas, acontece aqui os cultos da Fundação Reviver, aqui na nossa sede estadual da Senador Pompeu. Anote aí o endereço, talvez você ouve falar desta obra social, mas nunca esteve presente. A nossa igreja está localizada na rua Senador Pompeu, número 27, bem aqui no centro do Rio de Janeiro. Que Deus abençoe ricamente a sua vida, você que tem contribuído a cada dia com esta obra social.
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1: Olha, ouvintes, passando aqui para chamar a vossa atenção. É nesta sexta-feira, nós estaremos aí no prosseguimento desta campanha, a campanha voltada à libertação e curas. Esta campanha que traz o tema Destruindo as Fortalezas. Eu quero convidar você, a sua família, para estarem presentes conosco, participando desta campanha. É uma campanha que Deus levantou aqui em nossa Igreja Deus e Amor do Rio de Janeiro para garantir a libertação da sua vida, a libertação da sua casa e de toda a sua família. Olha, ouvintes, eu estarei com vocês pregando a palavra de Deus nesta sexta-feira.
4: Enquanto você está adorando aqui, no mundo espiritual tem coisas acontecendo. E o povo agora sai para a batalha, não é com armas, não tem bombas, sai adorando. Sabe o que aconteceu? Deus colocou uma emboscada entre os três exércitos inimigos. E dois exércitos se juntaram, destruíram um. Daqui a pouco um olha para o outro, começa a matar o outro, pastor Adão. Quando o povo de Deus vai cantando, vai adorando, enquanto o povo louvava, Deus confundia os inimigos. Eu repito, nenhuma espada foi levantada. Foi levantado ali a adoração, a majestade santa. E enquanto a nação adorava, Deus pelejava no campo de batalha. Levante a mão e adore. agora, meus irmãos. Levante a mão e glorifica. Levante as mãos e exalta. Enquanto você adora, Deus está pelejando por você. Enquanto você está aqui glorificando, o céu está pelejando.
1: Tenho certeza que Deus, ele tem uma palavra para o seu coração. Você vai sair daqui leve. A palavra vai penetrar no seu coração e vai te impactar. Vai mudar a história da sua vida. No decorrer desta campanha, eu estarei orando através dos excelentes dons do Espírito Santo. As pessoas que estão participando estão felizes. Estão testemunhando o poder de Deus. Nós vamos acompanhar agora para você entender que quem participa desta campanha é agraciado pelo Senhor. Aumente o volume do seu rádio e nós vamos acompanhar agora os testemunhos, aquilo que Deus tem realizado na vida das pessoas no decorrer desta campanha.
5: Libertação total, pastor Antônio dos Santos, na poderosa campanha. Aqui está a nossa irmã, o seu sobrinho em São Paulo. Ela no culto gravou a oração, enviou para ele em São Paulo. Ele recebeu a oração, foi liberto das drogas, foi para a igreja.

0: liberto completamente para a glória de Deus.
1: Qual é o seu nome?
2: Meu nome é Aparecida, eu moro em São Gonçalo. E ele mora em São Paulo. E eu levantei a mão aqui quando o pastor revelou de uma pessoa que era drogada e estava envolvido no tráfico. E botei vídeo, né? E mandei para ele, para ele se converter. E ele foi para uma igreja, e lá, logo que ele entrou na igreja, Deus já foi usando o pastor lá, e ele foi chorando, pedindo perdão, e hoje, graças a Deus, ele já arrumou até um emprego.
1: Espera aí, a senhora participando da campanha de sexta-feira, o seu sobrinho lá em São Paulo, viciado, fazendo propósito, gravou até a oração aqui, enviou para ele, ele sentiu o toque de Deus, foi para a igreja, se converteu e está liberto, é isso?
2: Amém, é isso
1: Jesus
2: mesmo.
1: Jesus alcançou seu sobrinho lá em São Paulo.
2: Isso, em nome de Jesus.
1: Jesus liberta mesmo nesta campanha de sexta-feira.
2: Amém.
1: Dai glória a Deus, glória com ela. Esta campanha prossegue em 6 horários, 7, 9, 11, às 13, 15 e também no horário das 19 horas. Venham participar conosco. Eu tenho certeza, a bênção de Deus está reservada para você. Rua Senador Pompeu, número 27, aqui no centro do Rio de Janeiro.
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Olha, ouvintes, está chegando dia 15 de maio, o dia tão esperado, a Vigília dos Remidos. Nós estaremos aqui em mais uma madrugada na presença do nosso Deus. Olha bem, aquela chama que está apagada no seu coração, o Espírito Santo vai reacender. Vai ser uma madrugada de poder, de palavra, de unção, de adoração, e você não pode ficar em casa. 15 de maio, no horário das 23 horas, nós estaremos aqui num período de aquecimento, das 23 horas até a 0 hora, um período de adoração, preparando aqui para receber vocês, um período de adoração à Majestade Santa. A 0 hora, a igreja estará entrando em oração, que coisa linda, em clamor, um período de intercessão. E teremos aí ao longo desta madrugada, pregação da palavra, os grupos estarão adorando. Olha, ouvintes, vai ser uma madrugada que vai impactar a sua vida. Por que vai impactar? Porque a presença de Deus estará conosco nesta vigília. Eu quero convidar você aqui da área central do Rio de Janeiro, você que está nas comunidades, nos bairros adjacentes, nas cidades aqui do interior e até de outros estados do Brasil, venham participar conosco desta vigília. Vai estar presente conosco, pregando a palavra de Deus, o presbítero Renato Souza, ele mesmo que é o pastor estadual de Campo Grande. Eu tenho certeza, Deus vai utilizar a vida dele na pregação da palavra nesta madrugada.

não vai aprovar. Quem não é perseverante, Deus não vai subir de nível. Quem não é perseverante, Satanás vai vencer facilmente aqueles que não são perseverantes. Mas a palavra de Deus está dizendo: não desista, mas persevera, porque ainda o bom confio do tempo, o que há de vir virá na tua vida, o milagre vai acontecer, a libertação vai acontecer, a sepultura vai ser fechada. Se as circunstâncias, aleluia, estão dizendo não, que você não vê possibilidade alguma, Jesus está dizendo: seja perseverante, determine no seu coração, porque Ele já chegou para resolver. Oh, glória, Ele já chegou. Pode adorar, pode adorar, pode glorificar.

Palavra de Deus, ela é um alimento forte, levanta mesmo o caído, fortalece o fraco. Eu tenho certeza, ouvinte, você não vai sair desta vigília da mesma maneira que você vai chegar. A palavra de Deus vai te alimentar, vai te sustentar e você vai sair desta vigília fortalecido. Nós teremos aí um período de adoração também. Vários grupos estarão conosco adorando a Deus nesta madrugada.

0: Não fique de fora, ouvintes. Vem participar conosco. Vem adorar a Deus conosco nesta madrugada. E não podemos deixar de fazer aquela oração de Pentecoste. É uma vigília de poder. É uma vigília da presença de Deus. Muita adoração, muita oração, palavra de Deus, e teremos o momento do Pentecoste, onde o Espírito Santo vai batizar, vai renovar, distribuir dons nesta madrugada.
1: Oh, glória! Receba poder, receba poder. Receba a unção de Deus. Batiza também, Jesus, aquele que não é batizado. Dá força para o fraco. Levanta o crente que está caído. Em casa, o internauta, receba a graça. Receba o toque de Deus agora! Glória, eriei minei que macia malamai, fique lamastei que amalabalama, eriei mine halamaya sica mai, eriquei e mine lamaya mai.

A presença de Deus, ela vai impactar a sua vida. Quem está caído, Deus vai colocar de pé nesta madrugada. Está fraco, será fortalecido. Você que está desanimado, Ele vai te reanimar. Venham participar conosco. É neste dia 15 de maio, no horário das 23 horas, a Vigília dos Remidos. Rua Senador Pompeu, número 27, aqui no centro do Rio de Janeiro.

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1: Deus abençoe ouvinte, você que está ligadinho conosco agora nesta programação, que a graça, a paz, o amor de Deus continue reinando em vossos corações. Passando aqui para informar a todos que é neste domingo o prosseguimento da campanha da restituição. Que coisa tremenda, hein? Quando falamos em restituição, a gente pensa logo, o que é que eu perdi? O que é que ficou para trás? É isso, Deus quer restituir na sua vida. Quem sabe a saúde, quem sabe a família, bens, quem sabe a empresa, imóveis. Eu não sei, mas você sabe. E Deus quer restituir tudo isso na sua vida. Neste domingo, no horário das 7, 9 e 11 da manhã, nós estaremos aqui no prosseguimento desta campanha. E eu quero convidar você a estar presente conosco, traga a sua família, traga um convidado, um amigo, um vizinho, um colega. Não venham só, traz mais pessoas para serem abençoadas pelo nosso Deus. Eu estarei com vocês pregando a palavra de Deus neste domingo.
2: Quem sabe você já enterrou sonhos. Pastor, eu já desisti de estudar. Eu já desisti da minha família. Eu já desisti de prosseguir. Eu já desisti de fazer investimento, de prosperar financeiramente. Eu já desisti até de servir o ministério. Quem sabe você acha que é tarde demais, que já perdeu anos, já perdeu forças, já perdeu oportunidades. Eu quero te informar que sonhos que você pensou que estavam enterrados, Deus hoje vai ressuscitar. Deus vai trazer à existência. Se você crê, vai adorando. Se você crê, vai glorificando. Deus traz, Deus traz, Deus ressuscita! Apesar de ser um general, usar as suas roupas militares, do lado de baixo tinha lepra. Mas este homem também foi restaurado, quando, através de uma menina, ele procura o profeta Eliseu, ele leva presentes, achando que Eliseu ia pelos seus presentes. Eliseu nem o recebeu, mandou mensageiros dizendo, vai lá no Rio Jordão, mergulha 7 vezes, que você vai ser curado. Resumindo, mergulhou na 7ª vez, a pele dele ficou como a pele de uma criança. O Deus de Israel é o Deus restaurador de saúde. Levante a mão e vai aplaudindo. Receba a saúde de Deus aqui nesta manhã. Receba a restauração na área física. Receba a restauração de saúde.
1: Venham ouvir a palavra de Deus neste domingo. Eu tenho certeza, Deus trará a edificação da sua vida. Deus vai falar com você, ouvinte. Deus sabe da sua necessidade. Deus sabe o que está dentro do seu coração. E Ele tem uma palavra para cada pessoa neste domingo. Nós vamos agora acompanhar, ouvintes, as pessoas testemunhando. São pessoas que se tornaram testemunho do poder de Deus no decorrer desta campanha. Aumente agora o volume do seu rádio. Vamos acompanhar pessoas testemunhando o poder de Deus.
2: quem pode glorificar a Deus.
3: Coisa impressionante, pastor Antônio, essa irmã acaba de relatar que fez essa campanha devido a uma mancha que estava nas suas costas. Mancha vinha crescendo e ficou do tamanho de uma laranja. Ela chegou aqui na campanha e foi revelado pelo Espírito Santo que a mancha ia desaparecer. Pra
4: glória. Eu tava mexendo no cabelo assim, aí eu falei, ué, mas cadê a mancha? Aí pedi meu irmão que olhasse, aí ele falou, não, não tem nada não. Aí eu lembrei da profecia do pastor.
1: Sumiu.
4: Sumiu completamente.
1: Tá curada por Jesus.
4: Amém.
1: Cadê o glória para ele? Você não pode ficar de fora neste domingo. Você, a sua família, todos devem participar aqui conosco. Anote o endereço. Nós estamos aqui na Rua Senador Pompeu, no número 27, bem aqui no centro do Rio de Janeiro.

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1: Neste momento eu quero fazer um convite especial a todos vocês, família Deus e Amor, famílias evangélicas em geral, famílias católicas, livres pensadores, um convite especial. Qual convite, pastor? O convite para participar conosco do nosso culto de missões. Todos os meses, meus irmãos, a Igreja Deus e Amor, desde a menor até a maior, nós realizamos aí um culto de missões por mês. Nós estamos aí conscientizando a todos da urgência da igreja continuar fazendo missões. Você sabe que missões está no coração de Deus. O coração de Deus é um coração missionário. E a igreja Deus e Amor sabe disso e ela tem cumprido com o ID do Senhor Jesus Cristo. Neste dia 24 de maio, no horário das 14 horas, nós estaremos reunidos aqui, realizando mais um culto de missões. E a cada mês, nós oramos por um país ou por um estado e mostramos para todos o trabalho que a Igreja Deus e Amor está realizando. Então, quando nós olhamos aí, a Igreja Deus e Amor é uma igreja que tem ouvintes, se espalhado, uma igreja que tem atuado em cada cidade, em cada estado, em cada país, levando a semente do Evangelho, transmitindo a genuína palavra de Deus. Nós precisamos alcançar muitas pessoas ainda para Cristo Jesus. São povos, línguas, tribos, nações, e a Igreja Deus e Amor, ela tem cumprido esta missão. Então você não pode ficar de fora deste culto tão especial. E neste culto nós estaremos realizando aí a nossa confraternização do nosso campo estadual da Senador Pompeu. Os pastores estarão presentes, as lideranças de cada ministério, os grupos apresentando louvor a Deus. Olha, ouvintes, é uma tarde de adoração. É uma tarde missionária. A palavra de Deus será uma palavra voltada a missões. Deus vai falar conosco na tarde deste dia 24. E olha, nós estaremos também entregando a nossa consagração do nosso campo estadual da Senador Pompeu. Os pastores estarão presentes, as lideranças de cada ministério, os grupos apresentando louvor a Deus. Olha, ouvintes, é uma tarde de adoração, é uma tarde missionária. A palavra

palavra de Deus será uma palavra voltada a missões. Deus vai falar conosco na tarde deste dia 24. E olha, nós estaremos também entregando a nossa consagração a Deus, o nosso jejum, porque neste dia toda a igreja em consagração, em humilhação, e só entregamos o nosso jejum no final deste culto. Eu tenho certeza, ouvintes, que a presença de Deus será notória no nosso meio. Entregaremos a campanha dos 21 dias de Daniel. Durante este mês de maio, nós estamos aí neste clamor de 21 dias pela vida espiritual da igreja, clamando a Deus por renovo. Deus vai continuar renovando a vida espiritual da igreja. Você não pode faltar. 24 agora de maio, a partir das 14 horas, Rua Senador Pompeu, número 27, aqui no centro do Rio de Janeiro.

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0: Passando aqui para chamar a vossa atenção, é nesta sexta-feira, nós estaremos aí no prosseguimento desta campanha, a campanha voltada à libertação e curas, esta campanha que traz o tema Destruindo as Fortalezas. Eu quero convidar você, a sua família, para estarem presentes conosco, participando desta campanha. É uma campanha que Deus levantou aqui em nossa Igreja Deus e Amor do Rio de Janeiro para garantir a libertação da sua vida, a libertação da sua casa e de toda a sua família. Olha, ouvintes, eu estarei com vocês pregando a palavra de Deus nesta sexta-feira.
1: Enquanto você está adorando aqui, no mundo espiritual tem coisas acontecendo. E o povo...

0: batalha, não é com armas, não tem bombas, sai adorando. Sabe o que aconteceu? Deus colocou uma emboscada entre os três exércitos inimigos, e dois exércitos se juntaram, destruíram um. Daqui a pouco um olha para o outro, começa a matar o outro, pastor Adão. Quando o povo de Deus vai cantando, vai adorando, enquanto o povo louvava, Deus confundia os inimigos. Eu repito, nenhuma espada foi levantada, foi levantado ali a adoração à majestade santa. E enquanto a nação adorava, Deus pelejava no campo de batalha. Levante a mão e adora, meus irmãos. Levante a mão e glorifica. Levante as mãos e exalta. Enquanto você adora, Deus está pelejando por você. Enquanto você está aqui glorificando, o céu está pelejando.
1: Tenho certeza que Deus, ele tem uma palavra para o seu coração. Você vai sair daqui leve. A palavra vai penetrar no seu coração e vai te impactar. Vai mudar a história da sua vida. No decorrer desta campanha, eu estarei orando através dos excelentes dons do Espírito Santo. As pessoas que estão participando estão felizes. Estão testemunhando o poder de Deus. Nós vamos acompanhar agora para você entender que quem participa desta campanha é agraciado pelo Senhor. Aumente o volume do seu rádio e nós vamos acompanhar agora os testemunhos, aquilo que Deus tem realizado na vida das pessoas no decorrer desta campanha.
2: Libertação total, pastor Antônio dos Santos, na poderosa campanha. Aqui está a nossa irmã, o seu sobrinho em São Paulo. Ela no culto gravou a oração, enviou para ele em São Paulo. Ele recebeu a oração, foi liberto das drogas, foi para a igreja, se converteu e hoje está liberto completamente para a glória de Deus.
1: Qual é o seu nome?
3: Meu nome é Aparecida, eu moro em São Gonçalo. E ele mora em São Paulo. E eu levantei a mão aqui quando o pastor revelou de uma pessoa que era drogada e estava envolvido num tráfico. E botei vídeo, né? E mandei para ele se converter. E ele foi para uma igreja e logo que ele entrou na igreja, Deus já foi usando o pastor lá, e ele foi chorando, pedindo perdão, e hoje, graças a Deus, ele já arrumou até um emprego.
1: Espera aí, a senhora participando da campanha de sexta-feira, o seu sobrinho lá em São Paulo, viciado, fazendo o propósito, gravou até a oração aqui, enviou para ele sentiu o toque de Deus, foi para a igreja, se converteu e está liberto, é isso?
3: Amém, é isso
1: Jesus
3: mesmo.
1: Jesus alcançou o seu sobrinho lá em São Paulo.
3: Isso, em nome de Jesus.
1: Jesus liberta mesmo nesta campanha de sexta-feira.
3: Amém.
1: Dai glória a Deus com ela. Esta campanha prossegue em 6 horários, 7, 9, 11, às 13, 15 e também no horário das 19 horas. Venham participar conosco. Eu tenho certeza, a bênção de Deus está reservada para você. Rua Senador Pompeu, número 27, aqui no centro do Rio de Janeiro.

0: Olha, ouvintes, Deus abençoe a vida de vocês que ficaram conosco até neste momento, acompanhando esta programação. Deus abençoe ricamente a sua vida e não se esqueça de divulgar esta programação aí para a sua família, para o seu amigo, para o seu vizinho, porque este programa tem sido uma bênção de Deus dentro da nossa casa. Deus abençoe vocês. Nós vamos agora aos prefixos desta emissora, retornando o som para o Estúdio C em São Paulo.
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0: 3:01.
1: O Senhor Jesus nos promete em sua palavra no livro de João, capítulo 14, versículos 13 e 14.
2: E eu farei o que vocês pedirem em meu nome, para que o Pai seja glorificado no Filho. O que vocês pedirem em meu nome, eu farei.
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Muito bem, prezados ouvintes, Deus os abençoe, a paz do Senhor Jesus, sejam bem-vindos ao nosso programa e eu quero sentir a presença de Deus juntamente com vocês. Peço a todos que se comprometam nessa oração. Não vamos fazer aquela oração vazia, aquela oração na base da decoreba, aquela oração tipo assim, vamos ter que passar o tempo, não. Vamos sentir a presença de Deus mesmo. Vamos nos comprometer com Deus nessa oração, vamos estar calibrados com o Senhor. Prepara o seu coração, eu vou orar por você vai orar por mim, alguém vai orar por nós. Prepare o vosso coração, vamos sentir a presença de Deus e vamos interceder nesse momento.

Falemos com Deus, grande Deus, maravilhoso Pai. Com os nossos corações inteiramente voltados a Ti, Senhor, desligados do mundo, desligados de tudo, mas conectados contigo. Nós iniciamos aqui a nossa oração, Senhor. Com nosso agradecimento, com toda a força do nosso coração, nosso muito obrigado. É um resumo, ó Pai, do que nós podemos fazer de melhor para agradecê-lo. Obrigado, Senhor, por todas as coisas. São tantas coisas boas, são tantas coisas maravilhosas, são tantos livramentos, coisas visíveis, coisas invisíveis, coisas que nós sentimos às vezes, coisas que nós podemos ver também, não só para mim, mas para tantas pessoas, ó Deus, que estão guardadas e protegidas pelo Senhor e estão descansando na sombra do Onipotente. Deus poderoso, refúgio verdadeiro, nosso escudo e fortaleza, o Senhor é Deus único, poderoso, glorificamos o Senhor. Exaltamos o Teu santo nome na grandeza e beleza da Tua santidade, porque só o Senhor é Deus e não há outro Deus. Meu Deus, nós queremos neste momento interceder, ó Pai. Queremos apresentar situações, apresentar pessoas. Queremos também apresentar as nossas próprias situações, apresentar a nossa família a Ti nesta oração. Antes de mais nada, meu Deus, como somos pecadores, pedimos ao Senhor, perdoa os nossos pecados. Perdoa as nossas iniquidades, Senhor meu Pai. Tudo que nós temos praticado em pensamentos, tudo que temos praticado em obras, coisas que não têm sido agradáveis a Ti. Nós não queremos, ó Deus, que a nossa oração seja impedida pelos nossos pecados. Não queremos que nossos pecados sejam barreira para que o Senhor não ouça a nossa oração. Senhor, purifica-nos no sangue de Jesus que foi vertido na cruz do Calvário. Lava-nos na Sua palavra, Senhor. Santifica-nos na Sua verdade. Nós queremos, ó Pai, ter a resposta do nosso clamor. Queremos que os nossos ouvintes também obtenham a resposta do clamor que estão fazendo comigo agora nessa oração. Senhor, meu Deus, são tantas dificuldades, tantas necessidades. É tanta gente, Senhor, meu Deus, em estado de sofrimento profundo. Nós vamos interceder, ó Pai, vamos pedir ao Senhor, clamar pela vitória dessa vida que já se sente inteiramente derrotada. Começo, meu Deus, pedindo ao Senhor que visite as pessoas que estão nos hospitais, tanto crianças como adultos, adolescentes, jovens, velhinhos, pessoas que estão, ó Deus, cada uma numa situação. Algumas a situação não é tão grave, algumas, ó Deus, a situação já é mais grave. E algumas situações são situações desesperadoras. Senhor meu Deus, Senhor meu Pai, visita agora, meu Deus, essas vidas que o Senhor tem um plano, para que através delas um testemunho seja gerado e vidas venham ao conhecimento da Sua misericórdia, da Sua verdade, da salvação que encontramos no nosso Senhor Jesus Cristo. Senhor, cura agora, meu Deus. Eu sei que é a vontade do Senhor curar. Eu sei que o ministério de Cristo na terra foi um ministério de palavra de autoridade, cura e libertação. E sei que não mudou, meu Deus. Sei que acima de tudo está a salvação dessas vidas, mas sei que também, ó Deus, o Senhor colabora, fazendo sinais e maravilhas em confirmação à palavra. Neste momento, ó Deus, algumas pessoas estão em estado terminal. Algumas pessoas, ó Deus, os médicos sabem que já não tem mais o que fazer através do conhecimento deles. Mas alguns deles chegam até a dizer, só um milagre. E nós estamos clamando por esse milagre, meu Deus. Essa família está desesperada. Essa pessoa, esse ente querido, precisa tanto de ser agora, meu Deus. Eu diria o objeto, ou eu diria, meu Deus, a pessoa que vai receber um milagre do Senhor e vai testificar. Sei que essa família, ó Deus, já fez votos. Sei, ó Pai, que tudo que poderia ter sido feito já foi feito. E agora, meu Deus, essa família espera só um milagre e sabe que milagre só o Senhor pode fazer. Em nome de Jesus Cristo, meu Deus, eu peço ao Senhor, em nome de Jesus Cristo, faça alguma coisa nessa vida, ó Deus, que possa livrar essa vida da morte. Eu não posso dizer para o Senhor exatamente o que o Senhor deve fazer, porque o Senhor é Senhor. O Senhor é Deus, o Senhor está nos céus, o Senhor é soberano. E o Senhor sabe, ó Deus, o que fazer. Mas aquilo que o Senhor pode fazer,
aquilo que é a vontade do Senhor fazer nessa vida, faça, meu Deus, agora. Sei, ó Deus, que a cura dessa criança vai acabar com o desespero dessa família. Sei, ó Deus, que a libertação desse jovem, desse adolescente, vai fazer essa família glorificar o nome do Senhor. Essa pessoa que está cancerosa, essa pessoa que está nos últimos momentos, ó Deus, devido à AIDS, essa pessoa que tem, ó Deus, leucemia, essa pessoa, enfim, ó Pai, que a medicina já não tem mais como sustentá-la com vida. Estenda as tuas mãos agora, meu Deus, eu creio no teu poder. Estenda as tuas mãos agora, meu Deus, eu creio no mover do Senhor. Vem, Deus poderoso, em nome de Jesus. Vem, Deus poderoso, em nome de Jesus, fazendo o milagre acontecer. Fazendo, meu Deus, com que o nome do Senhor seja uma vez mais glorificado. Porque só o Senhor pode agir nessa família. Só o Senhor pode agir nessa pessoa. Somente o Senhor pode fazer esse milagre tão esperado por essas pessoas. Senhor meu Deus, Senhor meu Pai, eu quero pedir também ao Senhor que venha dar livramento à igreja, Senhor, que está sendo perseguida em tantas partes desse planeta. Sei, meu Deus, que no nosso país também a igreja está sendo perseguida. De uma forma velada, de uma forma, meu Deus, a culparem a nós mesmos, mas querem sim calar a nossa boca, Senhor meu Pai. Querem sim, meu Deus, fazer com que o Evangelho não seja pregado na sua plenitude. Querem sim, Senhor meu Deus, que o Evangelho seja pregado da forma que querem, não da forma que precisa ser pregado. Então, Senhor meu Deus, eu sei que em alguns países a perseguição à igreja não é velada, é aberta. Matam, destroem igrejas, fazem barbaridades e ninguém fala nada. E estamos caminhando nesse país para exatamente isso também, Senhor. Porque algumas pessoas têm encontrado amparo em outras pessoas para que a ideia do cristianismo verdadeiro seja aniquilada. Para que o cristianismo verdadeiro não seja pregado da forma que nos foi orientado. Peço ao Senhor, guarda a igreja que sofre perseguição. Guarda os teus servos, ó Deus, que já estão dizendo, ninguém vai calar a minha voz, ninguém vai calar a minha pregação. Guarda, Senhor meu Deus, a sua igreja, para que ela seja a igreja, Senhor meu Deus, que milita legitimamente, levando a palavra da verdade e a palavra da justiça. Senhor meu Deus, eu sei que muitos já morreram, alguns morreram mortes terríveis. Nós temos visto, ó Deus, com o passar do tempo, em pleno século XXI, pessoas sendo queimadas vivas para que não preguem o Evangelho da verdade, para que não falem do nosso Senhor Jesus Cristo, da salvação que há nele. O Senhor é Deus poderoso para proteger, o Senhor é Deus poderoso para guardar todos aqueles, ó Deus, que já disseram, não calarão a minha voz, não desistiremos de pregar o seu evangelho. Senhor meu Deus, guarda, Senhor, guarda, proteja, Senhor, que essas pessoas encontrem refúgio e abrigo no Senhor, que o Senhor esteja protegendo de noite e de dia, e que a palavra do Senhor possa estar sendo pregada a todas as nações, a todas as pessoas. Senhor meu Deus, em nome de Jesus, nós agradecemos o Senhor por ter nos guardado até aqui, por ter sido nosso Deus. Que o nome do Senhor seja glorificado, que o nome do Senhor seja exaltado de hoje para todos sempre. Pai de amor, Pai de poder, nós queremos ver neste momento o Senhor enchendo do seu poder, enchendo de força e de sabedoria todos aqueles, ó Deus, que são pregadores da tua verdade. Todos aqueles, ó Deus, que estão militando nessa causa, com justiça, com verdade. Senhor, usa os teus servos, usa as tuas servas. Esses, ó Deus, que falam do amor do Senhor, que têm esse sentimento missionário e são ganhadores de almas. Que o Senhor os esteja guardando, que o Senhor os esteja protegendo, que o Senhor os esteja inspirando. Abençoe os teus servos, ó Deus, pregadores da sua palavra, as tuas servas. Que as palavras que saírem da boca deles sejam palavras para transformar vidas. Sejam palavras com a devida inspiração do Espírito Santo. Guarda, meu Deus, guarda. São tantas ameaças, são tantas injustiças, são tantas coisas, ó Deus, que nós nem podemos enumerar. Mas são tantas coisas, ó Deus, que tem se levantado para intimidar aqueles que levam a sua palavra.
mas que eles sejam vencedores sempre e que estejam pregando, meu Deus, falando do seu amor, dirigentes de igrejas, de congregações, dirigentes de capitais, de estados, dirigentes de países, a nossa juventude, Senhor, meu Deus, aqueles que estão organizando movimentos ganhadores de almas, aqueles que estão organizando movimentos que exaltam e glorificam o teu santo nome, aqueles que vivem uma vida consagrada a ti, em prol de almas que perecem, que sejam abençoados, ó Deus poderoso, que sejam levantados e arvorados como arautos do Senhor, levando a palavra da justiça. Usa eles com uma palavra poderosa, Senhor. Usa eles, ó Deus, para que espíritos imundos caiam por terra, sejam repreendidos. Espíritos imundos sejam destroçados pelo poder do Senhor através da oração destes servos consagrados a ti. Senhor meu Deus, Senhor meu Pai, levanta a nossa juventude, ó Deus, que também se mobiliza nos seus movimentos, fazendo movimentos próprios da juventude, se utilizando, Senhor meu Deus, eu diria dos instrumentos próprios também do século 21, que o nosso PEG, Senhor, que os nossos grupos de louvores, ó Pai, que as nossas bandas, que as nossas orquestras, que as nossas bandas musicais, que os nossos ministérios de louvor, Senhor, que sejam usados nas tuas mãos. Usa, meu Deus, usa aqueles que tocam instrumentos, aqueles, ó Deus, que regem bandas, que regem orquestras, os maestros, meu Pai, usa nas tuas mãos, porque também é uma forma de alcançar vidas para a glória do teu santo reino, para a glória do nome do Senhor. Meu Deus, é uma forma de ganharmos almas também, que sejam os nossos hinos espirituais, que sejam os nossos hinos para levar uma mensagem, trazer uma mensagem, para glorificar o nome do Senhor, e que o Senhor esteja navegando nas ondas sonoras, nas músicas, que o Senhor esteja navegando, Senhor meu Deus, nas harmonias e melodias que transmitem a sua palavra. Meu Deus, meu Pai, que a nossa diretoria também seja usada pelo Senhor. Sabemos, ó Pai, que às vezes nós somos vítimas de críticas que nós realmente não merecemos, Senhor, porque fazemos o que é de melhor para ti, porque nos entregamos, Senhor meu Deus, de coração, para buscar, meu Deus, fazer com que a obra do Senhor seja cada dia mais expandida, com amor, Senhor meu Deus, com justiça. Mas nós pedimos ao Senhor que dê paciência aos teus servos e às tuas servas, dê paciência, meu Deus, àqueles que compõem essa mesa, que têm lutado varonilmente para que a palavra do Senhor alcance corações, para que a obra do Senhor esteja edificada, para que a obra do Senhor esteja, meu Deus, cada vez mais, eu diria, estruturada de uma forma, meu Pai, a agregar o seu povo com conforto e com alegria. Meu Deus, meu Pai, em nome de Jesus, presbíteros, pastores, diáconos, que sejam uma bênção nas tuas mãos, que os nossos programas de rádio estejam alcançando esses corações cansados, essas vidas abatidas, tirando essas vidas, ó Deus, desse vale, dessa situação desértica, e trazendo essas vidas, ó Deus, a uma convivência face a face contigo, ó Deus, tendo então essas vidas a esperança que é preciso ter para que essas vidas sejam vitoriosas, Senhor meu Deus, nas capitais, no interior do Brasil. Que as vidas sejam tocadas pelo Senhor, que as famílias sejam guardadas, que os médicos sejam usados para que possam transmitir, Senhor, saúde àqueles que os buscam, Senhor. Meu Deus, nesse momento pessoas estão dirigindo nas estradas, não só os caminhoneiros, mas eles também estão, Senhor, meu Deus, se locomovendo, alguns para o trabalho, alguns, Senhor, meu Deus, para visitar familiares e alguns até para ir ao culto. Que sejam guardados nessas estradas perigosas, que sejam guardados, ó Deus, também dos marginais, dos bandidos, que estão atuando, que estão roubando, que estão matando, num país tão perigoso como o nosso, mas em toda parte do mundo nós sabemos que a violência é crescente, que a violência tem matado. Guarda, Senhor meu Deus, os teus servos e servas, aqueles que estão habitando no esconderijo do Altíssimo, que sejam guardados pelo Senhor.
Senhor, aqueles, Senhor meu Deus, que estão clamando por socorro, por estarem em zonas perigosas, que sejam guardados pelas mãos do Senhor. A minha família também, Senhor meu Deus, a mim também, a minha esposa, o meu lar, que nós sejamos também guardados e protegidos pelo Senhor. Nós

Senhor meu Deus, protege a sua igreja, proteja o seu povo, guarda a nossa família e os nossos familiares, Senhor, tanta gente de longe e de perto, que essas pessoas sejam alcançadas pelo poder das tuas mãos. Eu quero, meu Deus, neste momento, repreender essa dor que está castigando esse corpo, já abatido, ó Pai, por tanto tempo de enfermidade, essa dor, Senhor meu Deus, que nem a morfina tira mais, essa dor, Senhor meu Pai, que faz essa pessoa desejar e ansiar pela própria morte, porque é uma dor, meu Deus, impossível de ser vivida, de ser suportada. Eu quero repreender essa dor que está sendo causada por qualquer tipo, ó Deus, de enfermidade. Essa dor, Senhor meu Deus, que é, eu diria, meu Deus, já um efeito, Senhor, de algo que está levando essa pessoa aos próprios caminhos da morte. Em nome de Jesus, eu repreendo a causa, repreendo o efeito, eu repreendo essa dor. Saia desse corpo agora no nome do Todo-Poderoso Jesus Cristo. Senhor meu Deus, em nome de Jesus, eu repreendo essa dor também nessa criancinha, nessas crianças que já não aguentam mais também, Senhor meu Deus. Tira agora, meu Pai, em nome de Jesus. Tira essa dor agora, Senhor, desse corpinho inocente. Senhor, Senhor, Senhor, venha fazendo maravilhas. Venha fazendo maravilhas. Faça agora sinais e maravilhas. O nome do Senhor é que será glorificado, porque só o Senhor é Deus. Só o Senhor é Deus. E toda dor está repreendida agora. Também, meu Deus, o que está causando essa dor também está repreendido agora. Em nome de Jesus, abençoai, curai, curai agora, meu Deus. Em nome de Jesus, já glorifico o nome do Senhor, ó Pai, pelo milagre que o Senhor já está fazendo naquilo que está causando essa dor. Vai embora para a glória do Deus de Israel. Em nome de Jesus, vai embora toda dor agora, vai embora, não resista à minha oração e a oração de esses que oram comigo. Nós somos intercessores e em nome de Jesus a nossa intercessão está produzindo o efeito pela fé e pelo amor que nós temos a essas vidas. Senhor meu Deus, Senhor meu Pai, esse lar que está sendo destruído de forma cruel, as mãos inimigas de Satanás vieram trazendo destruição. Saia, vai embora, espírito imundo. Você não vai destruir essa casa, não. Você não vai destruir essa família, não. Você não vai destruir nada, não, porque o meu Deus está agindo agora. O meu Deus está agindo nessa casa. Saia desta casa, espírito maligno. Saia desta casa, legião do inferno. Saia desta casa, você não vai destruir essa família. Você não vai fazer essa pessoa assassinar esse feto que está no seu ventre. Você não vai, Satanás, não vai, porque tem um Deus vivo que é contra você agora e nós estamos orando pedindo a misericórdia desse Deus. Meu Deus, permita atuar a sua misericórdia acima de tudo, porque é pela sua misericórdia, meu Deus, é pelo amor do Senhor que nós clamamos agora em nome de Jesus. Vai embora, vai embora, vai embora, espírito destruidor da família, espírito destruidor desse lar, vai embora, saia, você tem que sair agora, em nome de Jesus. Meu Deus, faça resplandecer a sua paz sobre essa casa, sobre essa família. Senhor meu Deus, Senhor meu Deus, visita, ó Deus, os que estão também nos presídios, nas penitenciárias, nas colônias penais. Visita, Senhor meu Deus, este lar que está em contenda. Visita, ó Deus, fazendo uma obra, Senhor, poderosa de transformação. Nós cremos que o Senhor está ouvindo nosso clamor agora. Visita, ó Deus, os professores, as autoridades constituídas. Visita os policiais também, que trabalham expondo a sua vida em benefício da sociedade. Visita, ó Deus, aqueles que estão com uma causa jurídica justa, Senhor, e estão buscando uma solução favorável, Senhor. Se o Senhor entende, ó Pai, que a solução favorável é cabida, é merecida, é justiça, Senhor, justifica, haja, Senhor, meu Deus, agora nessas vidas, em nome de Jesus, para que o nome do Senhor seja glorificado e seja feita justiça, meu Deus, meu Pai, em nome de Jesus Cristo, eu clamo, Senhor, meu Deus, agora, por todas as pessoas que estão buscando também o benefício
conquiste ter uma casa própria. O Senhor é Deus poderoso para abençoar. Não é, meu Deus, que isso é primordial, mas é necessário. Em nome de Jesus Cristo, eu clamo agora, meu Deus.

Deus, pelo socorro, meu Pai, em favor daqueles que estão pedindo socorro, porque a situação é inimaginável. A situação, Senhor, meu Deus, é indescritível. Senhor, o Senhor é Deus poderoso para agir agora, meu Pai. Repreendo toda a força da carnalidade que leva essa pessoa a se comportar de forma sensual, de forma sem a presença do seu Espírito. Quanta gente na prostituição e nas drogas, quantas pessoas, Senhor, meu Deus, não fazem caso, Senhor meu Deus, de uma vida santificada ao Senhor, por isso estão sendo vitimadas por Satanás, vivendo essa vida de adultério, de prostituição, essa vida, Senhor meu Pai, sem sentido algum, essa vida, meu Deus, totalmente fora do controle do Senhor. Quanta gente nesse momento vivendo em fornicação, jovens que estão fazendo, Senhor meu Deus, fornicando, fazendo, ó Pai, com que o nome do Senhor seja infelizmente denegrido, porque estão na sua casa, alguns são instrumentistas, alguns querem pregar, mas estão em adultério, estão no sensualismo, estão fora daquilo que é a doutrina universal, não vivem os bons costumes e estão se passando por crentes, mas sabemos, ó Pai, que o Senhor está vendo, dá a essas pessoas o verdadeiro arrependimento, para que sejam realmente instrumentos nas suas mãos, mas que não sejam, como estão hoje, enganadores dentro da sua obra. Em nome de Jesus, eu repreendo, Senhor meu Pai, esse poder, ó Deus, maligno, satânico, que está levando essa pessoa não só à ansiedade, mas também à depressão, pessoas que pedem a morte, Senhor meu Deus, pessoas que já não toleram mais viver, todos os dias acordam e dizem, porque eu não morro nesse dia. Te repreendo, Satanás, e peço ao Senhor meu Deus, dá a tua bênção, levanta, recupera essa vida, meu Pai, porque o Senhor pode, em nome de Jesus Cristo, nosso Salvador. Amém, Senhor, amém.

0: 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Sou o seu irmão Lourival de Almeida. Deus abençoe todos vocês.
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2: Quem encobre as suas transgressões não será bem-sucedido, mas aquele que as confessa e abandona será tratado com misericórdia. Provérbios 28:13.

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1: 3:34.
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3: Meu nome é Maria de Socorro, eu resido em Suzano, Palmeiras. Eu senti pelo Espírito de Deus me dar o testemunho do meu esposo, a qual era uma pessoa viciada, uma pessoa que vivia no mundo da bebida, dos jogos, e aquilo ia destruindo o meu casamento, né? Quando casei, quando fui viver com ele, eu achava que seria uma mil maravilha, mas ao correr do tempo fui percebendo que o vício, a bebida, as noitadas estava destruindo a minha vida. Meu esposo, a prioridade dele era o bingo e eram os jogos. Ali ele gastava tudo que ele tinha. Ele voltava sem nenhum dinheiro. Meu esposo bebia, passava noites fora, quinta-feira ele saía e voltava no domingo de manhã. Eu não tinha esposo, eu não tinha pai da minha filha, enfim, noites comemorativas como festas, Ano Novo, Natal, eu não podia contar com meu esposo porque ele não ficava em casa. Quantas vezes fiz mesas, fiz uma janta especial esperando ele e ele não voltava. Então, uma certa noite, o Senhor, por misericórdia, passou no meu lar. Eu digo que o Senhor passou porque eu, quando estava ali decidida a tirar minha própria vida, a destruir com o meu lar, peguei minha filha com apenas 2 anos e meio no braço e saí em busca de uma igreja e fui parar na porta da Igreja Pentecostal Deus é Amor, onde ali tinha um homem de Deus pregando a palavra, e foi naquela noite que eu tomei essa decisão. Comecei a entender que Deus tinha um plano maravilhoso na vida do meu esposo, como também na minha. E desde aquele momento, o Senhor começou uma grande obra, uma obra de libertação. Irmãos, para a honra e glória do Senhor Jesus, ele aceitou Jesus e ele desceu as águas. Hoje, meu esposo está liberto. Eu posso dizer que tenho um amigo, um companheiro, um irmão, eu tenho um esposo, eu tenho uma pessoa que eu posso conversar, uma pessoa que eu posso atribuir todas as minhas necessidades material, onde está ali ao meu lado, caminhando junto comigo. Ele hoje faz 20 anos que está na presença do Senhor e eu só tenho que agradecer. O meu nome é Maria de Socorro Felinto Silva de Jesus. Eu resido numa rua Moacir Ricardo de Faria, número 275, Vila Real, Palmeiras, cidade de Suzano.

Meu nome é Viviane Oliveira Machado, eu sou de Curitiba, moro na cidade de Piraquara. Um dia eu tinha muita dor de cabeça, aquela dor de cabeça que chegava a rasgar. Eu gostava muito de ficar no escuro, sozinha, chorava muito quando dava aquelas dor de cabeça. E um dia, quando me deu aquela crise de dor de cabeça devido a uma briga que eu tinha tido com meu esposo, ele queria ir embora, eu peguei e tomei 50 cápsulas de risperidona porque eu estava em crise de depressão. Acabei tomando, tentando tirar a minha vida, achando que era o melhor que eu ia fazer. Quando eu acordei, eu estava em coma no hospital do Cajuru, não sei quanto tempo certo eu fiquei lá dentro, e de lá os médicos me encaminharam para o CAPS, onde eles estavam me mandando para um hospital de louco. Meu esposo achava que era um hospital psicológico, mas na verdade era psiquiátrico. E lá começou a minha experiência com Deus, foi lá onde eu comecei a clamar. Já sabia que Deus tinha chamado na minha vida, porque Deus já tinha usado muitos vasos para dizer, mas eu não queria ouvir. Não me imaginava fazendo a obra de Deus, não me imaginava da maneira que eu vejo as irmãs hoje, eu não me imaginava. E lá eu comecei a clamar e pedir a Deus lá dentro daquele hospício que, se Deus me desse uma oportunidade de sair de lá, eu iria fazer a vontade dele e um dia eu ia contar um testemunho para a honra e glória dele. E o Senhor, ele me tirou de lá. E através de um convite do meu irmão que congrega na igreja Deus e Amor, ele me convidou para ir na igreja lá perto de casa. E eu falei, não tenho mais nada a perder, eu vou ver se Deus tem alguma coisa para minha vida então. Já que Deus falou que tem, eu vou lá. E eu fui até aquela igreja com dor de cabeça. E lá Deus usou um vaso e eu senti como se fosse um fogo que descia sobre a minha cabeça e uma mão que tirava e descia um líquido amargo pela minha garganta. E eu comecei a chorar, e ali começou o processo da minha libertação. Em seguida já me libertei, desci as águas. O que foi difícil para mim foi só largar o cigarro, porque vaidade eu não tinha muito, mas o cigarro foi bem difícil para eu largar, mas Jesus me deu a vitória. Eu desci as águas, cumpri com a justiça de Deus, e Deus, para honra e glória do Senhor Jesus, já vai para 4 anos que estou na presença de Deus. Esse é o meu testemunho, eu agradeço a oportunidade. Meu nome é Viviane Oliveira Machado, eu moro em Curitiba, em Piraquara. 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

0: quanto sofrimento, desilusão, tristeza e angústia na sua vida, caro amigo ouvinte. Você vive chorando, pensando: Deus se esqueceu de mim. Deus me abandonou. Deus não quer mais nada comigo. Você está enganado. Deus te ama. Deus te quer bem. Deus quer abençoar a sua vida. Você está pensando em tirar a sua própria vida? Você pensa em fugir de tudo e de todos, esconder-se e dizer: ninguém gosta de mim? Você está debaixo de uma depressão. Preste muita atenção. Deus te ama, porque de tal maneira Ele enviou seu único filho para que todo aquele que nele crê não pereça, mas tenha vida eterna. Jesus, Ele morreu. Morreu pelos teus pecados em uma cruz de dor, sofrimento e angústia, para te dar a paz e a tranquilidade. Ele mesmo disse bem claro: Eu sou o bom pastor, e o bom pastor dá a vida pelas suas ovelhas. Ele chegou a dizer mais ainda: Vinde a mim todos que estão cansados e oprimidos, e eu vos aliviarei. 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
1: De que adianta, meus irmãos, alguém dizer que tem fé se não tem obras? Acaso a fé pode salvá-lo? Se um irmão ou irmã estiver necessitando de roupas e do alimento de cada dia, e um de vocês lhe disser: vá em paz, aqueça-se e alimente-se até satisfazer-se, sem porém lhe dar nada, de que adianta isso? Assim também a fé, por si só, se não for acompanhada de obras, está morta. Tiago, capítulo 2, versículo 14 ao 17.
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3: 3 horas e 43 minutos.
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3: 3:46.
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9: Recebam todos a paz do Senhor Jesus e seu irmão em Cristo, Pastor Júlio de Souza. Estamos em mais um momento de reflexão dentro do programa A Voz da Libertação. E hoje falaremos sobre os fatores do avivamento. A leitura está no livro do profeta Abacuque, capítulo 3, versículo 2. Ouvi, Senhor, a tua palavra e temi. Aviva, ó Senhor, a tua obra no meio dos anos. No meio dos anos, faze-a conhecida. Na tua ira, lembra-te da misericórdia. Abacuque talvez fizesse parte do grupo de músicos do tempo, que nesse tempo ainda estava em pé. O profeta viveu no tempo em que os caldeus, em 612 a.C., derrotaram os assírios e se tornaram o império mais poderoso do mundo. O autor vê o perigo que o seu povo está correndo e não entende como Deus pode tolerar os babilônios, um povo mau e cruel. Certamente esta oração, ela é em primeiro lugar dirigida ao seu tempo, mas pode ser aplicada à realidade dos dias de hoje, à realidade da igreja. Certamente que Abacuque, ao escrever estas palavras, estava preocupado em ver a decadência do povo de Israel. Estas palavras soam fortemente aos nossos corações, falando para a igreja nos dias de hoje. A igreja é uma obra elaborada por Cristo, projetada por Cristo. Em Mateus 16, 18, vemos Cristo dizendo: e sobre esta pedra edificarei a minha igreja, e as portas do inferno não prevalecerão contra ela. A igreja é uma obra viva, viva pelo Espírito de Deus que está nesta igreja. Em Ezequiel, capítulo 37, versículo 9, a gente lê: assim diz o Senhor Deus, vem dos quatro ventos, ó Espírito, e assopra sobre estes mortos para que vivam. A igreja é viva pela presença do Espírito que nela está. Em Isaías, capítulo 44, versículo 3, vemos a promessa do Espírito: porque derramarei água sobre o sedento e rios sobre a terra seca. Derramarei o meu Espírito sobre a tua posteridade. Temos Joel, capítulo 2, versículos 28 e 29, o texto áureo do derramamento do Espírito Santo, a promessa do derramamento abundante sobre toda a carne. Esta promessa, nós sabemos, se cumpre em Atos, capítulo 2. A igreja nasceu sendo incendiada pelo Espírito Santo, por este Espírito de vida. A vida da igreja vem pelo Espírito de Deus. Nós vemos esta chama sendo expandida através da pregação do Evangelho. A igreja que começou em Jerusalém, após ser perseguida, vai se expandir, vai se espalhar por todos os cantos. Podemos tomar, por exemplo, a igreja de Tessalônica, uma igreja que foi plantada em meio às dificuldades, uma igreja que nasceu pelo poder de Deus, pelo poder da palavra, uma igreja que conheceu o zelo, o fervor espiritual, uma igreja que viveu a chama do amor. Mas me parece que houve um tempo que esta igreja começava a se esfriar, e no capítulo 5 da primeira epístola aos Tessalonicenses, no versículo 19, Paulo vai implorar àqueles irmãos que não extinguissem o Espírito. Preste atenção, Abacuque fala de avivamento. Avivamento é trazer de novo a vida. Israel precisava voltar à vida no sentido espiritual. Aquele povo estava morto pelos pecados, pelo engano, pela vaidade. Por isso precisava ser avivado, viver novamente. Paulo estava exortando aquela igreja que não extinguisse o Espírito, para que não se tornasse também uma igreja morta. Nós precisamos estar atentos a essa realidade. Podemos ser uma igreja maravilhosa, podemos ser crentes maravilhosos, crentes inteligentes, podemos fazer tantas coisas, tantas obras, tantos trabalhos, mas o que dá vida à igreja é a presença do Espírito de Deus. É o que faz a igreja ser um corpo vivo. Olhando as palavras de Abacuque, temos aqui alguns fatores que compõem o avivamento, que acompanham o avivamento. E eu quero meditar com vocês. Lembrando novamente que avivamento é tornar a viver, trazer a vida novamente. Se queremos trazer a vida à igreja, precisamos observar esses fatores que Abacuque considerou em suas palavras. Primeiro, temos o fator da palavra. Abacuque vai dizer: ouvi, Senhor, a tua palavra. Nenhum avivamento verdadeiro vai acontecer longe da palavra de Deus. Muitas pessoas confundem avivamento com movimento, né? Um barulho todo, uma bagunça toda, e diz: olha, o culto hoje foi avivado. Culto avivado é o culto onde a palavra de Deus tem proeminência, onde a palavra é pregada com autoridade, onde a palavra é pregada com propriedade. Abacuque ouviu a palavra de Deus. O avivamento começa pela palavra, o ambiente da palavra. Em segundo lugar, vemos o fator do temor. Abacuque, ao ouvir a palavra, ele diz: temi. Temor é um ato de reverência. Se queremos viver o avivamento, temos que temer a palavra de Deus. Temos que ser um povo que tem temor, reverência. Tantas pessoas que dizem ser avivadas, dizem estar até debaixo do poder do Espírito, mas são pessoas irreverentes, prestam um culto tão bagunçado a Deus. Abacuque temeu ao ouvir a palavra de Deus. Reverência ao Senhor da palavra. Temos o terceiro fator, o fator da contristação. Abacuque vai implorar: na tua ira, lembra-te da misericórdia. Abacuque sabia que as obras que eles vinham executando, a vida que eles estavam vivendo, não era uma vida aprovada. Eles não estavam corretamente agradáveis diante de Deus. Por isso ele sabia que o que eles poderiam receber era a ira de Deus. Então Abacuque clama: Senhor, na tua ira, lembra-te da misericórdia. É um coração contrito que reconhece a sua condição. Irmãos, nós só poderemos viver avivamento de Deus se a gente reconhecer como estamos. Se a gente reconhecer que não estamos tão bem assim como a gente pensa que está. Que a gente não está lá aquelas coisas como muitas vezes a gente quer defender que está. Não estamos. Precisamos de contristação. Voltar a Deus com o coração contrito, reconhecendo o estado. Em quarto lugar, temos o fator da notoriedade. Lembrar. Abacuque dizia: Senhor, no meio dos anos, faze-a conhecida. Senhor, traz de novo a tua glória. Senhor, esta geração, Abacuque está dizendo: Senhor, precisa conhecer de novo a tua obra. Abacuque não pede notoriedade para si mesmo, mas para a obra do Senhor. No meio dos anos, faze-a conhecida. Senhor, a tua obra tem que ser reconhecida novamente no meio desta geração. O teu poder tem que ser conhecido. E até por fim, vemos o fator do reconhecimento. Aviva, ó Senhor. Ele reconhece que o que eles precisavam era tornar a vida novamente. Aviva, ó Senhor. Em outra tradução, nós lemos esse texto da seguinte forma: Senhor, ouvi falar da tua palavra. Temo diante dos teus atos. Senhor, realiza de novo em nossa época as mesmas obras. Faze-as conhecidas em nosso tempo. Em tua ira, lembra-te da misericórdia. O avivamento é marcado não por aquilo que há de novo, mas por aquilo que a gente vive de novo. Repito, é reviver, viver de novo. retornar a viver o que a gente já viveu. Avivamento não é um show de novidades, não é uma mescla de inovações. A oração de Abacuque é: Senhor, realiza de novo, em nossa época, as mesmas obras. Ou seja, Abacuque está pedindo: Senhor, aquilo que o Senhor já operou no passado, em nossos pais, opera hoje no presente. O avivamento que a nossa geração precisa é tornar a viver o que os nossos pais viveram. É ter o temor que os nossos pais tiveram. É se voltar à palavra como nossos pais se voltaram. Temer como nossos pais temeram. Se contristar como nossos pais se contristaram. Desejar a notoriedade da obra como nossos pais desejaram. Reconhecer que precisamos do Espírito para viver como nossos pais, como foram os precursores desta obra. Que possamos viver em busca do real avivamento. Que Deus abençoe. Esta foi a nossa reflexão de hoje.
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3: Cantem de júbilo e se alegrem os que têm prazer na minha retidão. E digam sempre, glorificado seja o Senhor, que se compraz na prosperidade do seu servo. Salmos 37, 27.
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0: aceite a paz de nosso Senhor e Salvador Jesus Cristo. Quem tem o imenso prazer de falar com vocês é o seu irmão em Cristo, o pastor Antônio dos Santos. Estou aqui para orar por vocês. Hoje é o primeiro dia desta campanha de oração. Estarei aqui com vocês no decorrer de 7 dias, clamando a Deus todos os dias, neste mesmo horário, às 22 horas. Eu estarei aqui orando em favor de todos vocês. Você que pode agora orar comigo, vamos agora falar com Deus.
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0: Senhor meu Deus e meu Pai, é no nome do Senhor Jesus Cristo eu quero te louvar por mais esta oportunidade. E já entrando na tua presença, conforme a orientação do Senhor, com ações de graças, eu quero te louvar, meu Deus, por tudo que o Senhor tem feito. O Senhor é soberano, o Senhor é Deus poderoso, conforme o Senhor mesmo disse, o grande Rei e Senhor da nossa vida. Ó Deus maravilhoso, eu quero apresentar ao Senhor, meu Deus, todas as pessoas que estão participando conosco desta campanha da prosperidade, que traz o tema Portas Abertas. Senhor, são pessoas lutadoras, batalhadoras, e estão conosco nesta campanha. São pessoas que firmaram propósito em prol de uma causa, de uma situação, Senhor, e estarão conosco nesta quarta-feira, clamando, apresentando o seu propósito diante do Senhor. Eu tenho certeza, meu Deus, que essas pessoas contarão a bênção. São pessoas que vão testemunhar o seu poder, são pessoas que vão testemunhar o milagre alcançado. Glorifica, meu Deus, o teu nome na vida dessas pessoas, abençoando o trabalho das mãos de cada pessoa, meu Pai. Ó Deus Todo-Poderoso, é no nome do Senhor Jesus Cristo, abençoe este trabalhador, ó Deus, este lojista, este empresário, ó Deus, pessoas que estarão conosco nesta quarta-feira, clamando, Senhor. Pessoas que estarão apresentando o seu propósito ao Senhor no decorrer desta campanha. Ó Deus querido, Deus poderoso, continua abrindo portas, Senhor. As portas que estão fechadas, abre portas onde não tem portas, prosperando a vida deste trabalhador. Quem sabe esta pessoa, meu Deus, tem lutado para quitar essa dívida e não consegue. Esta pessoa que está com seu nome é no Serasa, pessoas lutando, ó Deus, para o Senhor trazer a solução deste problema. O Senhor vai operar maravilhas. Abre as portas, meu Deus. Prospera o caminho deste homem. Prospera o caminho desta mulher que almeja ser um empresário, um microempresário. Senhor da glória, abençoe o trabalho das mãos desta pessoa, meu Pai. É o que eu te peço, ó Deus, e também te agradeço no nome de Jesus. Deus continue abençoando, ouvintes. Tenha certeza que você já foi visitado pelo Senhor neste momento. Eu quero apresentar a você o seu propósito diante de Deus. Pode ter certeza, Deus vai continuar abençoando todo o trabalho das suas mãos. Aguardo por você nesta primeira quarta-feira.

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1: Olha, ouvintes, que a graça, a paz e o amor de Deus continua reinando em vossos corações. Estou passando aqui neste momento para, em primeiro lugar, agradecer a todos vocês que têm aí abrido seus corações e também estendido as mãos, ajudando a obra social da nossa Igreja Deus e Amor, a Fundação Reviver, a Associação Reviver Help Deus e Amor. Você que a cada semana, quem sabe todos os meses, tem aí separado aquele valor e ajudado com o carnezinho, você que tem preparado aí aquele cofrinho, quem sabe no decorrer do mês, e você tem entregue aqui na igreja para ajudar esta obra social. Deus continua aí recompensando ricamente a vida de todos vocês. E pode ter certeza, ouvintes, a recompensa de Deus, ela virá para a sua vida. A Bíblia Sagrada mostra para nós que aquele que dá ao pobre, ele empresta a Deus. E eu sempre falo, Deus não vai ficar devendo ninguém. Deus vai pagar, Deus vai retribuir em bênçãos na sua vida. Você que tem tirado aí do seu armário, da sua dispensa, aquele alimento, tem aqui contribuído em cada culto realizado da Fundação Reviver, tenha certeza, meus irmãos, Deus vai continuar multiplicando, abençoando de forma extraordinária na sua vida. Já aproveitando aqui para falar que todas as quintas-feiras nós temos aqui os cultos da Fundação Reviver no horário das 9h15 e também às 18 horas. E eu sei que você tem participado desses cultos, você tem contribuído de forma assídua a cada quinta-feira, você tem contribuído de forma voluntária com as suas ofertas. E olha, meus irmãos, eu quero neste momento orar por vocês. Eu sei que você tem o seu carnezinho, o seu cofrinho, você tem contribuído com seu voto toda semana, ajudando na obra social. Você tem entregue aqui aquele alimento. Tem pessoas que doam cestas básicas, ajudando famílias necessitadas. Você entendeu a sua missão aqui na Terra? Além de pregar o Evangelho, você tem ajudado a Igreja, a Fundação Reviver e a Associação Reviver Help Deus e Amor a cuidar de vidas. Talvez você olhe agora na sua dispensa, tem alimentos, mas tem dispensas vazias neste momento. Tem mesas neste momento que não tem alimentos. E você tem abrido o seu coração e estendido as mãos para que o pão, que o alimento, chegue à mesa desta pessoa. Eu quero agora aproveitar, talvez você me ouve de longe e fala assim, pastor, eu gostaria de fazer parte, eu gostaria de ajudar, mas eu estou tão longe. Mas olha só, nós vamos passar para vocês aqui agora o Pix da Fundação Reviver, o Pix da Associação Reviver Help Deus e Amor, as contas bancárias. 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Vamos lá, pegue uma caneta, pegue um papel, a sua agenda, e você vai anotar aí o Pix e também as contas bancárias da Fundação e também da Associação Reviver Help, Deus é Amor.
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1: Olha, ouvintes, você anotou aí as contas, o Pix da fundação, da associação? Deus abençoe a sua vida, pode ter certeza. Talvez você fale, pastor, eu não consegui anotar. Você vai entrar no site aí da nossa igreja Deus e Amor, www.ipda.com.br, e você vai encontrar todas as informações, tá bom? Eu quero agora orar por você, que tem contribuído, que tem ajudado constantemente esta obra social. E pode ter certeza, irmãos, pode sentir esta alegria no seu coração, que aquilo que você tem contribuído aqui, nós temos repassado para as famílias, a Igreja Deus e Amor, a Fundação, a Associação, tem repassado, tem cuidado de lares, tem cuidado de famílias. Eu quero, neste momento, orar por você, que é um contribuinte assíduo desta obra social.
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1: Senhor meu Deus e meu Pai, é no nome de Jesus Cristo, mais uma vez estou aqui diante da tua presença e desta vez, meu Deus, apresentando cada vida, cada lar, cada família, Senhor, que tem contribuído constantemente nesta obra social. São pessoas, meu Deus, que quem sabe, Senhor, estão tão distantes, mas têm contribuído. Senhor, tenho o prazer de ver pessoas sendo assistidas pela igreja, pela Fundação Reviver e pela Associação Reviver Help Deus e Amor. Ó Deus querido, esta pessoa que tem contribuído todas as semanas com o carnezinho, pessoas que têm preparado cada cofrinho, Senhor, para ajudar esta obra social, pessoas que têm separado a sua contribuição de forma voluntária e com muito amor, ó Deus, têm entregado na livraria, em cada culto, tem feito uma transferência para as contas bancárias. Meu Deus, traz a recompensa na vida dessas pessoas. São pessoas que têm repartido seu pão com o próximo. São pessoas, meu Deus, que têm abrido seus corações, estendido as mãos, ajudando famílias necessitadas. Eu sei que são sementes plantadas, meu Deus. O Senhor nunca vai deixar faltar o pão na mesa dessas pessoas, a água, a saúde, não deixa faltar o dinheiro para suprimento das suas necessidades. Meu Deus, que a bênção do Senhor possa alcançar agora cada contribuinte desta obra social. É o que eu te peço, meu Deus, e também te agradeço no nome de Jesus. Olha, ouvintes, Deus continue abençoando ricamente a sua vida, você que tem contribuído constantemente para esta obra social. E eu quero informar a todos que todas as quintas-feiras no horário das 9 da manhã, às 15 e também às 18 horas, acontece aqui os cultos da Fundação Reviver, aqui na nossa sede estadual da Senador Pompeu. Anote aí o endereço, talvez você ouve falar desta obra social, mas nunca esteve presente. A nossa igreja está localizada na rua Senador Pompeu, número 27, bem aqui no centro do Rio de Janeiro. Que Deus abençoe ricamente a sua vida, você que tem contribuído a cada dia com esta obra social. Deus pode ficar em ti.
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1: Olha, ouvintes, passando aqui para chamar a vossa atenção. É nesta sexta-feira, nós estaremos aí no prosseguimento desta campanha, a campanha voltada à libertação e curas. Esta campanha que traz o tema Destruindo

0: presentes conosco, participando desta campanha. É uma campanha que Deus levantou aqui em nossa Igreja Deus e Amor do Rio de Janeiro para garantir a libertação da sua vida, a libertação da sua casa e de toda a sua família. Olha, ouvintes, eu estarei com vocês pregando a palavra de Deus nesta sexta-feira.
1: Enquanto você está adorando aqui, no mundo espiritual tem coisas acontecendo. E o povo agora sai para a batalha, não é com armas, não tem bombas, sai adorando. Sabe o que aconteceu? Deus colocou uma emboscada entre os três exércitos inimigos. E dois exércitos se juntaram, destruíram um. Daqui a pouco um olha para o outro, começa a matar o outro, pastor Adão. Quando o povo de Deus vai cantando, vai adorando, enquanto o povo louvava, Deus confundia os inimigos. Eu repito, nenhuma espada foi levantada. Foi levantado ali a adoração, a majestade santa. E enquanto a nação adorava, Deus pelejava no campo de batalha. Levante a mão e adora, meus irmãos. Levante a mão e glorifica. Levante as mãos e exalta. Enquanto você adora, Deus está pelejando por você. Enquanto você está aqui glorificando, o céu está pelejando.
0: Eu tenho certeza que Deus, ele tem uma palavra para o seu coração. Você vai sair daqui leve. A palavra vai penetrar no seu coração e vai te impactar, vai mudar a história da sua vida. No decorrer desta campanha, eu estarei orando através dos excelentes dons do Espírito Santo. As pessoas que estão participando estão felizes, estão testemunhando o poder de Deus. Nós vamos acompanhar agora para você entender que quem participa desta campanha é agraciado pelo Senhor. Aumente o volume do seu rádio e nós vamos acompanhar agora os testemunhos, aquilo que Deus tem realizado na vida das pessoas no decorrer desta campanha.
2: Libertação total, pastor Antônio dos Santos, na poderosa campanha. Aqui está a nossa irmã, o seu sobrinho em São Paulo. Ela no culto gravou a oração, enviou para ele em São Paulo, ele recebeu a oração, foi liberto das drogas, foi para a igreja, se converteu e hoje está liberto completamente para a glória de Deus.
0: Qual é o seu nome?
3: Meu nome é Aparecida, eu moro em São Gonçalo e ele mora em São Paulo. E eu levantei a mão aqui quando o pastor revelou de uma pessoa que era drogada, que estava envolvido num tráfico. E botei vídeo, né? E mandei para ele se converter. E ele foi para uma igreja, e lá, logo que ele entrou na igreja, Deus já foi usando o pastor lá, e ele foi chorando, pedindo perdão, e hoje, graças a Deus, ele já arrumou até um emprego.
0: Espera aí, a senhora participando da campanha de sexta-feira, o seu sobrinho lá em São Paulo, viciado, fazendo propósito, gravou até a oração aqui, enviou para ele... sentiu o toque de Deus, foi para a igreja, se converteu e está liberto, é isso?
3: Amém, é isso
0: Jesus
3: mesmo.
0: Jesus alcançou o seu sobrinho lá em São Paulo.
3: Isso, em nome de Jesus.
0: Jesus liberta mesmo nesta campanha de sexta-feira.
3: Deus. Amém.
0: Dai glória a Deus, glória com ela! Esta campanha prossegue em 6 horários, 7, 9, 11, às 13, 15 e também no horário das 19 horas. Venham participar conosco. Eu tenho certeza, a bênção de Deus está reservada para você. Rua Senador Pompeu, número 27, aqui no centro do Rio de Janeiro. Obrigado.

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0: Olha, ouvintes, está chegando dia 15 de maio, o dia tão esperado, a Vigília dos Remidos. Nós estaremos aqui em mais uma madrugada na presença do nosso Deus. Olha bem, aquela chama que está apagada no seu coração, o Espírito Santo vai reacender. Vai ser uma madrugada de poder, de palavra, de unção, de adoração, e você não pode ficar em casa. 15 de maio, no horário das 23 horas, nós estaremos aqui num período de aquecimento, das 23 horas até a 0 hora, um período de adoração, preparando aqui para receber vocês, um período de adoração à Majestade Santa. A 0 hora, a igreja estará entrando em oração, que coisa linda, em clamor, um período de intercessão. E teremos aí ao longo desta madrugada, pregação da palavra, os grupos estarão adorando. Olha, ouvintes, vai ser uma madrugada que vai impactar a sua vida. Por que vai impactar? Porque a presença de Deus estará conosco nesta vigília. Eu quero convidar você aqui da área central do Rio de Janeiro, você que está nas comunidades, nos bairros adjacentes, nas cidades aqui do interior e até de outros estados do Brasil, venham participar conosco desta vigília. Vai estar presente conosco, pregando a palavra de Deus, o presbítero Renato Souza, ele mesmo que é o pastor estadual de Campo Grande. Eu tenho certeza, Deus vai utilizar a vida dele na pregação da palavra nesta madrugada.
1: Deus não vai aprovar quem não é perseverante. Deus não vai subir de nível quem não é perseverante. Satanás vai vencer facilmente aqueles que não são perseverantes. Mas a palavra de Deus está dizendo: não desista, mas persevera, porque ainda um pouco ao fim do tempo, o que há de vir virá na tua vida, o milagre vai acontecer, a libertação vai acontecer, a sepultura vai ser fechada. Se as circunstâncias, aleluia, estão dizendo não, que você não vê possibilidade alguma, Jesus está dizendo: seja perseverante, determine no seu coração, porque ele já chegou para resolver. Oh, glória, ele já chegou. Pode adorar, pode adorar, pode glorificar, pode glorificar.

palavra de Deus, ela é um alimento forte, levanta mesmo o caído, fortalece o fraco. Eu tenho certeza, ouvinte, você não vai sair desta vigília da mesma maneira que você vai chegar. A palavra de Deus vai te alimentar, vai te sustentar e você vai sair desta vigília fortalecido. Nós teremos aí um período de adoração também. Vários grupos estarão conosco adorando a Deus nesta madrugada. Batalha!

0: Não fique de fora, ouvintes. Vem participar conosco. Vem adorar a Deus conosco nesta madrugada. E não podemos deixar de fazer aquela oração de Pentecoste. É uma vigília de poder. É uma vigília da presença de Deus. Muita adoração, muita oração, palavra de Deus. E teremos o momento do Pentecoste, onde o Espírito Santo vai batizar, vai renovar, distribuir dons nesta madrugada.
1: Oh, glória! Receba poder, receba a unção de Deus. Batiza também, Jesus, aquele que não é batizado. Dá força para o fraco. Levanta o crente que está caído. Em casa, o internauta, receba a graça. Receba o toque de Deus agora. Oh, glória! Eriei minei que macia malamai. Que lamastei que amalabalabá. Eriei mine halamaya sica mai. Eriei mine lamaya mai. E amalabalabá.

A presença de Deus, ela vai impactar a sua vida. Quem está caído, Deus vai colocar de pé nesta madrugada. Está fraco, será fortalecido. Você que está desanimado, Ele vai te reanimar. Venham participar conosco. É neste dia 15 de maio, no horário das 23 horas, a Vigília dos Remidos. Rua Senador Pompeu, número 27, aqui no centro do Rio de Janeiro.

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1: Deus abençoe, ouvinte, você que está ligadinho conosco agora nesta programação, que a graça, a paz, o amor de Deus continue reinando em vossos corações. Passando aqui para informar a todos que é neste domingo o prosseguimento da campanha da restituição. Que coisa tremenda, hein? Quando falamos em restituição, a gente pensa logo, o que é que eu perdi? O que é que ficou para trás? É isso, Deus quer restituir na sua vida. Quem sabe a saúde, quem sabe a família, bens, quem sabe a empresa, imóveis, eu não sei, mas você sabe. E Deus quer restituir tudo isso na sua vida. Neste domingo, no horário das 7, 9 e 11 da manhã, nós estaremos aqui no prosseguimento desta campanha. E eu quero convidar você a estar presente conosco, traga a sua família, traga um convidado, um amigo, um vizinho, um colega. Não venham só, traz mais pessoas para serem abençoadas pelo nosso Deus. Eu estarei com vocês pregando a palavra de Deus neste domingo.
2: Quem sabe você já enterrou sonhos? Pastor, eu já desisti de estudar. Eu já desisti da minha família. Eu já desisti de prosseguir. Eu já desisti de fazer investimento, de prosperar financeiramente. Eu já desisti até de servir o ministério. Quem sabe você acha que é tarde demais, que já perdeu anos, já perdeu forças, já perdeu oportunidades. Eu quero te informar que sonhos que você pensou que estavam enterrados, Deus hoje vai ressuscitar. Deus vai trazer a existência. Se você crê, vai adorando. Se você crê, vai glorificando. Deus traz, Deus traz, Deus ressuscita! Apesar de ser um general, usar as suas roupas militares, do lado de baixo tinha lepra. Mas este homem também foi restaurado. Quando, através de uma menina, ele procura o profeta Eliseu, ele leva presentes, achando que Eliseu ia pelos seus presentes, Eliseu nem o recebeu, mandou mensageiros dizendo, vai lá no Rio Jordão, mergulha 7 vezes, que você vai ser curado. Resumindo, mergulhou na 7ª vez, a pele dele ficou como a pele de uma criança. O Deus de Israel é o Deus restaurador de saúde. Levante a mão e vai aplaudindo. Receba a saúde de Deus aqui nesta manhã. Receba a restauração na área física. Receba a restauração de saúde.
1: Venham ouvir a palavra de Deus neste domingo. Eu tenho certeza, Deus trará a edificação da sua vida. Deus vai falar com você, ouvinte. Deus sabe da sua necessidade. Deus sabe o que está dentro do seu coração. E Ele tem uma palavra para cada pessoa neste domingo. Nós vamos agora acompanhar, ouvintes, as pessoas testemunhando. São pessoas que se tornaram testemunho do poder de Deus no decorrer desta campanha. Aumente agora o volume do seu rádio. Vamos acompanhar pessoas testemunhando o poder de Deus.
2: quem pode glorificar a Deus.
3: Coisa impressionante, pastor Antônio, essa irmã acaba de relatar que fez essa campanha devido a uma mancha que estava nas suas costas, mancha vinha crescendo e ficou do tamanho de uma laranja. Ela chegou aqui na campanha e foi revelado pelo Espírito Santo que a mancha ia desaparecer, e para a glória de Deus, ela está aqui testemunhando que sumiu, para a glória do nome do Senhor, pastor Antônio.
1: Irmã, qual é o seu nome?
4: Meu nome é Márcia.
1: Irmã, Borges, conta para nós o que é que aconteceu.
4: Então, eu estava com uma mancha nas minhas costas, já tinha bastante tempo, ela era pequena, começou pequena, mas ela foi aumentando até chegar a aproximadamente o tamanho de uma laranja, era enorme, já estava enorme. Eu já tinha até mostrado para algumas amigas, né, a mancha. Aí o pastor falou que em 12 dias ela ia sumir. Eu até esqueci, passou um mês assim, aí eu estava mexendo no cabelo assim, aí eu falei, ué, mas cadê a mancha? Aí eu pedi meu irmão que olhasse, aí ele falou, não, não tem nada não. Aí eu lembrei da profecia do pastor.
1: Sumiu.
4: Sumiu completamente.
1: Está curada por Jesus.
4: Amém.
1: Cadê o glória para ele? Você não pode ficar de fora. Neste domingo, você, a sua família, todos devem participar aqui conosco. Anote o endereço. Nós estamos aqui na rua Senador Pompeu, no número 27, bem aqui no centro do Rio de Janeiro.

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1: Neste momento eu quero fazer um convite especial a todos vocês, família Deus e Amor, famílias evangélicas em geral, famílias católicas, livres pensadores, um convite especial. Qual convite, pastor? O convite para participar conosco do nosso culto de missões. Todos os meses, meus irmãos, a Igreja Deus e Amor, desde a menor até a maior, nós realizamos aí um culto de missões por mês. Nós estamos aí conscientizando a todos da urgência da igreja continuar fazendo missões. Você sabe que missões está no coração de Deus. O coração de Deus é um coração missionário. E a igreja Deus e Amor sabe disso e ela tem cumprido com o Ide do Senhor Jesus Cristo. Neste dia 24 de maio, no horário das 14 horas, nós estaremos reunidos aqui, realizando mais um culto de missões. E a cada mês, nós oramos por um país ou por um estado e mostramos para todos o trabalho que a Igreja Deus e Amor está realizando. Então, quando nós olhamos aí, a Igreja Deus e Amor é uma igreja que tem ouvintes, se espalhado, uma igreja que tem atuado em cada cidade, em cada estado, em cada país, levando a semente do Evangelho, transmitindo a genuína palavra de Deus. Nós precisamos alcançar muitas pessoas ainda para Cristo Jesus. São povos, línguas, tribos, nações, e a Igreja Deus e Amor, ela tem cumprido esta missão. Então você não pode ficar de fora deste culto tão especial. E neste culto nós estaremos realizando aí a nossa confraternização do nosso campo estadual da Senador Pompeu. Os pastores estarão presentes, as lideranças de cada ministério, os grupos apresentando louvor a Deus. Olha, ouvintes, é uma tarde de adoração. É uma tarde missionária. A palavra de Deus será uma palavra voltada a missões. Deus vai falar conosco na tarde deste dia 24. E olha, nós estaremos também entregando a nossa consagração a Deus. O nosso jejum, porque neste dia toda a igreja em consagração, em humilhação, e só entregamos o nosso jejum no final deste culto. Eu tenho certeza, ouvintes, que a presença de Deus será notória no nosso meio. Entregaremos a campanha dos 21 dias de Daniel. Durante este mês de maio, nós estamos aí neste clamor de 21 dias pela vida espiritual da igreja, clamando a Deus por renovo. Deus vai continuar renovando a vida espiritual da igreja. Você não pode faltar. 24 agora de maio, a partir das 14 horas, Rua Senador Pompeu, número 27, aqui no centro do Rio de Janeiro.

Olha, ouvintes, está chegando dia 14 de junho, mais um ano de existência da nossa Igreja Deus e Amor. 64 anos, Deus salvando almas, libertando vidas, curando pessoas enfermas através da Igreja Deus e Amor. Quando esta igreja foi fundada, Deus falou com o saudoso missionário Davi Miranda que através desta igreja muitas vidas seriam resgatadas. E a prova disso está aí. Olha, o Brasil e o exterior sendo impactados pela presença de Deus através da igreja Deus e Amor. E eu quero te fazer um convite neste momento para o dia 14 de junho, no horário das 14 horas. Onde, pastor? Na nossa sede mundial em São Paulo. Nós fazemos parte da história da nossa Igreja Deus e Amor. Eu estou te convidando para estar presente conosco em nossa sede mundial em São Paulo. Como estaremos lá? Sairão duas caravanas aqui da nossa sede estadual, à direção da nossa sede mundial. Olha bem, a passagem custa apenas R$ 170,00. Então dá tempo de você se preparar e ir conosco, estar presente conosco em nossa sede mundial. Você vai procurar a secretaria da nossa igreja, já fazer a reserva da sua passagem para festejar conosco 64 anos da nossa Igreja Deus e Amor. Então vamos lá, corra ainda hoje na nossa secretaria, já faça a sua reserva, porque dia 14 de junho nós estaremos juntos, nos alegrando na presença do nosso Deus.

Olha, ouvintes, Deus abençoe a vida de vocês que ficaram conosco até neste momento, acompanhando esta programação. Deus abençoe ricamente a sua vida e não se esqueça de divulgar esta programação aí para a sua família, para o seu amigo, para o seu vizinho, porque este programa tem sido uma bênção de Deus dentro da nossa casa. Deus abençoe vocês. Nós vamos agora aos prefixos desta emissora, retornando o som para o Estúdio C em São Paulo. Música.

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1: A nossa leitura está no Evangelho de São Lucas.
2: We're going to read from the Gospel of Luke.
1: No capítulo 17.
2: On chapter 17.
1: Em reverência à palavra de Deus, coloquem-se de pé.
2: Please stand up to read the word.
1: Abra aquele sorrisão contagiante.
2: And give a great big smile.
1: Você pode dar um sorriso mais bonito que esse. Vamos lá. Quem não sorri é feião, feião. Tem que todo mundo sorrir. Nós somos bonitões, não feiões, na verdade. Todo mundo sorrindo. Diga à pessoa que está ao seu lado, bem-vindo à casa de Deus. E diga, bem-vindo. Dá um abraço, dá um aperto de mão. Diga, prazer conhecer você, eu sou fulano. Amém?
2: Amém.
1: São Lucas no capítulo 17.
2: Gospel of Luke, chapter 17.
1: Bem-vindos, queridos irmãos, todos vocês.
2: You are all welcome to the house of God.
1: Não importa a igreja que você é.
2: Doesn't matter what church you are from.
1: Bem-vindo em nome de Jesus.
2: You are all welcome in the name of Jesus.
1: Capítulo 17, versículo 11.
2: Chapter 17, verse 11.
1: O texto é conhecido, nós vamos hoje refletir bastante nesse texto.
2: Today we're going to reflect on this passage.
1: A cura dos 10 leprosos.
2: The cure of the 10 lepers.
1: 10 leprosos, Jesus curou 10 leprosos. Quantos leprosos voltaram para agradecer? Quantos? Os irmãos estão ruins de matemática, meus irmãos. Se Jesus curou 10, não voltou nenhum. Todos foram curados, voltou um, mas já não era mais leproso. Se ele voltasse leproso, ele não teria sido curado, verdade ou não? Então Jesus curou os 10 leprosos. Quantos leprosos voltaram para dar graças? Nenhum, voltou um, mas já estava curado, o ex-leproso. Aí sim, pegadinha não vale, né, irmão Lorival? Para de pegadinha, né? Aleluia. Vamos lá? A cura dos 10 leprosos.
2: The cure of the 10 lepers.
1: E aconteceu que, indo ele a Jerusalém,
2: now on his way to Jerusalem,
1: passou pelo meio de Samaria e da Galileia.
2: Jesus traveled along the border between Samaria and Galilee.
1: E entrando numa certa aldeia, saíram-lhe ao encontro 10 homens leprosos.
2: And going into a village, 10 men who had leprosy met him.
1: Os quais pararam de longe.
2: They stood at a distance.
1: E levantaram a voz dizendo,
2: and called out in a loud voice,
1: Jesus, Mestre,
2: Jesus, Master,
1: tem misericórdia de nós.
2: Have pity on us.
1: E ele vendo-os disse-lhes,
2: and when he saw them, he said,
1: ide, mostrai-vos aos sacerdotes.
2: Go, show yourselves to the priests.
1: E aconteceu que indo eles ficaram limpos.
2: And as they went, they were cleansed.
1: E um deles vendo que estava são,
2: one of them he saw he was healed.
1: Voltou glorificando a Deus em alta voz.
2: Came back praising God in a loud voice.
1: E caiu aos seus pés.
2: He threw himself at Jesus' feet.
1: Com o rosto em terra dando graças.
2: And thanked him.
1: E este era samaritano.
2: And he was a Samaritan.
1: E respondendo Jesus disse,
2: Jesus asked,
1: não foram 10 os limpos?
2: Were not all 10 cleansed?
1: E onde estão os 9?
2: Where are the other 9?
1: Não houve a quem voltasse para dar glória a Deus, senão este estrangeiro?
2: Has no one returned to give praise to God except this foreigner?
1: E disse-lhe,
2: then he said to him,
1: levanta-te,
2: rise and go,
1: a tua fé te salvou.
2: Your faith has made you well.
1: A palavra é conhecida, não é?
2: This passage is very known.
1: Nós sabemos já que a lepra é um dos símbolos do pecado.
2: We know that leprosy represented sin.
1: O leproso, meus irmãos, naquele tempo era discriminado.
2: And those who had leprosy were discriminated at those times.
1: Era considerado impuro.
2: They were considered impure.
1: Era considerado como quem estava sofrendo um grande castigo.
2: They were considered to be suffering a great punishment.
1: Por uma coisa também muito errada, uma coisa muito pecaminosa que havia feito.
2: For something very sinful they had done.
1: E os leprosos tinham a sua limitação.
2: And those who had leprosy had their limitations.
1: E a questão da lepra, meus irmãos, é uma questão muito interessante.
2: It was a very interesting matter.
1: Mesmo aqui no Brasil, nós temos até hoje famílias que foram separadas pela lepra.
2: Even here today, we have families that are separated by leprosy.
1: Houve um tempo no Brasil que os leprosos ficavam nos leprosários.
2: There were times where there were specific places for those who had leprosy.
1: E para evitar o contágio,
2: and to determine no contagiousness,
1: eram separados das famílias.
2: They were separated from their families.
1: E muitos deles nunca mais viram as famílias.
2: And many of them never again saw their families.
1: E existem histórias arrepiantes a respeito de leprosos no passado, na nossa história, a história do Brasil.
2: There are some horrible passages of stories of people with leprosy in Brazil.
1: Mas nós estamos na história bíblica.
2: But here we are in biblical times.
1: O leproso era considerado uma pessoa repugnante.
2: The leprosy were considered repugnant.
1: E cada vez que aparecia um leproso,
2: and each time someone appeared with leprosy,
1: já acontecia um pré-julgamento.
2: People were started to judge them.
1: Fez alguma coisa horrível para estar leproso desse jeito.
2: He did something horrible to be in a leprosy like this.
1: Até hoje, em nossos dias, nós às vezes vemos pessoas com essa linha de pensamento.
2: Even today, we see people thinking like this.
1: Um irmão fica doente, o outro às vezes já fala logo, deve ser o pecado, deve ser pecado.
2: Someone gets sick, someone judges them to be sinful.
1: E é injusto isso, não é verdade?
2: And this is unfair.
1: Porque se formos olhar dessa forma,
2: if you see it this way,
1: grandes homens de Deus do passado,
2: great men of God in the past,
1: não poderiam ser chamados de homens de Deus.
2: Could not be considered men of God.
1: E mesmo porque existem enfermidades e enfermidades.
2: Even because there are two types of sicknesses.
1: Mas vamos deixar outro dia para entrar nesse assunto.
2: We'll get into that matter some other day.
1: Eu quero dizer a vocês, meus irmãos, que o pré-julgamento,
2: I'd like to say to you that judging,
1: fazia com que os leprosos do passado,
2: made the people with leprosy in the past,
1: às vezes pessoas que eram contagiadas pela própria família,
2: some people who were even contagious by their own family,
1: às vezes a doença tinha um desenvolvimento paulatino, ou seja, um desenvolvimento bem devagar.
2: Sometimes it developed very slowly.
1: A enfermidade que alguém aqui conhece, já conheceu alguma pessoa leprosa? Alguém conheceu já?
2: Has anyone known someone
1: with leprosy? Vou perguntar mais, tem alguém aqui que foi curado da lepra?
2: Has anyone here been cured of their leprosy?
1: Veja que é difícil.
2: It is very hard to see.
1: Tem gente curada, até ali o irmão que foi curado da lepra. Ele deve conhecer tudo sobre a lepra. Então, meus irmãos, a lepra é uma enfermidade que ela desfigura as pessoas.
2: It is a disease that disfigures the people who have it.
1: Hoje nós temos alguns medicamentos que curam até a lepra.
2: Today we even have medications that cure leprosy.
1: Não são muitos.
2: There are not many.
1: Hoje o leproso não sofre o preconceito que sofria no passado.
2: There's not much prejudice as there was in the past against leprosy.
1: A lepra pode deixar a pessoa totalmente esbranquiçada.
2: Leprosy can make the person completely disfigured.
1: E acontece uma coisa interessante também.
2: And something interesting also happens.
1: Na década de 70 havia uma propaganda que era veiculada pelo governo.
2: Around the 70s there was a propaganda from the government.
1: A pessoa estava na cozinha,
2: where the person was in the kitchen,
1: e ela colocava a panela na trempe da parte de trás do fogão.
2: And she put in the stove the pan.
1: Só que a trempe da parte da frente estava ligada.
2: But the front part of the oven was on.
1: Ali estava saindo fogo.
2: And the fire was coming out.
1: Então a pessoa estava lá mexendo na panela lá atrás e o fogo queimando o braço dela do lado de cá.
2: So the person was being burnt by the fire.
1: E ela não sentia, porque a lepra, ela produz essa questão de insensibilidade.
2: And she did not feel being burnt because leprosy brings this disease.
1: Ela ataca o que muita gente diz que ela insensibiliza o sistema nervoso da pessoa.
2: It takes away the sensibility of the central nervous system of the person.
1: Do leproso não sentir dor, não sentir queimadura, não sentir nada.
2: To the point where the person doesn't feel anything.
1: E em se falando de lepra e pecado, muitas pessoas às vezes,
2: and sometimes many people,
1: quando estão em pecado, se tornam também insensíveis.
2: When they are in sin, they become unsensible.
1: Eu estou fazendo aqui um relacionamento do que pode representar lepra para muita gente.
2: I am talking about something that leprosy can represent.
1: Quando muitas pessoas realmente a lepra delas é o pecado.
2: When sometimes many people their leprosy is sin itself.
1: Mas nesse exato momento nós estamos falando da enfermidade, a lepra.
2: Here we are talking about the disease of leprosy.
1: As pessoas sofrem tanto com lepra, meus irmãos, e sofriam muito mais no passado.
2: The people suffered so much in the past.
1: que às vezes parte do corpo do leproso se desprendia do corpo.
2: And sometimes parts of their bodies would fall off.
1: E as pessoas também não percebiam.
2: And people would not notice.
1: Por isso, quando a gente fala da cura da lepra,
2: this is why when we speak of the cure of leprosy,
1: a gente realmente tem de glorificar a Deus.
2: We have to glorify God.
1: Porque a lepra ainda é uma doença ruim, mas naquele tempo a lepra era um verdadeiro câncer.
2: Because leprosy was considered a true cancer at those
1: times. Só para você ter uma ideia.
2: Just so that you can have an idea.
1: Só que eu creio que era pior do que o câncer.
2: But I believe that it was worse than cancer.
1: Porque o leproso tinha que ficar apartado da sua família.
2: Because the leper had to be far away from his family.
1: O leproso tinha que ficar apartado dos seus amigos.
2: He had to be away from his friends.
1: O leproso tinha que viver confinado em locais próprios para pessoas leprosas.
2: He had to live in specific places for people with leprosy.
1: Perdia tudo.
2: And he would lose everything.
1: Perdia a alegria das amizades.
2: He would lose the joy of friendship.
1: Perdia a cidadania.
2: He would lose his citizenship.
1: Ele só podia se aproximar de pessoas a distância máxima. Em último caso, a distância máxima era 2 metros.
2: Only come as far as 8 feet from any person.
1: Mas calcula-se que o leproso, numa média de 50 a 70 metros, ele já tinha que gritar que ele estava leproso.
2: But he had to yell from far away that he had leprosy.
1: O leproso tinha que humilhantemente gritar quando se aproximava das pessoas.
2: He had to yell when he came close to people.
1: Ele tinha que gritar leproso.
2: He had to yell that he had leprosy.
1: Leproso.
2: Leprosy.
1: Observe vocês como essa doença não era apenas física.
2: And please observe that this was not only a physical disease.
1: Ela atacava as pessoas espiritualmente também.
2: It also attacked them spiritually.
1: Ela atacava as pessoas socialmente também.
2: It attacked them socially as well.
1: Uma doença triste.
2: This very sad disease.
1: A Bíblia Sagrada nos fala, meus irmãos.
2: The Bible tells us, dear brothers.
1: É no livro de Levíticos.
2: In the book of Leviticus.
1: Que o leproso.
2: That this man with leprosy.
1: Quando ele estava leproso,
2: when he had leprosy,
1: ele tinha que rasgar as suas roupas e raspar a sua cabeça.
2: He had to tear away his clothes and shave his head.
1: Tinha de andar com a sua cabeça descoberta.
2: He had to go with his head unveiled.
1: E tinha que sair gritando.
2: And he had to yell out in a loud voice.
1: Imundo.
2: I am impure.
1: Imundo.
2: Impure.
1: Existe situação humilhante como essa?
2: Is there any humbleness situation as this?
1: Era triste demais.
2: It was a very sad situation.
1: Era humilhante demais.
2: It was very humiliating.
1: Por essa razão, meus irmãos, esse encontro desses 10 homens com o Senhor Jesus.
2: And this is why this encounter of these 10 men with Jesus.
1: Foi um encontro que entrou para a história.
2: Was something that went into the history.
1: Porque homens desprezados.
2: Because they were despised.
1: Porque homens humilhados.
2: They were humiliated.
1: Homens segregados.
2: They were segregated.
1: Por que razão?
2: By what reason?
1: Só porque eram doentes.
2: Because they were sick.
1: Imagine você que está doente aqui agora.
2: Imagine if you have a sickness right here.
1: Se você só porque está doente.
2: Just because you are sick.
1: E você não pediu para estar doente.
2: You did not ask to be sick.
1: Você passar a sofrer segregação.
2: You start to suffer segregation.
1: Segregação é separação de corpos.
2: Separation of bodies.
1: Você passar a sofrer de discriminação.
2: You start to be discriminated.
1: Você tem que se vestir como se você fosse um pateta, um palhaço.
2: To dress as if you were a clown.
1: E ainda ter de gritar imundo ou leproso.
2: And have to yell out loud impure.
1: Não poder chegar perto dos seus entes queridos.
2: Not come close to your family members.
1: Por isso esse encontro é um encontro que entrou para a história.
2: This is why this encounter went in,
1: imagine
2: down into
1: você
2: history.
1: A angústia dos leprosos nos tempos bíblicos.
2: Imagine the anguish of these people with leprosy.
1: Imagine você a dor emocional e a dor mental e espiritual desses leprosos nos tempos bíblicos.
2: Imagine the emotional and mental pain of these people.
1: Por isso, querida igreja, eu creio que quando esses leprosos tiveram a oportunidade.
2: This is why I say to you when these people had the opportunity.
1: Perceberam que Jesus era ele quem estava passando.
2: They saw that it was Jesus passing by.
1: Eles não perderam a oportunidade e imediatamente começaram a clamar.
2: They did not miss their opportunity and started to yell out loud.
1: O mesmo Senhor Jesus que passou diante daqueles 10 leprosos está aqui e está passando.
2: The same Jesus is here today.
1: Não perca a oportunidade de clamar.
2: Do not miss the opportunity to call out.
1: Eu sei que você não está leproso, é verdade.
2: I know that you don't have leprosy in itself.
1: Eu sei que você talvez não esteja canceroso, é verdade.
2: Perhaps you don't have cancer in itself.
1: Mas não importa o que você necessite.
2: But it doesn't matter what you need.
1: Clama ao Senhor porque Ele está aqui e está te ouvindo.
2: Call out to God because He can hear you this afternoon.
1: Clama ao Senhor porque esse encontro é o encontro que entrará
3: para a história.
2: Also the Lord, because this is a historical encounter.
3: Não é que esses homens começaram a clamar e a insistir, por favor, mestre, ah, Senhor, olha, por favor, não, não.
2: They did not ask, please.
3: Eles simplesmente disseram, tem misericórdia de nós, mestre.
2: They simply said, have mercy upon us, dear master.
3: Misericórdia, mestre.
2: Have mercy upon us, dear master.
3: Misericórdia, só que nós queremos.
2: Mercy is all that we need.
3: Misericórdia, meus irmãos, quando se pede misericórdia, se pede para olhar a miséria do outro com córdia, que vem de cárdio, com o profundo do coração.
2: When you ask for mercy, you ask
3: em outras
2: for
3: palavras, Senhor Jesus,
2: in other words, you are asking Jesus,
3: do fundo do seu coração, veja a nossa miséria e tenha misericórdia de nós.
2: From the bottom of your heart, look into our misery and have mercy upon us.
3: Às vezes nós estamos na presença de Deus e nós insistimos.
2: Sometimes we are in the presence of God and we insist.
3: Em desfilar um monte de palavras na presença de Deus.
2: And say so many words in the presence of God.
3: Deixa eu dizer a você uma coisa.
2: But let me tell you something.
3: Antes que você abra sua boca, Deus sabe o que você precisa.
2: Before you open your mouth, God already knows what you need.
3: O que Deus quer que você na realidade desfile diante dele é o seu coração aberto.
2: What God truly wants from you is your heart
3: open. É o seu coração carregado de fé.
2: Is your heart filled with faith.
3: É o seu coração que acredita que o Deus Todo-Poderoso e amoroso suficientemente para tocar na sua vida.
2: Is that you believe truly that God is powerful enough to touch your life?
3: Jesus, meus irmãos.
2: Jesus, dear brothers.
3: Ele conhecia a situação.
2: He knew the situation.
3: Ele sabia que o leproso era discriminado.
2: He knew that the people with leprosy were discriminated.
3: Ele sabia que eles eram considerados pecadores.
2: He knew that they were considered sinners.
3: E ele não ficou perguntando, mas onde foi que vocês pecaram?
2: He did not ask them where they had sinned.
3: Ele não ficou dizendo, mas vem cá, e essa roupa rasgada aí, como é que é? Não.
2: He did not look at their torn clothes.
3: O Senhor Jesus te compreende.
2: Jesus understands you.
3: Assim como sempre compreendeu todos os que se acercaram a Ele. Ele compreende você.
2: As he has always understood those who came close.
3: O Senhor Jesus não está aqui para fazer uma verdadeira inquisição na sua vida.
2: Jesus is not here to ask many questions about your life.
3: Ele está aqui para levantar você.
2: He is here to raise you.
3: O Senhor Jesus não quer saber o porquê que você pecou.
2: Jesus does not want to know why you sinned.
3: Se o seu coração está aberto, Ele está aqui para perdoar você.
2: If your heart is open, He is here to forgive you.
3: O Senhor Jesus não está aqui para questionar o porquê você caiu.
2: He is not here to question why you have fallen.
3: Se o seu coração está aberto e você fala com Ele de coração para coração, Ele está aqui para levantar você.
2: If your heart is open, He is here to raise you.
3: Ele não fez uma pergunta sequer.
2: He did not ask one single question.
3: A Bíblia Sagrada nos diz.
2: The Bible tells us.
3: Que Jesus Cristo simplesmente ordenou aos leprosos, dizendo.
2: Jesus Christ simply ordered these people with leprosy.
3: Mostrem-se aos sacerdotes.
2: Show yourselves to the high priests.
3: Isso fazia parte de um procedimento.
2: This was part of a procedure.
3: Era o sacerdote quem declarava curado ou não para que houvesse a reintegração à sociedade.
2: They were the priests that declared their reintegration into society.
3: E eles então aceitaram.
2: So they accepted.
3: A palavra do Senhor Jesus.
2: The word of Jesus Christ.
3: A palavra do Senhor Jesus foi uma ordem.
2: The word of Jesus Christ was an order.
3: Os leprosos poderiam pensar, mas nós queremos a cura primeiro.
2: The people with leprosy may have thought they wanted the cure first.
3: Mas de repente eles ouviram uma ordem.
2: But all of a sudden they heard an order.
3: E aquilo que era físico,
2: and that which was physical,
3: aquilo que estava comendo a carne daqueles homens,
2: that which was tearing away their flesh.
3: Talvez aqueles homens pensassem, não, vai pegar um azeite e jogar na nossa cabeça.
2: Perhaps they thought they were going to be anointed first.
3: Certamente virá até nós e colocará a mão na nossa vida.
2: Certainly he would put his hands on our bodies.
3: Poderia.
2: And he could have.
3: Mas Jesus basicamente disse para eles.
2: But Jesus basically told them.
3: Tem um procedimento da lei.
2: There is a procedure by the law.
3: Que exige a obediência da vossa parte.
2: It requires obedience by you.
3: Vão até o sacerdote.
2: Go into the priests.
3: Se eles não tivessem ido, não teriam sido curados.
2: If they had not gone, they wouldn't have been cured.
3: Mas a Bíblia Sagrada diz que enquanto iam,
2: but the Bible tells us that while they were going,
3: e aconteceu que enquanto eles estavam indo,
2: and while they were going to the priests,
3: aconteceu que enquanto eles estavam agindo, eles produziam uma ação.
2: While they were acting, they were producing action.
3: A Bíblia fala que eles ficaram limpos da lepra.
2: The Bible tells us they were cleansed of their leprosy.
3: Aconteceu a cura.
2: The cure happened.
3: Aconteceu um milagre.
2: The miracle happened.
3: E a Bíblia Sagrada fala que 9 homens curados.
2: And the Bible tells us that 9 people were cured.
3: Continuaram a sua jornada até os sacerdotes.
2: Continued their journey to the priests.
3: E depois foram fazer o que achavam que era mais interessante fazer diante de uma cura. Quando você é curado, o que que você acha que você deve fazer?
2: When you are cured, what do you think you should do?
3: Quando você é curado pelo Senhor Jesus, qual é a sua, na sua forma de entender, que tipo de atitude você deve tomar em relação àquele que te curou?
2: When you are cured, what type of decision must you take to those who cured you?
3: Hã? É, agradecer, mas não é? Muitas pessoas pensam que o agradecimento se resume talvez a uma oferta.
2: Many people think that being thankful sometimes is just offering.
3: Oferta na casa de Deus é uma coisa boa.
2: Offering your expenses in the house of God is good.
3: Mas nós vamos chegar à conclusão, meus irmãos.
2: But we're going to reach the conclusion, dear brothers.
3: Que a gratidão faz parte, mas a gratidão envolve mais coisas do que simplesmente dizer muito obrigado.
2: That being thankful involves more things than simply just saying thanks.
3: O Senhor Jesus pergunta, não foram 10 os curados?
2: The Lord Jesus asked, were there not 10 who were cured?
3: Não foram 10 os limpos?
2: Were there not only 10 people who were cured?
3: E onde é que estão os outros 9?
2: And where are the other 9?
3: Aqui temos duas questões.
2: So here we have 2 matters.
3: Primeira questão é:
2: the first matter is,
3: Senhor Jesus Cristo é bom em matemática.
2: The Lord Jesus knew his math.
3: Ele sabe exatamente a quantidade de pessoas que foram curadas.
2: He knows exactly how many people were cured.
3: A segunda questão é:
2: and the second matter is,
3: o Senhor Jesus sabe os que voltam para agradecer e sabe também os que não voltam.
2: The Lord Jesus knows those who return to thank.
3: E a pergunta do Senhor Jesus é uma pergunta que fere o coração do mestre.
2: And the Lord Jesus asks something that hurts his own heart.
3: Essa pergunta o Senhor Jesus está fazendo com o coração partido.
2: In this question he asked with his heart broken.
3: Não foram 10 os limpos?
2: Were there not 10 people who were cleansed?
3: Então onde é que estão os 9?
2: So where are the other 9?
3: O Senhor Jesus queria que eles voltassem para agradecer. Sim.
2: The Lord Jesus wanted them to return.
3: O Senhor Jesus queria que eles voltassem para dar glória. Sim.
2: The Lord Jesus wanted them to return to give him glory.
3: Observem vocês.
2: Please observe.
3: O samaritano voltou para o Senhor Jesus.

0: here.
1: Dar graças.
0: To give thanks.
1: E dar glória.
0: And to give glory.
1: Aleluia.
0: Hallelujah.
1: Muito obrigado. Pode ser meio vago.
0: Thank you very much. Sometimes can be very vague.
1: Mas dar glória, meus irmãos.
0: But to give glory, dear brothers.
1: Dar glória, igreja.
0: To give glory, dear church.
1: É algo que exige um coração compenetrado naquele que fez a obra.
0: Something that requires your heart to be focused on those who
1: Você
0: did the
1: sabe
0: work.
1: Que o homem é ingrato por natureza.
0: You know that man is ungrateful by nature.
1: Deus parece conhecer esse tipo dessa ingratidão.
0: And God seems to know this type of ungratefulness.
1: Se nós observarmos Deuteronômio no capítulo 6,
0: we see Deuteronomy chapter 6.
1: São três versículozinhos do versículo 10 ao versículo 13.
0: We have three verses from verse 10 to verse 13.
1: Deus fala ao seu servo.
0: God says to his servant.
1: Quando pois o Senhor teu Deus te introduzir na terra que jurou aos teus pais.
0: When God put you in the land that he swore to your fathers.
1: Abraão, Isaac e Jacó.
0: Abraham, Isaac and Jacob.
1: Jurou que daria eles.
0: He swore that he would give them this land.
1: Com grandes e boas cidades.
0: With great cities.
1: Que tu não edificaste.
0: That you did not build.
1: E casas cheias de todo bem.
0: And houses filled with all belongings.
1: Que tu não encheste.
0: That you did not fill.
1: E poços cavados.
0: And dug wells.
1: Que tu não cavaste.
0: That you did not dig.
1: Vinhas e olivais.
0: And olive trees.
1: Que tu não plantaste.
0: That you did not plant.
1: E comeres.
0: And you will eat.
1: E te fartares.
0: And you will be full.
1: Guarda-te.
0: Keep.
1: Que não te esqueças do Senhor.
0: That you did not forget the Lord.
1: Que te tirou da terra do Egito.
0: That took you away from the land of
1: da
0: Egypt.
1: Casa da servidão.
0: From the house of servitude.
1: Deus está falando ao seu servo.
0: God is speaking to his servants.
1: É Deus, olha Moisés, escuta o que eu vou te falar.
0: And he
1: vem
0: said
1: cá,
0: to
1: Moisés, Caleb, Josué, vem cá.
0: Come
1: olha
0: here.
1: Só o que eu vou falar.
0: Listen to what I'm going to say to you today.
1: Eu jurei a Abraão, a Isaac e a Jacó que vou dar a vocês uma terra boa.
0: I swore to Isaac and Jacob that I'll give you this land.
1: Quando vocês chegarem lá,
0: and when you reach this place,
1: vai estar tudo prontinho.
0: Everything will be ready for you.
1: Grandes cidades que vocês não vão precisar edificar, mas
0: great
1: já vão estar prontas.
0: That will be done.
1: Casas cheias de todo bem.
0: And houses filled with all types of goods.
1: Que não foram vocês quem colocaram lá.
0: That you did not fill yourselves.
1: Poços cavados que cheio d'água.
0: And wells filled with water.
1: Que vocês não cavaram.
0: That you did not dig.
1: Plantações de uva
0: and olive trees and plantations.
1: E plantação também de videira da como é que chama, meu Deus do céu? Da azeitona.
0: And the olive plantations.
1: Sem que vocês tenham plantado, vai estar tudo plantado lá já naquela terra.
0: That will be all planted for you in that
1: e vocês
0: land.
1: Vão comer e vocês vão se fartar.
0: And you will be filled with all types of eating.
1: Aí nós vemos um pressentimento de Deus de que o homem pode ser mal agradecido.
0: And here we see that God can perceive that man can be ungrateful so many
1: Quando
0: times.
1: Quando ele fala, não se esqueçam que sou eu que estou dando para vocês.
0: When he says, do not forget that it is I who am giving it to you.
1: Não se esqueçam que sou eu que estou tirando vocês da escravidão, estou dando a vocês essa terra.
0: Do not forget that I have taken you away from slavery and giving you this land.
1: Ele está dizendo, não sejam mal agradecidos.
0: And he says, do not be ungrateful.
1: Ele está dizendo, agradeçam, sejam gratos e posso acrescentar, deem glória.
0: And he is saying, give glory to the Lord that gave you this land.
1: O salmista Davi se preocupava, meus irmãos.
0: King David was worried, dear brothers.
1: Ele dizia, bendize a minha alma a Jeová.
0: He says, my soul is dedicated to Jehovah.
1: E que não me esqueça eu em nenhum momento dos seus benefícios.
0: And I may not forget in one moment of your benefits.
1: Está no Salmo 103.
0: In Psalms 103.
1: De 10 pessoas, uma pessoa voltou para dar glória.
0: Of the 10 who were cured, only one returned to give glory.
1: De 10 pessoas, uma pessoa voltou para agradecer.
0: Only one of 10 came back to give thanks.
1: Você já agradeceu a Deus pela sua salvação hoje?
0: Have you given thanks to the Lord for
1: Você
0: your salvation?
1: Você pode dar glória pelas coisas que Deus tem feito na sua vida?
0: Have you given glory for the things God has
1: Não é
0: done
1: só
0: in your
1: muito
0: life?
1: Obrigado, é dar glória.
0: It is not only to give thanks, it is to give glory.
1: É dar glória.
0: It is to give glory to his name.
1: E quando eu digo glória, não é só dizer glória.
0: And it is not only giving glory.
1: É permitir que Deus seja glorificado através da sua vida.
0: It is to allow God to be glorified through your life.
1: É
2: está o Senhor sendo glorificado através da sua vida.

0: God being glorified through your life.
1: Não foram dez os curados?
0: Were there not 10 who were cured?
1: Olha, meus irmãos.
0: Look, dear brothers.
1: Eu vou fazer uma pergunta para vocês.
0: I'm going to ask you a question.
1: Por que voltou?
0: Why did he return?
1: Foi mas por que voltou esse
0: Why did this one return to Jesus?
1: Parece que nós temos a resposta aqui na própria Bíblia. Ele estava agradecido.
0: It seems that we have the answer here. He was thankful.
1: Mas a resposta é muito mais do que ele estava agradecido, querida igreja.
0: The answer goes beyond his thankfulness, dear church.
1: A resposta é muito mais profunda.
0: The answer is much deeper than this.
1: E muito mais maravilhosa.
0: And much more wonderful than this.
1: Esse que voltou glorificando.
0: He who returned giving thanks.
1: Esse que voltou para dar glória.
0: He who returned to give glory.
1: Esse que voltou para ser perdoado o seu pecado e salvo.
0: He who returned to be forgiven and saved.
1: Ação tripla.
0: It was a triple action.
1: Ele voltou não foi só porque ele estava agradecido. Claro que agradecimento faz parte.
0: He did not only return because he was thankful.
1: Mas ele voltou, meus irmãos.
0: But he returned, dear brothers.
1: Porque a gratidão dele.
0: Because his thankfulness.
1: Era maior do que a gratidão dos outros 9.
0: Was greater than the thankfulness of the other 9.
1: Veja a diferença.
0: And see the difference here.
1: Eu não posso dizer que os outros 9 também não estavam agradecidos.
0: I cannot say that the other 9 weren't thankful.
1: Mas ele voltou porque ele era mais agradecido que os outros 9.
0: But he returned because he was more thankful than the other 9.
1: E a Bíblia Sagrada fala sobre isso de uma forma muito interessante.
0: And the Bible talks about this in an interesting way.
1: Esse que voltou era samaritano.
0: He who returned was a Samaritan.
1: Esse que voltou era considerado estrangeiro.
0: He who returned was considered a foreigner.
1: E aos estrangeiros e aos samaritanos.
0: And the foreigners, in this case a Samaritan.
1: De repente a coisa poderia parecer mais difícil de receber.
0: Sometimes it could have perceived as more difficult to receive.
1: Ele não chegava a ser.
0: He did not come to be.
1: Como a mulher sirofenícia.
0: As the Syrophoenician woman.
1: Não.
0: No, he was not.
1: Era samaritano.
0: He was a Samaritan.
1: Fazia parte de algumas tribos que no passado pertenceram era a tribo de Israel.
0: He was part of a tribe of Israel.
1: Mas acontece.
0: But it happens.
1: Que os samaritanos passaram a ser considerados.
0: That the Samaritans were started to be considered.
1: Povo diferenciado porque em momento da história.
0: A different people because in history.
1: Eles deixaram de adorar em Jerusalém.
0: They ceased to worship in Jerusalem.
1: Deixaram de fazer todo tipo de devoção a Deus em Jerusalém.
0: They ceased to be devout to God in Jerusalem.
1: E criaram sua própria maneira de adorar Deus que se tornou diferente do Deus verdadeiro.
0: Created a different way to worship a different God.
1: Criou-se então a situação dos samaritanos.
0: So it was created the situation of the Samaritans.
1: Criou-se então a situação do estrangeiro. E o Senhor Jesus chama ele de estrangeiro.
0: The situation of a foreigner.
1: E Jesus poderia ter dito, eu vou curar esses 9 judeus que estão aqui.
0: And Jesus could have said, I will cure these 9 Jews who are here.
1: Mas aquele samaritano ali não vou curar hoje não.
0: But I will not cure the Samaritan there.
1: Por essa razão nós concluímos.
0: And for this reason we conclude.
1: Que a operação de Deus na vida desse samaritano.
0: That the working of God in the life of this Samaritan.
1: Foi percebida com mais intensidade.
0: Was perceived with greater intensity.
1: Porque o samaritano não se sentia parte.
0: Because the Samaritan did not feel that he was part.
1: Do povo para quem Jesus havia vindo naquela época.
0: Of the people who Jesus had come for.
1: Porque ele se sentia estrangeiro.
0: Because he felt that he was a foreigner.
1: Porque ele era considerado mais pecador do que os judeus daquela época.
0: He was considered more of a sinner
1: Mas
0: than
1: aí,
0: the Jews.
1: Meus irmãos,
0: and then, dear brothers,
1: eu quero que vocês voltem algumas páginas da Bíblia.
0: I would like for you to return a few pages in your Bible.
1: Queria que vocês lessem comigo no livro de Lucas mesmo, no capítulo 7.
0: I would like for you to go to Luke chapter 7.
1: Eu quero que vocês acompanhem comigo porque esse rapaz se sentia tão agradecido.
0: I'd like for you to understand why he felt so thankful as he did.
1: E o porquê ele voltou, não só porque ele estava agradecido.
0: And why he returned not only because he was thankful.
1: Mas porque ele estava super agradecido.
0: But because he was super thankful.
1: A Bíblia Sagrada fala do versículo 37 para frente.
0: The Bible tells us on verse 37 and on.
1: Uma mulher pecadora.
0: A sinful woman.
1: Ela começou a ungir os pés do Senhor com alabastro.
0: She started to wash Jesus' feet with alabaster.
1: E ela regava os pés do mestre com lágrimas.
0: And she cried at his feet.
1: E enxugava os seus pés com os cabelos da sua cabeça.
0: And she wiped his feet with her hair.
1: E beijava os pés do Senhor.
0: And kissed his feet and poured perfume on.
1: E ungia os pés do Senhor com unguento.
0: And poured perfume on his feet.
1: Aí entra o processo farisaico.
0: And here we see the Pharisees.
1: Mas que negócio é esse?
0: What is this?
1: Essa mulher pecadora tocando no Senhor.
0: This sinful woman touching the Lord.
1: E Jesus começou a explicar.
0: And Jesus started to explain.
1: Um credor tinha dois devedores.
0: And this debtor had two people who were in debt with him.
1: Um lhe devia 500 reais.
0: Someone owed him 500 reais.
1: E outro 50 reais.
0: And the other one owed him 500 reais.
1: O dinheiro não é reais, mas eu estou falando reais para ficar mais fácil de entender. Vocês aceitam?
0: It is easier for you to understand when I say this.
1: E nenhum dos dois tinha como pagar a dívida.
0: And neither of them had the money to pay him back.
1: E aconteceu que o credor então resolveu perdoar os dois.
0: So the one forgave the debts of both of the people.
1: Perdoou o que devia 50 reais.
0: He forgave he who owed him 50 reais.
1: E perdoou também o que devia 500 reais.
0: Also forgave he who owed 500 reais.
1: Aí Jesus perguntou.
0: And then Jesus asked him.
1: Qual dos dois devedores vai amar mais o credor?
0: Which of the debtors will love more the...
1: E Pedro respondeu.
0: And Peter replied,
1: aquele a quem mais foi perdoado.
0: The one who had the bigger debt to be forgiven.
1: Você está entendendo?
0: Do you understand what I'm saying?
1: Você está entendendo?
0: Can you understand this?
1: E Jesus falou, você julgou bem, Pedro.
0: And Jesus answered, you have judged correctly.
1: E ele voltando para a mulher disse,
0: and he returned to the woman and said,
1: Pedro, você vê essa mulher?
0: Peter, do you see this woman?
1: Eu entrei na tua casa, Pedro.
0: I came into your house.
1: E você não me deu água para os meus pés.
0: You did not give me any water for my feet.
1: Mas essa está regando os meus pés com lágrimas.
0: But this woman is washing my feet with her tears.
1: Amalacibianda lamasteias, aleluia.
0: Glory to God, hallelujah.
1: E está enxugando os meus pés com os seus próprios cabelos.
0: And she is wiping my feet with her own hair.
1: Eu entrei na sua casa, Pedro.
0: I came into your house, dear Peter.
1: E você não me beijou, não me deu ósculo.
0: And you did not kiss me or
1: mas essa mulher está beijando os meus pés.
0: This woman is kissing my feet.
1: Você não me ungiu a cabeça com óleo?
0: Did not put oil on my head.
1: Mas essa mulher está ungindo os meus pés com unguento.
0: But she has poured perfume on my feet.
1: Sabe por quê?
0: Therefore I will tell you.
1: Porque ela se sente mais pecadora e se sente mais perdoada.
0: She seems to be more of a sinner and more forgiven.
1: Quanto mais se sente perdoado,
0: the more you feel that you are forgiven,
1: mais se ama quem perdoou.
0: The more you love he who forgave you.
1: É por essa razão que eu atesto, meus irmãos, e biblicamente confio.
0: It is for this reason that I tell you
1: biblically. Que o samaritano se sentiu muito mais curado do que os judeus.
0: The Samaritan felt much more cured than the Jews.
1: Ele se sentia muito mais pecador do que os outros judeus.
0: Because he felt that he was more of a sinner than the Jews.
1: Por essa razão ele voltou agradecido, porque a graça a gratidão dele era grande, porque reconhecia a grandeza do perdão e da cura que Deus estava proporcionando a ele.
0: Aleluia! How great his sins were before the Lord.
1: Quem é mais perdoado ama mais, diz a palavra de Deus.
0: Greatly forgiven, greatly
1: e aquele que se sente pouco perdoado também pouco ama.
0: He who feels that his sins were little to be forgiven.
1: Aí Jesus olha para aquela mulher que presumivelmente seria uma prostituta e diz: perdoados estão os teus pecados.
0: And Jesus looked into the woman and said, your faith has saved you.
1: Não é a questão de ser somente agradecido pela cura.
0: It is not only to be thankful for the cure.
1: É a questão de você saber dimensionar a imensidão da misericórdia de Deus que está alcançando você.
0: It is a matter of recognizing the greatness of his mercy that is reaching you.
1: Por isso que eu falei no início dessa mensagem.
0: This is why I said in the beginning of this message.
1: O Senhor Jesus conhece você e ele não quer saber por que você caiu.
0: The Lord Jesus knows you, does not want to know why you have fallen.
1: O Senhor Jesus conhece você e ele não quer saber o tamanho do seu pecado.
0: He knows you, doesn't want to know the size of your sin.
1: O que ele quer é que você entenda o tamanho da gratidão que você vai dar a ele por aquilo que ele pode e quer fazer na sua vida.
0: He truly wants for you to be thankful for the greatness
1: ele
0: of his
1: quer curar você.
0: He wants to cure you.
1: Ele quer perdoar você.
0: He wants to forgive you.
1: Ele quer levantar você.
0: He wants to raise you.
1: E ele aceita que você agradeça a ele.
0: And he accepts that you give him
1: mas junto
0: thanks.
1: Com agradecimento, renda a ele.
2: dê-lhe toda a glória que ele merece.
0: But with your thankfulness, give him glory that he deserves.
2: Porque isso traduz o reconhecimento da sua pessoa.
0: Because this translates the recognition of your person.
2: Ao tamanho da misericórdia que atuou na sua vida.
0: To the size of the mercy that has acted upon your life.
1: Este homem voltou, meus irmãos.
0: This man returned, your
1: brothers. Olhamalasso, micando alamaias, aleluias.
0: Glory to God, hallelujah.
1: E ele agradeceu e adorou, e temos três coisas que nós devemos tirar.
0: He gave thanks, and there are three things that we can take from this.
1: Ele voltou, e a primeira coisa é, ele voltou adorando.
0: The first thing is that he returned giving glory.
1: Voltou adorando em alta voz.
0: He returned worshiping in a loud voice.
1: Ele voltou, a segunda coisa que ele fez.
0: The second thing that he did.
1: Ele se colocou à disposição do Senhor.
0: He put himself at the disposal of the Lord.
1: Mas como é que se sabe que ele se colocou à disposição do Senhor?
0: How do we know that he put himself available to
1: Jesus? A Bíblia fala. E caiu aos seus pés.
0: The Bible tells us that he threw himself at Jesus'
1: feet. Quando uma pessoa se prostra perante o Senhor.
0: When someone throws themselves in the front of the Lord.
1: Isso tem um significado.
0: This means something.
1: E o significado é.
0: And the meaning is.
1: Eu sou o seu servo a partir de agora.
0: I am your servant from now on.
1: Oh, lamasso mi candale amarraias, aleluias, aleluias, aleluias, aleluias.
0: Glory to God, hallelujah.
1: E a terceira coisa que ele fez, a Bíblia Sagrada nos diz que ele não mais manteve a distância que o levou a clamar pela cura. Havia uma distância regulamentada.
0: There was a regular distance established.
1: E ele levantou a voz e gritou a uma distância, tem misericórdia de nós.
0: He yelled out in a loud voice to have mercy on him.
1: Mas agora ele se aproximou do Senhor Jesus.
0: After being cured, he came close to Jesus.
1: Vendo que ele estava são,
0: seeing that he had been cured,
1: ele voltou e já não era mais a mesma distância.
0: He returned not with the distance before.
1: Agora ele queria estar perto do Senhor.
0: Now he wanted to
1: ele
0: be close
1: queria
0: to God.
1: Estar perto para servir, para agradecer, para adorar, para glorificar para o resto da sua vida.
0: He wanted to be close to give thanks, to serve, to worship for the rest of his life.
1: E a Bíblia Sagrada nos diz, meus irmãos,
0: the Bible tells us, dear brothers,
1: que o Senhor Jesus agora o abençoa com a segunda bênção.
0: The Lord Jesus now blessed him with a second blessing.
1: Basicamente, o Senhor Jesus disse a ele,
0: basically, Jesus said to him,
1: você só não está curado da lepra,
0: you are not only cured of your leprosy,
1: mas você também está perdoado do seu pecado.
0: But you are also saved from your sins.
1: Levanta, vai, a tua fé te salvou.
0: Raise and go.
1: Salvo é perdoado. Salvo é com o nome no livro da vida. Salvo é salvo.
0: In the book of life.
1: Entenda você essa palavra.
0: Understand this word.
1: E analise a sua vida.
0: And analyze your life.
1: Às vezes você chega na igreja, você se sente tão insignificante.
0: Sometimes you feel so insignificant in church.
1: E chega a dizer, eu sou tão ruim perante o Senhor.
0: And say that you are so evil before the Lord.
1: E às vezes não nos faltam pessoas para esticar o dedo e acabar nos acusando também, né?
0: Sometimes there are so many people that accuse us as well.
1: Como se não bastasse, às vezes nós mesmos nos acharmos pessoas tão ruins.
0: As if it were enough for our own recognition of our evilness.
1: Sempre aparece um filho de Satanás para esticar o dedo e nos fazer sentir pior ainda, não é?
0: There's always someone who is under the influence of Satan to accuse you as well.
1: É. Aí você se sente pior ainda.
0: And then you feel even worse.
1: Quantas pessoas têm dito?
0: How many people have said?
1: Eu fiz tanta coisa ruim que para mim não tem jeito.
0: I have done so many evil things that there is no more use for me.
1: Essa não é a matemática de Deus.
0: This is not the math of the Lord.
1: Deus levanta você, Deus cura você, Deus perdoa você, porque Deus sabe que você vai amá-lo muito mais.
0: God can raise you and cure you because you know that you will love him even more.
1: Quem é mais perdoado, quem é mais curado?
0: Those who are forgiven and cured.
1: Mais ama.
0: But loves him.
1: O Senhor quer que você retorne.
0: God wants you to return to him.
1: Deus já tem curado você.
0: God has cured you.
1: Deus já tem aberto portas para você.
0: God has opened doors for your life.
1: Você já até agradeceu.
0: Sometimes you have even been thankful.
1: Mas a partir de hoje você vai se colocar à disposição do Senhor como servo.
0: But from today on you will throw yourself at his feet as a servant.
1: A partir de hoje você vai glorificar a Deus com a sua vida.
0: From today on you will glorify the Lord with your life.
1: E a partir de hoje a voz de Deus vai falar na sua mente de noite e de dia.
0: From today on God's voice will speak into your mind.
1: A tua fé te salvou.
0: Your faith has saved you.
1: A tua fé te salvou.
0: Your faith has saved you.
1: A tua fé te salvou.
0: Your faith has saved your life.
1: Que Deus abençoe você grandemente.
0: God bless you greatly.
1: Agradeça.
0: Give thanks.
1: Volte.
0: Come back.
1: Glorifica.
0: Glorify.
1: Se prontifique a servir a Deus. Sirva a Deus.
0: Be available to serve the Lord.
1: E fica bem pertinho de Deus todos os dias da sua vida.
0: Remain close to the Lord all days of your life.
1: Fica bem pertinho de Deus em todos os momentos da sua história.
0: Be close to God.
1: E a sua história será uma história de vida.
0: And you will have a great history in your
1: life. De vitória.
0: Of victory.
1: De salvação.
0: Of salvation.
1: De luta.
0: Of struggle,
1: de agradecimento,
0: thankfulness,
1: uma história escrita pelo próprio dedo de Deus. Que Deus abençoe você.
0: May God bless you.
1: Que o Espírito de Deus siga falando ao seu coração.
0: May the Spirit of God
1: siga falando à sua vida.
0: And speak to your life.
1: Todos vocês que hoje,
0: all those here today,
1: vocês que estão aqui,
0: those who are here,
1: ou vocês que estão em casa,
0: and those who are at home,
1: vocês até já agradeceram a Deus por bênçãos recebidas.
0: Those who have thanked God for blessings they have received.
1: Mas o efeito,
0: but the effect,
1: daquilo que vocês receberam de Deus,
0: of that which you have received from God,
1: tem de ser maior do que só dizer muito obrigado.
0: Has to be greater than only saying thanks.
1: Vocês têm de voltar para glorificar a Deus no vosso corpo, na vossa alma e no vosso espírito.
0: You must return to give thanks in your body and soul and spirit.
1: Vocês têm de vir à presença de Deus e se prostrar em sinal de eu vou servir o Senhor.
0: You must come to the Lord and be a servant to him.
1: Sinal de que vocês serão servos a até o dia que o Senhor vos chamar para a eternidade.
0: A sign that you will be servants until the day God calls you to eternity.
1: E que vocês vão ter prazer de ficar bem pertinho de Deus todo dia das vossas vidas.
0: And that you will be very close to God in all days of your life.
1: Eu quero convidar você para se entregar para Deus. Não é só agradecer, você vir glorificar a Deus a partir de hoje com a sua vida. Sai do seu lugar e vem aqui à frente para que você receba a salvação da sua alma. As outras bênçãos virão naturalmente. Mas eu tenho certeza que quando você se compromissa em servir a Deus,
0: to serving God.
1: E glorificar a Deus com o seu corpo, com a sua vida, com a sua alma.
0: To glorify God with your life and your soul.
1: O próprio Deus executará em você o projeto dele.
0: God himself will execute his project.
1: Venha aqui à frente receber esse Senhor Jesus maravilhoso como Salvador da sua vida. Mostra sua gratidão.
0: Show your thankfulness and come receive Jesus.
1: Mostra
0: as your
1: quanto
0: Savior.
1: Você ama o Senhor.
0: Show how much you love him.
1: Ah, irmão Lorival, pequei tanto. Vem cá, você vai receber o perdão e você vai ser tão agradecido.
0: Those who have sinned so much,
1: é a Bíblia quem fala, sai do seu lugar e vem cá receber o perdão dos seus pecados, vem.
0: To receive the forgiveness for your sins.
1: Vem cá, o seu nome vai ser escrito no livro da vida.
0: Your name will be written in the book of life.
1: Você vai ouvir Jesus falando na sua mente agora mesmo, a sua fé te salvou.
0: You will hear Jesus saying to your life,
1: a sua fé te salvou.
0: Your faith has saved you.
1: A tua fé te salvou.
0: Your faith has saved you.
1: Sai do seu lugar e vem se juntar a essa gente que já está aqui, sai, vem cá.
0: Leave your place and come forward with these.
1: Você desviado, às vezes aquele demônio fala para você.
0: Those who have been astray.
1: Ah, para você não tem mais jeito.
0: Sometimes the devil speaks to you that you have no more use.
1: Jesus está dizendo a você.
0: Jesus is telling you today.
1: Eu te perdoo.
0: I forgive you.
1: Se você me ama.
0: If you love him.
1: Eu te perdoo.
0: You are forgiven.
1: Eu te levanto.
0: He will raise you.
1: Porque eu sei que quanto mais eu te perdoo,
0: because the more Jesus forgives you,
1: mais você me ama.
0: The more you will love him.
1: Vem aqui à frente, vem, vem.
0: Come
1: Jesus
0: forward.
1: Está te chamando, vem.
0: Jesus is calling you here today.
1: Esse fardo que você está carregando, você não aguenta mais.
0: This weight that you have been carrying, you cannot
1: vem
0: take.
1: Vem receber
0: it.
1: O perdão dos seus pecados.
0: Come receive the forgiveness of your sins.
1: Vem receber a cura para a sua alma.
0: Come receive the cure for your soul.
1: Jesus ama você.
0: Jesus Jesus loves you.
1: O projeto de Deus na sua vida é um projeto de alegria.
0: God's plan in your life is a plan of happiness.
1: É um projeto de salvação.
0: A plan of salvation.
1: Deus está te chamando aqui à frente para a salvação da sua vida.
0: God is calling you forward to save your life.
1: Deus está dizendo a você, eu amo você.
0: He is telling you that he loves you.
1: Eu quero ter você como meu filho.
0: God wants you as his son.
1: Simplesmente se entregue para mim.
0: Simply deliver yourself to him.
1: Entrega sua alma para mim.
0: Deliver your soul to
1: eu
0: God.
1: Amo você.
0: God loves you.
1: O meu filho morreu por você na cruz do Calvário.
0: Jesus died for you on the cross of Calvary.
1: Vem para cá.
0: Come forward.
1: Eu te curo.
0: God can cure you.
1: Eu te abençoo.
0: God can bless you.
1: Eu te levanto.
0: God can raise you.
1: Eu te dou uma família.
0: And I can give you a family.
1: Eu te dou a alegria da salvação.
0: God can give you the joy of
1: eu
0: salvation.
1: Te dou o que você precisa para você ser feliz.
0: God can give you whatever you need to be happy.
1: Mas venha servir a mim, venha.
0: But please come forward to serve the Lord.
1: Venha ser meu servo, venha ser minha serva.
0: Come to be a servant for the Lord.
1: Sai do seu lugar e venha aqui à frente.
0: Leave your place and come forward.
1: Você que está desviado.
0: Those who have gone astray.
1: Volta, irmão querido, volta.
0: Return to God today.
1: Volta, esse mundo não tem nada para você não.
0: This world...
1: O filho morreu por você na cruz do Calvário.
0: Jesus died for you on the cross of Calvary.
1: Vem para cá.
0: Come forward.
1: Eu te curo.
0: God can cure you.
1: Eu te abençoo.
0: God can bless.
1: Eu te levanto.
0: God can raise you.
1: Eu te dou uma família.
0: And I can give you a family.
1: Eu te dou a alegria da salvação.
0: God can give you the joy of
1: eu
0: salvation.
1: Te dou o que você precisa para você ser feliz.
0: God can give you whatever you need to be happy.
1: Mas venha servir a mim, venha.
0: But please come forward to serve the Lord.
1: Venha ser meu servo, venha ser minha serva.
0: Come to be a servant for the Lord.
1: Sai do seu lugar e venha aqui à frente.
0: Leave your place and come forward.
1: Você que está desviado.
0: Those who have gone astray.
1: Volta, irmão querido, volta.
0: Return to God today.
1: Volta, esse mundo não tem nada para você não.
0: This world,
1: você ser feliz.
0: God can give you whatever you need to be happy.
1: Mas venha servir a mim, venha.
0: But please come forward to serve the Lord.
1: Venha ser meu servo, venha ser minha serva.
0: Come to be a servant for the Lord.
1: Sai do seu lugar e venha aqui à frente.
0: Leave your place and come forward.
1: Você que está desviado.
0: Those who have gone astray.
1: Volta, irmão querido, volta.
0: Return to God today.
1: Volta, esse mundo não tem nada para você não.
0: This world...
1: O inimigo não vai perder a oportunidade que ele tiver em matar você não.
0: The enemy will not miss an opportunity.

0: Paz do Senhor Jesus.
1: Vão com Deus, queridos. Vão com Deus. Que a graça do nosso Deus, que o amor do nosso Senhor Jesus Cristo, que a comunhão do Espírito Santo seja com todos vocês. Que nada lhes falte. Que nunca lhes falte a alegria. Que nunca lhes falte o poder de Deus. Que vocês tenham em abundância tudo quanto o nosso Deus promete. E que a vida de vocês seja uma vida na plenitude do Senhor. Vão com Deus, meus irmãos. Vão com Deus em paz. Em nome de Jesus Cristo. Amém, Senhor. Amém.
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1: Alô, 6 horas da manhã, na capital paulista. Bom dia, bom dia, bom dia, minha gente. Bom dia, meu irmão, bom dia, minha irmã. Paz do Senhor Jesus. 6 horas mais um minutinho, na capital paulista. Isso mesmo, quinta-feira, dia 14 de maio de 2026. Clima de 12 graus na capital paulista. Tá congelando os pés aqui, ó. Bom dia, paz do Senhor Jesus, homem de Deus.
2: Bom dia, pastor César Medina. Bom dia a você que está agora pelo rádio Deus e Amor, e que também vieram do canal Direto com Deus. Bom dia os rádios ouvintes, isso mesmo, aqui em São Paulo. Rapaz, tá frio de bater os queixos, rapaz, de trincar os dentes, rapaz.
1: É mesmo, mas nós vamos esquentar o pelo no cabo do Guatambu nesta quinta-feira. Bom dia pra você, bom dia, minha irmã. Vamos que vamos. Sem mais delongas, nós vai fazer o que, Zaqueu?
2: Buscar a presença do nosso Deus, porque é sustância, rapaz.
1: É meu Deus.
2: É sustância.
1: É verdade. Então nós vamos prosear com Deus em nome do Senhor Jesus Cristo. Pai Celeste, Criador dos céus e da terra, te louvo, Senhor. Sim, eu te louvo, te engrandeço, te glorifico, Senhor meu Deus, porque sem o Senhor nós não somos nada. Totalmente dependente do Senhor. Sim, Senhor. Pai querido, aqui estamos diante do Senhor, juntamente com os irmãos internautas, juntamente com os irmãos rádio ouvintes que estão pela Rádio Deus e Amor, os internautas que estão pelo Facebook, pelo Instagram e também, Senhor, pelo YouTube, ó Pai. Cada um com o seu pedido de oração, cada um com a sua súplica, o seu clamor, cada um, meu Deus, Pai Celestial, com as suas necessidades, Senhor. Neste momento eu te peço para que o Senhor possa operar maravilhosamente na vida deles. Pai Celestial, porque o Senhor é grande, maravilhoso, Deus onipotente, Deus onisciente, Senhor meu Deus, Deus onipresente. Sim, Senhor. Pai querido, Deus da glória, como agradecer-te? Quais palavras usar para te agradecer? Quais a atitude que devemos tomar? Qual é a posição que nós temos que estar, meu Deus, para te agradecer? Senhor, meu Deus, porque o Senhor é bom, benigno, porque o Senhor é amor, misericórdia. Meu Deus, aqui estamos na tua presença, porque o Senhor nos concedeu mais um dia de vida. Sim, Pai, estou aqui, Senhor, juntamente com teu filho, presbítero Iris Van Zaqueu, Senhor. Aqui nós estamos na tua presença, aqui com a nossa equipe, Senhor. O Daniel, a Bruna, Senhor meu Deus, a Bia, o Lucas Rione, Senhor. Também o Caliel, Senhor meu Deus, Lucas Coutinho, o Valdir, a Leia, Leia Lopes, Senhor meu Deus. Esta equipe, Senhor, que nesta manhã, com afinco e dedicação, estão fazendo o seu trabalho, procurando fazer o melhor para o Senhor. Senhor, eu agradeço pela vida de cada um deles. Eu agradeço, Senhor, pela vida do nosso irmão André Miranda, do Bruno Pedrosa. Eu te agradeço, Senhor, porque o Senhor é bom. Eu te agradeço, ó Pai Celestial, pela vida do Frois. Senhor, meu Deus, pela vida da Poliana. Eu te agradeço, Senhor. Abençoa, Senhor. Sim, Abençoa, Senhor meu Deus, eu te apresento o Olavo, o Nicolas. Eu te apresento, Senhor, os apresentadores do programa Voz da Libertação. Cada um deles, ó Pai, abençoa, Senhor, para que o dia de hoje seja de bênção, de vitória, de paz, de alegria e de felicidade. Senhor Jesus, abençoa também, ó Pai, os irmãos que estão hospitalizados. Sim, precisam de ajuda, Senhor. E o quanto precisam de ajuda, Senhor. Porque o espírito da morte ronda, Senhor, os corredores. Senhor meu Deus, da UTI, do semi-intensivo. Pai amado, tenha misericórdia. Espírito da morte quer destruir a vida de todos, Pai amado, mas o Senhor repreenda, queima, destrua, Senhor. Venha abençoar também a vida dos profissionais da saúde, técnico de enfermagem, enfermeiros, Senhor meu Deus, os médicos, os doutores. Abençoa, Senhor Jesus, sim, aquele que tem se dedicado, Pai amado, em ajudar, auxiliar, Pai amado, até mesmo salvar vidas, Pai querido. Abençoa, Senhor, esta pessoa que está triste, angustiada, desesperada, Senhor. Visita ela no dia de hoje, que esta quinta-feira, Senhor, Pai amado, para que esta pessoa possa exercer a fé que opera milagre na vida dela, na vida dele, Senhor. Sim, meu Deus, a fé que opera um milagre em mim, aleluia. A fé que operou esse milagre em mim, Senhor. Aleluia, ajuda. Pai, estenda as tuas mãos. Ajuda, meu Pai Celestial, guardando, livrando, abençoando, Senhor. E operando na vida daquele que precisa. Abençoa essa mãe, este pai que chora, Senhor Jesus. Pai querido, precisando de uma solução para o problema na vida do filho, na vida da filha, Senhor, abençoa. Pai querido, dai a bênção, saúde e a vitória, Pai. Senhor, eu te apresento também este homem do campo. Sim, nas chácaras, nas fazendas, nos sítios, Senhor meu Deus, do retiro, no latifúndio, no laticínio, Senhor, no mangueiro, aquele que está, Senhor, no campo, na lavoura, Senhor meu Deus, no plantio, na colheita, agora, Senhor meu Deus, começa a colheita do café, abençoa, Senhor, Pai querido, os cafeicultores, ó Pai, abençoa, porque deu-se início à colheita do café, meu Pai. Abençoa, abençoa, Senhor Jesus amado, eu te peço, confirmando a vitória, confirmando a bênção. Olha para este pai querido que é pecuarista. Abençoa o gado, a criação, Senhor meu Deus, de cada um deles, para que estejam com saúde, Senhor, sendo para o comércio, sendo, Senhor meu Deus, para a reprodução, sendo, ó Pai amado, para a matriz. Abençoa, Senhor Jesus, eu te peço. Venha abençoar também todos aqueles que trabalham, Senhor, sim. Aqueles que trabalham com máquinas, com o maquinário, Senhor Jesus, para o plantio, para a colheita. Guarda do acidente, livra, Senhor, Pai querido. E aquele que trabalha no campo, lidando com o gado, lidando, Senhor meu Deus, com os animais. Guarda, livra e opera na vida de cada um deles. Sim, Senhor Jesus, dai a bênção, dai a paz, dá a alegria, dá a felicidade. E eu te peço agora, venha abençoar também a nossa diretoria mundial. Sim, Senhor, a nossa diretoria deliberativa. A irmã Irene Miranda, presidente. A irmã Leia, Senhor Jesus, perdão. A irmã Débora Miranda, Senhor Jesus. Abençoa, Senhor Jesus Cristo amado. Tenha bênção. Tenha bênção para ela. Tenha bênção, Senhor Jesus, para o pastor Loival. Tenha bênção, Senhor Jesus, para o nosso irmão presbítero Davi Miranda Neto. Senhor, que fazem parte, que compõem a diretoria deliberativa da nossa igreja pentecostal, Deus e Amor. Pai, abençoa também a diretoria executiva, pastor Milton de Almeida, Pastor Osmar de Oliveira, Senhor. Abençoa, Pai. Abençoa também, Senhor Jesus, presbítero Gerry Adriane, presbítero Marco Magno, presbítero, Senhor meu Deus, Wilson Siqueira. Sim, Senhor. E abençoa também o presbítero Fabrício Beata. A nossa irmã Maria Josefina, Senhor, que compõe a nossa diretoria executiva. Dai a bênção. Guarda, livre e opera na vida deles. Eu te peço para que o Senhor possa abençoar todas as nossas igrejas pentecostal, Deus e amor. Sim, os membros, os obreiros, os diáconos, os presbíteros. Senhor meu Deus, os pastores, missionários, evangelistas. Dai a bênção, ó Pai querido. Neste momento eu te peço também para que o Senhor possa abençoar, meu Deus, todos os locutores do programa Voz da Libertação. Presbítero Levi Muniz, presbítero Erwin Delalande, Senhor, que opera e faz o programa, Senhor meu Deus, a Voz da Libertação, das 18 horas até as 23 horas, Senhor. Abençoa, abençoa presbítero Kleber de Oliveira, meu Pai, atual dirigente da nossa sede mundial. Dai a bênção, guardando, livrando e abençoando teu filho. Eu te peço, Senhor Jesus, venha operar maravilhosamente na vida de todos. Pai, aqueles países que estão em guerra, como a Rússia, como a Ucrânia, Senhor, tenha misericórdia. Sim, tenha misericórdia, Senhor. Pai, abençoa, Senhor. Eu te peço também, Senhor, toca no coração daqueles que querem guerra, daqueles que querem ceifar vidas, daqueles que têm sede de sangue, Senhor. O sangue de Jesus tem poder. Aleluia. Tem sede de sangue? Pois então, Senhor, uma gota do teu sangue, Pai. Sim, na vida desses ditadores, na vida destes homens que não têm, Senhor, não têm senso, que não têm, Senhor meu Deus, empatia, que não têm, Pai amado, a mínima noção de que o Senhor colocou ele no poder, ela no poder, foi para ajudar o povo e não para matá-lo, Senhor, não para trazer caos para o país, não para trazer miséria para o país. Senhor, eu te apresento. Assim como o Senhor tratou com Nicolás Maduro, Senhor. Assim como o Senhor tratou, aleluia, sim, Senhor meu Deus, com o presidente do Irã. Trata com os ditadores que ainda restam na face da terra, Pai. Senhor Jesus, Pai querido, Deus amado, neste momento eu te apresento a Coreia do Norte, eu te apresento a China, eu te apresento, Senhor Jesus, Cuba, eu te apresento, ó Pai querido, eu te apresento, Senhor, qualquer país, meu Deus, que não permite que o teu evangelho chegue, que o teu evangelho entre. Senhor, derruba, Senhor, as muralhas, derruba, Senhor, derruba, Pai, todas as muralhas, para que a tua palavra entre nesse país e salve vidas, almas, para o reino do Senhor, em nome de Jesus. Amém.
2: Sim, Senhor. Em concordância com a oração do teu servo, Deus, pastor César Medina, nós continuamos aqui, ó Deus, em oração, porque acreditamos e confiamos. Pai, nós oramos por todos aqueles que necessitam e precisam, sim, ó Deus, ser alcançados pela tua palavra. Pai amado, existem almas que neste exato momento eles estão sofrendo em países ditadores. Eles estão sofrendo, ó Deus, até mesmo sendo massacrados, outros, ó Deus, torturados, porque tentaram pregar o teu evangelho, a tua palavra, em países onde o regime militar, ó Deus, oprime, onde os países, ó Deus, são ditadores, onde lá o evangelho, ó Pai, é proibido até mesmo levar à morte uma pessoa que é pego pregando a palavra. Senhor, olha para os missionários que estão espalhados pelo Brasil e pelo mundo. Aqueles que deixaram o conforto dos seus lares, aqueles que deixou a sua mãe, o seu pai, os seus irmãos, os seus parentes, amigos, ó Deus, e se empenharam, sim, com a sua família, é proibido até mesmo levar à morte uma pessoa que é pego pregando a palavra. Senhor, olha para os missionários que estão espalhados pelo Brasil e pelo mundo. Aqueles que deixaram o conforto dos seus lares, aqueles que deixou a sua mãe, o seu pai, os seus irmãos, os seus parentes, amigos, ó Deus, e se empenharam, sim, com a sua família em evangelizar, em, ó Pai amado, fazer missões. Oh, aleluias! Senhor, nós sabemos que não é nada fácil, a saudade aperta. A saudade do lar é às vezes, ó Deus, oprime ali, a saudade aperta, até mesmo, ó, simplesmente a vontade de dar um abraço em um amigo próximo, ó Deus, de infância, ou alguém que teve grande convívio. Senhor, o inimigo às vezes tenta até mesmo usar setas para que esse missionário retorne para a sua cidade de origem. Mas a chama do Espírito Santo, a chama missionária, ó Pai, ela fala mais forte, ela arde mais forte, porque ele sabe sim que quem convocou, quem o chamou, é fiel para cumprir as promessas, ó Deus, oh, aleluias. Esse missionário, ele tem a convicção que o Senhor sim o usa para poder ganhar almas para o teu reino. Que o Senhor usa os seus pés para ir a lugares, ó Deus, aonde é campo inimigo, aonde tem almas oprimidas. Esse missionário, ele sabe sim, ó Deus, que o Senhor tem usado as suas mãos para estender sobre o povo e o Senhor derramar as tuas bênçãos e o curar, ó Papai do Céu. Esse missionário, ele sabe que o Senhor tem usado a sua boca, ó Deus, para transmitir a tua palavra, para levar a palavra vinda de ti, Senhor. Oh, aleluias. Olha para os pastores e missionários no campo. Senhor, este pastor que ingressou agora, que está no campo agora, ó Pai, inexperiente. Olha esse obreiro inexperiente, ó Deus, que está começando agora na obra missionária e está enfrentando tanta dificuldade, meu Deus. Olha, Senhor, as multidões de levantes contra esse homem ainda inexperiente, esse obreiro que está começando agora, ó Pai. É tanto levantes, Senhor, que o Senhor venha sustentar as suas mãos, que o Senhor venha guardar os seus pés, que o Senhor venha guardar os seus ouvidos, que o Senhor venha guardar a sua boca, as suas mãos, ó Pai, para que ele possa ouvir somente a ti e que ele venha falar, ó Deus, somente aquilo que o Senhor ordenar. Oh, aleluias! Pai, e que seus pés possam caminhar somente aonde o Senhor ordenar, aonde o Senhor autorizar, e que suas mãos possam ser mãos, ó Deus, para abençoar aquilo que o Senhor ordenar. Meu Deus, olha para a tua igreja, olha para o teu povo. Oh, meu Deus, eu oro também neste exato momento por aqueles que estão orando comigo agora, Pai. Mas essa pessoa está com as mãos estendidas sobre a sua cabeça. Outro se encontra com as suas mãos estendidas sobre a enfermidade. Algumas outras pessoas, oh Pai, eles nem sabem aonde que está a enfermidade. Oh Senhor, tenha misericórdia. Tenha misericórdia, oh Pai, daquelas pessoas que já fizeram todos os tipos de exames. Já fizeram tomografia, já fizeram a ressonância magnética, já fizeram, Pai, todos os tipos de tratamentos, já fizeram todos os tipos de exames, os melhores tipos, ó Deus, de exames, para descobrir aonde que está a enfermidade e qual é a enfermidade. Ó Deus, a enfermidade não consegue, o médico nenhum consegue saber qual é a enfermidade. E médico nenhum, especialista nenhum consegue lhe dar um diagnóstico certo. Ele falou, olha, eu suspeitei que era algo, mas não é nada disso. Até parece, mas não é. O exame constou que não é isso. Então vamos investigar. Enquanto isso, ó Deus, essa pessoa chora de dores. Enquanto isso, essa pessoa, ela lamenta, ela geme de dores, perde a noite toda, em claro, ó Deus, pelas dores intensas. Pai, mas nós, Sabemos muito bem que é tu maligno, mas nós, como igreja do Senhor, sabemos que é o inimigo que está, ó Deus, oculto nessa enfermidade, destruindo este corpo, destruindo, ó Deus, essa família, querendo destruir as finanças, mas nós, como igreja de Cristo, nós já repreendemos, ó Pai, esta enfermidade que não é diagnosticada, ó Pai, pelos exames médicos. Nós repreendemos em nome de Jesus Cristo. É enfermidade nos ossos, nas articulações, espírito mandado que se encontra neste corpo agora, este espírito maligno, Pai, que se encontra atrapalhando, que se encontra torturando este corpo agora, trazendo enfermidades, trazendo dores, ó Pai, essa enfermidade que foi mandada, enviada, nós já repreendemos agora, em nome do Senhor Jesus Cristo, ó Pai. Em nome de Jesus Cristo, em nome de Jesus Cristo, que essa enfermidade, ó Pai, venha a ser repreendida agora, que essa dor venha a cessar, que esta infecção venha a cessar, que estes fungos venham a ser repreendidos agora, que esta infecção venha a ser repreendida, que essa bactéria venha a ser repreendida, que essas dores, ó Deus eterno, que este corpo possa ser livre de toda a enfermidade e de todo o mal. Oh, aleluia! Senhor, em teu sangue há poder. Em teu sangue há poder, sim, em teu nome há poder, ó Pai. Eu peço a ti neste exato momento, inunda com a tua glória esta casa, enche essa casa com a tua glória, enche este lar, ó Deus, com a tua presença. Traz a luz agora, ó Pai. Traz

0: desse ambulante. Tenha misericórdia, ó Deus, dessa pessoa que trabalha com negócios, ó Deus, e todos os dias ela percebe que está caindo as vendas, que o lucro está caindo, que a comissão, ó Deus, já não está nada bem. Meu Deus, tenha misericórdia agora. Envia clientes bons, envia novos clientes, ó Deus, que este homem, que esta mulher, que este empresário, que esta pessoa, Deus, que investe tanto, eles possam ver o Teu agir sobre a sua vida e sobre as suas finanças agora, em nome de Jesus. Pai, este agricultor, esse pecuarista, esse homem que trabalha tanto, que acorda pela madrugada, ó Pai, investe tanto ali o seu tempo, a sua vida, dinheiro, ó Pai, e está percebendo, ó Pai amado, que algo não está certo, que alguma coisa está atrapalhando, está amarrando, ó Deus, ó Deus eterno, que o Senhor nesta manhã possa estender as Tuas mãos de prosperidades, e o Senhor possa mostrar a Tua luz, ó Deus, e tudo aquilo que atrapalha, tudo aquilo, Deus, que amarra a vida deste homem, desta mulher, ó Pai, que venham ser repreendidos em nome de Jesus Cristo, Senhor. Oh, aleluias, essa pessoa que trabalha tanto, essa pessoa, Deus, que sai de madrugada e volta ainda de noite, oh, meu Deus, e ela trabalha tanto, e parece que as coisas não andam. Oh Deus, ela trabalha tanto, ele trabalha tanto, e parece que na sua casa nada prospera. Oh, Senhor, tenha misericórdia desse pai de família, tenha misericórdia dessa mãe de família, tenha misericórdia, oh Pai, dessa pessoa que nesse exato momento, ele precisa, ela precisa do socorro, ele necessita, oh Deus, de chuvas, de bênçãos, vinda de Ti, Senhor. Oh, aleluias, Senhor, Tu és o Deus socorro bem presente na hora da angústia. Tu és o Deus que está ao nosso lado quando nós precisamos, ó Deus. Este homem, esta mulher necessita de Ti. Esta pessoa necessita e precisa de Ti agora, ó Pai. Pai, que todas as crianças, adolescentes, aqueles que estão, ó Deus, indo agora para a escola, para a creche, para o berçário, aqueles que estão agora dentro de um ônibus, de um trem, um metrô, dentro de um carro de aplicativo, dentro de uma carreta, um bitrem, rodopemar, que estão na estrada, nas BRs, ó Deus, que o Senhor venha guardar todos, aqueles que estão vindo do trabalho, indo para o trabalho, ó Pai, dá-nos um dia abençoado, Pai, que o Senhor venha guardar as nossas vidas, guarda a que estão sintonizados, ó Deus, esteja conosco, ó Pai, assim te peço, Pai, e te agradeço por tudo, que Tu és fiel, maravilhoso, poderoso, majestoso, lindo, ó Deus, ó Pai amado, muito obrigado, ó Deus, assim te pedimos e te agradecemos por tudo, em nome de Jesus, amém e amém, Senhor Jesus Cristo, amém. Oh, aleluia!
1: Amém! Você sentiu a graça?
0: Oh, aleluia!
1: O poder! Você sentiu Deus te envolvendo, o Senhor te envolvendo, o Espírito Santo te envolvendo? Você sentiu? Que coisa linda! É tão gostoso falar com o Papai do Céu! Tão maravilhoso! Você que deixou de orar, continue! Não pare, não! Não pare, porque é a comunicação direta e o momento mais íntimo com Deus é você falar com Ele. Nós falarmos com Ele. É o momento mais maravilhoso e majestoso.
0: Verdade.
1: Aleluia. E neste momento, você que realmente sentiu a graça, o poder e a glória de Deus, está na hora de você aceitar o Senhor Jesus. Sim, esse sentimento tão gostoso, tão edificante, tão de paz que você sentiu agora, esse alívio, o Senhor Jesus, Ele quer continuar na tua vida, Ele quer completar as bênçãos de Deus na tua vida. Por isso você deve aceitar o Senhor Jesus, não pode perder tempo não. Você que se afastou dos caminhos do Senhor, está na hora de voltar. É porque a vida está, ó, a bagunça que está a sua vida.

0: É, sem ordem nenhuma. Tá como uma folha que o vento leva para cá, traz de volta, faz um redemoinho na sua vida. E tudo tá dando errado. Mas se você voltar para Jesus, você conhece o poder, você conhece a graça, você conhece os milagres de Jesus. Portanto, agora é hora. Aceite o Senhor Jesus, você que não aceitou. Reconcilie-se com o Senhor, você que está afastado. Diga comigo: Senhor Jesus, neste momento eu te aceito como meu único e suficiente Salvador da minha vida. Senhor Jesus, perdoa-me todos os meus pecados. Lava-me e purifica-me de toda a iniquidade já praticada. Senhor Jesus, eu te peço agora, escreva o meu nome no livro da vida. Sela com teu sangue, para que a partir de agora, nunca mais, Satanás, o diabo, tenha poder sobre a minha vida, sobre a minha alma, sobre a minha pessoa. Senhor Jesus, me ajuda, me fortaleça, me dá substância. Senhor Jesus, Pai querido, eu te peço, para que eu possa estar firme na tua presença até o dia da tua vinda, ou até o dia em quando o Senhor me chamar para morar na glória eterna com o Papai Celestial. Me dê forças, me guarda e me livra, em nome do Senhor Jesus. Amém e amém, Jesus. Amém.
1: Amém. Isso mesmo, você que agora orou conosco, rapaz. Você viu aí, né? Oração de confissão, oração de você entregou a sua vida a Cristo. E você que tomou essa decisão de fé e de coragem, você vai mandar para nós agora uma mensagem via e-mail. Quero aceitar Jesus, @ipda.com.br. Eu disse, quero aceitar Jesus, @ipda.com.br. E no WhatsApp, que é uma ferramenta de trabalho, uma ferramenta do dia a dia, é isso, é 11 9 50 94 46 45. Eu disse 11 9 50 94 46 45. Mande uma mensagem de texto ou mesmo de áudio e diga o seu nome, a cidade e o estado de onde você está aceitando a Jesus. E um pastor que está de plantão agora, ele vai retornar o contato com você e vai te direcionar para o pastor mais próximo da sua cidade. Esse pastor próximo da sua cidade, o mais próximo, ele vai te orientar, ele vai acompanhar você e já vai marcar a data do seu batismo ou a data da próxima ceia para você entrar em comunhão com a igreja pentecostal. Deus é amor, e já posso te dizer, a paz do Senhor Jesus, meu irmão, porque você já faz parte da nossa igreja, porque aqui somos mais do que uma igreja, pastor César. Isso aqui mesmo. Somos
0: uma família, a família que vai morar no céu com Jesus.

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0: 6:33.
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3: Ouvintes, aceite a paz de nosso Senhor e Salvador Jesus Cristo. Quem tem o imenso prazer de falar com todos vocês é o seu irmão em Cristo, o pastor Antônio dos Santos. Eu já quero desejar um bom dia para toda a sua querida e amada família. E já quero também te agradecer por estar aí com o seu rádio ligado. Você que acompanha também pelo aplicativo aí do seu celular, Deus te abençoe por ser aí um ouvinte assíduo do programa Voz da Libertação. Continue mesmo aí compartilhando esta programação para o seu amigo, para um membro da família, para o seu vizinho, porque você vai estar ajudando outras pessoas também a receberem bênçãos de Deus. Deus preparou este programa para abençoar vidas. Através deste programa, o Evangelho de Cristo tem chegado a lares, a vidas, a famílias tão distantes. Pessoas perto e pessoas também longe têm ouvido falar que Jesus é o único que salva, que cura e que liberta. E o nosso foco aqui é levar Jesus até você, mostrar a você que tem jeito, que tem solução, porque aquele que realmente reconhece que depende de Jesus, ele está aqui para te atender, principalmente para salvar você, curar, libertar e abençoar. Então indique este programa aí para que outras pessoas possam também acompanhar, ouvir o programa A Voz da Libertação. E quero lembrar a todos vocês que é amanhã sexta-feira, aqui na nossa Igreja Deus é Amor. Quando eu falo de sexta-feira, ouvintes, eu estou falando de campanha de libertação. Eu estou falando aqui de campanhas que têm abalado as portas do inferno. Todas as sextas-feiras, em todas as nossas igrejas Deus é Amor, são campanhas voltadas à libertação. Quando eu falo de libertação, ouvintes, porque tem muitas pessoas aprisionadas aí no mundo espiritual. Você sabe que existe o mundo físico, mas também existe o mundo espiritual. E o mundo físico, ouvinte, ele é regido pelo mundo espiritual. Eu vou te dar um exemplo para você entender. O nosso Deus está no trono, é Ele que governa, é Ele, meus irmãos, que realmente controla tudo e todas as coisas. Talvez você olhe coisas aqui na Terra e fala assim: meu Deus, parece que perdeu o controle, parece que não tem mais jeito. Eu quero te informar que Deus tem controle, Deus está no controle da situação. O ser humano só vai aonde Deus permite. Então Deus controla, Deus domina, Ele tem controle de tudo nas suas mãos. Do outro lado, eu quero mostrar para você, tem pessoas sofrendo aqui na Terra, pessoas aí, ouvintes, sendo escravizadas pelo mal. Porque neste mundo espiritual existem os demônios também, que estão aí causando sofrimento em vidas, em lares, em famílias. As pessoas não podem ver a olhos nu, mas as pessoas sentem o efeito. Eu vou te dar um exemplo aqui bem simples. É quando nós pegamos em um fio de energia que ele está ali descascado, a gente toma um choque, a gente sente o efeito da energia, mas a gente não vê. Então no mundo espiritual é assim, os demônios agem, as pessoas não podem vê-lo, mas as pessoas sentem o seu efeito. O quê? Sofrimento, lares sendo destruídos, pessoas aí sendo escravizadas no mundo das drogas, da prostituição, pessoas que estão sofrendo. E é o diabo que tem causado sofrimento. Eu quero te informar que amanhã, sexta-feira, em 6 horários, aqui na nossa Igreja Deus é Amor, nós estaremos aqui em consagração, em humilhação na presença de Deus, e eu tenho certeza que Deus vai estar confirmando a libertação na sua vida. Então você que está sofrendo, ouvintes, você que precisa de um socorro de Deus, vem para cá participar conosco amanhã. Olha, estou te convidando porque eu quero ver Deus abençoando a sua vida. As pessoas que têm participado têm sido abençoadas por Deus. Deus preparou esses 6 horários para você não ficar de fora. 7, 9, 11, 13, 15 e também no horário das 19 horas. Então você que não pode estar de manhã, talvez está no trabalho, talvez não pode vir à tarde também, você vai poder vir à noite, a partir das 19 horas. Quem sabe você trabalha à noite, tira um tempo no horário da manhã ou à tarde, mas não perca a oportunidade. Eu tenho certeza, ouvintes, nós estamos vivendo um tempo que tem muitas pessoas sofrendo, pessoas aprisionadas, algemadas, acorrentadas pelo diabo, pessoas que estão sofrendo e não sabe aí a causa do seu sofrimento. Eu quero orar por você amanhã, pedir a Deus para te abençoar. Mas olha, nós estaremos pregando a palavra de Deus, porque a palavra é poderosa, a palavra de Deus é tremenda, e eu tenho certeza que você estando aqui, Deus vai falar contigo através da sua palavra. Deus hoje quer destruir essa fortaleza. Talvez dentro de você o diabo está dizendo: ei, acabou para você, está abandonado pela família, ninguém gosta de você, ninguém ama você. Jeremias 31:3, nós vamos dar um tapa na cara do diabo, porque Deus está dizendo: eu te amei com amor eterno. Deus te ama. Essa muralha, essa fortaleza vai ser destruída hoje. Essa muralha já está caindo. Essa fortaleza já está sendo destruída. Não adianta lutar com armas humanas, como tentativas de força própria. Não adianta. Não vai resolver. É preciso permitir que a palavra de Deus, ela entra e destrói essas fortalezas que estão do lado de dentro. Quem crê que a palavra de Deus destrói essas fortalezas? Joga a mão para cima então, aplaudindo. As armas não são carnais, mas são armas poderosas em Deus, que destrói essas fortalezas. São prisões invisíveis que escravizam vidas, que escravizam famílias e até igrejas. A grande verdade é: só o poder de Deus pode destruir fortalezas que aprisionam. E eu não tenho dúvida que nesta manhã Deus já está derrubando fortalezas neste lugar. Levante a sua mão aplaudindo. Levante a sua mão adorando. Deus está aqui derrubando fortalezas.
0: É, a palavra de Deus é poderosa e você vai ouvir a mesma amanhã. E tenho certeza, ouvintes, que no momento da pregação da palavra, Deus já vai estar quebrando as correntes. Através de você ouvir a pregação da palavra de Deus, Deus vai quebrar algemas e colocar você em liberdade. Quando eu falo assim, você, quem sabe, não está entendendo. Como assim, pastor? No mundo físico eu não estou algemado, não tem correntes me aprisionando, mas no mundo espiritual tem. Quem sabe você olha aí, você não consegue progredir, você não consegue ser uma pessoa feliz, talvez as coisas estão dando erradas, nada dá certo. Ouvintes, são demônios, mas a palavra de Deus te liberta.
3: A palavra de Deus joga essas algemas, essas correntes por terra. O diabo, ouvintes, se tem algo que ele tem aprisionado na vida das pessoas, é a mente das pessoas. Olha bem, se ele aprisiona a mente, ele consegue dominar todo o corpo. Então, uma pessoa que está com a mente aprisionada pelo diabo é aquela pessoa que olha para a situação e fala assim: acabou para mim, não tem mais jeito, eu não vou conseguir vencer. Porque o diabo paralisou, dominou a sua mente, então ele vai dominar tudo na sua vida. Mas a palavra de Deus vai sair de encontro com você amanhã. Ela vai penetrar como uma flecha. E Deus vai jogar por terra, Deus vai quebrar as algemas, este demônio que está te aprisionando, a palavra de Deus vai agir e você vai ser liberto. Olha bem, nesta campanha nós realizamos aqui aquela oração, a oração de desafio para Deus desfazer as obras do mal, para Deus jogar todo o mal que está na sua vida por terra. Nós vamos acompanhar para você entender que a mão de Deus está conosco, libertando vidas nesta campanha.
2: Vai pedindo para Jesus queimar toda a opressão do mal. Sai, Satanás, sai da vida dessas pessoas. Sai da casa, sai da família. Queima ele, Jesus, vai queimando. Sai daí, opressão do mal. Vai embora, Satanás. Sai da vida dessas pessoas. Vão expulsando, irmãos, vão expulsando. Sai, sai, Satanás, sai. Sai do coração, sai da mente, sai da família. Vai gritando para Jesus queimar.
4: Jesus da morte. Jesus da morte.
2: Vai gritando para Jesus queimar. Vai expulsando, vai expulsando. Sai da vida dessas pessoas, Satanás. Sai, opressão do
4: mal. Mata ele, ele passa fome na rua. Ele passa fome na rua.
2: Vai pedindo para Jesus queimar, meus irmãos.
5: Há poder no sangue de Jesus. Há poder no sangue de Jesus.
3: Há poder no sangue de Jesus. E amanhã nós estaremos clamando pelo poder deste sangue. A Bíblia mostra para nós em João 10, 10, que o ladrão não veio senão a matar, roubar e destruir. Este ladrão, ouvintes, olha, entenda, o diabo está roubando, está destruindo, está matando pessoas. Você não pode ficar de fora, você não pode continuar aí aprisionado por esses demônios. Eu fico imaginando o sofrimento de uma família ali possessa, o diabo dominando a casa, tomando conta de uma família. Olha, ouvintes, chega. Você está diante de uma oportunidade de mudar de vida, de ser liberto, de ser liberta das garras do nosso adversário. Talvez há pessoas agora me ouvindo, estão aí depressivas, com ansiedade, pessoas que estão vivendo aí tristes, amarguradas. Talvez você não consegue dar nenhum sorriso mais, porque o diabo apagou o seu brilho. O diabo destruiu seu casamento, a sua família, fechou as portas e deixou você numa situação complicada. Mas olha, ainda há esperança. Com Jesus ainda tem jeito. Vem participar conosco amanhã desta campanha de libertação. Nós queremos orar por vocês. Nós queremos pedir a Deus para abençoar a vossa vida. Nós vamos acompanhar mais uma oração de libertação. É porque nesta campanha, ouvintes, os pastores estarão aqui comigo, os obreiros, o esquadrão da fé. Nós estaremos aí unidos na mesma fé, com aquela confiança em Deus, orando por você. E tenho certeza, Deus vai confirmar a libertação.
2: Sai daí, Satanás, sai da vida desta pessoa, sai desta casa, sai desta família, vai embora! Vão expulsando, Jesus está repreendendo as obras malignas, Jesus está quebrando os laços malignos, Jesus está quebrando os laços malignos, Jesus está quebrando os laços malignos.
5: E o inferno treme.
3: É, o inferno entra em desespero quando Jesus chega para operar. Eu recordo, ouvintes, quando Jesus chegou em Gadara para libertar aquele homem que estava ali como uma legião de demônios. É, o diabo teve que prostrar diante de Jesus. Onde Jesus chega, ouvintes, o diabo tem que sair. O diabo tem que bater em retirada. Amanhã não há força maligna, não há demônios que poderão resistir à presença do nosso Deus. Jesus garante estar conosco amanhã e você não pode perder. Se Jesus vai estar presente conosco nesta campanha, nesta sexta-feira, abrace esta oportunidade, porque Jesus estando conosco, nenhum demônio, nenhuma doença, nenhum mal vai poder prevalecer na sua vida. Nós vamos acompanhar, ouvintes, pessoas testemunhando também agora milagres, pessoas testemunhando o poder de Deus, porque elas têm participado desta campanha e têm sido agraciadas pelo Senhor. Vamos lá, aumente o volume do seu rádio e vamos acompanhar testemunhos para acréscimo da vossa fé. Irmã, qual é o seu nome?
6: Francisca, Lorena.
3: Irmã Francisca, o que é que aconteceu?
6: Irmã, eu tenho muitas bênçãos para contar, porque todo dia que eu entro aqui eu recebo bênção do Senhor Jesus. Irmã, eu estava pregando pela misericórdia de Deus, eu oro pela família toda, do meu esposo e a minha família. E louvado seja o nome do Senhor Jesus. Ele foi revelado pelo Espírito Santo de Deus que ele estava para morrer, o sobrinho do meu marido. Então, irmãs, não sabia o que fazer. Ele pegava as coisas dentro de casa, vendia, acabava com tudo, quebrava tudo. Irmão, a mulher foi embora com filho, criança pequena. Irmão, ele, ninguém aguentava ele com droga. Mas, irmão, eu falei, Jesus, eu vou orar. Eu vou pedir ao Senhor a misericórdia que o Vitor vai ser libertado das drogas. Aleluia! Glória a Deus. E ali, irmão, Jesus libertou aquele jovem das drogas. Tão bonito ele, foi libertou. E Jesus preparou um emprego para ele, para fora daqui do Rio de Janeiro.
3: Espera aí, quanto tempo ele era viciado, minha irmã?
6: Ai, irmão, Deus de garoto de novo, já.
3: Há muitos anos.
6: Há muitos anos.
3: Mas clamando a favor dele.
6: Clamando a favor dele.
3: Está liberto.
6: Está liberto.
3: E Deus abriu as portas.
6: Deus abriu as portas fora daqui do Rio de Janeiro e está trabalhando para a glória e honra do Senhor Jesus.
3: Liberto e está trabalhando. Dai glória a Deus com ela. Ô glória.
5: Só Jesus pode mudar.
3: Meu Deus, que testemunho tremendo. Só Deus, ouvintes, pode mudar a história da vida do ser humano. Vocês acompanharam, entenderam? Tem jeito para uma pessoa viciada? Tem. Jesus é o libertador. Olha, chega, ouvintes, chega de sofrer. Vem participar da campanha amanhã, na sexta-feira, campanha voltada à libertação. A Igreja Deus e Amor, nós estaremos aqui em consagração, em jejum. Nós queremos orar por você. Nesta campanha pregamos a palavra, nós oramos por revelação do Espírito Santo, a presença de Deus é notória conosco, nós fazemos a oração de libertação, as pessoas testemunham o poder de Deus. Então você não pode ficar de fora. Amanhã, sexta-feira, 7, 9, 11, 13, 15 e também no horário das 19 horas. Eu quero neste momento acompanhar mais um testemunho. Nós queremos ouvir pelo menos mais uma pessoa testemunhando o poder de Deus através de participar desta campanha de sexta-feira. Irmã, qual é o seu nome?
7: Maria Oliveira.
3: A irmã veio de onde?
7: Tô vindo de Bom Sucesso.
3: Conta pra nós o que aconteceu.
7: Olha, o que aconteceu, pastor, é que eu tenho um neto que mora comigo. Ele hoje ele tem 22 anos. Ele começou emagrecendo, ficando magro, vó. Eu tô perdendo muito peso. Aí eu falei assim, meu filho, procura um médico. Ele falou assim, vó, e outra coisa, eu não tô querendo comer. Eu não tenho vontade de comer. Falei, meu filho, faz força. Não deixa ficar fraco, não, porque isso é perigoso. Você perdeu 11 quilos. Dentro de um mês, ele perdeu 11 quilos. Aí, ele procurou um médico. Ele se tratava pelo SUS e se tratava particular. Aí, pediram um montão de exames. E ele fez todos os exames, tanto por uma parte como por outra. Só dava tudo suspeito, tuberculoso. Aí eu fui e comecei a vir aqui na igreja pedir a Deus, eu quero que o Senhor me ajude, que quando esses resultados desses exames saírem, que dê negativo, que eu prometo ao Senhor, meu Deus, que eu vou dar esse testemunho para a honra e glória de Deus. Eu vim aqui, fiz 3 votos por ele, paguei um carnê que eu pago para ele. Aí quando foi na segunda-feira, os resultados dos exames saiu. Quando chegou na mão dele, ele chegou rindo em casa, falou, vovó, eu não estou com tuberculose. Deu todo negativo. Tanto de uma parte como de outra.
3: Fez um propósito,
7: deu negativo.
3: Vitória. Deus abençoe pelo seu testemunho.
8: Quero ficar, mas nem um dia nessa...
3: Testemunho tremendo desta avó também. É, o seu neto emagrecendo aí, menos de 30 dias, 11 quilos. Meu Deus do céu. Mas esta avó não aceitou, ela veio participar da campanha. O neto voltou, fez exames, meus irmãos, e deu tudo negativo, não era tuberculose. O neto dela está curado por Jesus. Olha, ouvintes, você não pode ficar de fora. Amanhã, sexta-feira, venham participar conosco desta campanha de libertação. Eu sei que o inimigo vai lutar. Satanás vai batalhar para impedir a sua chegada aqui, mas ele não vai conseguir, porque Deus vai pelejar por você. Eu já vou fazer uma oração agora, pedindo a Deus para te ajudar a chegar até aqui, porque o seu milagre, a libertação, já estão reservadas pelo Senhor.
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3: Senhor meu Deus e meu Pai, no nome do Senhor Jesus Cristo, te louvamos uma vez mais. Eu quero te agradecer por esta manhã, Senhor, e pela oportunidade de estar aqui convidando cada ouvinte para estar presente conosco amanhã, nesta sexta-feira. Meu Deus e meu Pai, eu quero pedir ao Senhor que visita este lar agora, onde esteja entrando a minha voz, através deste programa tão abençoado, o programa Voz da Libertação. Ó Deus, que a bênção do Senhor possa estar também chegando nesta casa, alcançando este coração, alcançando este ouvinte, ó Deus. Eu tenho certeza, meu Deus, que o Senhor já está entrando com providências neste lar. O Senhor já está entrando com providências em meio a esta família. São pessoas que acreditam, são pessoas que crê na presença do Senhor. Ó Deus, abençoe a cada dia mais esta campanha de libertação. Esta campanha que o Senhor tem estendido as mãos e abençoado vidas.
0: resgatado, libertado pessoas no decorrer de cada culto realizado. Ó Deus poderoso, eu sei que o adversário já está lutando, colocando dúvidas em corações. Eu sei que o adversário vai lutar para impedir a chegada dessas pessoas aqui na igreja. Ó Deus, peleja por cada vida, peleja por cada lar, derrubando as barreiras, jogando por terra todos os impedimentos, Senhor, para que essas pessoas possam estar conosco amanhã, nesta sexta-feira, participando desta campanha. Meu Deus, é o que eu te peço, Senhor, e também te agradeço no nome de Jesus. Tenha certeza, ouvintes, que o Senhor já abençoou a sua vida nesta manhã. E olha, não se esqueça desse compromisso amanhã. Você vai estar aqui conosco recebendo a bênção de Deus. Pegue uma caneta, um papel, anota o endereço para você não esquecer. Rua Senador Pompeu, número 27, centro do Rio de Janeiro. É neste endereço que Deus está te aguardando para abençoar a sua vida.

0: ouvintes, aceite a paz de nosso Senhor e Salvador Jesus Cristo. Quem tem o imenso prazer de falar com todos vocês é o seu irmão em Cristo, o pastor Antônio dos Santos. Eu já quero desejar um bom dia para toda a sua querida e amada família.
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2: Sete horas.
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1: Olha, ouvintes, passando aqui para lembrar a todos vocês que é logo mais, é hoje, aquele culto especial da Fundação Reviver, que é a obra social da nossa Igreja Deus e Amor. Olha, todas as quintas-feiras em 3 horários, no horário das 9 da manhã, às 15 e também no horário das 19 horas, nós realizamos aqui aquele culto da Fundação Reviver. E são cultos extraordinários. Nós temos aí uma equipe preparada para pregar a palavra, orar por você, falar com você acerca deste trabalho tão importante na igreja, que é o trabalho social. Jesus, além de pregar a palavra, ele trabalhou também bastante com a obra social, ensinando a igreja que a igreja precisa pregar o evangelho da salvação e também socorrer as pessoas necessitadas. Eu quero convidar você que me acompanha neste momento para estarem presente aqui conosco em um dos 3 horários. Você que pode estar de manhã, vem. Você que pode estar à tarde ou à noite, não fique de fora desses cultos da Fundação Reviver. Nós temos aí a minha esposa, a nossa irmã Vânia, a nossa irmã Georgette, a nossa irmã Márcia, uma equipe que trabalha constantemente nesta obra social, auxiliando famílias necessitadas. E eu tenho certeza que nesta quinta-feira, em um dos 3 horários, Deus tem uma palavra para o seu coração. Essas mulheres estarão aqui pregando a palavra do nosso Deus.
2: Que Ana teve por filho Samuel, que foi entregue na escola de profetas e foi honrado. Oh, forte é Deus, aleluia! Oh, grande Deus fiel, amados, aleluia! Ana foi honrada, ela não só teve um filho, como teve um filho usado por Deus. Um filho que foi profeta, um filho que foi sacerdote, um filho que foi juiz, aleluia, e que serviu para Cristo. O que eu quero te dizer nessa tarde, que quando Deus bradar na tua vida com autoridade, todos verão o que Deus fará sobre a tua vida, sobre a tua casa e sobre a tua família, alabás. Ourandai enderkianás. Tei que ander e alabachei, alabai e enderrai. Deus poderoso está aqui nesta tarde. Deus maravilhoso está aqui, aleluia. E Ele tem o prazer de honrar esta igreja. Ele tem

Venham participar conosco em um dos três horários. Deus tem uma palavra para o seu coração. Deus estará utilizando a vida das tuas servas para ministrar uma palavra para o seu coração. Elas estarão aqui orando por você, orando pela sua família. E eu tenho certeza, ouvinte, você vai sair deste culto abençoado pelo Senhor. Eu quero fazer um apelo neste momento a todos vocês que estarão presentes conosco nesta quinta-feira. Não venham de mãos vazias. Traga pelo menos um quilo de alimento não perecível. Você que tem condição de doar uma cesta básica, você que pode doar 5, 10, tem pessoas que têm condição de doar até um caminhão de cesta básica. Eu tenho certeza, ouvinte, Deus trará a recompensa para a sua vida. Deus vai continuar abençoando muito você. E a Bíblia tem promessa, você sabe disso. Aquele que dá ao pobre, ele empresta a Deus. E pode ter certeza que Deus não vai ficar te devendo. Você abrindo o seu coração, estendendo as suas mãos, Deus, ele vai te retribuir. Deus vai recompensar você. E você sabe, se Deus te deu muito, olha, ouvintes, não fica só com você. Reparte, distribui, ajuda aquele que não tem. Nós estaremos aqui, a nossa equipe da Reviver, para pregar a palavra, orar por você, e tenho certeza, você virá receber a bênção de Deus e também abençoar famílias necessitadas. Quinta-feira, 9 da manhã, às 15 e às 18 horas, Rua Senador Pompeu, número 27, aqui no centro do Rio de Janeiro. É um trabalho realizado com a obra social Fundação Reviver. 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
2: Sete horas e 7 minutos.

0: Olha, ouvintes, está chegando dia 15 de maio, o dia tão esperado, a Vigília dos Remidos. Nós estaremos aqui em mais uma madrugada na presença do nosso Deus. Olha bem, aquela chama que está apagada no seu coração, o Espírito Santo vai reacender. Vai ser uma madrugada de poder, de palavra, de unção, de adoração, e você não pode ficar em casa. 15 de maio, no horário das 23 horas. Nós estaremos aqui num período de aquecimento, das 23 horas até a 0 hora, um período de adoração, preparando aqui para receber vocês, um período de adoração à Majestade Santa. A 0 hora, a igreja estará entrando em oração, que coisa linda, em clamor, um período de intercessão. E teremos aí ao longo desta madrugada, pregação da palavra, os grupos estarão adorando. Olha, ouvintes, vai ser uma madrugada que vai impactar a sua vida. Por que vai impactar? Porque a presença de Deus estará conosco nesta vigília. Eu quero convidar você aqui da área central do Rio de Janeiro, você que está nas comunidades, nos bairros adjacentes, nas cidades aqui do interior e até de outros estados do Brasil, venham participar conosco desta vigília. Vai estar presente conosco, pregando a palavra de Deus, o presbítero Renato Souza, ele mesmo que é o pastor estadual de Campo Grande. Eu tenho certeza, Deus vai utilizar a vida dele na pregação da palavra nesta madrugada.
1: Deus não vai aprovar quem não é perseverante. Deus não vai subir de nível quem não é perseverante. Satanás vai vencer facilmente aqueles que não são perseverantes. Mas a palavra de Deus está dizendo: não desista, mas persevera, porque ainda um pouco ao fim do tempo, o que há de vir virá na tua vida, o milagre vai acontecer, a libertação vai acontecer, a sepultura vai ser fechada. Se as circunstâncias, aleluia, estão dizendo não, que você não vê possibilidade alguma, Jesus está dizendo: seja perseverante, determine no seu coração, porque ele já chegou para resolver. Oh, glória, ele já chegou. Pode adorar, pode adorar, pode glorificar, pode glorificar.

palavra de Deus, ela é um alimento forte, levanta mesmo o caído, fortalece o fraco. Eu tenho certeza, ouvinte, você não vai sair desta vigília da mesma maneira que você vai chegar. A palavra de Deus vai te alimentar, vai te sustentar e você vai sair desta vigília fortalecido. Nós teremos aí um período de adoração também. Vários grupos estarão conosco adorando a Deus nesta madrugada.

0: Não fique de fora, ouvintes. Vem participar conosco. Vem adorar a Deus conosco nesta madrugada. E não podemos deixar de fazer aquela oração de Pentecoste. É uma vigília de poder. É uma vigília da presença de Deus. Muita adoração, muita oração, palavra de Deus. E teremos o momento do Pentecoste, onde o Espírito Santo vai batizar, vai renovar, distribuir dons nesta madrugada.
1: Ariande lamaias teime clama lamas, teriei-me nelamai, e emaias e amalamas, e amalamalamas. Oh glória! Receba poder, receba poder, receba unção de Deus. Batiza também, Jesus, aquele que não é batizado. Dá força para o fraco. Levanta o crente que está caído. Em casa, o internauta, receba a graça. Receba o toque de Deus agora. Oh, glória. 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

A presença de Deus, ela vai impactar a sua vida. Quem está caído, Deus vai colocar de pé nesta madrugada. Está fraco, será fortalecido. Você que está desanimado, Ele vai te reanimar. Venham participar conosco. É neste dia 15 de maio, no horário das 23 horas, a Vigília dos Remidos. Rua Senador Pompeu, número 27, aqui no centro do Rio de Janeiro.

0: Neste momento eu quero fazer um convite especial para todos vocês e também trazer uma informação de suma importância. Todos os domingos, aqui na nossa sede estadual, no horário das 18 horas, nós temos aqui o culto com Expansão Jovem, a juventude da igreja. São jovens dedicados, são jovens que estão aí dedicando a sua vida para continuar servindo bem o reino de Deus. Eu quero falar com pais agora, com avós, com tios. Tem jovens aí na sua casa? Traz esses jovens para participar aqui desses cultos com Expansão Jovem todos os domingos. Eu tenho certeza, esse jovem que está aí dentro da sua casa, quem sabe envolvido com tantas outras coisas, quando eles envolverem com a juventude aqui da igreja, Deus vai mudar a trajetória, Deus vai mudar a história da vida desse jovem. Então, olha, neste mês de maio, estamos aí no Maio Profético, todos os domingos, às 18 horas, aqui com Expansão Jovem. Eu tenho certeza, olha, você vai ser bem recebido, bem acolhido. Nós temos aqui uma equipe bem preparada, o conselho, a liderança, a juventude da nossa igreja, olha, estarão aqui para receber todos vocês. Vem para cá neste domingo, é o Domingo Profético, e eu tenho certeza, Deus vai continuar transformando esta juventude, para que esta juventude possa transformar esta geração.
1: Sete horas e 19 minutos.
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4: Escrito está na palavra de Deus:
5: e se o meu povo, que se chama pelo meu nome, se humilhar e orar e buscar a minha face e se converter dos seus maus caminhos, então eu ouvirei dos céus e perdoarei os seus pecados e sararei a sua terra. 2 Crônicas 7:14.
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0: Ouvintes, aceite a paz de nosso Senhor e Salvador Jesus Cristo. Deus abençoe a sua vida, que agora está ligadinho no programa Voz da Libertação. Já quero desejar uma excelente quinta-feira de bênçãos, de vitórias para a sua vida e para toda a sua família. Chegou o momento da oração, mais um dia desta campanha de oração. Todos os dias estamos aqui orando por vocês. Vocês que estão na campanha de domingo, a campanha da restituição. Nós temos um propósito diante de Deus de permanecermos em oração. E temos certeza, haverá restituição na nossa vida. Você que firmou aquele propósito com Deus, a cada domingo desta campanha, pode ter certeza, a igreja está em constante oração e a resposta breve virá. Vamos agora falar com Deus, clamar pela restituição de Deus na nossa vida.
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Senhor meu Deus e meu Pai, eu não tenho palavras, meu Deus, para expressar a minha gratidão nesta manhã. Obrigado, Senhor, pela vida, pela paz, pelo carinho e o cuidado que o Senhor tem conosco. Eu quero entrar na Tua presença nesta manhã com ações de graças. Meu Deus, expressando que não há Deus semelhante, não há Deus igual. O Senhor é Deus soberano, o Senhor é Deus tremendo, o Senhor é Deus poderoso. Obrigado por mais esta oportunidade que o Senhor nos concede, Senhor, de poder estar na Tua presença em oração, intercedendo por cada ouvinte que nos acompanha neste momento. Nós estamos, meu Deus, em oração, em prol, Senhor, de um propósito específico, que é a campanha de domingo, a campanha da restituição. Ó Deus querido, Deus poderoso, o Senhor tem contemplado, ó Deus, a trajetória de cada pessoa. Pessoas, meu Deus, de perto,

0: conosco no decorrer desta campanha. Meu Deus e meu Pai, continue com as suas mãos estendidas, Senhor, abençoando a vida deste povo, abençoando os seus lares, a família, a empresa. Senhor, que a mão do Senhor possa se mover e o seu nome continuar sendo glorificado. Meu Deus e meu Pai, neste momento, meu Deus, eu quero apresentar ao Senhor em especial a vida das pessoas que têm feito propósitos nesta campanha. Ó Deus, aquele voto, Senhor, o voto da restituição. São pessoas, meu Deus, que estão ali lutando, ó Deus, com afinco na oração, no jejum e cumprindo este propósito com o Senhor no decorrer desta campanha. Meu Deus, eu sei que tem pessoas que logo no início já foram contempladas pelo Senhor e tem pessoas ainda aguardando, meu Deus, aguardando o teu mover nesta campanha da restituição. E eu quero pedir ao Senhor, meu Deus, apressa-te em abençoar a vida deste povo. Senhor, honra cada propósito, a cada pedido que é feito no decorrer desta campanha. Tem pessoas, meu Deus, clamando pelo teu mover. Quem sabe esta causa na justiça, quem sabe, Senhor, esta pessoa aguarda por uma ligação, esta pessoa aguarda pelo resultado do exame, Senhor, aguardando por um milagre. E o Senhor é Deus que pode surpreender, o Senhor é Deus que pode, ó Deus, abençoar a vida desta pessoa, cumprir o desejo deste coração, para que o teu nome mais uma vez ele seja glorificado. Nós clamamos ao Senhor, meu Deus, porque o Senhor é poderoso para fazer tudo isso e muito mais. Ó, meu Deus, restitui a saúde desta pessoa, restitui, meu Deus, a família, restitui os bens. O Senhor é poderoso para devolver. O Senhor é poderoso, meu Deus, para glorificar o teu nome na vida deste homem, na vida desta mulher. Meu Deus e meu Pai, eu sei que tem pessoas clamando neste momento, ó Deus, clamando pelo teu agir, Senhor. São pessoas que não podem esperar por muito tempo. E o Senhor sabe desta necessidade. É por isso que clamamos pelo teu mover. É por isso que nós clamamos pelo teu agir, meu Deus. Tem pessoas sendo oprimidas, pessoas sendo deprimidas. O adversário, Senhor, tem batalhado. O adversário, Senhor, tem amarrado, tem destruído. E esta pessoa clama no momento de desespero. Oh, meu Deus, esta pessoa grita por dentro, Senhor, em busca de socorro. E eu sei que o Senhor não vai deixar de socorrer esta pessoa. Entra com ação, meu Deus. Entra com providência, Senhor, para que o teu nome seja glorificado na vida desta pessoa. É o que eu te peço, ó Deus, e também te agradeço, no nome de Jesus.
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0: Tenha certeza, ouvintes, que você já foi alcançado por Deus na manhã de hoje. Eu tenho certeza, Deus já te visitou e o propósito continua. Nós estaremos juntos neste domingo, nesta campanha da restituição. E vamos avante, continue com este propósito no seu coração, que Deus vai cumprir as suas promessas. Domingo agora, 7, 9 e 11 da manhã, eu aguardo por vocês, em propósito de oração, em propósito de jejum, e com certeza haverá a restituição de Deus na

0: Quanto sofrimento, desilusão, tristeza e angústia na sua vida, caro amigo ouvinte. Você vive chorando, pensando: Deus se esqueceu de mim. Deus me abandonou. Deus não quer mais nada comigo. Você está enganado. Deus te ama. Deus te quer bem. Deus quer abençoar a sua vida. Você está pensando em tirar a sua própria vida? Você pensa em fugir de tudo e de todos, esconder-se e dizer: ninguém gosta de mim? Você está debaixo de uma depressão. Preste muita atenção. Deus te ama, porque de tal maneira Ele enviou seu único filho para que todo aquele que nele crê não pereça, mas tenha vida eterna. Jesus, Ele morreu. Morreu pelos teus pecados em uma cruz de dor, sofrimento e angústia, para te dar a paz e a tranquilidade. Ele mesmo disse bem claro: Eu sou o bom pastor, e o bom pastor dá a vida pelas suas ovelhas. Ele chegou a dizer mais ainda: Vinde a mim todos que estão cansados e oprimidos, e eu vos aliviarei. Caro amigo ouvinte, lembre-se de uma coisa: Deus nunca vai te desamparar. Esforça-te, tem bom ânimo e venha participar de uma concentração na Igreja Pentecostal. Deus é amor e a sua vida não será mais a mesma. 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
1: Aquele que supre a semente ao que semeia e o pão ao que come, também lhe suprirá e aumentará a semente e fará crescer os frutos da sua justiça. 2 Coríntios 9:10.
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2: São 7 horas e 32 minutos. Informa o programa Voz da Libertação, diretamente aqui do centro do Rio de Janeiro, da rua Senador Pompeu, número 27. É a nossa igreja pentecostal Deus e Amor, na responsabilidade dele mesmo, do homem de Deus, pastor Antônio Santos. E eu mesmo que estou vos falando a todos vocês, a sua irmã em Cristo, presbítero Jarlan Pinheiro, atual responsável da Igreja Pentecostal Deus e Amor, da rua São João, número 24, no centro de Niterói. E a nossa sede mundial fica localizada na Avenida do Estado, 4568, Baixada do Glicério, São Paulo, capital. Na responsabilidade dela mesma, nossa presidente Ereni Miranda. E nós vamos prosseguindo aqui, amados ouvintes. Quero mandar a paz do Senhor Jesus a todos os ouvintes do programa Voz da Libertação, aonde está chegando essa transmissão de áudio, né? E aqui eu quero também mandar a paz do Senhor Jesus para nossa irmã Elia, nossa irmã Áurea, né, que está na escuta da programação, nosso irmão Carlos Henrique, todos os meus irmãos, pastor Luiz aí do Jogo, pastor Severino, pastor, todos os pastores, presbíteros, diáconos, cooperadores, né, obreiros e obreiras da Casa do Senhor, nossas irmãs aí da livraria do centro de Niterói, também nossa irmã Marieta, nosso irmão Marcelo, nosso irmão é o presbítero Duval, é nosso irmão José, irmão Joel, né, que estão aí sempre apoiando na obra de Deus, e todos os voluntários da Casa do Senhor e também nossos irmãos colaboradores, todos, né, de igual modo, para que Deus venha abençoar a vida de vocês. E a paz do Senhor Jesus também, pastor Fábio, que aqui se encontra, né, nas mesas da sonoplastia, já aqui mexendo nos botõezinhos aqui, que é para chegar até o recinto do celular. E você que está aí no Uber, você que está aí trabalhando de aplicativos, nossos irmãos aí motorista, nosso irmão Renato, nosso irmão Wagner, né, que estão provavelmente, quem sabe, na escuta aí da programação também, mandando a paz do Senhor Jesus, que congrega ali no centro de Niterói, né, juntamente conosco ali, são motoristas, né, de ônibus, né, de rodoviário, ônibus executivo, enfim. Que Deus abençoe a vida de todos vocês, né? Mais uma vez, quem vos fala é seu irmão em Cristo, presbítero Jarlan Pinheiro, né? Vindo diretamente do estado do Amazonas, aqui para Niterói, né? Já passando já mais de 2 anos aqui, quase 2 anos e 6 meses, aqui junto com os nossos irmãos aqui do Rio de Janeiro, ali de Niterói. E para não ficar somente minhas palavras, eu quero trazer aqui uma mensagem da Palavra de Deus, que se encontra em 2 Reis, capítulo 20, versículo 1, para nossa meditação nesta manhã. E o tema é: o que Deus é, o Deus que ouve, cura e acrescenta dias. Se encontra no livro de 2 Reis, capítulo 20, versículo 1 ao 11. Vou ler aqui um pequeno trechozinho aqui, uma introdução aqui, que diz assim: o capítulo 20 de 2 Reis mostra um dos momentos mais marcantes da vida do rei Ezequias, um homem fiel a Deus, mas que recebeu uma notícia difícil. Põe em ordem a tua casa. Foi essa palavra que ele recebeu: põe em ordem a tua casa, porque morrerás. Mesmo diante da sentença, Ezequias buscou ao Senhor em oração e Deus mudou aquela situação. É interessante porque o Senhor já tinha falado através do profeta, né, Isaías, para que ele colocasse a sua casa em ordem, né? E ao mesmo tempo, mesmo ele ouvindo essa mensagem, ouvindo essa palavra, essa profecia que o profeta chegou e falou a ele, ainda assim, ele continuou buscando ao Senhor. Ele não foi reclamar, ele não foi se maldizer a ninguém. Ele voltou o coração dele muito mais para Deus nesse momento. Essa passagem, meus irmãos, nos ensina que o poder da oração sincera, a misericórdia de Deus, que Deus ainda opera milagres. São três coisas, né? Quatro coisas. Essa mensagem nos ensina. O poder da oração, que foi quando o rei Ezequias se vira para a parede e começa a buscar Deus. A misericórdia de Deus, o que Deus ainda que Deus ainda opera milagre. E que há momento em que Deus permite a prova para manifestar sua glória. Eu lembrei aqui da misericórdia de Deus, como diz aqui a mensagem, sobre a cidade de Nínive, que Deus disse que iria destruir, mas devido à humilhação do povo de ter se humilhado, né, o rei, juntamente com todo o povo, decretou que todo o povo se humilhasse perante o Deus de Jonas, e Deus se arrependeu, foi misericordioso para com aquele povo, uma cidade de cerca de 120 mil pessoas, segundo a palavra de Deus, né, os estudiosos, enfim. E aqui você vê também a misericórdia de Deus sobre a vida do rei Ezequias. Né, o rei Ezequias, que estava, Deus tinha falado, ó, tu vai morrer, tu não vai viver, morrerás. Mas mesmo diante da sentença, Ezequias buscou o Senhor em oração, e Deus mudou aquela situação. É o que diz a palavra de Deus. Naqueles dias adoeceu Ezequias de uma enfermidade mortal. Olha o que diz a Bíblia. E o profeta Isaías, filho de Amós, veio ter com ele e lhe disse: assim diz o Senhor, põe em ordem a tua casa, porque morrerás e não viverás. Foi mesmo que quando Deus falou para Jonas, vai lá e fala que vai ser destruída aquela cidade, a cidade de Nínive. Só que eles se arrependeram, e olha a sentença, já estavam sentenciados de que o Senhor iria destruir. Ezequias também já estava sentenciado, põe tua casa em ordem, porque morrerás e não viverás. Ezequias era um rei temente a Deus. A Bíblia diz, né, em outros livros, não me lembro aqui agora, mas que ele foi um dos reis que depois dele não houve outro rei, né? Como o rei Ezequias, que destruiu altares de deuses, que voltou a fazer o culto verdadeiro diante do Senhor. Então ele se dedicou muito, reinou durante 29 anos, se não me falha a memória aqui, né? Sobre Judá, e Deus operou poderosamente através do rei Ezequias. Ezequias era um rei temente a Deus, mesmo assim ficou gravemente enfermo. Isso mostra que servos de Deus também passam por lutas. A fidelidade não nos isenta de provas. Às vezes a gente acha, muitas das vezes a gente até pode orar dizendo: Deus, por que que eu estou passando por isso? É porque às vezes é como Jesus disse, né? Erreis por não conhecer as Escrituras, porque as Escrituras nos dá, nos ensina e nos mostra tudo que pode acontecer na nossa vida. O próprio Jesus chegou a dizer que no mundo nós teríamos aflições, mas que ele venceu o mundo e nós também com certeza venceríamos o mundo, e que ele estaria conosco até a consumação do século. Isso é a diferença que faz para nossas vidas, é essa. Quando estamos servindo ao Senhor, fazendo a vontade dele, é que mesmo que a gente passando por lutas, provas, mas o Senhor sempre estará conosco. Deus usa situações difíceis para trabalhar em nós. Jó 5:17 diz: bem-aventurado é o homem a quem Deus corrige. O Salmo 119, versículo 71, foi-me bom por ter sido afligido. Foi-me bom ter sido afligido. Né? Então, certas situações na nossa vida, a gente diz: meu Deus, se eu não tivesse passado por isso, eu não teria percebido do que Deus iria querer fazer na minha vida. Então, existem situações na nossa vida que É Deus dizendo assim, olha, eu tô chamando tua atenção aqui para que tu se aproxime mais, porque eu quero te abençoar. Através, mas pastor, por quê? Eu tenho que primeiro passar uma luta. A guerra só se vence uma guerra quando luta. Só se vence uma batalha quando você vai à luta. Você vai à luta ali, aí você ou você é ferido, muitas das vezes pode ser ferido, mas você volta vitorioso. Né? Então, passamos sim por essas lutas, nós não vamos ficar isentos de lutas, de provações de maneira nenhuma. Há momento em que Deus permite uma enfermidade, uma crise ou uma prova para aproximar a pessoa dele. Como eu estava falando, existem situações na nossa vida que se não tivesse aquela situação, nós não estaríamos, muitas pessoas não estariam na presença de Deus. Né? A gente tem isso às vezes, por exemplo, quando você chega uma pessoa, vem para a igreja sempre, atrás de um, que Deus vem abrir uma porta de emprego, aí Deus revela através dos pastores, através de uma irmã, de um irmão, que Deus vai abrir a porta de emprego àquela pessoa. E a pessoa, às vezes, quando a pessoa recebe, às vezes não volta mais nele. Eu conheço uma pessoa assim, que ia lá em Niterói, sempre estava lá. Mas hoje não tem mais tempo de vir para a igreja. Nunca mais apareceu na igreja. Deus falou que abriu uma porta, a pessoa veio para em busca de uma porta de emprego para que Deus abençoasse. E Deus abençoa mesmo. Só que aí a pessoa vai e não volta mais. Sabe aqueles 10 leprosos que Jesus curou? Somente um voltou? Né, o Senhor Jesus perguntou, não eram 10? Onde estão os 9? Senhor, eu voltei, né? Um deles disse, eu voltei. Ele voltou para agradecer ao Senhor Jesus. Né, então, os 9 foram ingratos. Só quiseram receber a cura, só quiseram receber a bênção, a vitória deles. E pronto, não veio nem sequer agradecer. Aquela parte que o povo, que o Senhor falou para Moisés. Moisés, o povo é um povo ingrato. Né? Me arrependo de ter formado e ter criado o homem, porque o homem é ingrato. Então a nossa ingratidão muitas das vezes entristece o Espírito Santo, entristece o coração de Deus, entristece. Então vamos ser grato a Deus. Eu acho que a igreja, pastor Fábio, deveria ser um lugar só de gratidão, de você ir lá e dizer, Senhor, eu vim aqui para te agradecer, eu vim aqui para glorificar o teu nome. Mas a gente vai para a igreja só para pedir, Senhor, eu quero isso, Senhor, eu quero aquilo. Senhor, se tu não me der, Senhor, eu não volto mais. Sabe, não afringe Deus, tenta afringir Deus. Lógico que Deus não pode ser afringido por ninguém, nem tentado por ninguém. Mas a gente coloca essas palavras desagradáveis em nossos lábios, né? Por causa da nossa ignorância. Mas deveria ser, Senhor, muito obrigado hoje. Eu posso não ter o que comer, mas eu estou vivo, Deus. Muito obrigado, né? Porque eu sei que o Senhor proverá, assim como o Senhor provê para as aves do céu, né? Que não semeiam, que não plantam, não colhem, mas o Senhor sempre tem ali um alimento para as aves. Assim também o Senhor prepara para nós. Põe em ordem a tua casa. Também fala de vida espiritual, familiar ou família, comunhão com Deus e arrependimento. Ezequias voltou o rosto para a parede. Segunda Reis, capítulo 20, versículo 2, fala que ele voltou, então virou o rosto para a parede e orou ao Senhor. A parede simboliza separação das distrações, intimidade com Deus, dependência total do Senhor. Sabe aquela barreira que você tem ali, que às vezes até chega na igreja, a gente observa que chega muita gente na igreja e senta hoje, não tem mais aquela força de orar. E nós temos que pedir força do Senhor. E como é que nós vamos ter força? Sabe, nos entregando a Deus. Deus, não, eu vou dobrar meu joelho, eu vou orar, quero clamar ao Senhor. Então tem uma barreira espiritual ali que não deixa mais o crente se aproximar mais do Senhor. Porque sabemos que quanto mais próximo, mais intimidade nós vamos ter com o Senhor. Né? Ezequias não reclamou dos homens. Ele foi direto para Deus. Ele não reclamou. Porque às vezes a gente reclama, pastor. E às vezes eu falo, pastor Fábio e ouvintes, Né? Às vezes a gente vai para a igreja, vai, ah, eu vou lá com o pastor que ele vai orar por mim, amém, é fé. Mas você já falou com Deus, você já se posicionou diante do Senhor, ou você precisa ver para crer? Não, eu vou lá com o pastor que eu estou vendo ele, né? Deus eu não estou vendo. Né? Então tira esse tumé do teu coração. Senhor, eu vou dobrar meu joelho aqui agora. Eu estava em um depósito e eu disse, Deus, se tu tens um plano na minha vida, o Senhor vai fazer o pastor ligar para mim aqui agora, Deus. Não que eu seja merecedor, mas Deus demonstrou que ele é misericordioso e que ele, os seus ouvidos não estão agravados, como diz a palavra, está inclinado para nós. Deus, eu estava muito angustiado, eu não fui reclamar para ninguém. Eu estava na empresa e ali desci para um porão, para um depósito, e comecei a orar, Deus, Deus, tu está na minha vida, faz o pastor ligar para mim aqui agora e fala para mim que o Senhor tem um plano na minha vida. Quando eu estou terminando as palavras, Senhor, toca no coração do pastor Venceslau, que está lá em Portugal, né? Ele lembra disso, ele sabe muito bem disso. E eu disse, quando ele me ligou, eu disse, meu Deus, Deus ouviu a minha oração. E de repente ele disse para mim, pastor Jarlan, tem algo para lhe falar? Eu disse, não, deixa eu falar primeiro, porque eu estava fazendo prova de Deus, fazendo prova com Deus, não de Deus, mas com Deus, pedindo para ele que se ele tivesse uma obra na minha vida, ele quisesse o Senhor ligar para mim. E aí ele disse, pois é para isso mesmo que eu estou ligando para você. Então, a diretoria, assim, foi falando e perguntou de uma pessoa de minha confiança, e eu vi você aqui. E foi o primeiro teste, né? Se eu queria verdadeiramente fazer a obra do Senhor. Eu estava trabalhar numa empresa há 16 anos, tinha minhas mordomia, mas é como o Davizinho fala, né? Falou uma vez, você corre do chamado, mas o chamado... Você foge do chamado, mas o chamado corre atrás de você. Né? Então, quando você tem um chamado, você foge, mas ele continua atrás de você. Né? E você que está me ouvindo aí, você ouvinte, você que é membro de uma igreja, né, que faz parte da membresia, e quando está junto faz parte do corpo de Cristo, ou você que é um membro, o membro é quando você está separado, né, você está distante um do outro, você se torna apenas um membro, mas que você seja um bom membro, aonde quer que você esteja, seja um bom membro, não seja um membro com problema, com defeito, né? Mas seja um bom membro. Olhe para Jesus, olhe para a palavra de Deus. Num dia em que você olhar para a palavra de Deus e você ler ela e ver que ela te decepcionou, aí você pode largar tudo. Quando você lê a palavra de Deus, você vê que se Jesus cometeu algum erro, alguma falha, aí você pode largar tudo. Mas você não vai encontrar. Você não vai encontrar, por quê? Porque Jesus procurou fazer tudo certinho e nos deu. Jesus é o nosso maior exemplo para a nossa vida. Ouvinte, vamos orar, porque vamos já para mais um bloco de notícias.
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2: Grandioso Deus e eterno Pai, nesse momento, Deus, graças te damos por tudo, Senhor. Por essa mensagem, Deus, que essa palavra venha penetrar o nosso coração, o coração do ouvinte, dessa pessoa que está com seu rádio ligado. Deus, nesta manhã, muito obrigado, Deus, por esta oportunidade de eu poder estar aqui mais uma vez, mais uma quinta-feira, para poder transmitir, Senhor, para falar, Deus, da Tua palavra, para fazer esta oração, para transmitir, Senhor, também as programações, Deus, da nossa igreja ali do centro de Niterói, aqui do Rio de Janeiro, todas as atividades, Deus, que tem acontecido em nossas igrejas e que acontecerão, meu Pai. Senhor, muito obrigado pela vida de cada um que estão ouvindo neste momento, pela vida do irmão Fábio, da sua família, pela vida da minha esposa, Senhor, dos meus filhos. Senhor, também te peço pela vida da Lia, que está na escuta dessa programação, ela e toda a sua família. Deus, eu coloco na palma de tuas mãos, Senhor. Deus, peço para colocar, Senhor, não que eu coloque, mas peço para colocar, que tu venhas colocar, Deus, na palma de tuas mãos, Senhor, as nossas vidas, porque nós somos necessitados e carentes, Senhor, da tua misericórdia. Senhor, te peço também, Deus, pela nossa diretoria, pela nossa presidência, Senhor Jesus, cobre com teu sangue. Deus, te peço pela vida do pastor Antônio, da sua família, da sua esposa, pelo seu ministério aqui no Rio de Janeiro. por todos os pastores, pelo irmão José, ali em Duque de Caxias, nossa irmã Irene, que irá ministrar a Tua palavra, Senhor. Deus, na vigília, Senhor, ali em Niterói. Deus, também te peço pela vida da minha esposa, que irá fazer essa viagem amanhã, Senhor, ali para Fortaleza, onde estará ministrando a Tua palavra, Senhor. Deus, no encontro mulheres de fé, Senhor. Deus, guarda minha esposa debaixo das Tuas mãos, santa e poderosa. Usa ela nas Tuas mãos, Senhor, como Tu tem usado poderosamente, Senhor. Dá livramento, Deus, em nome de Jesus, para os meus filhos. Dá livramento para esta pessoa, Senhor, que vai sair para o seu trabalho, ou que está no seu trabalho, Deus. Abençoa, Senhor, os irmãos ali de Maricá. Abençoa, meu Deus, a cada membro, Senhor, a cada ouvinte do programa Voz da Libertação. Te peço, Deus, pela vida da irmã Áurea, Senhor, pela sua saúde, Deus, pela tua filha, pelo culto da Fundação Reviver hoje em todas as nossas sedes estaduais, do Brasil e do mundo. Deus, é isso que eu te peço nessa manhã e te agradeço em nome de Jesus.
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2: Ouvinte, nós vamos para mais um bloco de notícias e logo mais nós estaremos com todos vocês.
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5: Comer na hora certa, como o seu relógio do corpo turbina o seu metabolismo. Você sabia que o nosso corpo ele tem um relógio interno chamado ritmo circadiano? Que indica quando a gente está apto para digerir melhor a comida, produzir energia e até descansar. Esse mecanismo, né, muito interessante, regula o sono, a temperatura do nosso corpo, a liberação de hormônios e até a forma como aproveitamos cada nutriente que a gente ingere. Quando respeitamos esse compasso natural, tudo funciona muito bem. O corpo gasta energia com eficiência, o sono é restaurador e o metabolismo se mantém equilibrado. Mas quando ignoramos dormindo tarde, pulando refeições ou jantando pesado, criamos um descompasso metabólico que favorece ganho de peso, resistência à insulina, distúrbios do sono e até estresse metabólico. Assim como viagens longas desajustam o sono, horários alimentares irregulares desorganizam o metabolismo. Comer tarde, dormir tarde, acordar sem fome criam um ciclo vicioso conhecido como jet lag metabólico. É um desalinhamento entre o relógio interno e o ambiente externo. Manter horários regulares, evitar beliscar à noite, valorizar o café da manhã são medidas simples que fortalecem o equilíbrio hormonal e energético. A nutrologia moderna vê o relógio biológico como um aliado da longevidade. Sincronizar a alimentação e o ritmo corporal é nutrir-se com consciência, ciência e leveza. Então, quando respeitamos o tempo do corpo, ele responde com vitalidade e o ato de comer volta a ser mais do que uma necessidade. Torna-se um gesto de sintonia com a própria vida. Por que algumas pessoas têm mais fome do que as outras? A resposta para essa pergunta está longe de ser simples. A fome é um fenômeno complexo que envolve uma série de fatores, desde hormônios até aspectos emocionais e ambientais. Agora vamos explorar melhor os principais elementos que afetam a fome e descobrir como podemos equilibrar a nossa relação com a comida. Bom, a nossa fome pode ser dividida em dois tipos principais: a alimentação homeostática e a alimentação hedônica. A alimentação homeostática é aquela que responde aos sinais destinados a manter o peso corporal e o equilíbrio energético. É uma fome regulada pelos mecanismos do nosso corpo, como a fome que acontece após longos intervalos entre as refeições. Já a alimentação hedônica é aquela baseada no prazer de comer, no sabor e na recompensa. Quando comemos algo gostoso, né, apenas pelo prazer sensorial que isso proporciona, mesmo quando já estamos saciados. Então, vários hormônios desempenham aí um papel crucial na regulação da fome e do apetite. Dois hormônios principais são a leptina e a grelina. Nossa relação com a comida não é apenas influenciada por fatores fisiológicos e hormonais, mas também por aspectos emocionais. Traumas psicológicos, por exemplo, como experiências traumáticas passadas, podem ter um impacto significativo na alimentação. Então, ao entender isso, podemos construir hábitos alimentares mais saudáveis e sustentáveis.
6: 7:57.
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8: Ouvintes, aceite a paz de nosso Senhor e Salvador Jesus Cristo. 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Deus levantou essa campanha para a libertação de muitas pessoas. E olha, você não pode ficar de fora desta campanha. 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
6: 7:59.
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6: 8:01.
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16: cantem de júbilo e se alegrem os que têm prazer na minha retidão. E digam sempre: glorificado seja o Senhor, que se compraz na prosperidade do seu servo. Salmos 37, 27.
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0: 8:01 na grande capital paulista. Bom dia, paz do Senhor Jesus, que Deus os abençoe. Chegando a voz da libertação da Igreja Deus e Amor, Amanhã com Deus. Direção-geral da irmã Irene Miranda, trabalhos técnicos do irmão Lucas Riones e a apresentação é minha, Levi Muniz. Hoje, dia 14 de maio do ano de 2026. Seja bem-vindo à minha, à sua, à nossa Rádio Deus é Amor. Bom dia!
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0: Gente, olha, o dia amanheceu frio, frio, frio, frio. Acordei de manhã, estava 12 graus lá em Guarulhos, 12 graus, né? Ontem fez mais frio, ontem fez 9, agora estava 12, agora, neste momento, estamos com 15 graus aqui no centro da cidade de São Paulo. A máxima prevista para hoje é de 26. Hoje, quinta-feira, a cidade de São Paulo terá um dia firme, com sol e presença de muitas nuvens, porém, sem previsão de chuva. As temperaturas vão variar entre a mínima de 13 e a máxima de 26. Amanhã começa com névoa e o tempo se mantém estável. Então, estamos com uma névoa, mas o sol vai sair, viu, Lucas? O sol vai aparecer e a máxima prevista para hoje é de 26 graus. Belo Horizonte tem 19 graus, a máxima é de 26 também. Começou com 16. Pode chover, mas é bem pouquinho lá em Belo Horizonte, capital de Minas Gerais. Em Cuiabá, no Mato Grosso, estamos com 25 graus agora. É, 25 e a máxima de 32. Vai esquentar bastante lá na capital do estado do Mato Grosso. Em Campo Grande, no MS, neste momento, 21 graus. Chegando até os 26 hoje. 21 não, tem 19 agora lá em Campo Grande. 19 vai chegar até os 26, mas não tem chuva não. Certo? Vamos dar uma olhadinha lá no Nordeste do Brasil. Gente, Recife tem 30 milímetros de chuva. Hoje tem previsão de chuva para Recife. Estamos com 26 graus e a máxima é de 29. A belíssima Salvador tem 26 e a máxima de 31 graus. Fortaleza, ó, linda Fortaleza, né? Com suas praias belíssimas. 25 graus agora em Fortaleza, a máxima prevista de 26. Tem também previsão de chuva, mas não é aquela chuva forte, né? Já Natal no Rio Grande do Norte tem previsão de chuva. Estamos com 25 graus em Natal, a capital do Rio Grande do Norte. Eu estava no Nordeste do Brasil, agora estou indo lá para o Sul do país. Rapaz, Curitiba amanheceu com 6 graus, vai subir um pouco a temperatura, vai chegar aos 22, neste momento estamos com 12 graus em Curitiba, capital do estado do Paraná. Porto Alegre, neste momento 13 graus em Porto Alegre, a máxima prevista para hoje é de 19 graus. Florianópolis, Santa Catarina tem 13, a máxima é de 23, aliás Florianópolis também começou frio, Lucas, começou com 9 graus nesta manhã na capital do estado de Santa Catarina. Vamos lá, deixa eu dar uma olhadinha aqui, Rio Branco no Acre. Ó, Rio Branco, a máxima de hoje é de 30, Manaus 29, Boa Vista, ó, Boa Vista tem 27 milímetros de chuva, hein? Estamos com 25 graus em Boa Vista, a máxima prevista para hoje é de 28 graus. Macapá no Amapá, neste momento 25, a máxima prevista é de 27 graus. Informações do tempo, da Clima Tempo para a Rádio Deus e Amor. Bom dia! Abençoe a sua casa, a sua família. Nós estamos, eu estava agora há pouco, falando sobre a perseverança na oração, né? A gente leu aí a parábola do juiz Inico, e o Senhor Jesus falou assim: Deus não fará justiça aos seus escolhidos que clamam a Ele de dia e de noite, ainda que tardio para com eles? Digo-vos, depressa lhes fará justiça. Quando vier o Filho do Homem, achará fé na terra? Jesus, está falando sobre a fé. A fé agrada a Deus, a fé faz com que alcancemos as promessas do Senhor. E quando você clama com fé, você é respondido. A Igreja Pentecostal Deus e Amor é uma igreja marcada pela oração, uma igreja firmada na rocha. Estamos completando 64 anos. No próximo dia 14, vamos fazer o aniversário da Igreja Pentecostal Deus e Amor. E vai ser uma festa muito bonita. O nome de Deus vai ser glorificado. São 8 horas e 6 minutos. Bom dia!

0: 8:09, 8:09, chegou o momento da oração do recomeço. Vamos falar com Deus, vamos orar, vamos buscar a face do Senhor. E você que precisa de oração, entre agora na presença do Senhor, pare um pouquinho as suas atividades, porque nós vamos clamar ao Senhor e o Senhor vai nos responder. Onde você estiver, ore comigo agora e seja abençoado em nome de Jesus.
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0: Deus é o nosso refúgio e fortaleza, socorro bem presente na hora da adversidade. Chegou o momento de falarmos com Deus, chegou o momento de orarmos, chegou o momento de buscarmos a face do Senhor com fé. Onde você estiver, pare as suas atividades. Eu oro por você, você ora por mim, e nós vamos juntos sentir a presença de Deus. Senhor nosso Deus, eterno Pai, Deus de amor, Deus de bondade, Deus de infinita misericórdia, muito obrigado, Senhor, porque o Senhor nos permitiu viver em mais um dia, em mais uma quinta-feira, Pai. Eu sei que tem muitas pessoas acompanhando a rádio, muitas pessoas acompanhando esta emissora. E eu sei também que tem pessoas, ó Pai, numa situação muito complicada, muito difícil. Tem pessoas passando por lutas e por tribulações. Meu Pai, o Senhor é poderoso para mudar história. O Senhor é poderoso para trazer paz ao coração aflito, ao coração angustiado, ao coração desesperado. O Senhor é poderoso para mudar a situação daqueles que buscam a Tua face. Meu Deus, Pai de amor, Pai de bondade, Pai de misericórdia, eu te peço agora em favor desta mulher que ora juntamente comigo e precisa de um toque do Senhor. Esta pessoa, meu Deus, que precisa de uma resposta para este dia. Senhor, eu sei que o Senhor é poderoso para fazer infinitamente mais, além daquilo que pedimos ou pensamos. Senhor, eu sei que o Senhor é poderoso para mudar a história desta mulher, mudar a história deste homem, mudar a história desta pessoa, mudar a história deste jovem, desta moça, desta criança, deste adolescente. Ah, meu Deus e meu Pai, eu sei que o Senhor é poderoso para quebrar as cadeias, o Senhor é poderoso para quebrar os grilhões, as amarras e dar vitória para este Teu filho. Senhor, esta pessoa que precisa de um milagre financeiro neste dia, Pai. Ah, o Senhor é o dono da prata e do ouro, faz um milagre para que o Seu nome seja exaltado. Senhor, esta pessoa que precisa de saúde, meu Deus, quantas pessoas que estão enfermas, meu Deus, em nome de Jesus Cristo, que o Senhor venha trazer saúde para este lar, para esta família. Meu Pai, eu oro por esta mãe que ora pelo filho, pela filha, ó, meu Deus, pelo marido, pela esposa. Senhor, estende a Tua mão e abençoe o Teu povo neste dia, Pai. Senhor, eu apresento a vida dos obreiros, das obreiras, Senhor, dos pastores. Ah, meu Deus, todos aqueles que congregam na Tua casa, todos aqueles que apacentam rebanhos, ó Pai. Eu sei que muitas pessoas pedem para os pastores, orem por mim, mas nós temos que orar também pelos pastores, pelas obreiras, pelas mulheres de fé, pelos homens de fé e todos aqueles que fazem a Tua obra. Senhor, meu Deus, eu Te apresento, ó Pai, esta família enlutada. Senhor, esta pessoa que perdeu o seu ente querido, está chorando agora, está sofrendo por causa do problema, por causa da dificuldade. Senhor, meu Deus, passa o bálsamo neste coração e dá vitória para esta vida e para esta família. Deus, olha para aquele que está na UTI, Senhor. Olha para aquele que está na CTI. Olha para aquele que está passando uma guerra tão grande, uma luta tão grande, Senhor. Visita o nosso irmão Júnior, que está nos acompanhando, ó Pai, lá na cidade de Guarulhos. Meu Deus, dá vitória para o Teu servo. Visita a Thalita, Senhor, que precisa de um milagre para este dia. Cobre ela com o Teu sangue. Traga livramento. Senhor, visita o pastor Emerson, lá em Vila Moraes. A nossa irmã Floriza Menezes. Senhor, visita a Janaína, que hoje completa mais um ano de vida. Senhor, meu Deus, eu coloco nas Tuas mãos todos os Teus filhos. Senhor, o presbítero José Maria, que nos acompanha indo para o seu local de trabalho. Senhor, todos aqueles que eu não consigo citar os nomes, ó Pai, mas eu sei que eles precisam da Tua misericórdia, precisam do Teu milagre, do Teu agir. Ah, meu Deus e meu Pai, traga livramento para este Teu filho, traga livramento para esta Tua filha, traga saúde para este corpo. Senhor, repreende agora o devorador, o migrador, o destruidor. Repreende agora, Senhor, tudo aquilo que não vem de Ti, Pai. Meu Deus e meu Pai querido, eu oro em favor daqueles que perseveram na Tua palavra, aqueles que perseveram na Tua doutrina, meu Pai, muitas vezes passando por lutas, por provas, por tribulações, mas continuam fazendo a Tua vontade na terra. Oh, meu Pai, visita os hospitais, visita, Senhor, as cadeias, visita, Senhor, aqueles que estão presos em grilhões. Ah, meu Deus, aqueles que estão presos em correntes. Senhor, traga vitória, traga livramento para o Teu filho, para a Tua filha. Senhor, eu oro agora por todos aqueles que ao redor da terra proclamam a Tua santa palavra. Senhor, meu Deus, abençoe a nossa igreja, os nossos pastores, os nossos diretores, Senhor, a equipe que trabalha comigo aqui na Central de Produção Internacional. Meu Deus, visita e guarda os Teus filhos, Pai, dá vitória, dá livramento, que este dia, meu Deus, seja um dia de bênção, um dia de milagres, e que possamos glorificar e exaltar o Teu santo nome. Fica conosco, continua com os nossos ouvintes e internautas, e a Ti, Senhor, damos a honra, a glória e o louvor para todos sempre. Em nome de Jesus. Amém e amém, Senhor Jesus.

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1: É isso aí, Igreja Pentecostal, Deus é Amor. Deus abençoe você que está aí ligado na rádio e você que está me ouvindo. Olha, visite a Igreja Deus é Amor mais próxima da tua casa. Vá ouvir a palavra de Deus e ser abençoado. Você que me ouve em Santo André, São Paulo, a Igreja Deus é Amor está na rua 15 de novembro, número 227. 15 de novembro, 227, no centro de Santo André. Em Guarulhos, Igreja Pentecostal Deus é Amor, na Avenida Monteiro Lobato, 347, no centro da cidade de Guarulhos. Nós temos uma igreja aqui no centro de São Paulo, na rua Conde de Sarzedas, 185, aqui no bairro da Liberdade, próximo à Praça da Sé e ao Parque Dom Pedro II. Nós temos uma igreja também na Barra Funda, na Avenida General Olímpio da Silveira, 187, na Barra Funda, aqui bem próximo aqui da estação Marechal Deodoro do metrô, próximo ao terminal da Barra Funda. Nós temos uma igreja pentecostal Deus e Amor em Santo Amaro. Aí em Santo Amaro estamos na Rua Barão de Duprá, número 214, próximo ao Largo 13 de Maio. Nós temos uma igreja pentecostal Deus é Amor na cidade de Curitiba, no centro da cidade de Curitiba, na rua Pedro Ivo, 744, bem no centro aí da cidade de Curitiba. Tem igreja em Porto Alegre, rua Álvaro Guaspari, número 80, rua Álvaro Guaspari, número 80, no centro da cidade de Porto Alegre. Vá hoje é Quinta da Ação Social em todas as nossas igrejas. Deus tem vitória, Deus tem bênção para você, para sua casa, para sua família. Igreja Pentecostal, Deus é Amor, mais que uma igreja, uma família. Bom dia! 8:20 na capital de São Paulo. Gente, nós vamos agora com um assunto muito interessante que a nossa querida irmã Débora Miranda deixou gravado aqui pra gente. Ela vai falar sobre idolatria. Será que tem crente idólatra, o Lucas? O assunto é o crente e a idolatria. É o projeto Eu Mais Um. Você vai aprender um pouco mais da palavra de Deus com a irmã Débora Miranda. Vamos lá, vamos acompanhar. 8:21. Bom dia!
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3: Mais uma vez nós estamos nesta edição, nesse espaço chamado Eu Mais Um. A gente dedica esses 5 minutos para nós apoiarmos, orientarmos biblicamente os discipuladores e até aqueles que são os novos convertidos que estão aprendendo através desses 5 minutos que diariamente traz a palavra de Deus, a doutrina do Senhor, tudo que é muito importante, né? Principalmente para o início desta nova caminhada.

0: Hoje eu quero iniciar uma série falando sobre o crente e a idolatria. E tudo vai estar baseado no livro de Êxodo, se você quiser abrir a sua Bíblia, no capítulo 20, a partir do versículo 3. Não terás outros deuses diante de mim, diz o Senhor. Não farás para ti imagem de escultura, nem alguma semelhança do que há em cima nos céus, nem embaixo na terra, nem nas águas debaixo da terra. Não te encurvarás a eles, nem as servirás, porque eu, Senhor teu Deus, sou Deus zeloso. É muito importante nós abordarmos esse assunto sobre idolatria com os novos convertidos, mas temos de ter muita cautela. E é claro, sem deixar de expor toda a verdade bíblica a respeito deste tema. Esta questão da idolatria, ela é séria e melindrosa para a maioria dos novos convertidos. Quando falamos de idolatria no Antigo Testamento, apenas consistia na adoração ou prestação de honras divinas a algum falso Deus, quer fosse ele representado por objeto ou imagem. Agora, indo já para o Novo Testamento, a idolatria consiste em qualquer coisa muito desejada que substitua a comunhão com Deus ou a impeça. Isso é considerado idolatria. Em outras palavras, tudo quanto se torna excessivamente importante em nossa vida pode tornar-se em um ídolo para nós. Então, através desse tema e desse estudo, nós vamos destacar as muitas advertências contidas nas Escrituras contra os ídolos e a idolatria. Nós vamos também falar sobre como rejeitar qualquer coisa que tome o lugar de Deus em nossa vida e guardar-nos dos ídolos, horóscopos, cristais, gnomos, duendes e de tudo que seja abominável aos olhos do Senhor. Já iniciando e falando sobre a idolatria, em sentido amplo, ela pode indicar a veneração ou adoração a qualquer objeto, como eu falei, pessoa, instituição ou ambição que tome o lugar de Deus ou que diminua a honra que nós devemos ao Senhor. Deus nunca admitiu outro além dele. O Todo-Poderoso, nosso Senhor, não divide seu louvor, a sua glória, com quem quer que seja. Ele é o único. O Senhor é Deus, zeloso, e requer exclusividade. O Senhor jamais repartiria seu povo com um suposto rival. Por esta razão, ele assevera enfaticamente, como diz aqui no capítulo 20, versículo 3 de Êxodo, como eu li para vocês. O Senhor diz assim: não terás outros deuses diante de mim. Nós vemos aqui uma ordem, nós vemos algo imperativo. Então, todas as imagens, esculturas ou quaisquer outras inovações com o objetivo de tornar o culto, né, ali em adoração a isso, então perde aquele sincero propósito de cultuar a Deus em espírito e em verdade, e constitui um tropeço para uma verdadeira adoração. Então, hoje nós iniciamos, fazemos aqui então uma introdução, falando sobre idolatria. Nós temos muita coisa a falar sobre esse tema. E eu gostaria que vocês nos acompanhassem, principalmente pessoas novas convertidas que estão em dúvida sobre este tema.
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0: Até a próxima edição. Se despede Débora Miranda, deixando a vocês um contato para dúvidas, comentários, 11 98292-3392. Um grande abraço e que Deus abençoe até a próxima edição.
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1: Meus parabéns, Igreja Deus e Amor, por mais um ano de vida, um ano vencido, um ano de vitória. Sou a irmã Ana, aqui de Guarulhos. Congrego nesse ministério desde o ano de 83. Sou muito feliz e agradecida ao meu Deus. Sou muito grata a Deus por esse privilégio. E agradeço a Ele por mais um ano de vitória da Igreja Deus e Amor. Meus parabéns, Ministério Deus e Amor, e todos que têm lutado para manter esta obra, para levar este evangelho, esta palavra através deste ministério. Deus abençoe a todos, em nome de Jesus.
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5: 8 horas e 32 minutos.
6: Cantem de júbilo e se alegrem os que têm prazer na minha retidão. E digam sempre, glorificado seja o Senhor, que se compraz na prosperidade do seu servo. Salmos 37, 27.
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8: Olha, ouvintes, passando aqui para lembrar a todos vocês que é logo mais, é hoje, aquele culto especial da Fundação Reviver, que é a obra social da nossa Igreja Deus e Amor. Olha, todas as quintas-feiras em 3 horários, no horário das 9 da manhã, às 15 e também no horário das 19 horas, nós realizamos aqui aquele culto da Fundação Reviver. E são cultos extraordinários. Nós temos aí uma equipe preparada para pregar a palavra, orar por você, falar com você acerca deste trabalho tão importante na igreja, que é o trabalho social. Jesus, além de pregar a palavra, ele trabalhou também bastante com a obra social, ensinando a igreja que a igreja precisa pregar o evangelho da salvação e também socorrer as pessoas necessitadas. Eu quero convidar você que me acompanha neste momento para estarem presente aqui conosco em um dos três horários. Você que pode estar de manhã, vem. Você que pode estar à tarde ou à noite, não fique de fora desses cultos da Fundação Reviver. Nós temos aí a minha esposa, a nossa irmã Vânia, a nossa irmã Georgette, a nossa irmã Márcia, uma equipe que trabalha constantemente nesta obra social, auxiliando famílias necessitadas. E eu tenho certeza que nesta quinta-feira, em um dos três horários, Deus tem uma palavra para o seu coração. Essas mulheres estarão aqui pregando a palavra do nosso Deus.
9: Sabemos que Ana teve por filho Samuel, que foi entregue na escola de profetas e foi honrado. Oh, forte é Deus, aleluia! Oh, grande Deus fiel, amados, aleluia, Ana foi honrada, ela não só teve um filho, como teve um filho usado por Deus, um filho que foi profeta, um filho que foi sacerdote, um filho que foi juiz, aleluia, e que serviu para Cristo. O que eu quero te dizer nessa tarde, que quando Deus bradar na tua vida com autoridade, todos verão o que Deus fará sobre a tua vida, sobre a tua casa e sobre a tua família, alabás. Ourandai ender que anás. Tei que andere alabachei, anabai enderrai. Deus poderoso está aqui nesta tarde. Deus maravilhoso está aqui, aleluia. E Ele tem o prazer de honrar esta igreja. Ele tem o prazer de honrar você.

conosco em um dos três horários. Deus tem uma palavra para o seu coração. Deus estará utilizando a vida das tuas servas para ministrar uma palavra para o seu coração. Elas estarão aqui orando por você, orando pela sua família. E eu tenho certeza, ouvinte, você vai sair deste culto abençoado pelo Senhor. Eu quero fazer um apelo neste momento a todos vocês que estarão presentes conosco nesta quinta-feira. Não venham de mãos vazias. Traga pelo menos um quilo de alimento não perecível. Você que tem condição de doar uma cesta básica, você que pode doar 5, 10, tem pessoas que têm condição de doar até um caminhão de cesta básica. Eu tenho certeza, ouvinte, Deus trará a recompensa para a sua vida. Deus vai continuar abençoando muito você. E a Bíblia tem promessa, você sabe disso. Aquele que dá ao pobre, ele empresta a Deus. E pode ter certeza que Deus não vai ficar te devendo. Você abrindo o seu coração, estendendo as suas mãos, Deus, ele vai te retribuir. Deus vai recompensar você. E você sabe, se Deus te deu muito, olha, ouvintes, não fica só com você. Reparte, distribui, ajuda aquele que não tem. Nós estaremos aqui, a nossa equipe da Reviver, para pregar a palavra, orar por você, e tenho certeza, você virá receber a bênção de Deus e também abençoar famílias necessitadas. Quinta-feira, 9 da manhã, às 15 e às 18 horas, Rua Senador Pompeu, número 27, aqui no centro do Rio de Janeiro. É um trabalho realizado com a obra social Fundação Reviver.

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1: É, ouvinte, estamos de volta com todos vocês aqui, falando aqui das bênçãos de Deus e também dos anúncios da nossa Igreja Pentecostal Deus e Amor. Quem vos fala é seu irmão em Cristo, mais uma vez, presbítero Jarlan Pinheiro, atual responsável da Igreja Pentecostal Deus e Amor, da rua São João, número 24, no centro de Niterói. E, como eu já falei de outras vezes, também a sede aqui no Rio de Janeiro, sede estadual do Rio de Janeiro, fica localizado na rua Senador Pompeu, número 27, na responsabilidade de Alemer, do pastor Antônio Santos. E a nossa sede mundial fica na Avenida do Estado 4568, Baixada do Glicério, São Paulo, capital, na responsabilidade da nossa presidente Erine Miranda. E quero aqui já, falando sobre o nosso grande evento que acontecerá, né, de todas as nossas igrejas. E quando eu falo igreja, não falo do templo, falo da membresia, né, da membresia que completa 64 anos. Né, pastor, eu tenho já o ano da Igreja Deus e Amor, então você vai completar também 64 anos de Igreja Pentecostal Deus e Amor. Então quero fazer um convite a você que ainda não adquiriu sua passagem, corra em uma de nossas livrarias, né, em todas as nossas sedes estaduais, setoriais, centrais e até mesmo regionais, como a nossa sede está comunicando. Nós temos aí uma caravana, né, uma, duas, três caravanas, aqui na Senador Pompeu tem duas caravanas, Niterói também, e aí nós convidamos você para estar conosco, né? Nós temos aí, eu creio que somente cinco passagens ainda, em uma de nossas caravanas de Niterói. Então eu quero fazer esse convite todo especial a você, né, que queira ir para São Paulo. Pastor, quanto é que custa a passagem? E que dia que vai? Vai ser dia 13, vamos estar sendo dia 13, às 14 horas, do centro de Niterói, rumo a São Paulo. Né, nós vamos participar lá das festividades, né, desse grande evento, né, onde tem ali toda a movimentação, tem lanchonete, tem alimentação para você se alimentar no estacionamento da sede mundial. Né, você pode participar do culto na área interna, e na área externa nós temos aí as lanchonetes, temos aí os restaurantes lá dentro para você participar das refeições, né? Não precisa nem você sair fora da igreja, que tudo vai ter para você, né? Então quero fazer esse convite para você. Dia 13 vai estar saindo às 14 horas da rua São João, número 24. Você pode procurar lá em nossas livrarias, na nossa livraria, falar com a nossa irmã Sebastiana, nossa irmã Marieta, nossa irmã Vânia, enfim, né, estará ali conosco. Aí você pode pedir para reservar sua passagem, porque dia 13 de junho nós estaremos saindo aí, né. Os irmãos aí de Maricá também, faço um convite especial para todos vocês, aí de Enoan, aí do Jardim Atlântico, da nossa irmã Cleusa, né, de Enoan, aí do pastor Ilonilson, também aí de São José do Ibaçaí, pastor Amarildo, né, juntamente com a sua esposa, né? Vamos lá para São Paulo, vamos comemorar os 64 anos da nossa Igreja Pentecostal Deus e Amor, né? Vamos comemorar nessa festa maravilhosa, né? Os irmãos de Niterói, corre, corre, corre para você, vai chegar o dia aí, você vai ficar correndo atrás de passagem, não vai ter mais, né? Então, aproveita e venha receber a bênção de Deus na nossa sede mundial, né? Você pode entrar ali e ver uma igreja muito bonita por dentro, né? Uma igreja muito bem organizada, né? Onde pega 60 mil pessoas, é maravilhoso, né? Tem estacionamento, tem tudo, né? Pega ônibus, pega até carreta lá embaixo. Então eu quero fazer aí esse convite todo especial a você. Pastor, eu sou de outro ministério, eu posso ir? Pode, você é o nosso convidado, você que pode mesmo, você é o nosso convidado especial. Pastor, eu sou católico, posso ir também? Pode, não tem problema, você é o nosso convidado especial. Pastor, eu moro aqui no Rio de Janeiro, como é que eu faço para ir? Você pode vir aqui na Senador Pompeu, já comprar sua passagem, eu creio que ainda tem vaga, né? Se não tiver, o pastor alugou outro ônibus aí para levar as pessoas que queiram em nome de Jesus, né? E Niterói também, Neves também tem um ônibus aí em Neves com o pastor Andrew, né? Procura aí, você que é aí de próximo, dessa proximidade aí de Neves, né? Vamos aí apoiar também, vamos encher essa caravana aí. Eu creio que é pela primeira vez que Neves vai estar levando uma caravana e não será a última. Sempre estará, com certeza, já preparando essa agora, final do ano, preparando outra caravana para a glória do nosso Senhor e Salvador Jesus Cristo. E muito em breve, com certeza, também a cidade de Maricá, né? Cidade de Maricá, né? Aqui no Rio de Janeiro, com certeza estarão levando ônibus no final do ano também, uma caravana. Vai ser muita bênção, irmãos, é bênção de Deus. Pastor, estou cansado já, não tem problema, vamos descansar. Quando nós partirmos desse mundo, nós vamos para a glória de Deus, a gente vai todo mundo descansar, não vai ter problema nenhum. Mas enquanto nós pudermos hoje, vamos honrar o nome santo do Senhor Jesus. Vamos demonstrar que verdadeiramente nosso coração está voltado a Ele e que nós queremos fazer o nosso melhor para Ele. Né? Então, fazer alguma coisa para o reino de Deus. Então, faço esse convite todo especial a você e a toda a sua família. Rua São João, número 24, no centro de Niterói. Procure a nossa irmã Marieta, a nossa irmã Vânia, na livraria, ou a nossa irmã líder da caravana, que é a nossa irmã Sebastiana. Eu quero mandar a paz do Senhor Jesus aí para o nosso irmão Isaías, presbítero Isaías, né? Que Deus abençoe a sua vida, que sempre está aí também nos apoiando, né, para a honra e glória do Senhor Jesus. Em todos os presbíteros da nossa igreja. Ouvinte, nós vamos aqui prosseguindo e vamos falar sobre a Fundação Reviver. Hoje nós temos aí o culto da Fundação Reviver aqui no centro do Rio de Janeiro. Já começou desde 7 da manhã. Em Niterói começa a partir das 8 horas da manhã. Nossa igreja já se encontra aberta. Quero fazer esse convite todo especial a você. Ouvinte, nós precisamos da tua ajuda para mantermos a fundação, né? Mas de que forma, pastor? Ali em Niterói nós precisamos de doadores, pessoas que queiram doar. Ah, pastor, não faço parte dessa igreja, eu posso doar? Pode, você pode doar, né? A doação, independente do seu credo religioso, você pode fazer a doação de cestas básicas, alimentos não perecíveis, roupas, calçados, né? Lógico, em bom estado, que não seja rasgado, né? Sujo demais, encardido. Não traga não. Jogue fora, né? Aquilo que você não quer para você, então não dê para o seu irmão, tá bom? Porque Jesus não se agrada disso não, né? Mas dê de coração, faça o seu melhor, que Deus com certeza vai abençoar a tua vida, vai multiplicar na sua vida e creio que Deus tem muitas bênçãos para você, né? Louvado seja o nome de Jesus. Bom dia, meu pastor, está dizendo aqui o nosso irmão Carlos Henrique, a paz do Senhor Jesus Cristo, estou ligado na 102,9. Amém, nosso irmão Carlos Henrique, Deus abençoe sua vida e a vida da sua família, né, que está sempre conosco ali em Niterói, nos cultos, né? Deus abençoe grandemente todos vocês aí de Niterói, né? Então, prossigamos aqui com os anúncios sobre a Fundação Reviver. Então, traga seu quilo de alimento, membresia, você que é membro, né? Venha, traga um quilo de alimento. Não, pastor, eu posso doar uma cesta básica, né? Quero agradecer nosso irmão aí, eu esqueci o nome dele aqui agora, né? O casal que sempre está conosco aí à noite no culto. E ele trouxe duas cestas básicas, Deus abençoe sua vida. Eu esqueci o nome dele agora, não sei se é Jorge, alguma coisa assim. Deus abençoe, meu irmão, você sabe que é com o senhor que eu estou falando, né? Inclusive, esse irmão, pastor Fábio, eu estava orando por revelação e Deus me revelava o inimigo com muita fúria sobre a vida desse irmão, sabe? Interessante. E ele, no outro dia, ele veio comigo bem abatido e disse, pastor, naquele dia que o senhor me entregou a revelação, aliás, no outro dia não, ele veio com 2 dias depois, ele disse, eu passei muito mal, muito. Mas Deus já me deu a vitória. Por quê? Porque ele já tinha me alertado, né? Ele revelou para o Senhor, eu digo, olha aí, tá vendo aí? Deus revela. E Deus permite até a pessoa passar por uma situação para dizer assim, olha, era isso que ia acontecer com você, mas Deus deu livramento, né? Então, Deus livra mesmo para a honra e glória do Senhor Jesus e mediante a nossa fé, mediante a fé dos meus irmãos. Então, eu quero fazer esse convite todo especial. Você que venha na igreja, traga 1 quilo de alimento. Eu sei que não vai fazer falta para você. Você comprou 5 quilos de arroz, traga 1 quilo de arroz para nós ajudar nosso irmão, nossa irmã, para a glória de Deus. Aqui também o pastor Isaías já mandou, né? Ele está ligado 24 horas no programa Voz da Libertação. Você não pode, se você pensar, Isaías, ele já está mandando mensagem. né? Então ele mandou já aqui a paz do Senhor Jesus. Vigília, mulheres que trocam o muito pelo único. Isso é interessante, viu, pastor? Mulheres que trocam o muito pelo único. Eu fiquei assim, será que não foi colocado errado? Mas não foi não, está aqui Salmo 27:4, né? Trocam, mulheres que trocam o muito pelo o único, né? Quem é o único? Jesus, ele é o nosso único salvador da nossa vida, né? Então, vai estar pregando nessa vigília, vai ser poder de Deus, viu? Vai ser Pentecostes, porque essas mulheres que vêm aqui, elas são avivadas mesmo, né? A nossa irmã, que é a irmã que vindo lá de Duque de Caxias, nossa irmã é conselheira Irene, né? Nossa irmã Irene, esposa do pastor lá de Duque de Caxias, pastor José. E nossa irmã Irene vai estar ministrando a palavra de Deus e uma participação também da nossa irmã Joelma e também da nossa irmã Regiane Keila, né? Esposa do presbítero Neuto também, né? Então vai ser poder de Deus, eu vou estar nessa vigília também, quer dizer, eu estou em todas as vigílias, graças a Deus, né? E essa vai ser mais uma que eu estarei aí dando um total apoio em nome de Jesus, né? Então, mulheres de fé, igreja pentecostal, Deus é homens de fé, irmão, você que está aí, né? Vai ser bênção de Deus, não fique de fora não, tem tanta gente, pastor Fábio, que gosta de estar lá nos montes, mas não gosta de vir orar na igreja, né? Não sei qual é o mistério, né? Não sei qual é o mistério de pessoas, às vezes, eu vou para os montes, mas não vem na igreja. Igreja é lugar de preparação, a igreja é onde Deus, é onde Jesus disse, ó, ficai aqui até que do alto venha, né, o Consolador. Então venha receber a bênção de Deus na igreja. No monte você corre um risco de ser assaltado, de passar por uma situação, né, difícil, né, como já aconteceu algumas coisas. Tem muitas irmãs indo para os montes, né, e é perigoso, tem que ter cuidado, viu? Tem que vigiar. Jesus disse que é para nós orar e vigiar. Então, ore e vigie, né? Deus vai dar vitória com certeza. Então, hoje, culto da Fundação Reviver. Venha receber a bênção de Deus. Faça um propósito, faça um voto com o Senhor. Nós precisamos da sua ajuda, né? Você que queira ajudar, né, financeiramente também, né, procure, vá numa de nossas igrejas e lá você vai ter o número da conta da igreja, o QR Code, enfim. Aí você pode, vai ter a maquininha e você pode ajudar também financeiramente, tá bom? Então participe conosco, Igreja Pentecostal Deus e Amor, culto da Fundação Reviver, nos dias de hoje em todas as nossas sedes estaduais. Hoje em Niterói será 9 da manhã e às 15 horas. São 2 horários de culto em Niterói, Rua São João, número 24, na responsabilidade dela mesma, da irmã Kelly Rosana, ou Marti Kelly Rosana, né? Minha esposa, que está ali procurando fazer o seu melhor, e Deus tem honrado poderosamente a obra de Deus, né? Que maravilha. Sim, aqui está dizendo... Ah, ok. Então, eu quero falar para todos vocês, ouvintes, venha receber a bênção de Deus, né? Venha receber a bênção do Senhor. Aqui o nosso irmão lá do Rio Grande do Sul, né, do Rio Grande do Sul aqui, colocou até, tá fazendo aqui a postagem aqui dos nossos eventos, né? Lá no Rio Grande do Sul, né? Que bênção, né? Maravilha, aqui colocando um grupo lá deles lá do Rio Grande do Sul. Maravilha, né? Que Deus abençoe nossos irmãos, nosso irmão Quintas, né? Ele colocou aqui as postagens aqui de tudo que acontece em Niterói. Então isso é maravilhoso, né? Bênção de Deus. Então que Deus abençoe a todos vocês que estão ajudando, que ajudam na obra do Senhor, que Deus venha abençoar a vida de vocês poderosamente. Mais uma vez, Rua São João, número 24, no centro de Niterói, e também Rua Senador Pompeu, número 27, no centro do Rio de Janeiro. E também quero falar que lá em Maricá também nós temos o culto da Fundação Reviver, no Parque Nance, na São José do Ibaçaí, Inoan, Jardim Atlântico, né? Todas essas igrejas, à noite também tem culto da Fundação Reviver. Lá de Cafubá, igreja de Cafubá, pastor, o senhor não sabe o endereço? Não, não sei ainda o endereço, mas se você colocar aí no Google Map, né? Eu sei que mora aí nesse bairro. Coloca aí, Igreja Pentecostal Deus e Amor. Aí vai te dar uma localização de uma igreja mais próxima de você. E você vai lá fazer uma visita para a honra e glória do Senhor Jesus.

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4: 8 horas e 59 minutos. 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

0: E chegou o momento de informação aqui na Rádio Deus é Amor. Como a escrita pode ajudar no processo de tratamento de doenças? Entenda. Fazer listas de supermercado, anotar as tarefas da semana, colocar no papel os prós e contras diante de uma situação embaraçosa. Escrever pode tornar a rotina mais simples, otimizar processos de trabalho e ajudar a resolver problemas que parecem aí um grande quebra-cabeça. A lista de benefícios é longa e ainda conta com mais um item, o terapêutico. A escrita também pode ser utilizada como método complementar que permite ampliar a qualidade de vida de pacientes em tratamento contra o câncer, doenças cardiovasculares ou neurodegenerativas. Experiências difíceis transformadas em linguagem falada ou escrita podem aliviar os sentimentos angustiantes de quem está passando pela difícil vivência de uma doença grave. A escrita terapêutica consiste em escrever livremente sobre os seus pensamentos, sentimentos e situações. E não existe aí uma forma única e correta. O processo deve ser natural e do melhor jeito que você possa expressar os seus conteúdos. A prática estimula a criatividade no sentido de resolução dos nossos conflitos e problemas. O processo de escrever sobre nossos conteúdos possibilita que a gente organize, entenda e se aceite melhor, além de trazer aí um alívio, minimizando sentimentos e emoções que são desconfortáveis. Quem explica é o psicólogo clínico Ricardo Milito, diretor científico do Instituto Bem do Estar. O especialista afirma que a escrita terapêutica contribui para o processo de autoconhecimento, que pode abrir caminho para mudanças no estilo de vida e melhorias para a saúde mental. Sinais da depressão e como buscar ajuda especializada. Conscientização sobre o problema de saúde pública. Tristeza, desmotivação, falta de esperança, cansaço e falta de vontade de levantar da cama. Estes e outros sentimentos negativos fazem parte da vida. No entanto, quando o problema se agrava e passa a interferir na rotina e na capacidade de trabalhar, dormir, estudar, comer e até mesmo se divertir, surge um sinal de alerta. Os transtornos que afetam a saúde mental, como a depressão e a ansiedade, podem se apresentar em diversas nuances. Por vezes, as doenças são confundidas com falta de vontade, preguiça ou desleixo, o que torna o diagnóstico mais complexo. A depressão é um transtorno comum e sério que interfere na vida diária das pessoas afetadas. As causas são multifatoriais, incluindo aí questões genéticas, biológicas, ambientais, psicológicas e sociais. Pesquisas científicas apontam que o risco de depressão resulta da influência de vários genes que atuam em um conjunto com fatores ambientais ou outros. No entanto, a depressão também pode ocorrer em pessoas sem histórico familiar do transtorno. Nem todos os pacientes com transtornos depressivos apresentam os mesmos sintomas. Além disso, a gravidade, frequência e duração variam dependendo de pessoa para pessoa e, claro, da condição específica, segundo a Organização Pan-Americana da Saúde. Aproximadamente 280 milhões de pessoas no mundo têm depressão, de acordo com a OMS. Estima-se que 3,8% da população do planeta seja afetada, incluindo aí 5% de adultos e 5,7% de pessoas com mais de 60 anos. A depressão é considerada a principal causa de incapacidade em todo o planeta e contribui de forma importante para a carga global de doenças. Agora, em relação a tratamento e onde buscar ajuda. O tratamento da depressão envolve um esforço multiprofissional que pode contar com o auxílio de psicólogos, psiquiatras, assistentes sociais e médicos de família. Como qualquer doença, a conduta depende dos sintomas e da gravidade do quadro clínico de cada paciente e deve ser definida por profissionais de saúde especializados. A psicoterapia, o uso de medicamentos antidepressivos e o acompanhamento profissional para a realização de mudanças no estilo de vida são algumas das possibilidades de tratamento. Para as pessoas que estão em crise, o Centro de Valorização à Vida tem um serviço muito importante, que são especialistas aí 24 horas por dia. É só ligar para o telefone 188 e você será atendido. O site Mapa da Saúde Mental permite que a consulta a locais que ofereçam atendimento de graça e voluntários com preços acessíveis no país. Algumas atitudes podem fazer a diferença e contribuir para a saúde mental, como reduzir o tempo de uso da internet, estabelecer horários, evitar o excesso de bebidas alcoólicas e a busca, claro, por uma alimentação mais equilibrada.
1: Nove horas e sete minutos.
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5: 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Eu estarei com vocês amanhã pregando a palavra do nosso Deus.
6: Que Paulo afirma que existe uma guerra em andamento e essa guerra acontece do lado de dentro. Irmãos, não é uma guerra de músculos, não é uma guerra de influência ou de posição, mas é uma guerra de entendimento, é uma guerra de consciência, é uma guerra de fé. Onde a verdade não governa, a prisão se estabelece e fortalezas se levantam. Mas onde Jesus reina, onde Jesus governa, as fortalezas são destruídas. Levante a mão e aplaude. Jesus quer ser o governo da sua vida. Jesus quer reinar na sua vida. Jesus quer governar na sua casa.
7: Pois ele breve vem santificar.
5: Terei o imenso prazer de transmitir a palavra de Deus aos vossos corações. A palavra de Deus é poderosa, ela é tremenda, ela é fiel. Olha, ouvintes, após a pregação da palavra, eu estarei orando através das revelações do Espírito Santo. Eu quero te informar que você não precisa chegar aqui na igreja e contar o seu problema para ninguém. Existe um Deus que é onisciente e Ele conhece os seus pensamentos, Ele conhece as suas necessidades e Ele vai te revelar para te abençoar. Após as revelações, logo na sequência, eu estarei fazendo aquela oração de desafio com toda a igreja para Deus libertar, para Deus destruir fortalezas. Quando a igreja estende as mãos aos céus e clama, a libertação de Deus acontece.
6: São fortalezas antigas. São fortalezas antigas. São pessoas que o diabo está morando há anos na vida delas. Mas Jesus está destruindo essas fortalezas aqui hoje. Sai, Satanás, sai da vida dessas pessoas. Vai expulsando, grita para Jesus queimar. Esses demônios fizeram moradas, mas Jesus vai arrancar eles hoje. Jesus vai arrancar esses demônios da vida dessas pessoas hoje. Grita, queima eles, Jesus. Expulsa com fé.
5: É, Deus tem libertado pessoas a cada culto desta campanha. Deus tem feito maravilhas. As pessoas têm alcançado a libertação de Deus. Imagina, ouvintes, quantas pessoas oprimidas, deprimidas, sofrendo nas garras do inimigo. Mas chegando aqui, participando desta campanha, essas pessoas têm alcançado a libertação. Eu sempre faço também aquela oração para Deus curar, para Deus abençoar a vida do povo, e o povo tem testemunhado. Nós vamos acompanhar agora pessoas testemunhando o poder de Deus nesta campanha.
8: Essa linda, pastor Antônio dos Santos, uma verdadeira explosão de milagres.
9: Irmã, qual é o seu nome?
10: Viviane.
9: Irmã, o que é que aconteceu?
10: O meu sobrinho estava no CTI, né, com a pneumonia bacteriana, e tá aqui, ó, levei o voto do sangue do Jesus do Livramento para botar debaixo do travesseiro dele, na cama, e ele tá aqui, curado.
9: Espera aí, conta para mim com detalhes. O seu sobrinho ficou hospitalizado...
10: No CTI. Tá aqui as fotos.
9: E qual era o problema dele?
10: Tava com pneumonia bacteriana, os dois pulmão tomado.
9: Meu Deus do
10: céu. Tava muito mal, muito mal. Foi entubado, aqui ó.
9: Ele
10: botou sonda, entubado, tava muito ruim.
9: E vindo aqui,
10: peguei,
9: pegou
10: o voto
9: do sangue de Jesus,
10: e do
9: voto do livramento, usou a fé.
10: Falei pra minha sobrinha botar debaixo do travesseiro dele no CTI. Foi botado o voto, menos de uma semana ele saiu.
9: Tá curado.
10: Curado, é ele aqui.
9: Tá curado aqui no colo da tia. Levante a mão e glorifica. Jesus opera milagre.
11: Jesus é Deus, bem-aventurado.
5: E tremendo, hein? Aquilo que Deus está realizando. É de se emocionar, ouvintes. Deus tem feito coisas extraordinárias na vida das pessoas. E você que está me acompanhando agora, vai ficar em casa? Eu sei que não. Vem participar conosco amanhã, nesta sexta-feira, em um dos horários. Vem participar, porque o milagre de Deus já aguarda por você. Rua Senador Pompeu, número 27, aqui no centro do Rio de Janeiro.

0: Olha, ouvintes, está chegando dia 15 de maio, o dia tão esperado, a Vigília dos Remidos. Nós estaremos aqui em mais uma madrugada na presença do nosso Deus. Olha bem, aquela chama que está apagada no seu coração, o Espírito Santo vai reacender. Vai ser uma madrugada de poder, de palavra, de unção, de adoração, e você não pode ficar em casa. 15 de maio, no horário das 23 horas. Nós estaremos aqui num período de aquecimento, das 23 horas até a 0 hora, um período de adoração, preparando aqui para receber vocês, um período de adoração à Majestade Santa. A 0 hora, a igreja estará entrando em oração, que coisa linda, em clamor, um período de intercessão. E teremos aí ao longo desta madrugada, pregação da palavra, os grupos estarão adorando. Olha, ouvintes, vai ser uma madrugada que vai impactar a sua vida. Por que vai impactar? Porque a presença de Deus estará conosco nesta vigília. Eu quero convidar você aqui da área central do Rio de Janeiro, você que está nas comunidades, nos bairros adjacentes, nas cidades aqui do interior e até de outros estados do Brasil, venham participar conosco desta vigília. Vai estar presente conosco, pregando a palavra de Deus, o presbítero Renato Souza, ele mesmo que é o pastor estadual de Campo Grande. Eu tenho certeza, Deus vai utilizar a vida dele na pregação da palavra nesta madrugada.
1: Deus não vai aprovar quem não é perseverante. Deus não vai subir de nível quem não é perseverante. Satanás vai vencer facilmente aqueles que não são perseverantes. Mas a palavra de Deus está dizendo

se as circunstâncias, aleluia, estão dizendo não, que você não vê possibilidade alguma, Jesus está dizendo, seja perseverante, determine no seu coração, porque Ele já chegou para resolver. Oh glória, Ele já chegou. Pode adorar, pode adorar. Pode glorificar, pode glorificar.

palavra de Deus, ela é um alimento forte, levanta mesmo o caído, fortalece o fraco. Eu tenho certeza, ouvinte, você não vai sair desta vigília da mesma maneira que você vai chegar. A palavra de Deus vai te alimentar, vai te sustentar e você vai sair desta vigília fortalecido. Nós teremos aí um período de adoração também. Vários grupos estarão conosco adorando a Deus nesta madrugada.

0: Não fique de fora, ouvintes. Vem participar conosco. Vem adorar a Deus conosco nesta madrugada. E não podemos deixar de fazer aquela oração de Pentecoste. É uma vigília de poder. É uma vigília da presença de Deus. Muita adoração, muita oração, palavra de Deus, e teremos o momento do Pentecoste, onde o Espírito Santo vai batizar, vai renovar, distribuir dons nesta madrugada.
1: Ariande lamai astei me clama lamas teriei me nelamai e mai se amalamas e amalamalamas. Oh glória, receba poder, receba unção de Deus. Batiza também, Jesus, aquele que não é batizado. Dá força para o fraco, levanta o crente que está caído. Em casa, o internauta, receba a graça, receba o toque de Deus agora. Glória, teriei minei que macia malamai, e que lamastei que amalabalama, teriei mine halamaia sica mai, teriei mine lamaia mai.

A presença de Deus, ela vai impactar a sua vida. Quem está caído, Deus vai colocar de pé nesta madrugada. Está fraco, será fortalecido. Você que está desanimado, Ele vai te reanimar. Venham participar conosco. É neste dia 15 de maio, no horário das 23 horas, a Vigília dos Remidos. Rua Senador Pompeu, número 27, aqui no centro do Rio de Janeiro. Parece...

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1: 9:24.
2: Olha, ouvintes, nós vamos agora clamar a Deus em favor de todos os dizimistas fiéis da casa do nosso Deus. Você que é um dizimista,

0: aí um Pix, uma transferência bancária. Nós vamos orar por você. Você entendeu aí a importância de dizimar esta obra, de contribuir no reino de Deus e continuar vivendo debaixo de grandes promessas. Vamos agora, eu vou citar alguns nomes e nós vamos juntos orar por essas pessoas. Lúcia de Souza, Sunamita dos Santos, Edite dos Santos, Elizabeth Pereira, Jandira Josefa, Ronaldo, Rosângela Alves, Rosângela Teixeira, Jesuíno Alves, André Luiz, Walter Pereira, Antônio José, Ivonete Maria, Shirley dos Santos, Irene Ribeiro, Gidinalva Celestrine, Fábio da Silva, Elza Marinho, Leila de Vieira, Marcílio Pereira, Michele da Silva, Elisane Aparecida, Maria Carlos, Fabrício de Arruda, Maria Alves, Antônia Alves, Roberto Barbosa, Maria Estela, Sônia Maria, Priscila Mota, Yasmin Mota, Telson Mota, Simone de França, Sebastiana da Silva, Camila Cruz, José Barbosa, Berenice, Eudinaldo, Talita de Souza, Oscar da Silva, Zenete Paiva, Maria Oliveira, Heleno João, Elma Eusinete, Cláudio Gomes e Eva Cecília. Vamos clamar a Deus por essas pessoas.
1: Vão ser dobradas, Deus aumenta o teu...
2: Prostremos agora e busquemos a face do nosso Deus com fé. 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
0: Senhor, meu Deus e meu Pai, em nome do Senhor Jesus Cristo, mais uma vez, ó Deus, nós estamos aqui diante da Tua presença através desta humilde oração, apresentando esses nomes, apresentando esses lares e essas famílias ao Senhor. São pessoas, meu Deus, que têm contribuído no crescimento do Teu reino. Pessoas que são dizimistas fiéis, pessoas tementes, pessoas, meu Deus, que amam o Senhor, que amam o crescimento da Tua obra. Ó, meu Deus e meu Pai, visita agora esta pessoa, Senhor, que o Seu nome foi falado aqui dentro desta programação. Visita mesmo esta pessoa onde ela se encontra. Quem sabe dentro do seu automóvel, dentro do ônibus, quem sabe no seu local de trabalho, dentro do seu lar. Que esta pessoa possa ser alcançada pelo Senhor neste momento. Meu Deus, abençoe todo o trabalho das mãos desta pessoa, Senhor, prosperando. Que o Senhor possa entrar neste lar agora, levando saúde, levando a paz, levando a prosperidade do Senhor. Meu Deus e meu Pai, nós acreditamos, ó Deus, que o Senhor, ó Deus, tem suprido, o Senhor tem agido, protegido, ó Deus, cada dizimista fiel da Tua casa. Ó, meu Deus, são pessoas, Senhor, que têm separado tudo que o Senhor tem dado a elas, a décima parte de tudo. Meu Deus, continue honrando essas pessoas no seu trabalho. Esta pessoa, Senhor, que é aposentada, ó Deus, e tem sido fiel ao Senhor, prospera mesmo a cada dia e garante a segurança do seu patrimônio. Ó Deus, é o que nós te pedimos e também te agradecemos no nome de Jesus.

0: Ouvintes, você pode ter certeza, você que tem contribuído na obra de Deus, não é por acaso. É um privilégio contribuir e também um privilégio de ser um portador das bênçãos de Deus na sua vida. Cada dizimista fiel tem vivido a sua experiência com Deus. E nós vamos acompanhar isso agora. Pessoas que são dizimistas testemunhando milagres, testemunhando vitórias de Deus em suas vidas.
1: Isabel Pereira dos Santos. A minha experiência que eu tenho com Deus, que quando eu não morava aqui, quando eu cheguei aqui, eu fui morar de aluguel, o meu dinheiro que eu pegava era conta de pagar aluguel. Eu chorava direto porque eu não tinha dinheiro para pagar nem a luz e nem a água. Aí foi aquele sofrimento. Aí fui por várias igrejas, mas não recebi a benção lá. Mas então, passado o tempo, aí eu vim para aqui para a casa do Senhor. Hoje eu tenho minha casa, graças a Deus, minha casa própria. E não falta nada, eu sou fiel no meu dízimo, na minha oferta, nos meus votos, graças a Deus. Eu moro em Jardim Paulistano.
2: Deus aumenta o teu mantimento e toda a tua...
0: Deus continue te abençoando, ouvintes. Tenha certeza que Deus já te abençoou neste momento. E continua sendo fiel a Deus, um dizimista fiel, porque as promessas de Deus se cumprirão na sua vida. E você vai continuar sendo um portador da bênção de Deus. Que Deus te abençoe. Nós estaremos aqui constantemente orando por todos vocês.
2: Assim diz o Senhor.
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4: 9:32.
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9: Ouvinte, você ouviu aí, né? Vem conosco celebrar o aniversário da IPDA, será 64 anos da Igreja Pentecostal Deus e Amor. E queremos fazer um convite todo especial a todos vocês, né, que estão na escuta dessa programação, para estar procurando aí, próximo aí onde você mora, uma de nossas igrejas, e você comprar sua passagem para estar conosco, né, custa apenas R$ 176,00, né, aqui em Niterói, né. E você, ida e vinda, não precisa pagar mais nada, somente 176 ida e vinda. Então, muito barato, né? Então, você é o nosso convidado para estar conosco, para participar dessa festividade maravilhosa que é celebrar 64 anos da Igreja Pentecostal Deus e Amor. Será no dia 13, estaremos saindo dia 13, às 14 horas, rumo a São Paulo, e retornando a partir das 18 horas, né, 18h30, 19 no máximo, saindo de São Paulo e chegando novamente aqui em Niterói. Então, venha receber a bênção do Senhor que será derramado nessa festividade, que será um dia muito especial para a Igreja Pentecostal, para toda a membresia, pois muitas pessoas têm mais de 50 anos, né, nessa igreja. Então, é maravilhoso. Então, você que é de outros ministérios, você que é católico, não importa o credo religioso, venha participar conosco, né? Sua presença será muito importante para nós e Deus, com certeza, abençoará mais e mais a sua vida, né? Então, nós estamos fazendo esse convite a você. E nós vamos prosseguindo aqui, falando sobre as festividades que nós temos em nossa Igreja Pentecostal Deus e Amor, da Rua São João, número 24. Nós temos na segunda-feira, como eu sempre falo aqui, culto de ensinamento da Palavra de Deus, né, a Palavra do Senhor, onde estará sendo ministrada. Eu mesmo, presbítero Jorlan Pinheiro, pastor da igreja, estou ali trazendo a Palavra de Deus com temas, né, sempre com temas, buscando a presença de Deus. E eu quero convidar você, né, que você que gosta de ouvir a Palavra de Deus, né, você que gosta de participar, né, ser participante, né, na leitura. Então venha conosco. Nós estamos sempre ali, estou sempre ali trazendo uma palavra do coração de Deus para os nossos corações, né? Quando eu digo para o nosso coração, porque para mim também, né? Eu também quero sentir a presença de Deus, ouvir a palavra de Deus. Então quero é fazer esse convite especial a você que está aí na escuta dessa programação, né? Rua São João, número 24, no centro de Niterói. Então venha receber a bênção de Deus. Pastor, quais os horários de culto? 9, 15 e às 19 horas, na segunda-feira. 9, 15 e 19 horas. Faça esse convite todo especial a você, né, que quer aprender mais e mais e se alimentar da palavra de Deus. Terça-feira nós temos 3 horários de culto também, 9, 15 e às 19 horas. Pela parte da manhã estará o cooperador Toninho ministrando a palavra de Deus. À tarde é o nosso irmão cooperador Edilson, só que ele se encontra internado, ouvinte, vai fazer uma cirurgia, e quem está no lugar dele é nossa irmã Neirivan, cooperadora Neirivan, também muito usada na mão de Deus, né, pregando e orando pelos dons do Espírito Santo. E às 19 horas, presbítero Neilton, né, trazendo aquela palavra do coração de Deus para o teu coração. E nesses 3 horários nós temos campanha em prol da nossa prosperidade, né? Quem não quer ser próspero, né? Quem não quer receber a prosperidade de Deus? Então, venha receber as bênçãos do Senhor na sua vida. Quarta-feira, nós temos aí 4 horários de culto, 9 às 10h45 e das 10h45 ao meio-dia, de 11 ao meio-dia, né? Pela parte da manhã, eu mesmo, presbítero Jarvan, pastor da igreja, né, responsável pela igreja de Niterói, trazendo a palavra de Deus. Deus ainda faz milagre, né? Deus ainda faz milagre. E às 11 horas da manhã nós temos o segundo culto do dia com o tema Saindo da Crise e Vivendo o Sobrenatural de Deus. E às 15 horas novamente eu retorno trazendo a palavra de Deus no culto quarta-feira do grande mover de Deus. Quarta-feira do mover de Deus, né? Então, você que quer que Deus venha se mover na sua vida, no seu lar, na sua família, venha conosco receber a bênção do Senhor na sua vida, através das campanhas, através, meus irmãos, das campanhas que nós fazemos. Então, quarta-feira, 4 horários de culto, 9, 11, 15 e 19 horas. Né? Eu estarei no horário das 9, no horário das 15 e às 19 horas também estamos no culto ali de casais, né? Culto de casais com o nosso irmão responsável, irmão Silvio, e a nossa irmã Cláudia, sua esposa. Né? Culto dos casais. Né? Então, faço esse convite a você. Quinta-feira, como eu já falei, é culto da Fundação Reviver. Culto da Fundação Reviver, quero convidar você para estar presente conosco em um desses 3 horários também, 9, 15 e 19 horas. Então, 2 horários de culto da Fundação Reviver às quinta-feira, na responsabilidade dela, da mulher de Deus, irmã Kelly Rosana. E no terceiro horário, das 19 horas, é o culto de louvor e adoração dos grupos, onde os grupos estão ali, mulheres de fé, homens de fé, né, os irmãos contando as bênçãos de Deus, e também num trabalho de evangelismo, né, se apresentando aqueles irmãos que são líder, toda segunda quinta-feira do mês, nós temos aí a prestação de contas, né, com nossos irmãos que estão no evangelismo de presídio, hospitais, cultos de rua, visitas nos lares e também evangelismo de rua, com o Bom Samaritano e o Eu Mais Um, né, junto. Então, o Bom Samaritano junto com o Eu Mais Um, né, que é a área administrativa de todos os grupos, que é o Eu Mais Um. Né. Então, eu conto com a presença de todos vocês para estar conosco nesse dia, para podermos enaltecer o nome do Senhor. Pastor, e sexta-feira, amanhã, nós temos culto de libertação. Culto de libertação, você vai ouvir aí o que Deus fez na vida, né, com testemunho, a qual nós iremos ouvir, né, esse testemunho do que Deus tem feito no culto de sexta-feira em nossas igrejas Pentecostal, Deus e Amor. quero fazer esse convite todo especial a você, né, você ouvinte aí do programa Voz da Libertação. Venha receber a bênção de Deus em sua vida, tendo a certeza de que Deus irá operar poderosamente, Deus irá fazer grandes coisas, grandes maravilhas na sua vida, na vida dos seus familiares, né, aquilo que você está precisando, né, das mãos do Senhor. Deus, Ele quer mostrar para você que Ele te ama de verdade, né, que você pode estar em dúvida, será que Deus me ama? Deus te ama sim, com certeza, e Deus tem provado isso, né, para você, e entregando o seu único filho, Jesus Cristo, nas mãos dos pecadores para ser crucificado, né? Jesus deu a sua vida. Então, quero fazer esse convite todo especial a você. Venha receber a bênção de Deus, a libertação de Deus na sua vida, para que você venha receber aquilo que Deus quer te entregar. Então, nós vamos ouvir aí um testemunho para você meditar, né, naquilo que Deus tem para fazer na sua vida também.
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3: O meu nome é Manuel Alexandrino Campos Neto. A minha vida foi uma vida dissoluta, uma vida sem regras, uma vida que não agradava nem aos olhos de Deus, nem aos dos meus pais. Eu andava em meu adultério, eu bebia muito, fumava muito e também consumia muitas drogas. Eu usava a maconha, já usei a cocaína também. E eu passava o dia inteiro na rua, não comia, não comia o que aparecia. Aí voltava para minha casa, era 2 horas da manhã, aí me levantava tarde, umas 10 horas da manhã, ou 1 hora até da tarde, então, e só fazia comer e sair de novo. Nisso minha mãe ficava chorando, né? Chorando, por quê? Porque com quem eu andava com assassinos, andava com ladrões, andava com matadores, andava com traficantes e também andava com viciados. E essa eram os meus amigos, entre aspas, que eu dizia que seriam, que eram os meus amigos. E minha mãe, ela presenciou até, chegou até a presenciar um dos meus amigos que andavam comigo sendo assassinado em frente dela com vários tiros de 12, calibre 12. No peito. E nisso ela ficava mais angustiada pela minha vida. Também tenho uma avó que é crente há mais de 20 anos na Deus e Amor, e eu tenho certeza que as suas orações chegou ao reino de Deus e Deus ouviu. E neste dia eu tinha combinado com os colegas meus para irmos num campo onde nós reuníamos para pegar drogas. E quando nós não tínhamos dinheiro, nós pegava e comprava, ia numa mercearia ou no depósito de material de construção, e comprávamos cola, aquela cola de sapateiro, para nós nos entorpecer. E lá, nesse momento, quando nos reunimos, junto com meus amigos, aconteceu um fato bem curioso e bem interessante, que no momento até eu não sabia o que ia acontecer. Só vinha acontecer depois que eu aceitei Jesus Cristo. O momento foi assim, estava eu reunido junto com os meus amigos, né, que pegando drogas, nesse terreno baldio, e de repente eu escutei um barulho como de um tiro muito, muito forte. Eu sabia que era tiro porque estava acostumado a ouvir tiro. Então, quando, num piscar de olhos, eu olhei para baixo. E ao olhar para baixo, eu vi o meu corpo no chão. Não entendia o que estava acontecendo com o meu corpo deitado no chão. E eu via também os meus amigos também ao redor de mim. E eu falava, meu Deus, me atiraram em mim. Como eu sabia que poderia ter atirado em mim, porque eu vivia no meio deles, então eu não tinha dúvida que tinha atirado em mim, que tinha me matado. E eu falava comigo, meu Deus, atiraram em mim, me mataram, como é que vai ficar minha mãe? Quando eu dei por mim, eu parando sem entender nada, num piscar de olho, eu tornei. Tava eu com a droga na mão, com minha camisa toda ensopada de lágrimas, que eu até tirei, comecei a espremer, e era muita. muitas lágrimas e suor. E eu peguei, joguei aquelas drogas fora, meus olhos todos encharcados e inchados de tanto chorar. E depois que eu tornei, aquela alegria, aquela vontade de aceitar Jesus Cristo, de ir para a igreja e correr para a igreja como se Jesus viesse. E hoje eu não queria mais perder mais nenhum tempo. Dali mesmo eu saí correndo e não quis mais saber de drogas. E quando Deus me tirou do meio deles, no meio dos meus supostos amigos, começou a morrer todos, irmãos, todos. Começaram a ser assassinados. A minha vida, graças a Deus, o Senhor me libertou. Desde aquele dia que eu tive aquela visão, que agora eu sei que era visão, eu voltei para Jesus Cristo correndo, aceitei Jesus Cristo, e eu num dia só li quase o Novo Testamento, tanta sede, tanta alegria, eu li quase o Novo Testamento inteiro, glória a Deus, no mesmo dia. Eu não queria comer nem beber, só queria saber de ler a palavra de Deus. Agora eu estou feliz, tenho a prosperidade de Deus, porque a prosperidade de Deus não resume-se em dinheiro, mas sim na sua paz, na alegria, no seu bem-estar. Pode estar faltando tudo, pode estar faltando qualquer coisa na sua vida, mas você tendo Jesus Cristo, você tem a prosperidade, você tem a paz, tem a alegria, e nada pode perturbar isso, nem fome, nem miséria, nem perseguições, nem calúnia, nada pode perturbar a sua paz com Jesus Cristo, nosso Senhor. E a todos aqueles que estão viciados nas drogas, todos que estão viciados na bebida, no cigarro, na prostituição, tem solução para os seus problemas. Jesus pode mudar a sua vida também, porque ele tem poder, irmãos. E acredite, Jesus Cristo é real. Eu agradeço a oportunidade, em nome do Senhor Jesus, e que Deus abençoe todos vocês, que Deus fale melhor nos seus corações, em nome do Senhor Jesus. O meu nome é Manuel Alexandrino Campos Neto, e assim eu agradeço mais uma vez a oportunidade.

É, ouvinte, você ouviu aí nosso irmão, né, nosso irmão Manuel Alexandrino, né, que recebeu a bênção de Deus. Muitas das vezes você cansa de fazer a vontade do mundo. Só que a maioria das vezes você não tem força de se libertar das coisas deste mundo. E somente Jesus pode te dar essa libertação e essa paz que o mundo tanto almeja. O mundo vive almejando paz, segurança. Mas paz e segurança só se encontra em Jesus. Por quê? Porque Ele é o príncipe da paz. Ele é a nossa segurança, a nossa rocha eterna. Ele é a nossa força, a nossa fortaleza, nosso socorro, bem presente na hora da angústia. Então, quero aqui, ouvinte, falar para você que Jesus é maravilhoso para libertar. Você vê o que Ele fez na vida do nosso irmão Alexandrino, que creu, que lutou pela vida dele, que pediu para Deus fazer uma obra na sua vida. E Jesus transformou a vida do nosso amado irmão, e hoje ele serve na casa de Deus, faz a obra de Deus, e Deus com certeza é isso que Ele quer fazer na sua vida. É isso que Ele quer fazer na vida de cada ouvinte, de cada pessoa que estão precisando neste momento, que está ouvindo o programa Voz da Libertação, achando que não tem mais saída, achando que não tem mais solução para a sua vida. Ah, pastor, eu fiz tanta coisa errada. Mas eu quero te dizer, contrate esse advogado que se chama Jesus. Ele vai entrar nessa causa pela sua vida, Ele vai fazer uma grande obra, Ele quer te abençoar. Então não desanime não, creia, Jesus, Ele é maravilhoso. Ele pode fazer aquilo que nós precisamos e nós não podemos de nós mesmos nos libertar, nos salvar, mas Ele pode, Ele veio para isso, Ele veio para nos ajudar. O Seu amor é tamanho, é tão grande, que nós nem sequer imaginamos o tamanho do amor de Jesus, porque além do que nós venhamos imaginar, é muito além daquilo que nós imaginamos ou pensamos. Então quero fazer esse convite a você: venha para os pés do Senhor. Você que está distanciado, você que está enfermo: pastor, eu estou enfermo, o que eu faço? Eu vou na igreja aí para ser curado. Você pode receber a sua cura até mesmo aqui, mediante este eu estar falando aqui, e a tua fé ser de tamanho, que de tal maneira grande, que você possa receber a sua bênção aí mesmo onde você está. Mas pastor, eu queria ir na igreja. Você pode vir na igreja.

igreja não só pode, como deve, que a palavra de Deus diz que nós temos que congregar, que nós temos que buscar a presença de Deus. Então eu quero que você, meu irmão, minha irmã, largue tudo, venha para a casa de Deus, venha buscar ao Senhor, venha fazer como Marta, que Marta, aliás, como Maria, porque Marta estava tão preocupada com seus afazeres. Jesus não disse para ela deixar de fazer, que ela estava errada, não, mas que naquele momento ali, que ela viesse fazer como Maria, viesse aproveitar a oportunidade. Maria aproveitou a oportunidade de buscar a Jesus quando ainda estava buscando, quando estava ainda fazendo o seu melhor para o Senhor. E o Senhor fez uma comparação: Marta, faça como Maria, que está fazendo a melhor parte, está buscando a presença, o reino do céu. Por que tu estás ansiosa? Por que tu estás desse jeito? Se preocupando com as coisas, com o que há vez de fazer. Busca primeiramente o reino do céu e a sua justiça, e as demais coisas vos serão acrescentadas. Então, meu irmão, minha irmã, corra para Jesus. Você que está distanciado, você que está desviado dos caminhos do Senhor, que por algum motivo você se distanciou e está com vergonha de voltar, volte para Jesus enquanto é tempo. Volte para Jesus. Ouvinte, nós vamos ter também nesse final de semana, como eu falei, a vigília com a nossa irmã, esposa do pastor José, lá de Duque de Caxias. Ela vai estar ministrando a palavra de Deus juntamente com a participação da nossa irmã Regiane, esposa do pastor Neuto, nossa irmã que também estará conosco, também junto com nossa irmã, pregando a palavra de Deus, nossa irmã Irene, estará também nossa irmã Joelma, né? Estará nossa irmã Regiane Keila, e todas as irmãs, mulheres de fé, homens de fé. Essa vigília é geral, é para todos do campo de Niterói, para todos que comparecerem conosco, venham receber a bênção de Deus. Estaremos juntos aí, e naquele Pentecoste, naquelas orações abençoadas, das 23 horas até 1 da manhã, orando, buscando a presença de Deus. Não fique de fora. Venha receber a bênção do Senhor. E também venha participar conosco das poderosas campanhas. Sexta-feira, campanha de libertação, 4 horas de culto. Também no primeiro horário, nosso irmão presbítero Renato, das 9 às 10h30. E após, eu mesmo, pastor Jarlan Pinheiro, estarei com vocês pregando e orando pelos dons do Espírito Santo e orando por libertação, e tendo a certeza de que Deus vai libertar a vida daquela pessoa que ali entrar precisando de libertação. Também às 15 horas, presbítero Duval, né, que estará conosco também pregando e orando pelos dons do Espírito Santo. E às 19 horas, novamente estamos de volta com o pastor Severino, trazendo a palavra de Deus para o teu coração. Sábado, pela parte da manhã, culto de consagração, pela parte da manhã, eu mesmo ministrando a palavra de Deus, todo sábado, no culto de consagração. Domingo, nós temos aí culto especial, culto da família, onde também estarei ministrando a palavra de Deus, honrando e glorificando o nome do Senhor. Ouvintes, quero lembrar a todos meus irmãos que no dia 24 de maio, que é 24 agora, às 9 da manhã, nós teremos aí culto de missões, né? Culto de missões. Vamos nos preparando, os pastores aí, mandar os nossos irmãos responsáveis pelo evangelismo para estar presente conosco, para mostrar o trabalho que está fazendo nesse culto de missões, né? Orando por algum país, orando por algum estado, e Deus com certeza abençoando. Então quero fazer esse convite todo especial aos meus irmãos para estar conosco a partir das 9 horas da manhã. Todos os pastores, presbítero, estará conosco nosso irmão Fábio Carvalho, com certeza ministrando a palavra de Deus nesse culto de missões, né? Será dia 24, às 9 horas da manhã. Pastor Fábio, né, estará ministrando, pastor Fábio Carvalho,
será ministrada.

0: cabeça, na palavra de Deus, diretamente do coração de Deus para o nosso coração. Então faço aqui esse convite todo especial a você que está ouvindo o programa A Voz da Libertação. Ouvinte, nós vamos nos preparando aqui já para fazer a oração final e que Deus venha nos abençoar cada dia mais a nossa vida.
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0: Grandioso Deus e eterno Pai, nesse momento de oração, mais uma vez, quero te agradecer, Senhor, por esta oportunidade de poder, Senhor, transmitir, Deus, a Tua palavra, Senhor, os anúncios, meu Pai, a qual são feitos aqui, Senhor, diretamente da Igreja Pentecostal, Deus e Amor, dos estúdios da Igreja. Senhor, aos nossos irmãos, aos ouvintes do programa Voz da Libertação, fazendo convite a eles, meu Pai, para que possa estar conosco. Todos os dias, Deus, nossa igreja está aberta, Senhor. De portas abertas aqui na Senador Pompeu, no centro do Rio de Janeiro. Já está aberto desde as 7 da manhã. Niterói, desde as 8 da manhã, se encontra aberto. Senhor, quero fazer um convite especial a todos, meu Deus, independente da sua classe religiosa. Senhor, toma a vida desta pessoa. Te apresento o presbítero Isaías, te apresento o nosso irmão Reginaldo, nosso irmão Senhor da Glória, Deus, nosso irmão Edilson, Senhor, que está internado, nossa irmã Senhor Áurea, Deus, que se encontra enferma, Pai, que está na sua casa, mas está enferma. Senhor, a cada pessoa que está necessitando da Tua misericórdia, Deus, eu te apresento a irmã Lia, te apresento a irmã Céia, te apresento, meu Deus, o Juraci, Senhor. Faz uma grande obra no coração do Juraci. Te apresento a mãe da irmã Lia, toda a sua família, seu pai, seus irmãos, Senhor, toma nas tuas mãos. Te apresento minha esposa, meus filhos, Senhor. Apresento o pastor Fábio. Apresento a sua igreja ali, Senhor, em Parque Nance, Deus. Ó Deus querido, Deus amado, a cada obreira da tua casa, é isso que eu te peço e te agradeço, Deus. Em nome de Jesus, fica conosco, Pai. Me leva em paz, assim como Tu me trouxeste, Deus, em segurança, debaixo das Tuas asas. Porque eu creio na Tua palavra, que tudo que nós pedirmos, crendo em oração, nós receberemos. Amém e amém, Senhor.
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0: Ouvinte, aqui quem se despede de todos vocês é seu irmão em Cristo, presbítero Jarlan Pinheiro. Que Deus abençoe até quinta-feira, se Deus assim nos permitir. Fiquem todos na paz do Senhor Jesus.

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1: 10 horas.
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1: 10 horas e 1 minuto.

0: Olha, ouvintes, está chegando dia 15 de maio, o dia tão esperado, a Vigília dos Remidos. Nós estaremos aqui em mais uma madrugada na presença do nosso Deus. Olha bem, aquela chama que está apagada no seu coração, o Espírito Santo vai reacender. Vai ser uma madrugada de poder, de palavra, de unção, de adoração, e você não pode ficar em casa. 15 de maio, no horário das 23 horas. Nós estaremos aqui num período de aquecimento, das 23 horas até a 0 hora, um período de adoração, preparando aqui para receber vocês, um período de adoração à Majestade Santa. A 0 hora, a igreja estará entrando em oração, que coisa linda, em clamor, um período de intercessão. E teremos aí ao longo desta madrugada, pregação da palavra, os grupos estarão adorando. Olha, ouvintes, vai ser uma madrugada que vai impactar a sua vida. Por que vai impactar? Porque a presença de Deus estará conosco nesta vigília. Eu quero convidar você aqui da área central do Rio de Janeiro, você que está nas comunidades, nos bairros adjacentes, nas cidades aqui do interior e até de outros estados do Brasil, venham participar conosco desta vigília. Vai estar presente conosco, pregando a palavra de Deus, o presbítero Renato Souza, ele mesmo que é o pastor estadual de Campo Grande. Eu tenho certeza, Deus vai utilizar a vida dele na pregação da palavra nesta madrugada.
1: Ela continua perseverando, aleluia, e Jesus para e diz: mulher, eu não posso te atender, aleluia, eu fui enviado somente para atender as ovelhas perdidas da casa de Israel. Por que Jesus vai provar esta senhora? Porque havia determinação. Crente determinado não tem como o diabo fazer com que ele desista. Crente determinado e perseverante, o diabo pode se levantar, mas ele vai se levantar para cair por terra, porque quem é determinado e perseverante alcança o milagre da parte de Deus. Oh, levanta a tua mão e dá glória. Tem vitória de Deus para a tua vida.
0: A palavra de Deus, ela é um alimento forte, levanta mesmo o caído, fortalece o fraco. Eu tenho certeza, ouvinte, você não vai sair desta vigília da mesma maneira que você vai chegar. A palavra de Deus vai te alimentar, vai te sustentar e você vai sair desta vigília fortalecido. Nós teremos aí um período de adoração também. Vários grupos estarão conosco adorando a Deus nesta madrugada.

0: Não fique de fora, ouvintes. Vem participar conosco. Vem adorar a Deus conosco nesta madrugada. E não podemos deixar de fazer aquela oração de Pentecoste. É uma vigília de poder. É uma vigília da presença de Deus. Muita adoração, muita oração, palavra de Deus, e teremos o momento do Pentecoste, onde o Espírito Santo vai batizar, vai renovar, distribuir dons nesta madrugada.
1: Que coisa linda, já tem pessoas adorando. Emaio de Camastei me clama Lamai. Aleluia! 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

A presença de Deus, ela vai impactar a sua vida. Quem está caído, Deus vai colocar de pé nesta madrugada. Está fraco, será fortalecido. Você que está desanimado, Ele vai te reanimar. Venham participar conosco. É neste dia 15 de maio, no horário das 23 horas, a Vigília dos Remidos. Rua Senador Pompeu, número 27, aqui no centro do Rio de Janeiro.

0: 10:10.
1: Ouvinte, Deus abençoe a sua vida, Deus abençoe o seu lar, a sua querida e amada família. Eu quero informar a todos que é neste domingo o prosseguimento da campanha da restituição. Olha, ouvintes, quem não quer ser restituído? É, quem sabe você que já sofreu várias perdas aí na sua vida, está aí perguntando: será que eu ainda vou conseguir adquirir aquilo que eu perdi um dia? Tenha certeza, ouvintes, o nosso Deus é Deus da restituição e Ele terá prazer em restituir a sua vida. Neste domingo, no horário das 7, 9 e 11 da manhã, nós estaremos aqui no prosseguimento desta campanha. Venham participar conosco, coloque a sua fé em ação, acredita que as coisas poderão mudar. Eu estarei com vocês aqui, pregando a palavra do nosso Deus. João capítulo 2, versículo 11, Jesus entra na casa em Caná da Galileia para levar alegria. Em Lucas capítulo 5, versículo 29, ele entrou na casa de um homem chamado Levi para levar perdão. Em Lucas 5, 17, ele entrou na casa em Cafarnaum para levar restauração. Em Lucas capítulo 7, versículo 36, ele entrou na casa de um homem chamado Simão para levar cura. Em Lucas 8, 49, ele entrou na casa de um homem chamado Jairo para levar vida. Em Lucas 10, 38, ele entrou na casa de Marta e Maria para levar a sua palavra. Em Lucas 19, no versículo de número 9, ele entrou na casa de Zaqueu para levar salvação.

pecado, haverá perdão. Se tem morte, haverá vida. Se tem alguém perdido, ele levará salvação. Levante a mão e adora o nome dele. Jesus entra em casas para mudar. Já

0: Você vai estar ouvindo a palavra de Deus neste domingo. Tenho certeza, o seu coração será impactado pela presença de Deus. Você vai adquirir fé e vai sair daqui dizendo, verdadeiramente, eu vou conseguir, eu vou vencer. Deus vai restituir na minha vida. Venham participar conosco. Eu estarei aqui fazendo aquela oração também, desafiando, expulsando esses demônios que têm roubado a prosperidade, roubado as bênçãos de Deus na vida das pessoas. E eu tenho certeza, ouvintes, a mão de Deus vai se mover e vai jogar esses demônios por terra.
1: Vai pedindo para Jesus queimar ele. Sai da vida dessas pessoas toda a opressão do mal. Sai desta casa, Satanás. Sai no nome de Jesus. Sai no nome do Senhor Jesus. Sai. Vai queimando, Jesus. Vai repreendendo. Sai em nome de Jesus. Sai opressão maligna. Sai de dentro desta casa, Satanás. Sai da vida, sai da família desta pessoa. Vai queimando, Jesus. Vai queimando. Vão expulsando, vão expulsando.
0: O mal não pode resistir à presença de Deus. Deus vai jogar por terra esses males e você vai ser restituído pelo Senhor. Você acredita? Então vamos lá, para você entender. Pessoas que já estão participando desta campanha estão sendo agraciadas por Deus e testemunham o poder de Deus.
2: Já tem milagre aqui, pastor Antônio. Essa senhora acabou de me dizer que há 3 dias estava sofrendo de dor intensa no estômago, mas agora, na hora da revelação, a dor sumiu e ela está completamente curada. Para a glória de Deus, pastor Antônio.
0: Irmã, qual é o seu nome?
3: Cláudia.
0: Irmã Cláudia, quantos dias sentindo dores?
3: 3 dias.
0: Dor no estômago.
3: No estômago.
0: E agora, na hora da oração, cadê a dor? Olha o diabo aí, que coisa terrível, hein? Diabo pegando a mulher na hora do testemunho. O diabo não quer deixar a mulher contar o testemunho. Em nome de Jesus, sai dela. Toda a enfermidade que você colocou nela, pega agora e vai embora. Sai. Abra os olhos, senhora. Olha aqui para mim, por favor. Quanto tempo a senhora estava sentindo essa dor no estômago?
3: 3 dias.
0: 3 dias.
3: É,
0: dor forte.
3: É.
0: Mas e agora? Procure a dor, por favor.
3: Muita dor no estômago.
0: Muita dor. Mas agora faça um teste, procura.
3: Todo dia eu estou tomando dipirona de manhã e de noite.
0: Estava tomando, porque agora não vai
3: dipirona,
0: tomar mais, viu?
3: Dipirona, é. A dor...
0: Sumiu a dor? Procura, por favor.
3: Sumiu.
0: Sumiu. O mal foi embora e as dores sumiram. Está curada por Jesus. A senhora não vai precisar tomar dipirona. Jesus já te curou aqui agora, viu? Cadê o glória para Jesus? Você não vai ficar de fora, ouvintes. Você não pode perder as bênçãos de Deus. Você que quer ser restituído, faz aí o ordinário, que é sair da sua casa, vim até aqui participar conosco, porque o extraordinário Deus fará na sua vida. Como ele restituiu a vida de Jó, ele vai restituir você. Neste domingo, vem participar conosco, Rua Senador Pompeu, no número 27, aqui no centro do Rio. É neste endereço que está a nossa igreja. 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

0: ouvintes, aceite a paz de nosso Senhor e Salvador Jesus Cristo. Quem tem o imenso prazer de falar com vocês é o seu irmão em Cristo, Pastor Antônio dos Santos. Neste momento eu quero fazer uma oração especial por você, que é um dizimista fiel da casa de Deus. Eu sei que você já entendeu quão importante é em ser um dizimista da casa de Deus. Você já entendeu que o dízimo não é uma taxa ou uma obrigação, mas é uma manifestação, sim, da nossa fé e a nossa gratidão a Deus por tudo que Ele tem nos dado, por tudo que Ele tem feito por nós. Você que é um dizimista, você tem expressado o seu amor a Deus e também aos irmãos em partilhar aí a sua contribuição para a manutenção da casa do nosso Deus. Você sabe, o dízimo, ele ajuda a sustentar a igreja em todos os seus âmbitos, na obra missionária, na obra social, auxiliando aqueles que são necessitados. Você já entendeu isso e você tem vivido debaixo das promessas do nosso Deus. O Senhor diz, né, através do profeta Malaquias, trazei os dízimos à casa do tesouro para que haja mantimento. E o Senhor nos dá o direito, depois fazei prova de mim, diz o Senhor. E olha, Ele vai abrir a janela dos céus e vai derramar bênçãos gigantes sobre a sua vida. E outra coisa, ouvinte, o devorador não pode tocar nos seus bens, não pode roubar a sua prosperidade. Deus garante ao dizimista fiel a proteção dos seus bens, a proteção dos seus patrimônios. Eu vou citar alguns nomes agora, porque eu quero orar por você, que é um dizimista fiel da casa do nosso Deus.
1: Não esqueça dos dízimos.
0: O nosso irmão José de Andrade, Márcio Antônio, Marina Aparecida, Shirley Gomes, Israel Soares, Elza Maria, José Pedro, Nilza Maria, Selma Fernandes, Wilmar da Silva, Maria da Penha, Almerinda Amélia, Neuza Moreira, Maria Luísa, Maria Trindade, Eva Maria, Geraldo César, Sandra Maria, Vanide Mendes, Ana Paula, Mário Antônio, Paulo Pires, Araci Santos, Paulo Roberto, Silvano de Azevedo, Maria José Machado, Celso Santiago, Paulo Lima, Jorge Gomes, Walter Maia, Bruno Rodrigues, Ruth Ferreira, Vera Lúcia, Gi Elaine, Miguel Aleixo, Raimunda Silva, Maria Cristina, Roberto Carlos, Maria de Lourdes, Maria Lúcia, Sérgio Paulo, Joyce da Conceição, Ana Maria e Isabel Torres. Nós vamos agora orar por todas essas pessoas que são dizimistas fiéis da casa do nosso Deus.
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0: Senhor meu Deus e meu Pai, é no nome do Senhor Jesus Cristo nós te damos graças neste momento. Nós te louvamos, Senhor, pela oportunidade de estar aqui agora diante da Tua presença com muitos ouvintes que estão agora acompanhando esta programação, quem sabe pessoas que dobraram seus joelhos e estão orando comigo agora. Eu quero apresentar ao Senhor, meu Deus, essas listas de nomes, ó Deus, de pessoas que são dizimistas fiéis. Os nomes que foram citados aqui dentro desta programação, meu Deus, visita cada uma delas. Visita, Senhor, cada homem, cada mulher. Visita neste momento cada dizimista fiel da obra do Senhor. Ó Deus, são pessoas fiéis, são pessoas tementes ao Senhor. Que tudo que o Senhor tem dado a elas têm separado a décima parte e têm entregado na livraria da tua casa. Algumas pessoas têm contribuído de forma digital, através do seu Pix, de uma transferência bancária, mas têm sido fiéis, ó Deus. Eu quero neste momento apresentar cada vida ao Senhor. Continue abençoando o trabalho das mãos desse dizimista fiel, garantindo a proteção dos seus bens, do seu patrimônio. E eu tenho certeza, Senhor, que o devorador não poderá roubar a prosperidade

em todos os âmbitos da sua vida, dando saúde, abrindo portas que estão fechadas, abrindo portas onde não tem portas, ó Deus, e esse dizimista fiel possa viver as promessas do Senhor, ó Deus, e possa ser um portador das bênçãos do Senhor. É o que eu te peço, ó Deus, e também te agradeço no nome de Jesus.

0: Ouvintes, você pode ter certeza, você que tem contribuído na obra de Deus, não é por acaso. É um privilégio contribuir e também um privilégio de ser um portador das bênçãos de Deus na sua vida. Cada dizimista fiel tem vivido a sua experiência com Deus. E nós vamos acompanhar isso agora. Pessoas que são dizimistas testemunhando milagres, testemunhando vitórias de Deus em suas vidas.
1: Elza, eu quando não era dizimista, a minha casa era uma miséria. Eu ganhava o dinheiro, recebia o pagamento, quando era daqui uma semana não tinha mais nada. Vivia comprando fiado na venda e essa vida de miséria. E depois disso que eu passei a ser dizimista, o Senhor tem abençoado minha casa, não tem deixado faltar nada. Eu vinha tomando emprestado, hoje eu empresto. A minha família às vezes pedia algum dinheiro emprestado na minha casa, eu tenho para dar, ajuda pessoas da minha família. Todos os empregos que eu saía, a firma falia, fechava. Depois que passei a dizimista, ser dizimista, o Senhor preparou um emprego para mim, saí de lá aposentada. E quando aposentei, o INSS ficou devendo 8 meses, ele pagou 5, ficou com 3. As pessoas falaram, põe na justiça. Eu deixei quieto, entreguei na mão do Senhor. Daqui 2 meses, os 3 meses veio com juros e correção monetária. Eu moro na Vila Formosa, na Rua Fábio, 224.
0: Aumenta o teu mantimento e toda a tua vida. Deus continue te abençoando, ouvintes. Tenha certeza que Deus já te abençoou neste momento e continua sendo fiel a Deus, um dizimista fiel, porque as promessas de Deus se cumprirão na sua vida e você vai continuar sendo um portador da bênção de Deus. Que Deus te abençoe. Nós estaremos aqui constantemente orando por todos vocês.

sou dizimista, porque o dízimo é santo. Sou dizimista porque quero ser participante das grandes bênçãos de Deus. Sou dizimista porque amo a obra de Deus na face da terra. Sou dizimista porque senão ficarei com dívidas para com Deus. Sou dizimista porque Deus é dono de tudo. Sou dizimista porque eu mesmo vou gozá-lo na casa de Deus. Sou dizimista porque mais bem-aventurado é dar do que receber. Sou dizimista porque Deus ama quem dá com alegria. Sou dizimista porque tudo vem das mãos de Deus. Sou dizimista porque não sou avarento. Sou dizimista porque meu rico tesouro está no céu. Sou dizimista porque tudo o que eu peço, recebo. Sou dizimista porque obedeço às leis de Deus. Sou dizimista porque a bênção do Senhor é que enriquece. Sou dizimista porque para cada lei Deus promete recompensa. Sou dizimista porque receberei de Deus com a mesma medida. Sou dizimista porque os pensamentos de Deus são mais altos. Sou dizimista porque Deus diz: fazei prova de mim. Sou dizimista porque Deus me escolheu e me nomeou. Sou dizimista porque a minha descendência

0: não mendiga o pão. Sou dizimista porque meu salário não será posto em saco furado. Sou dizimista porque a minha responsabilidade é o sustento da igreja. Sou dizimista porque quero ter a consciência tranquila. Sou dizimista porque tudo o que o homem plantar, isso ceifará. Sou dizimista porque Deus suprirá todas as minhas necessidades.
1: Dez horas e 31 minutos.

0: Neste momento eu quero convidar a todos vocês para participarem conosco desta poderosa campanha Destruindo as Fortalezas. É amanhã, sexta-feira, em 6 horários, 7, 9, 11, às 13, 15 e também no horário das 19 horas. Deus preparou 6 horários para você poder estar aqui conosco e ser abençoado. Eu estarei com vocês amanhã pregando a palavra do nosso Deus.
1: Eu sei que eu estou falando com pessoas que hoje, meus queridos irmãos, não estão aprisionados dentro de uma Babilônia física, mas estão aprisionados em um vício silencioso, estão aprisionados através de uma ansiedade, quem sabe por uma culpa do passado. Talvez você olhe e fale: ah, mas aquela comparação tão terrível, destrutiva nas redes sociais. Meus queridos irmãos, o mundo moderno, ele cria cativeiros sofisticados, mas entenda, mesmo diante

Israel já estava acostumado a viver na Babilônia. Já tinham casas, já tinha uma nova rotina. Talvez você esteja aqui nesta manhã acostumado a viver dentro de uma prisão. Quem sabe você fala: pastor, eu já consegui até me organizar com essa situação. Eu já até consegui me estabilizar diante desta prisão. Não tem mais jeito. Deus não te chamou para sobreviver no cativeiro. Deus te chamou para viver em liberdade. E Ele vai te tirar dessa prisão. Mesmo que você já acostumou, Deus quer te tirar hoje. Levante a sua mão aplaudindo a Ele, porque hoje é o dia da sua libertação. Hoje é o dia da sua libertação. Deus vai fazer um reboliço acontecer. Mesmo que você já esteja acostumado, mesmo que você já tenha uma rotina, Deus vai tirar.

durante o cativeiro, em certo período, houve lágrimas. No Salmo 137, no versículo 1, fala assim: olha, quando nós estávamos às margens dos rios da Babilônia, a gente chorava lembrando de Sião. Eles estavam ali chorando: meu Deus, que saudade da minha terra, que saudade do templo, que saudade da minha terra natal. Choravam, meus irmãos, mas agora

cantar. Você vai voltar, vai voltar. Levante a sua mão glorificando o nome deste Deus. Você vai voltar a cantar. Vai!

Terei o imenso prazer de transmitir a palavra de Deus aos vossos corações. A palavra de Deus é poderosa, ela é tremenda, ela é fiel. Olha, ouvintes, após a pregação da palavra, eu estarei orando através das revelações do Espírito Santo. Eu quero te informar que você não precisa chegar aqui na igreja e contar o seu problema para ninguém. Existe um Deus que é onisciente e Ele conhece os seus pensamentos, Ele conhece as suas necessidades e Ele vai te revelar para te abençoar. Após as revelações, logo na sequência, eu estarei fazendo aquela oração de desafio com toda a igreja para Deus libertar, para Deus destruir fortalezas. Quando a igreja estende as mãos aos céus e clama, a libertação de Deus acontece. O Espírito Santo de Deus falou comigo aqui que tem 8 famílias aqui entre nós. O diabo está fazendo de tudo para levar essas 8 famílias à destruição. Jesus vai jogar este demônio por terra agora. Ele não vai destruir a sua família. Coloque a mão na cabeça, por favor. Coloque a mão na cabeça. Fecha os olhos. Demônio assassino, dá o grito da sua derrota. Você não pode resistir à presença deste Deus. Você não pode. Olha ele lá, grita para Jesus queimar. Grita para Jesus queimar. Vai gritando para Jesus queimar ele. Sai da vida dessas pessoas, Satanás. Tudo que você ganhou, demônios, na encruzilhada, no cemitério, na mata virgem, tudo que você ganhou nas águas para destruir a vida dessas pessoas, você perdeu. Você que está amarrando a vida dessas pessoas, sai daí, Satanás. Sai dessas vidas. Sai da vida dela, Satanás. Sai da casa dela. Vocês não gritam para Jesus queimar? Este demônio aqui ganhou sangue para matar esta moça. Meu Deus me mostrou você ganhando sangue. Mas você perdeu, viu? Perdeu. Porque o sangue de Jesus te destrói aqui agora. Vocês não gritam para Jesus queimar ele? Levante as mãos para cá, vamos expulsar esses demônios. Você ganhou sangue para matar, não foi só ela não, hein? Foi para matar mais gente da família. Você vai sair da família dela. Grita, queima ele, Jesus. Vamos expulsar esses demônios, meus irmãos. Vamos expulsar. Levante as mãos de vocês para cá. Sexta-feira é guerra. Sexta-feira é destruição de fortalezas. Levante as mãos e grita, Satanás, em nome de Jesus, vai embora.

0: pessoas a cada culto desta campanha. Deus tem feito maravilhas, as pessoas têm alcançado a libertação de Deus. Imagina, ouvintes, quantas pessoas oprimidas, deprimidas, sofrendo nas garras do inimigo. Mas chegando aqui, participando desta campanha, essas pessoas têm alcançado a libertação. Eu sempre faço também aquela oração para Deus curar, para Deus abençoar a vida do povo, e o povo tem testemunhado. Nós vamos acompanhar agora pessoas testemunhando o poder de Deus nesta campanha.
1: Coisa linda, pastor Antônio, que Deus está fazendo nesta campanha.
0: Irmã, qual é o seu nome?
2: Irmã Penha.
0: Irmã, o que é que aconteceu?
2: Pastor, essa benção da minha neta, Maria Eduarda, ela hoje está com 8 anos, pastor. Desde quando ela nasceu, que ela ficou parando no hospital, era uma semana dentro de casa e outra semana no hospital. Isso aí durou 7 anos. O meu genro só vivia com ela no hospital, a minha filha só chorando. Mãe, a minha filha não tem mais jeito. A última vez que ela foi parar no hospital, ela faleceu e Jesus ressuscitou ela. Que eu já dei essa benção aqui para a honra e a glória do Senhor Jesus. Irmão, eu falei com Deus, Senhor, foi o ano passado, em 2025, eu falei com Deus, Senhor. Irmão, nós não sabíamos o que era o Natal, nós não sabíamos o que era nada, nós não sabíamos o que era nada. O ano passava assim, era só hospital, era só doença, só choramento, só desespero, porque quando eu pensava, eu chegava daqui da igreja, eu pensava que a minha neta estava dentro de casa, a minha filha falava, mãe, a Maria Eduarda está internada. Eu disse, meu Deus, eu não aguento mais. A última internação que ela teve foi em 2025. Aí eu cheguei em casa e falei com a minha filha disse, mamãe, a Maria Eduarda estava no Pranil de Nilópolis e hoje ela foi transferida para Santa Cruz porque o médico desenganou ela, porque ela não tem mais jeito. Eu falei, Jesus, tem misericórdia da minha neta. As enfermeiras falaram para minha filha, pode rezar porque a tua filha não vai voltar mais. Irmão, a minha neta ficou 8 dias no CTI com todos os aparelhos e nós todos em casa orando, minha esposa orando, a minha filha orando, e ela lá internada, sem visita, sem nada. Eu falei com Deus, eu falei, Senhor, se o Senhor tirar a minha neta pela quarta aqui, não foi muitos anos, ela só internada, não parava em casa. Eu falei, Senhor, se o Senhor fechar a porta do hospital para minha neta, não deixar minha neta ficar mais internada, se o Senhor ressuscitou minha neta uma vez, e o Senhor vai ressuscitar ela mais uma vez, eu vou contar essa bênção para a honra e a glória do Senhor Jesus. Irmão, minha neta, o ano passado, até hoje, a minha neta nunca mais parou internada.
0: Seu testemunho é forte, a irmã tem uma fé gigante. Dai glória a Deus com ela.

0: Tremendo, hein? Aquilo que Deus está realizando. É de se emocionar, ouvintes. Deus tem feito coisas extraordinárias na vida das pessoas. E você que está me acompanhando agora, vai ficar em casa? Eu sei que não. Vem participar conosco amanhã, nesta sexta-feira, em um dos horários. Vem participar, porque o milagre de Deus já aguarda por você. Rua Senador Pompeu, número 27, aqui no centro do Rio de Janeiro. Irmã, qual é o seu nome?
1: Flor de Lis.
0: Irmão, o que é que aconteceu?
1: Sim, irmão, eu sempre venho nas campanhas sexta-feira. Então, ali eu, no meu bairro, lá onde eu moro, é muito complicado. Mas quando eu vinha para a igreja, o Senhor mandou olhar para essa pessoa e mandou que eu fosse levar eu até o Evangelho. E ali eu estava já num propósito justamente para orar para essas pessoas. Porque nós, servos de Deus, temos que orar por um e por outro. Aí eu cheguei até esse local, no local de tráfico de droga. Ali o Senhor me tomou para esse jovem, gerente de tráfico, e o Senhor me tomou ali nos profundos em profecia. Glória a Deus. E ali ainda há muito tempo esse rapaz sumiu e orava aqui na igreja. E ali o Senhor me mostrou, olha, vou eu salvar aquela vida a qual tu entregaste na palma das minhas mãos. E ali eu comecei a contemplar o Senhor. Passou, esse rapaz sumiu, esse gerente de tráfico. Quando ele me olhava, ele me pedia a bênção, e eu abençoava ele. Aí quando foi, passou a semana, ele sumiu. Falei, Senhor, onde que esse rapaz encontra? Tanto que eu te clamei, tanto que eu chorei nos teus pés, na tua casa, louvado seja Deus. E o Senhor lhe falava comigo, eu salvei e libertei essa vida. Como foi ontem, louvado seja Deus, eu me encontrei com ele, ele me deu um abraço, usou aquela profecia que Deus te usou, Deus me salvou, Deus me tirou do tráfico, e hoje eu sirvo ao Senhor Jesus.
2: Está liberto.
1: Está liberto.
2: Dá glória a Deus. Deus, Jesus liberta mesmo.
1: Liberta. Está trabalhando, não abri a porta de um trabalho para ele. Ele está trabalhando com honestidade.
0: Graças a Deus, Deus tirou do tráfico, libertou.

0: eu tenho certeza que Deus está te chamando, Deus está te incomodando para você estar conosco nesta sexta-feira. Venham participar, você ouvinte, será a próxima pessoa a testemunhar o milagre, a testemunhar o poder de Deus. Não perca, não fica de fora. Venha você, traga a sua família, traga um amigo, um vizinho, para Deus abençoar também. Nós vamos acompanhar mais testemunhos, ouvinte, porque esses testemunhos têm acrescentado a nossa fé. Esses testemunhos são provas que Deus está presente conosco nesta campanha. Vamos acompanhar mais um testemunho.
1: Mais um milagre aqui, pastor Antônio, muitos anos sofrendo com problema na coluna, mas quando ela foi até aí o altar, o senhor colocou a mão na cabeça dela, ela está dizendo que as dores que estavam há anos no corpo dela, exatamente na coluna, desapareceram para a glória de Deus, pastor Antônio.
0: Irmã, qual é o seu nome?
2: Regina.
0: Irmã Regina, o que é que aconteceu?
2: Olha, na minha casa, eu sempre ando com cabo de vassoura por causa da dor, por causa da coluna, né?
0: A irmã tinha problema na coluna.
2: Isso, isso. Aí, quando eu vim pra cá, né, eu falei assim, ô Jesus, eu vou buscar minha vitória, porque eu já não aguento mais de dor, né?
0: Tem quanto tempo, mais ou menos, essas dores na coluna, irmã?
2: Ah, já tenho o quê? Bem uns 4, 5 anos por aí.
0: 4, 5 anos.
2: Sempre tomando remédio no médico.
0: Muita dor na coluna.
2: E trava. Quando trava, aí eu tenho que ficar sentada.
0: Mas hoje a senhora chegou aqui, recebeu a oração.
2: Quando você colocou a mão assim na minha cabeça, aí de repente
0: sumiu as dores.
2: Sumiu.
0: Sumiu mesmo.
2: Sumiu,
0: a senhora já procurou.
2: Eu não tô sentindo nada, não.
0: A mulher está curada por Jesus.
2: Eu creio.
0: Sumiu as dores na coluna.

Que tremendo esses testemunhos. Eu tenho certeza que Deus já falou com você o suficiente para você estar conosco nesta sexta-feira. Anote o endereço: Rua Senador Pompeu, número 27, aqui no centro do Rio de Janeiro.

0: Quero neste momento, ouvintes, orar por você. Eu quero pedir a Deus para abençoar a sua vida, a sua casa, a sua família, e que nada possa impedir a sua chegada aqui nesta sexta-feira. Você que pode agora, dobra os seus joelhos, você que pode fechar os seus olhos, você que está no trânsito, claro, não vai fechar os olhos, mas liga o seu pensamento a Deus. Eu quero agora orar por você.
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0: Senhor meu Deus e meu Pai, é no nome do Senhor Jesus Cristo, outra vez, nós estamos aqui diante da Tua presença, clamando ao Senhor. E eu já quero Te louvar, meu Deus, por tudo que o Senhor vem realizando no decorrer desta campanha. O Senhor tem feito coisas extraordinárias. O Senhor tem alcançado pessoas, Senhor, no fundo do poço. O Senhor tem curado, tem libertado, tem transformado vidas no decorrer desta campanha. Nós Te louvamos, meu Deus, ó Senhor, pelas maravilhas que o Senhor tem realizado. Eu quero aproveitar este momento e apresentar ao Senhor a vida de cada ouvinte. Senhor, pessoas que estão aqui perto, pessoas que estão longe, acompanhando esta programação. Eu sei, ó Deus, que o Senhor já tocou em corações. O Senhor já convidou pessoas para estarem presentes conosco nesta sexta-feira. Quem sabe esta pessoa, Senhor, está sofrendo, esta pessoa que está gemendo de tanto sofrimento. Ó, meu Deus, as portas se fecharam, esta pessoa que está enferma, quem sabe oprimida, desesperada, já perdeu até a esperança de viver. Eu sei que o Senhor está falando com esta pessoa agora. Meu Deus e meu Pai, traz essa pessoa nesta sexta-feira, meu Deus. Eu sei que o Senhor já preparou o milagre, o Senhor já preparou a libertação, o Senhor vai mudar a história da vida desta pessoa. Esta pessoa, Senhor, quem sabe sonha em voltar à normalidade da sua vida. Esta pessoa que tem lutado para ser feliz, para ter paz, para ter comunhão com a família, mas o inimigo tem batalhado, o inimigo tem atrapalhado. Entra nesta casa, Senhor. Entra no lar desta pessoa agora, levando a libertação, levando a paz. Meu Deus, tira os impedimentos, as barreiras. Quem sabe o inimigo está batalhando para impedir a chegada desta pessoa aqui nesta sexta-feira. Se o Senhor quiser, meu Deus, enviar anjos agora em cada lar, meu Pai, para trazer essas pessoas nesta sexta-feira, o Senhor pode fazer isso. Meu Deus e Pai, utiliza a nossa vida, Senhor, nesta sexta-feira, para que o Teu nome possa continuar sendo glorificado. Ó Deus, fala com o povo através da Sua palavra. Fala com o povo através dos milagres, das libertações, das maravilhas, Senhor. Que a glória do Senhor possa encher a casa e vidas serem transformadas, libertas pelo Senhor. É o que eu Te peço, meu Deus, e também Te agradeço no nome de Jesus. Olha, ouvintes, tenha certeza que Deus já te visitou neste momento e você vai estar conosco nesta sexta-feira. Não se esqueça, 7, 9, 11, 13, 15 ou no horário das 19 horas. É o prosseguimento da campanha Destruindo as Fortalezas.
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9: 11 horas e 2 minutos.
0: Neste momento eu quero fazer um convite especial para todos vocês e também trazer uma informação de suma importância. Todos os domingos, aqui na nossa sede estadual, no horário das 18 horas, nós temos aqui o culto com Expansão Jovem, a juventude da igreja. São jovens dedicados, são jovens que estão aí dedicando a sua vida para continuar servindo bem o reino de Deus. Eu quero falar com pais agora, com avós, com tios. Tem jovens aí na sua casa? Traz esses jovens para participar aqui desses cultos com Expansão Jovem todos os domingos. Eu tenho certeza, esse jovem que está aí dentro da sua casa, quem sabe envolvido com tantas outras coisas, quando eles envolverem com a juventude aqui da igreja, Deus vai mudar a trajetória, Deus vai mudar a história da vida desse jovem. Então, olha, neste mês de maio, estamos aí no Maio Profético, todos os domingos, às 18 horas, aqui com Expansão Jovem. Eu tenho certeza, olha, você vai ser bem recebido, bem acolhido. Nós temos aqui uma equipe bem preparada, o conselho, a liderança, a juventude da nossa igreja, olha, estarão aqui para receber todos vocês. Vem para cá neste domingo, é o Domingo Profético e eu tenho certeza, Deus vai continuar transformando esta juventude para que esta juventude possa transformar esta geração.
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1: Onze horas e 6 minutos em São Paulo, no horário oficial de Brasília. Bom dia para você ligado conosco na programação da sua rádio Deus é Amor. Muito prazer estar com você nesta manhã, hein? Você que está me dando um privilégio de carona, também está abrindo as portas da sua casa ou me levando num trabalho com você. Este é o programa Voz da Libertação, claro. Sou o sermão em Cristo, Diácono Natiel Reis, na minha companhia aqui nos trabalhos técnicos, Lucas Ione. E agora nós estamos em rede para todo o Brasil. Você estava na programação local aí com o comunicador da nossa Igreja Deus e Amor, falando sobre os assuntos pertinentes aos cultos diários, cultos públicos, também reuniões, obreiros, todos os assuntos pertinentes à obra de Deus que diz respeito à sua região. E agora você fica em nossa companhia e você vai até as 14h. Ainda tem a oração do meio-dia, logo depois tem o Mensagens Cantadas. E também tem o Eu e Mais Um com a nossa querida irmã Débora Miranda. Fique com a gente, participe, 11 982 92 33 92. Agora são 11 horas e 8 minutos. E já tem algumas pessoas interagindo conosco através do nosso número WhatsApp. E é muito bom receber um zap zap da nossa linda, da nossa querida audiência, do Norte, do Sul, Nordeste, Centro-Oeste, Sudeste, do Sul do Brasil. É sempre muito bom receber o carinho e também este afago, né? A gente não pode se sentir sozinho, a gente fica aqui, só estamos em dois agora aqui no Estúdio C, mas ao redor do Brasil estamos em milhares e milhares, nos acompanhando em todos os lugares. A exemplo de aqui mesmo, de São Paulo. Por exemplo, da cidade Tiradentes, o irmão Josias está participando conosco. E ele nos saúda na santa paz do Senhor Jesus e diz que está muito animado para os 64 anos da nossa Igreja Pentecostal Deus e Amor, assunto que falaremos ainda neste bloco do programa Voz da Libertação, desta manhã com Deus toda especial. De Grajaú também chega a interação da irmã Rosângela. Ela diz, bom dia, estou ligadinha aqui na Rádio Deus e Amor. É sempre muito bom fazer a companhia de vocês e vocês fazem sempre a minha companhia. Obrigado, irmã Rosângela. Muito bom saber que temos assíduas audiência, pessoas que estão em nossa audiência o dia todo. Será que no Brasil tem pessoas nos ouvindo? Olha, em Manaus, isso mesmo, Manaus, o irmão Jurandir está nos saudando na santa paz do Senhor Jesus. A irmã Nazaré está na minha linda Belém do Pará, nos dando aquele bom dia com um lindo sorriso, dizendo é bom estarmos na presença de Deus. Olha aí, hashtag 64 anos, Igreja Deus e Amor. A irmã Socorro está em Fortaleza, no Ceará, e tantas outras pessoas interagindo pelo nosso número WhatsApp. Vale aí a sua interação, a sua participação. Daqui a pouco tem aquela oração especial aqui no seu programa Manhã com Deus, porque aqui nós buscamos a face de Deus, oramos, consagramos a nossa vida a Deus, buscamos em seu favor também. Aqui nós oramos para que Deus te abençoe, te guarde, te livre, te prospere, que Ele abra as janelas dos céus, derrame sobre a sua vida uma bênção sem medidas. Agora são 11 horas 10 minutos, chegou a hora de fazermos a oração do Salmo 91.
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1: É hora de falarmos com Deus, de buscarmos a sua presença, de buscarmos a sua face, o seu rosto, e esta é a oração do Salmo 91. Esta oração é o momento de nós pedirmos a Deus a sua proteção em nosso favor, em favor dos nossos familiares, em favor daqueles que estão viajando, daqueles que estão trabalhando. Sim, É o momento de nós apresentarmos os nossos parentes. Você que tem filhos, apresente a Deus também. Você que tem cônjuge, não se esqueça. Apresente seu pai, sua mãe. Apresente também a nossa Igreja Pentecostal Deus e Amor. Todos os processos jurídicos. Também apresente a nossa festividade de 64 anos de aniversário. Nós estamos vivendo aí um clima festivo de muita alegria e harmonia. E você precisa interceder a Deus também por esta Santa Igreja Pentecostal Deus e Amor. Falemos com Deus neste momento em oração. Majestoso Deus, querido e eterno Pai, obrigado pelo teu amor, pela tua soberania. Obrigado, meu Deus, por estar conosco em todos os momentos da nossa vida. Obrigado porque o Senhor nos escolheu para pregarmos a tua palavra, para anunciarmos o teu evangelho, para vivenciarmos coisas maravilhosas, coisas tremendas. Eu te agradeço, meu Pai, porque no mundo perverso, pecaminoso, o Senhor nos chamou para fazermos total diferença, através de resplandecermos a glória do Senhor, o brilho do Espírito Santo, e agora nós buscamos a tua face com fé, nesta oração do Salmo 91, com milhões de pessoas que agora se unem a nós em todo o Brasil e também no exterior, através da nossa rede de rádios Deus e Amor, também pelo aplicativo da IPDA e pelo site da nossa amada igreja. Senhor Jesus, eu suplico a tua misericórdia para que esta pessoa agora vivencie momentos extraordinários, momentos, meu Deus, em que eles revivam a alegria de estarem contigo, muitos dos quais oram agora, Senhor, já experienciaram momentos de alegria, momentos de um viver profundo diante da tua presença. No entanto, agora estão entregues a tantas coisas, situações pecaminosas. Meu Deus, no entanto, elas não se enganam, elas estão vazias. Elas estão, Senhor, vivendo uma escassez, Senhor, uma escassez totalmente do Espírito Santo. Meu Pai, mas quando nós estamos em tua presença, a abundância, a alegria, a regozijo, meu Pai. Entre agora nesta casa, fazendo uma transformação completa, mudando este cenário, mudando esta pessoa, esta vida. Senhor, esta é a oração do Salmo 91, e nós oramos agora juntamente com esta pessoa. Porque nós acreditamos, sim, Pai, que aquele que habita no esconderijo do Altíssimo, à sombra do Onipotente descansará. Direi do Senhor, Ele é o meu Deus, o meu refúgio, a minha fortaleza, e nele confiarei, porque Ele te livrará do laço do passarinheiro e da peste perniciosa. Ele te cobrirá com as suas penas, e debaixo das tuas asas estarás seguro. A sua verdade é escudo e broquel. Não temerás espanto noturno, nem seta que voe de dia, nem peste que ande na escuridão, e nem mortandade que assole ao meio-dia. Pois 1.000 cairão ao teu lado e 10.000 à tua direita, mas tu não serás atingido. Somente com os teus olhos olharás e verás a recompensa dos ímpios. Porque tu, ó Senhor, és o meu refúgio, o Altíssimo é a tua habitação. Nenhum mal te sucederá e nem praga alguma chegará à tua tenda, porque aos seus anjos dará ordem ao teu respeito para te guardarem em todos os teus caminhos. Eles sustentarão as tuas mãos para que não tropeces com o teu pé em pedra. Pisarás o leão e a áspide, calcarás os pés do filho do leão e a serpente, pois que tão encarecidamente me amou. Eu o livrarei, poluei no alto retiro, porque conheceu o meu nome. Ele me invocará e eu lhe responderei. Estarei com ele na angústia, livrá-lo-ei e glorificarei. Dar-lhe-ei abundância de dias e lhe mostrarei a minha salvação. Obrigado, meu Deus, porque convictos estamos em todas as promessas que estão descritas no decorrer deste salmo, Pai. Nós acreditamos que a tua proteção é para as nossas vidas, e não fazemos esta oração apenas como uma decoração do salmo que lemos, mas na confiança de que quando meditamos na Tua palavra, quando oramos os cânticos belíssimos inspirados pelo Teu próprio Espírito Santo, nós estamos sendo preenchidos, estamos sendo abençoados, protegidos, livrados e libertos de todo mal. É o nosso pedido, com a certeza da grande vitória para cada pessoa que agora ora comigo, em nome de Jesus. Amém e amém.

E nós iremos até o fim. Esta é a promessa de Jesus. Aquele, pois, que for fiel até o fim, receberá a coroa da vida eterna. E nós receberemos esta coroa porque estamos firmados não em palavras humanas, não em perspectivas políticas ou em quaisquer outros tipos de esperanças passageiras. A nossa esperança é Cristo. Enquanto o mundo prega que a esperança é a última que morre, nós anunciamos de forma veemente que a nossa esperança ressuscitou, que a nossa esperança é Cristo Jesus. Chegaremos até o fim, você crê nisso? Você crê? Então mande aqui para a Central de Produção Internacional. Eu creio que chegarei até o fim. Agora são 11h20, hora certa para você, faltando 40 minutos para a oração do meio-dia e você pode interagir conosco. 11982923392. Faça o seu pedido de oração. Todo o Brasil. Quero receber mensagens de todo o território nacional e, por que não, do exterior também. Alguns irmãos que nos ouvem através do aplicativo da nossa Igreja Deus e Amor. Outros que nos acompanham através do IPDA Play, que é a plataforma streaming. Mas também tem uma possibilidade incrível de você acompanhar 24 horas a rádio Deus é Amor. Tem algumas participações chegando aqui, a obreira Cláudia, a obreira da Casa de Deus, lá de Brasília, Distrito Federal, está dizendo a paz do Senhor, aqui é da capital federal. E confirmo a minha intercessão no meio-dia, o clamor que move as mãos de Deus. É sempre orar, é sempre bom orarmos. Que bom, Cláudia, obrigado aí por sua interação. O irmão Wilson de Cuiabá também participa conosco, nos saudando na santa paz de Deus. E ele diz, ligadinho aqui na rádio Deus é Amor. Oração também pelos 64 anos da nossa amada Igreja Pentecostal Deus é Amor e por nossa diretoria mundial. A irmã Clarice de Porto Velho, Rondônia, também participa com a gente aqui, dizendo que vai fazer esta oração do meio-dia em favor da família dela. E você que está aí ligadinho, vai orar pelo quê? Qual é a causa que você vai apresentar diante de Deus? O irmão Carlos de Boa Vista, Roraima, diz, um excelente dia para nós. Aqui em Roraima, nós estamos na expectativa para o aniversário de 64 anos da Igreja Deus e Amor. E lá no Rio Branco, olha, o povo do Norte aqui participando em peso. No Rio Branco, Acre, também chega a participação da Sebastiana, dizendo saudações aqui do Acre, confirmamos que a chama do Espírito Santo continua acesa, parabéns IPDA. Amém, lá em Rio Branco ainda são 9h21 da manhã, 2 horas de fuso horário. Daqui a pouco vamos fazer este clamor do meio-dia e a irmã Sebastiana também vai orar, com toda certeza. Olha, sua participação pode ser feita em 11982923392. Deixa eu dar uma olhadinha, como é que fica o clima hoje aqui para São Paulo, porque esses dias o frio estava intenso. Hoje já deu uma amenizada, agora está fazendo 22 graus. A possibilidade de chuva é de 50... Não, melhor. A umidade relativa do ar está em 53% e a probabilidade de chover é mínima. É de apenas 5%, então nenhuma garoa vem com esta possibilidade, né? Para quem conhece São Paulo, sabe muito bem. É apenas um friozinho mesmo, marcando o território, anunciando a mudança de estação. E aí na sua região, tá frio? Tá gostoso o clima? Deu para fazer aquela caminhada boa hoje? Confesso que eu sempre gosto de caminhar às 5h15, mas hoje não foi legal não levantar às 5h15, estava frio. Não sei o Lucas, que tem que acordar cedinho, né? 4 horas já tem que estar de pé para poder chegar aqui 15 para 6, para ficar com a gente até meio-dia aqui no Estúdio C, cuidando da sonoplastia. Mas me diz aí, de onde você está nos acompanhando? E lembro a você que hoje aqui na sede mundial é o culto beneficente em prol à ação social da IPDA, em prol às instituições de Reviver, Associação Reviver Real Pi Deus e Amor, também Fundação Reviver. Lembra você que este culto é totalmente voltado ao cuidado, ao amor ao próximo. E por falar em mudança de estação,
Você também pode trazer, depositar. Nós temos umas caixas que ficam aqui na entrada do templo, que servem justamente para você doar o agasalho, coberta, mantinhas, roupas de frio, para ajudar aquele que precisa. Você também pode trazer alimentos não perecíveis e deixar à disposição aqui na entrada do estacionamento, na Prefeito Passos número 10. A gente tem, é até recém-inaugurado, um local apropriado das instituições de Reviver. Você pode deixar lá o quilo de alimento não perecível, pode deixar uma cesta básica, pode também deixar as roupas, se caso você preferir, também tampinhas, que são daquela campanha para casa aberta. Olha, você também

0: aponta porque são relatos verídicos, pessoas que fazem propósitos com Deus em ajudar as instituições Reviver, Associação Reviver Help, Deus e Amor e também Fundação Reviver, e são abençoadas financeiramente, com libertação, com porta aberta, também com saúde, pessoas que são agraciadas por Deus, porque primeiro demonstram o amor que têm pelas almas, na prática, é claro, não é só de falar, que as pessoas que precisam terão a barriga cheia, a fome saciada ou o frio aplacado, mas são com atitudes do nosso dia a dia. E eu te convido agora a acompanhar um depoimento que realmente marca a nossa história das instituições Reviver. Milagres, sinais, prodígios, Deus tem aprovado a obra assistencial da Igreja Pentecostal Deus e Amor.
1: Olá, ouvintes, a paz do Senhor Jesus. O meu nome é Andressa Abreu. Eu sou do estado de Minas Gerais, sou da cidade de Campos Gerais. Sou mantenedora dessa obra, Fundação Reviver. Sempre ajudei essa obra com muito amor no meu coração. Deus sempre colocou no meu coração o desejo de ajudar. Eu sou prova viva de muitas curas que Deus tem feito através dos votos, através de bênçãos que Ele tem realizado na minha vida e conquistas. Ouvintes, o meu desejo era de fazer uma faculdade, porém eu não tinha condições e imaginava que eu não tivesse capacidade. Eu parei de estudar e voltei a estudar. E eu não sei como o Senhor Jesus, Ele me colocou dentro de uma faculdade. Mas eu havia me inscrito em uma faculdade e eu paguei a primeira parcela esperando ali lotar de turma, de alunos para começar o curso. E me ligaram dizendo que não havia quantidade de alunos que precisava para que iniciasse o curso. E veio uma tristeza muito grande no meu coração, onde eu falei com Deus, realmente, eu acho que não é para mim fazer uma faculdade. Passado-se um mês, eu recebi uma ligação que eu havia ganhado uma bolsa de estudos. Eu não sei como, mas foi Jesus. Eu me formei, eu estudei, eu me formei e hoje eu tenho o meu diploma. Em seguida, Deus me deu o meu carro. E a faculdade que eu fiz, eu não paguei um real e eu ainda ganhava uma ajuda mensalmente do governo. Eu quero dizer para você que pensa que não é capaz, que não tem condições, para você não desanimar. Faça propósito com Deus, faça voto com Deus, porque essa obra, Fundação Reviver, não é sonho do coração de nenhum homem, é o sonho do coração de Deus. Que você ajude, que você confie no plantio, mas confie também na colheita. Hoje eu estou colhendo vitórias. Então que você não desista. Abençoe essa obra. Porque essa obra, Jesus, Ele trabalha através dessa obra. Não importa a quantia que você ajude, mas ajude de coração. Eu não paguei um real pelo meu carro. Eu não paguei um real pela minha faculdade. Eu ganhei a minha faculdade, eu ganhei o meu carro. E Jesus, Ele tem realizado curas, bênçãos, maravilhas na minha vida e na vida da minha família. Jesus, Ele curou a minha mãe de embolia pulmonar, insuficiência cardíaca, derrame pleural. Tudo isso através da Fundação Reviver. Que Deus abençoe a todos vocês e não desistam dos seus sonhos, porque Jesus, Ele realiza sonhos sim.
0: Glórias ao nome do nosso Deus. Olha, eu fico impressionado realmente como Deus aprova a Fundação Reviver, como Deus aprova a Associação Reviver Help, Deus e Amor. Isto é uma prova cabal de que Deus continua agindo, operando. O sonho de fazer uma faculdade parecia improvável, as possibilidades eram mínimas e Deus quis fazer assim. Ele abençoou a vida da nossa irmã, Ele quer abençoar também a sua vida. E para complementar a bênção que foi tão grande, ela também nos conta que recebeu um presente grandíssimo de Deus, um carro. Olha só, meu irmão e minha irmã, você não precisa ficar se endividando, você não precisa ficar pegando dinheiro emprestado a juros exorbitantes. Não, você precisa tão somente colocar a sua fé em ação, colocar a sua fé em prática, acreditar em Deus e participar conosco de cultos em prol às instituições de Reviver. Hoje é um dia propício. Nosso querido irmão em Cristo, o diácono Elias Santos, vai pregar a palavra de Deus. E diga-se de passagem, ele também é um cantor da gravadora Mensagens Cantadas e vai embalar as nossas

0: Almas ao Senhor, com lindas canções da gravadora Mensagens Cantadas, e nós vamos adorar o nome do nosso Deus. Então, o convite fica para você. 3 horas, aqui no Templo da Glória de Deus, na Avenida Prefeito Passos, número 10, no bairro da Liberdade, no centro de São Paulo. Agora são 11h30, é momento de informação para você aqui na rádio Deus é Amor, Cristãos pelo Mundo. É o que você ouve agora na voz da jornalista Cristine Luiz.
1: Momento de informação aqui na rádio Deus é Amor. Religião pelo Mundo. Estados Unidos. 52% dos adolescentes estão motivados a aprender sobre Jesus, é o que aponta relatório. Embora a afiliação religiosa e a frequência à igreja estejam em declínio nos Estados Unidos, mais da metade dos adolescentes, ou seja, 52%, expressam grande motivação para aprender mais sobre Jesus, de acordo com o relatório americano A Geração Aberta, Estados Unidos. Além disso, mais de 75% dos jovens afirmam estar, pelo menos, um pouco motivados a conhecer mais sobre as Escrituras. Menos de 20% dos adolescentes se mostram desmotivados em relação à fé cristã, com 6% sendo apenas um pouco desmotivados e 10% totalmente desinteressados, enquanto 7% permanecem incertos. Esses resultados indicam uma oportunidade significativa para líderes cristãos se engajarem com essa geração, reconhecendo a abertura para aprender mais sobre Jesus. David Knaman, coordenador da pesquisa, observa que, embora a afiliação religiosa esteja em declínio, o interesse por questões espirituais e a crença estão em ascensão, especialmente entre os adolescentes. Apesar da resistência, muitos jovens ainda consideram Jesus relevante para suas vidas e estão abertos a entender mais sobre o assunto. Cristãos pelo Mundo. Evangélico é o público que mais lê no Brasil, diz diretor de editora. O público evangélico pode ser considerado o maior segmento de leitores do Brasil. A afirmação é de Renato Fleischner, diretor de operações de uma editora cristã que atua há 60 anos no país. Segundo ele, os números de vendas de livros cristãos mostram um público fiel e engajado que consome literatura principalmente para edificar a fé. No ano passado, registramos a venda de mais de 310 mil exemplares de livros físicos e um aumento de 45% no faturamento em relação ao ano anterior. A forte presença do público evangélico no mercado literário reforça que os hábitos de leitura da comunidade cristã seguem crescendo. Olhando para o futuro, acreditamos que a literatura cristã continuará sendo uma ferramenta essencial para o fortalecimento da fé e da cultura no Brasil. Os evangélicos leem porque acreditam que a leitura fortalece a vida espiritual, o casamento, a família e a comunhão com Deus, concluiu o especialista.
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5: A paz do Senhor Jesus, meu nome é Laura, congrego na Igreja Deus é Amor aqui de Salvador. Conheci Jesus Cristo na Igreja Pentecostal Deus é Amor através da minha mãe, que já servia ao Senhor há 5 anos. Daí para cá, Deus me curou de câncer e sou muito feliz por esse ministério que Deus levantou nessa terra. Amém.
6: Sou a irmã Lígia de Americanópolis. Sou de uma outra igreja, mas gosto de ouvir os programas daí e as orações também. E já recebi muitas bênçãos através das orações. Conheço a Igreja Deus de Amor há mais de 40 anos. Que Deus abençoe a todos vocês. A paz do Senhor Jesus.
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11h40 em São Paulo, 20 minutos para o meio-dia. Daqui a pouco, o pastor Kleber de Oliveira fazendo o clamor do meio-dia junto com você. 11 98 292 3392. Forte abraço a você que está nos acompanhando do norte, do sul, também do sudeste, centro-oeste, do nordeste brasileiro. Olha, a nossa festa de 64 anos está chegando, Lucas. Aquela trilha sonora de festa, de aniversário da nossa Igreja Pentecostal Deus e Amor, porque as caravanas já estão sendo organizadas. Isso mesmo, viu? Mudou o clima. Vamos falar agora sobre o aniversário de 64 anos, aquele bolo espiritual que você precisa vir pegar sua fatia junto aqui, na sede mundial. Não adianta querer acompanhar na live, no rádio, não é a mesma coisa. Você tem que participar, você tem que vir. Atenção, Zona Sul, Leste, Oeste, também Grande ABCDMR de São Paulo, região metropolitana, todos estão convocados para participarem deste grande evento que acontecerá nos dias 13 e 14 de junho, aqui no Templo da Glória de Deus. E você que está em outro estado, em outra cidade, também pode participar conosco. Busque ainda hoje o pastor da sua região, o pastor aí da sua estadual, o pastor da setorial mais próxima a você, e se informe com ele, se informe com o seu representante central e também regional sobre o dia e horário que sairá a caravana ou as caravanas aí da sua região em destino o aniversário de 64 anos da nossa Igreja Pentecostal Deus e Amor. Uma igreja firmada na rocha é o tema que traz este evento que ficará marcado para as nossas vidas. A participação de toda a diretoria da nossa IPDA, a nossa líder, a presidente do Conselho Deliberativo, nossa irmã Irene Miranda também, com uma palavra de participação, contando um pouco sobre a trajetória dela ao longo de tantos anos na nossa Igreja Pentecostal Deus e Amor. Também participação dos diretores do Conselho Deliberativo Executivo da Igreja Deus e Amor, diretores da Associação Reviver Help Deus e Amor, também Fundação Reviver, e pastores de todo o Brasil e também pastores do exterior estarão conosco. Vai ser um dia, meu irmão e minha irmã, inesquecível. Esta é a palavra, inesquecível. Deus vai operar, milagres vão acontecer. Já aproveita para convidar aquela pessoa que está enferma, pessoa que está depressiva, oprimida, que você sabe que é vítima de obras de maldições. Então, esta pessoa precisa participar, porque a festa será completa e a sua participação é imprescindível. Imprescindível. Nós não negociamos a sua vinda ao Templo da Glória de Deus. Já organize aí com seu patrão, com seu encarregado, nesse dia 14 de junho. Se você conseguir os dois dias, 13 e 14, melhor ainda, é excelente. Você se organiza, pega banco de horas, ou então você consegue conversar com um colega, colaborador aí da sua empresa também para poder fazer a sua escala e depois você retribui de igual modo, mas participe com a gente, faça esse esforço, esteja conosco. Não importa se você virá de caravanas terrestres, vans, ônibus, carros, ou se você vem de caravanas aéreas, também será uma bênção recepcionar você aqui. Mas eu quero chamar a atenção dos nossos pastores, atenção pastores do Brasil, atenção caravanistas, líderes de caravanas, atenção obreiros, atenção todos que são responsáveis pelas caravanas de todas as regiões do Brasil, porque é importante que você faça o seu cadastro junto à nossa central de cadastramento de caravanas aqui da sede mundial. O contato para você é muito fácil. Primeiro, você tem um e-mail para poder cadastrar. Se você não sabe fazer o cadastro, não sabe as informações, não recebeu a cartilha de todos os dados que são importantes para fazer este cadastro, entre em contato conosco pelo telefone 11, código DDD de São Paulo, número 33474700. Pedi para falar no setor de caravanas com o irmão Alexandre Rubio ou alguém da equipe do irmão Alexandre Rubio, também que faz parte deste setor administrativo de caravanas. Eu vou falar mais uma vez o contato, código DDD 11-33-47-4700. Pedir para falar no setor de caravanas. Atenção, pastores setoriais, estaduais, centrais, regionais, locais, todos os pastores precisam
está de acordo com as diretrizes das cartilhas recomendadas para fazermos a melhor recepção para todos. Nós queremos recepcionar você e fazer com que este evento seja memorável. Agora, se você já sabe as orientações, você já conseguiu organizar sua caravana, já conseguiu fechar 2, 3 ônibus aí da sua região, então perfeito, você vai mandar um e-mail com todos os dados informativos necessários para o cadastramento. Para o e-mail caravanas@ipda.com.br. caravanas@ipda.com.br. Mande agora o e-mail para que possamos fazer uma mensuração e organizarmos da melhor forma possível a recepção das caravanas aqui no Templo da Glória de Deus. Lucas, eu já quero ver aqui, inclusive, quem está participando com a gente, confirmando a presença para o aniversário de 64 anos da nossa Igreja Pentecostal Deus e Amor. Olha, irmão Alberto de Porto Nacional, no Tocantins, está dizendo: a paz do Senhor Jesus, já parei aqui algumas atividades para orar junto com o pastor Kleber de Oliveira no clamor do meio-dia. Muito obrigado, irmão Alberto, muito obrigado por nos contatar, mandar essa mensagem tão importante aqui para a nossa central de produção internacional. Também estamos recebendo uma mensagem da irmã Lucilene de Caxias, no Maranhão, Nordeste brasileiro, nos dando aquele bom dia, quase início de tarde, né? Ligada na internet aqui no interior do Maranhão, vou dobrar os meus joelhos agora e pedir pela saúde da minha mãe, junto com o pastor Kleber de Oliveira. Amém, vamos orar juntos. Agora de Joinville, Santa Catarina, o irmão Vanderlei está participando com a gente e diz que as caravanas da região de Joinville, e não somente de Joinville, já estão organizadas para os 64 anos da nossa Igreja Pentecostal Deus é Amor. Ele até enfatiza aqui, aguardando ansiosamente este momento de rever amigos, irmãos e, claro, celebrar a Deus pelos 64 anos da nossa Igreja Pentecostal Deus é Amor. Vamos ver quem mais aqui. A irmã Quitéria fala de Arapiraca, Alagoas. E ela diz que é uma ouvinte assídua do programa Voz da Libertação, não congrega na nossa igreja, mas está em oração pelos 64 anos da nossa Igreja Deus e Amor. E se tudo der certo, segundo ela enfatiza aqui em sua mensagem, estará conosco também no aniversário da nossa Igreja Pentecostal Deus é Amor. Olha, mais pessoas estão participando do Mato Grosso do Sul, Dourados. O nosso irmão Odivaldo está dizendo: bom dia, preparando-me para a oração do meio-dia e vou colocar alguns pedidos no canal oficial da Igreja Deus e Amor no YouTube e orar juntamente com o pastor Kleber de Oliveira, acompanhando 24 horas o rádio, mas também agora acompanho através do canal no YouTube as orações. Que Deus abençoe em Cristo. Quem mais está participando? Olha, eu quero receber informações daqueles que estão se organizando para o aniversário de 64 anos da nossa Igreja Pentecostal Deus e Amor. Do Nordeste brasileiro, lá de Fortaleza, no Ceará, está participando o irmão Cícero, dizendo: saudações aqui no sertão do Ceará. Já estamos sintonizados, que o fogo do Espírito Santo caia neste dia abençoado, neste clamor. E claro, nós estamos organizando a nossa caravana para o aniversário de 64 anos da nossa Igreja Pentecostal Deus é Amor. Olha aqui, mais pessoas de Jiparaná, norte do Brasil, Rondônia. Está chegando aqui a mensagem da irmã Marinalva: a paz do Senhor a todos, eu amo a minha Igreja Deus e Amor e com toda certeza estarei no aniversário. E vou aproveitar uma semana, vou visitar a minha filha e ficarei uma semana em São Paulo, já aproveitando estas datas para confraternizar com alguns irmãos que há muito tempo não vejo e celebrar a Deus pelos 64 anos da nossa Igreja Pentecostal Deus e Amor. O irmão Benício, de Feira de Santana, na Bahia, também está nos saudando na Santa Paz do Senhor e está dizendo que participará dos 64 anos da nossa IPDA. Agora vem uma mensagem especial de Serra, no Espírito Santo, do irmão Gerson: a paz do Senhor, confirmo nossa caravana de ônibus daqui da região de Serra para o aniversário de 64 anos que acontecerá no Templo da Glória de Deus. #Vamos celebrar.
Olha, mais pessoas. Agora as mensagens estão chegando em peso aqui. Muito obrigado a você com todo esse carinho, já nos dando esse retorno excepcional aqui na Rádio Deus e Amor. A irmã Marineide de Picos, no Piauí. Bom dia. Vou viajar de ônibus de linha. Infelizmente ainda não tem caravanas confirmadas aqui da minha região, mas já garanti a minha passagem para não perder esta festa de 64 anos da Igreja Pentecostal Deus e Amor. E quero agradecer por tantas bênçãos, inclusive pela cura do câncer que Jesus me entregou. Olha, mais pessoas que estão interagindo conosco, o irmão Baltazar de Petrolina. Ô, Petrolina, um abraço! Saudade de Petrolina, hein? Fui ano passado, em setembro, para a inauguração do dessalinizador, palavra difícil, né? Dessalinizador, onde esteve a nossa irmã Erine Miranda, presidente da Fundação Reviver, também da Igreja Deus e Amor, com outros diretores e também representantes da Fundação Reviver e da Associação Reviver Help Deus e Amor, como também da IPDA. Nós fomos até Paulistana, nós descemos em Petrolina, Pernambuco, e fomos até Paulistana, que fica umas 2 horas e meia, mais ou menos, de distância de Petrolina até o interior. Uma área muito seca do Piauí, mas que as instituições de Reviver estão fazendo um trabalho excepcional e valeu muito a pena, sim, receber esta mensagem aqui, inclusive de ressaltar, porque veio agora esta memória muito boa para mim. Deus que abençoe. Olha, está dizendo aqui no sertão de Pernambuco, já estamos organizando aqui a nossa caravana aérea para estarmos nesta festa tão linda de celebração dos 64 anos da nossa Igreja Deus e Amor e do programa Voz da Libertação. Olha, tem mais mensagens chegando aqui, outras participações, interações, e são tantas pessoas em todo o território nacional que estão participando com a gente. Olha, eu quero receber informações, deixa eu chamar aqui, eu vou chamar pelos estados, hein? Quero chamar pelos estados brasileiros, quero chamar aqui você de todas as regiões do nosso Brasil para participarem com a gente deste aniversário da Igreja Pentecostal Deus é Amor. Atenção, atenção, povo do Norte, do Acre, povo do Amapá, os irmãos do Amazonas, meu povo do Pará, os papaxibés que estão em nossa companhia agora, atenção também os irmãos de Rondônia, os nossos irmãos de Roraima, os irmãos de Tocantins, nossos irmãos agora da região Nordeste, Alagoas, Bahia, Ceará, Maranhão, Paraíba, Pernambuco, Piauí, Rio Grande do Norte, também Sergipe. Vocês precisam estarem conosco nesse dia tão importante para a nossa Igreja Pentecostal Deus e Amor. Atenção, região Centro-Oeste, Goiás, Mato Grosso do Sul e Distrito Federal, é a capital brasileira. Todos vocês também são convocados, convidados para participarem com a gente desse aniversário especial. Região Sudeste, Espírito Santo, Minas Gerais, Rio de Janeiro, alô, alô, povo carioca, alô, alô, povo fluminense, vocês são uma bênção, vocês marcam presença aqui sempre nos aniversários da IPDA, como também os mineiros. Olha, os mineiros também estão empatados com o povo carioca e também com os paranaenses em número de caravanas para os eventos da sede mundial. Vamos agitando aí, vamos trazendo as caravanas para este aniversário de 64 anos da nossa IPDA. E claro, ainda na região Sudeste, o meu povo paulistano, o povo paulista, vocês precisam apresentar-se diante de Deus nesse dia especial. E atenção, pastores estaduais e setoriais, para o cadastro de caravanas, hein? Agora fechando com chave de ouro a minha região sul brasileira, Paraná. Alô, alô, Paraná, norte pioneiro do Paraná, hein? Bora, Londrina! Bora também os nossos irmãos de Maringá, irmãos de Ibaiti, Santo Antônio da Platina. Alô, alô, Curitiba! Alô, alô, Ponta Grossa! Alô, alô, Cascavel! Vamos, vamos, hein? Rio Grande do Sul e também Santa Catarina. Todos são convidados para participarem. E você que está nos ouvindo no exterior também é comissionado, convidado a estar conosco aqui no aniversário de 64 anos que acontecerá nos dias 13 e 14 de junho no Templo da Glória de Deus. Não há mais tempo para nada. Infelizmente, chegamos
a nossa reta final da nossa participação aqui nesta Manhã com Deus, no programa Vossa Libertação, da Rádio Deus é Amor. Seu irmão em Cristo, Diácono Natiel Reis, teve um imenso, imenso, imenso prazer em comunicar Jesus junto com você. E claro, contei com os trabalhos técnicos do Lucas Ione. E agora você vai ficar com a identificação das emissoras e daqui a pouco oração do meio-dia com o nosso pastor Kleber de Oliveira, responsável da nossa sede mundial. Que Deus abençoe São Paulo, que Deus abençoe até 2 horas na chegada do povo de Deus aqui para o culto das instituições GVV. Vamos ouvir os milagres, sinais, maravilhas e prodígios direto e ao vivo da entrada principal, Avenida Prefeito Passos, número 10. Aguardamos por você!

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Atenção, operadores. Ao toque do terceiro sinal, forma-se a grande cadeia internacional. Prostremos agora e busquemos a face do nosso Deus com fé, e Ele nos ouvirá.

derramarmos a nossa alma, expressarmos o mais profundo íntimo do nosso ser a este Deus de poder, a este ajudador da nossa alma. Salmo 27 diz assim, palavra do Senhor: não me entregues à vontade dos meus adversários. 27:12. Pois se levantaram falsas testemunhas contra mim, os que respiram crueldade. Agora vem a palavra: pereceria sem dúvida se não cresse que veria os bens do Senhor na terra dos viventes. Espera no Senhor, anima-te, e Ele fortalecerá o teu coração. Espera, pois, no Senhor. Palavra de Deus para renovar a tua esperança naquele que tem poder e que te vai visitar e que vai operar na sua vida o milagre que você necessita. Vamos falar com Deus em oração. Ó Deus maravilhoso, eterno e soberano, Senhor, agora nós colocamos diante de Ti as nossas causas. Ó Pai, derramamos diante do Senhor o nosso ser. Pedimos a Tua compaixão, a Tua misericórdia. Ó Deus de piedade, ó Senhor, estende para nós as Tuas mãos. Socorre aqueles que neste momento estão em aflição. Socorre os que estão em tormentos espirituais horríveis. Ó Pai, e venha com o bálsamo divino do Teu perdão, o bálsamo solucionador de toda a questão, de toda a aflição, de toda a quereia, Pai, entre a nossa carne e o Teu Espírito, entre o nosso ser e o Teu poder, entre o nosso existir e o que o Senhor tem para nos dar. Deus de toda glória, alamaste candalamaia. Deus de todo poder, Deus de maravilha, nós pedimos a Ti a direção perfeita, a orientação dos céus, para que as nossas palavras não sejam apenas palavras, ó Pai, mas sejam reais, expressão do ser. Seja, meu Pai, o nosso espírito reconhecendo, Pai bendito, a necessidade do Senhor. Ó Pai de amor, ó Rei eterno, apresentamos aqueles que agora estão orando, estão chorando, estão, ó Pai, Senhor, olhando para a situação, a condição do seu próprio existir, e não encontram forças para continuar, e não encontram, ó Pai, incentivos para avançar, porque tudo à sua volta é adverso, é desafiador. Ah, meu Pai, mas a Tua palavra nos fala que em nome do Senhor dos Exércitos nós saltaremos muralha. A Tua palavra nos garante, dizendo que em nome do Senhor dos Exércitos nós venceremos os conflitos contra os reinos das trevas. O salmista sabia o que dizia em 2 Samuel 22.

como a lama e o pó, Senhor, ó Deus das ruas. Senhor, nós oramos a Ti, ó Pai, para submeter, ó Pai, as nossas vontades, o nosso querer, a nossa paixão, debaixo da direção da Tua verdade, da palavra do Teu Espírito. Pai de amor, Deus bendito, nós clamamos, se calamasturi mi alabaia, sentindo a Tua graça, sentindo a Tua glória, sentindo a Tua presença agora, reordenando tudo, colocando tudo no devido lugar. Porque durante todo este mês, meu Pai, Senhor, o nosso objetivo e missão é clamar

O Senhor levou a Ezequiel e sobre a sua palavra, o Senhor profetizou vida aos mortos, ele profetizou, Senhor, ó Deus de amor, restituição de pele, de nervos, de cartilaginagem sobre os ossos sequíssimos, e o Senhor naquela visão fez, ó Pai, acontecer. Ó Deus de toda glória, e agora nós pedimos ao Teu Espírito, sopra vida, Pai. Neste vale de sombras e de morte, sopra da tua vida, Pai querido, Deus bendito.

Pai, não deixe-nos pronunciar palavras que queremos, não deixe pronunciar palavras que já sabemos ou preparamos, mas que seja o Teu Espírito dando palavras reveladas, aqueles que estão no altar para pregação, aqueles que ministrarão esta tarde, aqueles que estão nos microfones do Direto com Deus orando, 24 horas clamando, não deixe eles pronunciar as suas palavras, Pai, mas que sejam palavras do Senhor, palavras de vida, palavras de amor, palavras para edificando, alamaster, inimiclama, alabaia, palavras que são dadas pelos céus a nós, palavras que são reveladas pelo Teu Espírito no nosso entendimento, Pai querido, porque quando a Tua palavra soa no vale, Senhor, a sequidão vai embora, a desunião vai embora, quando a Tua palavra soa no vale, Pai, ó Deus, a morte tem que bater em retirada, as trevas são queimadas, e agora, Senhor, nós pedimos esta vida, este gozo, esta alegria, sobre este ser ferido, caído nesta cama, sobre esta mulher deitada neste sofá, sobre esta pessoa que não consegue se levantar, 24 horas diante desta televisão, outros na aflição, olhando o teto, meu Pai, do seu quarto, daquele lugar de internato, Senhor, tenha de compaixão, meu Deus, aquele que está, Senhor, virando o rosto para a parede, como fez Ezequias, e agora começou a chorar, porque o Teu Espírito bendito está revelando a condição dele, está revelando a condição dela, está mostrando claramente, meu Deus, o que está acontecendo neste corpo. Deus Todo-Poderoso, alcança o maior número de pessoas possíveis, Espírito de Deus, porque o Teu mover, porque o Teu poder é o único que pode libertar as almas da morte ilusória, de que elas estão bem, de que elas estão salvas, de que elas, ó Pai, estão seguras nesta falsa esperança, nesta falsa segurança da sua fazenda, nesta falsa segurança das muralhas do seu dinheiro, nestas falsas segurança, Pai, do bem-estar, do seu conforto. Mas Deus poderoso, é o Senhor que nos manda dizer, como falou o Senhor, aquele miserável rico,

Deus, aquele que está enriquecido em bens, em posses, Senhor, mas diante de Ti é pobre, é miserável, porque está nu espiritualmente, nunca comprou, Senhor, vestes lavadas no sangue, nunca, Senhor, se medicou com o colírio dos céus nos seus olhos, nunca.

viva, mas nós oramos por eles, mas nós clamamos por eles. Tenha de misericórdia, Senhor, tenha de piedade, ó Pai de amor, tenha de compaixão deste coração que está endurecido.

querido, pelas distrações da vida, e jamais passa pela mente dele, jamais poderia passar pela mente dela, que só o Senhor tem, ó Pai de amor, o perdão para a transgressão deste sofredor. Aqueles que estão sofrendo, Pai, porque estão querendo resolver os seus problemas, os seus dilemas e conflitos da

eles estarão bem, mas olha como estão, olha a aflição, olha o vazio dentro da alma, Senhor. Alamassuri mikandalabaia, olha a condição, é deste jovem, Pai, nesta perdição, destes relacionamentos vazios, promíscuos, olha a perdição, meu Pai, na mente deste ancião, que até agora não se despertou para a salvação, que até agora não reconheceu a Ti, os dias de vida dele têm contado, estão passando, e ele não está tomando, alebara suricalabaia, e ele não consegue, ó Pai, ó Deus, crer, não há fé, não há uma visita divina, meu Deus, porque não há quem busque por eles, mas agora nós clamamos, oramos, ó Pai, ó Deus, pelas centenas de ancião ali naquele alojamento sênior, Senhor, naquele asilo, Pai, agora oramos, apresentamos, ó Pai, aquela multidão, a

deles, Pai, para ministrar a Jesus Cristo, para compartilhar a vida, Pai bendito, para que esta mulher possa partir desta vida para a vida eterna, desta vida, Pai, de sofrimento.

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Oh Deus de glória, nós te louvamos com a força da nossa alma, por Jesus Cristo, o nosso bendito Salvador, porque se tudo der errado, porque se tudo falhar,

o nosso melhor tesouro. Nós temos ao Senhor, ó Pai, porque escolhemos a melhor parte, escolhemos o que Maria escolheu quando se assentou, ó Jesus maravilhoso, aos teus pés, e escolheu a boa parte, a que não lhe pode ser roubada. Olha estas almas, Pai, que estão sendo roubadas por Satanás, defraudadas pelo inferno, usadas pelo homem, pelos homens, porque não escolheram a boa parte, não escolheram

Olha o sem número de pessoas que um dia, Senhor, estiveram na tua casa, que um dia ouviram a palavra, que um dia receberam as boas novas, mas pensavam que estavam fortes e foram abatidos pela fraqueza. Pensaram que estavam de pé, Senhor, mas já estavam caindo. Pensavam que conheciam tudo do Senhor, mas foram enganados.

esquecer que sem o Senhor, ó Pai de amor, não há salvação. Alamante orimicalama canta lavaia, ó Deus de glória, ó Deus de poder, Deus de vitória, em nome de Jesus Cristo, agora nós pedimos, Pai bendito.

meu Deus, cumprir a justiça divina, que já prometeu, meu Pai, Senhor, descer as águas batismais, ó Deus, desde que completou a idade, Senhor, e até agora nada, até agora, meu Pai, só falácia, só fugas, até agora só desculpas, meu Deus, esta mulher que sabe, ó Pai, que em Ti está a vida, porque nós concordamos com as palavras reveladas do apóstolo Pedro, para onde iremos nós? Para onde fugiremos nós? Aonde nos abrigaremos, ó Pai, se só o Senhor tem palavras de vida eterna, se só o Senhor tem livramento, orimi calamasturi alamaia, te calamande calamasteia, eri alabasturi alamaia, só o Senhor tem a vida, só o Senhor tem a resposta, só o Senhor tem a vitória, só o Senhor tem o escape e o livramento para nossa alma, Jesus querido. Por isso, ó Deus bendito, nós rendemos, nós trazemos tudo, ó Deus, no início desta tarde ao Senhor, e pedimos, ó Pai de amor, o milagre que só o Senhor pode operar, o milagre da libertação total para a alma, o milagre completo para o ser, o milagre da cura divina, ah Pai, que pode resplandecer na face, nos olhos cegos, nos lábios mudos, nos ouvidos surdos, no corpo já paralítico, ah Pai querido, em nome de Jesus Cristo, nós pedimos este milagre, para que esta pessoa que está morrendo, que está perdendo, Pai, o prazer de viver devido à dor, ó Pai, devido do mal que se calamaia, alassuri alamaia, está se alojando, está, meu Pai, agora avançando neste corpo, em nome de Jesus Cristo, ó Deus Todo-Poderoso, vai queimando, vai jogando por terra estas trevas, vai queimando estas obras do mal, vai operando o milagre celestial, oh, meu Pai, eu quero entregar em Tuas mãos a vida da nossa diretoria, a vida da presidente deste ministério, Pai, a vida da nossa irmã Irene Miranda, se necessitamos de ajuda, de oração, de revestimento, Pai, o que será as necessidades da Tua serva, as necessidades da Sua filha, meu Deus, Senhor, que está liderando esta obra, que é responsável da Fundação Reviver, que é, Senhor, a principal mentora da Associação Help Deus e Amor, oh, meu Salvador, ajuda a Tua filha na saúde, ajuda, Pai, a Tua serva, meu Deus, ministerialmente, familiarmente, dando a ela as respostas que ela tem pedido a Ti para os filhos, alcança a irmã Débora Miranda, alcança o seu esposo, pastor Lorival, derrame e ordena, Pai, o socorro celestial sobre este matrimônio que precisa da Tua ajuda, Pai de glória, Deus de amor, recebe, Senhor, as nossas humildes orações, porque pedimos as bênçãos sobre a vida também do presbítero Davi Neto, Senhor, o trabalho, responsabilidade, a obra que o Senhor colocou em suas mãos, só o Senhor para direcionar, só o Senhor para fazer prosperar, ajuda, meu Pai, a diretoria deliberativa, da união aos Teus filhos, da união aos Teus servos.

pelos céus, das decisões a tomar, na hora certa, no momento exato, é o Senhor que vai guiar esta diretoria. Eu apresento os pastores, diretores, a irmã

que eles estão realizando. Oramos, Pai, também pelo ministério geral, por todos os pastores, ó Deus de amor, que conseguiram chegar a este privilégio e honra, porque o Senhor os quis

todos os evangelistas, aos missionários, abençoa, Pai amado, aqueles que estão na responsabilidade, na administração, seja da recepção das crianças, do ministério de ensino, ó Deus, aqueles que estão cuidando do teu povo, Deus,

completa vitória, porque o Senhor é o milagre que estava faltando, o Senhor é a resposta pela qual estávamos orando, o Senhor é o sinal divino, que cada um de nós, ó Pai, esperamos receber. Deus de graça e glória, Deus de poder, opera maravilhosamente, opera poderosamente, meu Deus, que a operação, a atuação, a manifestação seja perfeita sobre a vida daqueles que hão de levantar as mãos e se converter. Oh, Deus de poder, salva almas nesta quinta-feira, salva as almas nesta sexta-feira, Pai, da libertação total aqui na sede mundial e em todas as sedes do Brasil e do mundo todo. Ó Deus poderoso, faz uma obra neste sábado, Pai, de consagração pela manhã, de culto de ensino pela tarde e de louvor à noite e de vigílias também, Pai. Ó Deus, que seja o Teu Espírito abençoando, renovando e salvando vidas nesta vigília do renovo. Ó Deus Todo-Poderoso, faz maravilhas, meu Pai, faz maravilhas. Maravilhas, meu Deus, faz maravilhas, meu Senhor. Nós clamamos, ó Redentor, toma o controle e faz a grande obra possível. Toma o controle, Jeová, meu Deus e meu Pai, em nome de Jesus Cristo. Agora nós pedimos, Pai Santo, vai dando a Tua vitória, vai dando o Teu milagre, meu Deus, para aqueles que estão em oração, para que o paralítico já levante e ande, para que o mudo fale, o cego veja, o enfermo desenganado agora seja curado. Pai, abençoa o aniversário, Pai, de 64 anos da Igreja Pentecostal Deus e Amor. Confirma, meu Salvador, o mover do Teu poder neste domingo, no prosseguimento da campanha profética no vale. Pai, eu quero entregar as caravanas, pastores que estão atuando, para que este templo da Tua glória, ó Pai, se derrame de servos e servas cheia da Tua graça e de gratidão. Pai, coloca agora o poder das Tuas mãos, extirpa a dúvida, queima o mal, toda seta infernal. Pai, quantos dardos lançados pelo diabo, para que este dizimista, para que este ofertante faltasse, negasse a sua fé, ó Pai, devido à precisão, às necessidades, às aflições pelo dinheiro, pelo ganho. Pai, vai queimando, vai jogando por terra os estratagemas das trevas e prosperando os Teus servos, Teu povo. Alebarassur e Alamaia, prospera, Papai, prospera, Deus de glória, dando a completa vitória. Prospera os ouvintes do programa Voz da Libertação, prospera aqueles que vão tomar agora, Pai, esta decisão de se render a Ti, de corpo, alma e espírito, ó Deus. Assim oramos, crendo que já recebemos a vitória, o milagre e a resposta. Amém. Aleluia. Urialamaia, prospera, Papai, prospera, Deus de glória, dando a completa vitória. Prospera os ouvintes do programa Voz da Libertação, prospera aqueles que vão tomar agora, Pai, esta decisão de se render a Ti, de corpo, alma e espírito, ó Deus. Assim oramos, crendo que já recebemos a vitória, o milagre e a resposta. Amém. Aleluia. Crendo que já recebemos a vitória, o milagre e a resposta. Amém.

0: A paz do Senhor Jesus, ouvintes, que tenho o prazer de vos cumprimentar, é a sua irmã em Cristo, Mônica Sinato. E eu quero começar este programa com um versículo da Palavra de Deus para o seu coração, que se encontra lá em Salmos 136, no verso 1 ao 3, que diz: Louvai ao Senhor, porque Ele é bom, e a sua benignidade dura para sempre. E é com muita alegria que estamos começando esta programação, que, claro, que a presença de Deus esteja conosco aqui neste lugar, até mesmo com você, ouvinte, que está em casa. Estamos começando mais um espaço Reviver e um momento Mulheres de Fé. E estamos ao vivo aqui diretamente da nossa sede estadual, da Rua Senador Pompeu, no número 27, no centro da capital carioca. É, amado ouvinte, permaneça conosco, porque Deus tem algo especial preparado para a sua vida nesta tarde. E está aqui comigo a nossa querida irmã Irene. A paz do Senhor Jesus, irmã Irene.
1: A paz do Senhor Jesus, irmã Mônica, amados ouvintes, é um prazer imenso estar compartilhando com vocês esses momentos especial da Fundação Reviver e de Mulheres de Fé de todo o estado do Rio de Janeiro. Fica ligadinho conosco, nós temos novidades, bênçãos e vitória na nossa programação hoje preparado para você.
0: É, e para darmos início a esse espaço Reviver, se aproxime agora aí do seu receptor de comunicação e oremos ao Senhor. Soberano Deus e Eterno Pai, Pai de nosso Senhor e Salvador Jesus Cristo, entramos em Tua presença, meu Deus, em oração, porque cremos que o Senhor ouve, ó Pai, as nossas orações. Cremos que o Senhor é um Deus poderoso, é um Deus justo, um Deus verdadeiro, Pai. E estamos aqui para glorificar e exaltar o Teu santo nome, Jesus. Ah, Deus, eu quero colocar esta programação em Tuas mãos para que o Senhor venha tomar a frente, Pai, da Tua obra. Aleluia! Porque quem opera é o Senhor, quem trabalha é o Senhor do jeito e da forma que o Senhor quer fazer. Ah, Deus, o Senhor é poderoso, Jesus. E eu peço, Pai querido, aleluia, que o Senhor vá de encontro a cada lar, a cada família, nesta tarde, ó Pai, esta pessoa que está acamada, Senhor, esta pessoa que está em um leito de um hospital, Senhor, vá de encontro nesta tarde, Pai, levando a cura, Senhor, a restauração da saúde, levando o livramento para este lar, para esta casa. Deus, este pai de família que clama por uma porta aberta, Senhor, que o Senhor venha abrir as portas, Senhor da glória. Eu coloco, Deus querido, este projeto em Tuas mãos. Coloco em Tuas mãos, ó Pai querido, aleluia, cada um, Senhor, que tem ajudado e contribuído com amor, Senhor, para o crescimento deste projeto. Senhor da glória, toma em Tuas mãos, ó Pai, aqueles que têm ajudado, Deus querido e amado, com alimentos, aqueles que têm contribuído, ó Pai querido, com valor, aleluia, aqueles que têm sido mantenedores, ó Pai, da Tua obra, que o Senhor venha prosperá-los, que o Senhor venha, Pai querido, aleluia, derramar chuvas de bênçãos sobre cada vida, meu Deus. Oh, Jesus, quantas vidas

têm sido alcançadas através deste projeto, que é um braço assistencial da Igreja Pentecostal Deus e Amor. Jesus, que o Senhor venha abençoar os profissionais, a todos que estão envolvidos, ó Pai, nesta grande obra. Jesus, graças te damos por esta oportunidade, meu Deus. Continue, Pai querido, falando com cada um de nós nesta tarde, em nome de Jesus.

É isso aí, amados ouvintes, que oração tão gostosa, dá vontade de ficar orando, né? Mas nós temos aqui muitas bênçãos, muitas novidades, muitas vitórias para vocês. Então vamos seguir com a nossa programação. Você, amado ouvinte, fica aí ligadinho, porque você vai se alegrar juntamente conosco em tudo de bom que o Senhor já preparou neste momento que nós estamos aqui ligadinhos através dessas ondas sonoras. E agora nós vamos conhecer um pouquinho mais dessa obra que é um instrumento de Deus e que tem transformado vidas em todos os âmbitos da palavra, amém? E essa obra tão gloriosa é a Fundação Reviver, isso mesmo. A Fundação Reviver tem estado como instrumento de Deus e tem atuado através do evangelismo, tem atuado através de diversos projetos sociais, levando cuidado, dignidade e, acima de tudo, levando a poderosa palavra de Deus. Amados ouvintes, a Fundação Reviver tem alcançado vidas em várias regiões do Brasil, tem cumprido o propósito de amor, serviço e transformação. Conhecer, amados ouvintes, e falar um pouquinho mais sobre esse projeto. Um projeto muito lindo, dentre todos, é o projeto 60+. O projeto 60+, eu acredito que é um sonho para toda instituição, não é assim, irmã Mônica? É um trabalho lindo que ampara membros com mais de 60 anos, que se encontra debilitado. Olha que coisa tremenda. Nós temos uma equipe voluntária pronta para ajudar com amor, dar banho, acompanhar com consultas médicas, fazer compra, faxina e até pequenas reformas, caso seja necessário. É o cuidado de Deus se preocupando com a membresia, esses anciões, essas irmãs, né? Anciãos que ao longo da vida, ao longo dos anos, lutou pela obra. Com certeza, este irmão, essa irmã, essa pessoa que ajuda na sua juventude, na sua mocidade, deu o seu melhor e agora precisa de nós. E a Fundação Reviver, como beneficência, tem se preocupado muito com isso. E isso é glorioso, isso é tremendo, não é mesmo? Um outro item que eu quero vos falar é o Amparo à Mãe Reviver. Isso mesmo, nós temos também esse braço, né? É um projeto que acolhe jovens, mães, em momentos difíceis. Quantas jovens, quantas mães novas, sem experiência, precisa de amparo, de ajuda, muitas sofrem abusos e são lançadas fora até mesmo da sociedade. Então a Fundação Reviver vem com mais esse projeto oferecendo apoio desde o pré-natal, consultas, exames, enxoval e o acompanhamento após o nascimento do bebê. É um acolhimento e um cuidado de amor. Eu quero falar também sobre a campanha das tampinhas, é isso aí. Mas como assim, irmã Irene, irmã Mônica, a campanha das tampinhas? Sabe aquela tampinha das garrafas PET que você joga no lixo? A partir de hoje você não vai mais fazer isso. Você vai juntar as tampinhas, vai procurar uma igreja pentecostal Deus e Amor perto da sua casa e vai levar. Sabe por quê? Essas tampinhas que outrora ia para o lixo, que eram descartáveis, pode se tornar envio metal, pode se tornar em moeda para ajudar esta obra, para ajudar a custear. Porque para nós ajudarmos o projeto, né? Sim, irmã Mônica, 60+, as mães e todos os outros projetos, nós precisamos de recurso. Verdade. E um dos recursos é você juntar essa tampinha. Você pode falar, ah, eu gostaria tanto de ajudar a Fundação Reviver, mas a vida está tão difícil, falta dinheiro, não tenho dinheiro no Pix, não tenho como ajudar. Então está aí uma forma que você pode ajudar, é no projeto das tampinhas, amém? Está acontecendo isso em todo o Brasil. Então você que nos ouve, você pode ajudar, você pode participar, amém? As arrecadações, já falei, podem ser
feito e destinado a esse projeto também da Casa Aberta. Sim, nós temos também o projeto Casa Aberta. Todos esses projetos precisam de recurso. E o projeto Casa Aberta, ouvintes, tem acolhido pessoas em situação de rua. Nós ainda não temos a moradia para essa pessoa, mas nós temos todo o auxílio que a gente dá banho, dá comida, corta o cabelo, todo o amparo para que essa pessoa possa se apresentar melhor na sociedade e, quem sabe, até conseguir um emprego e conquistar o seu lar junto à sua família novamente. Então tá aí mais um motivo para você não jogar mais a sua tampinha fora. Eu quero falar neste momento do varal solidário. Olha que coisa linda, amado ouvinte, também uma oportunidade para você ajudar. Toda segunda-feira, a partir das 14 horas, em um gesto de amor ao próximo, com doação de roupas para quem precisa, nós temos o varal solidário aqui, na rua Senador Pompeu, número 27, no centro do Rio de Janeiro. E você pode doar a sua roupa, o seu sapato, a sua veste para quem precisa. Vale dizer que é roupa em condição de uso, em bom estado. Ah, irmã Irene, não vou doar uma roupa nova. Talvez não, você usa ainda a sua roupa nova, mas sempre tem aquela roupa que você está aí mantendo ela presa em cárcere no seu armário. Você nunca usa, passa inverno, passa verão, e aquela peça você está apegada a ela, mas você não usa. E ela está em bom estado, não está furado, não está rasgado, não está gasto o tecido, e você pode doar para ajudar essa pessoa que tanto precisa da sua roupa. Porque não é excesso dizer, irmã Mônica, que a roupa que não está em condição de uso, ela precisa ser jogada no lixo. Não dá para a pessoa usar. Não é porque a pessoa está invulnerável, está em situação de rua, ou até mesmo tem uma casa, mas precisa de doação, está refazendo a vida, que essa pessoa vai andar maltrapilho rasgado. Não é mesmo? Verdade. Então, doa o seu melhor. Eu penso assim que a empatia faz toda a diferença. Não é mesmo? Se você estivesse em situação vulnerável, se você estivesse precisando, como seria a veste, o alimento, o mantimento que você gostaria de ganhar? Seria em condição de uso? Então faz isso para o seu próximo também, que Deus vai prosperar a sua vida, não vai deixar faltar e vai colocar em alta conta a sua doação e a sua empatia pelo seu próximo.

0: É, irmã Irene, que coisa linda, né? O amor em ação, né? Não somente em palavras, mas na prática, né? Glórias a Deus. E a Bíblia diz que o que ajuda o pobre empresta ao Senhor, né? Glórias a Deus. E eu tenho certeza, essa pessoa que tem se colocado no lugar de ajudador, que tem apoiado, ajudado o pobre, Deus irá recompensar grandemente. Eu também quero falar aqui sobre uma ação muito especial que está acontecendo aqui no Rio de Janeiro. A Fundação Reviver está com a campanha Pão e Vida, um trabalho muito lindo, irmã Irene, que tem levado alimento e também a palavra de Deus às pessoas com ajuda com as entregas das cestas básicas e também com evangelismos nas ruas, que tem distribuído quentinhas a quem precisa. Que trabalho maravilhoso! Nós sabemos que quando, né, eu não tive a oportunidade ainda de sair para evangelizar aqui com as irmãs, mas nós já fizemos esse trabalho em alguma vez aí, e é muito lindo nós vermos ali a palavra de Deus ser pregada, né, e muitas almas se rendendo aos pés de Jesus, não somente por causa das quentinhas, mas aí nós podemos ver ali almas que estão necessitadas, sedentas, né, da palavra de Deus, né? Então essa é a nossa missão, né? A missão da igreja de ir levar a palavra de Deus a quem precisa e também abençoando espiritualmente e também levando material. Isso é importante, né, irmã Irene?
1: É super importante, irmã Mônica, sabe por quê? As pessoas se sentem acolhidas. Às vezes essas pessoas foram lançadas na rua e não tem carinho. Então a igreja vai lá, leva um alimento saboroso, quentinho, leva a palavra, os irmãos levam violão. É um culto maravilhoso e aquelas pessoas sentem a inclusão acontecendo na vida delas. Porque às vezes é difícil vir até a igreja. E quando a igreja vai até essas pessoas, faz toda a diferença. É coisa linda mesmo acontecendo. Amado ouvinte, e para que essa ação aconteça, nós precisamos muito da sua ajuda. Você pode contribuir com doações de alimento ou contribuição financeira também. O local para entrega é Rua Senador Pompeu, número 27, Centro do Rio de Janeiro. Amém? Você também poderá contribuir por meio de transferência via Pix, contas bancárias. Ou sair agora, pegue caneta e papel. Se não tiver um acesso fácil, coloca para gravar aí no seu celular, depois você anota e faz a sua doação. Ajuda essa obra, você vai ver Deus retornando para a sua vida com grande resposta. Amém? Né?

0: Então vamos lá agora ouvir, né, as contas que você pode doar, fazer parte dessa obra tão maravilhosa, amados ouvintes. Ouça aí e anote em nome de Jesus.
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1: É isso aí, amado ouvinte, anotou direitinho, gravou no seu celular para você fazer parte dessa obra tão gloriosa? Então, olha só, você que já fez a sua transferência, a sua contribuição, ou irá fazer, eu vou te passar neste momento o telefone da nossa livraria aqui na nossa sede estadual, para que você possa enviar o seu comprovante, para que nós possamos orar por você, amém? O nosso telefone é 219-6662-0222, bem facinho, mais uma vez. O nosso telefone é DDD 21 96662 0222. Deus abençoe.

Glórias a Deus, e os cultos aqui na nossa sede estadual estão todos uma bênção para a glória do nome do Senhor Jesus. E esse mês de maio, né, este mês de maio, nós estamos com o tema, irmã Irene, abençoado, que diz assim: eu e a minha casa serviremos ao Senhor, glórias a Deus. Deixa eu fazer uma pergunta: qual é o Deus que você está servindo? Glórias a Deus, essa foi a pergunta de Josué, né? Aleluia, mas ele afirmou: bom, eu e a minha casa servirmos, né? Ao Senhor. Eu não sei qual é o Deus que vocês estão servindo, mas eu e minha casa servimos ao Senhor. E graças a Deus, amados ouvintes, nós já tivemos um culto abençoado aí no horário da manhã, que esteve aqui conosco a nossa irmã Márcia Machado, pregando a palavra de Deus. No culto da tarde, agora estará a nossa querida irmã Irene, pregando a palavra de Deus. Tenho certeza que Deus há de usar a serva dele poderosamente, trazendo uma palavra de Deus para os nossos corações. E no culto da tarde estará conosco a nossa irmã Vânia Lúcia. Venha receber uma palavra de edificação para a sua vida, amado ouvinte. Você e a sua família serão muito bem-vindos aqui na nossa igreja. 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

0: É, amado ouvinte, nesta tarde Deus está preparando um banquete para todos nós, né? Então vamos ouvir um pouquinho do que Deus estará fazendo, né? Eu creio, nesta tarde, através da nossa irmã Irene.
1: A vinha não nasceu amarga por conta de falta de água, por falta de preparo da terra ou de cuidado e carinho especial. Não foi esse motivo. Ele perguntou o que mais eu poderia fazer que eu já não tenha feito. Veja que os recursos, as tentativas, as possibilidades já haviam esgotados. A resolução de tudo foi, como as uvas foram bravas, ele ia fazer saber tudo o que estava acontecendo com aquela vinha. Ele ia tirar cerca daquela vinha, para que ela pudesse servir de pasto, já que ela não tinha a sua finalidade concluída. Não servia para ser comestível, não saía para dar, não servia para ser pisada no lagar e virar vinho, e virar suco. Então ia virar pasto, ia virar adubo. Ele disse que ia derrubar ali a parede, para que ela fosse realmente pisada, mas não pisada no lagar, pisada para se findar ali. Tornarei em deserto

não será podada e nem cevada, porém crescerão nela saças, porque uma vez que não é mais cuidada a terra, é assim o nosso vaso, a nossa planta. Houve redenção, houve morte na cruz do Calvário para que eu e você pudéssemos ter o direito à salvação e vida eterna. E o que muitos de nós têm feito? Tem ficado de costa para a cruz. Quantos de nós temos vivido em situação de pecado, amada igreja do Senhor? Quantos não têm feito a obra, o querer, a vontade de Deus, de maneira correta, de maneira que ordena Deus? Quantos têm estado em situação de pecado, em estado de desobediência, e não têm feito a vontade do Senhor?

É, amado ouvinte, todos estão convidados a estarem conosco nesta tarde. Deus tem um alimento especial para a sua vida. E por aqui encerramos o espaço Fundação Reviver. Que Deus abençoe a todos. 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
1: É isso aí, amados ouvintes. Você já sabe o que vai acontecer agora, não é mesmo? Agora nós, com muita alegria, chegamos a mais um momento especial da nossa programação. É isso mesmo, o momento Mulheres de Fé do Estado do Rio de Janeiro, hein? E nós iremos, neste momento, falar sobre o evento, tudo o que estará acontecendo nesta semana, nos próximos dias, para que você, mulher de Deus, você e mulher de fé, possa ter as suas forças renovadas, para que você não fique de fora de nenhum evento, porque acredite, Deus nos alimenta, Deus nos orienta e Deus nos capacita a cada momento, a cada evento que nós participamos, sem falar na interação, né, irmã Mônica, de rever as irmãs, de louvar a Deus sobre todas as coisas nesses eventos e voltar para casa cheia de bagagem, não é? Cheia de munição mesmo para continuar a nossa jornada. A cada culto, a cada vigília, a cada evento de Mulheres de Fé, eu acredito que a gente volta mais sábia para casa, né? Olhando para as dificuldades da vida de forma diferenciada, com uma visão mais leve de tudo que Deus faz e fará por nós. Então vamos lá, fique ligadinha aí você, quem sabe tem o evento Mulher de Fé bem aí próximo de você e você pode se alegrar com as irmãs.
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1: Então vamos lá, o primeiro evento que nós queremos convidar você é para o segundo encontro de Mulheres de Fé da Vila Mar, isso mesmo, e lá na Vila Mar o tema será Não Abro Mão da Minha Herança, que está em Números 27. Vai ser dia 16 de maio, sábado, às 15 horas, amém? A palestra estará por conta da nossa irmã Rayane, a palavra Jéssica Nascimento.
0: Que serve ao Senhor.
1: O local é IPDA Vila Mar, rua Mariquita, quadra 168, lote 04. A organização ficou por conta da irmã Joana Pereira, a líder dirigente, a Tânia França. Será uma tarde muito especial na presença de Deus, marcada por comunhão, aprendizado e renovo espiritual. Então você que é da região aí da Vila Mar, esteja ali se alegrando com as servas do Senhor. Você não vai se arrepender, você não vai ficar de fora das bênçãos que serão derramadas neste dia e neste local.
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2: É, irmã Irene, glórias a Deus, os cultos de Mulheres de Fé estão a todo vapor, né? Deus está operando maravilhas. Temos também um encontro de Mulheres de Fé em Vilar dos Teles, no dia 16 de maio, às 16 horas, a preleitora, nossa irmã Sueli Santos, com o tema A Presença, meu Deus. Glórias a Deus. E o local é Avenida Comendador Tales, 2814, Vilar dos Teles, São João de Miriti. Venha celebrar e agradecer a Deus e se encher da presença de Deus.
0: Obrigado.
1: É isso aí, amados ouvintes. Olha só, nós ali da Estadual de Duque de Caxias já estamos, Mamônica, com a nossa caravana pronta. Temos nosso encontro marcado às 14 horas do sábado, para a gente estar ali fazendo nosso último ensaio para adorar a Deus de todo o nosso coração. Estaremos ali juntamente com a irmã Raquel e todos ali de Vilar dos Teles, com a irmã Sueli, toda a equipe aqui também do Rio de Janeiro, estaremos juntas, unidas nesse grande conclave espiritual.
0: Essa graça.

também quero vos convidar para logo mais à noite, isso mesmo, logo mais à noite, no dia 16 de maio mesmo, a partir das 23 horas, eu, a sua irmã em Cristo, Irene Ribeiro, estarei pregando a palavra de Deus ali na nossa sede estadual de Niterói. Estará conosco ali todas as mulheres de fé do campo de Niterói, a nossa irmã Joelma e a nossa irmã Regiane Keiler, nessa vigília tão gloriosa. O endereço da sua bênção, a partir das 23 horas, no dia 16 de maio, é Rua São João, número 24, bem no centro de Niterói. Facinho de ir. A nossa irmã Denise estará organizando, e o responsável, pastor Jarlan Pinheiro, e a sua esposa, irmã Keuli Rosana.

Podcast, ainda neste final de semana, terá uma consagração especial de mulheres de fé ali na Setorial de Itaboraí. Atenção você de Itaboraí, dia 17 de maio, às 8 horas da manhã. A palavra está por conta da nossa irmã Simone Melo. E o louvor estará por conta da nossa irmã Suzane Melo. É isso aí. A sede setorial de Itaboraí fica na rua Orcival Barbosa Velho, 1875, Nova Cidade, em Itaboraí. Será uma manhã de consagração, renovo espiritual, busca pela presença de Deus. E você da região de Itaboraí ou de longe também, que se sentir, está ali com a irmã Priscila, o pastor Iago, será um prazer recebê-los.

0: Glórias a Deus, irmã Irene, e depois de todos esses eventos, né, maravilhosos desse final de semana, queremos deixar também um convite muito especial para todos que estão nos ouvindo, mulheres de fé, homens de fé também, né, jovens de fé, crianças de fé, meu Deus, glórias a Deus para estarem conosco na grande vigília, meu Deus, que será realizada aqui no dia 5 de junho, às 23 horas, com tema. Com o tema O Endereço da Casa do Oleiro, que está escrito lá em Jeremias, no capítulo 18, irmã Irene. Que tema lindo,
1: que
0: né?
1: Que coisa linda, né? Olha aí, amados ouvintes, você homem, mulher de fé, o endereço da Casa do Oleiro, no dia 5 de julho, a partir das 23 horas, é Rua Senador Pompeu, número 27, bem no centro do Rio de Janeiro. Você não pode ficar de fora, não. Você precisa vir buscar... Vir com seu vaso encontrar-se na casa do oleiro.

E a preleitora desta vigília, amados ouvintes, irmã Mônica, é nada mais, nada menos do que Josiane Santiago. Ela que vem ali de Petrópolis, cheia de Deus para pregar os nossos corações. Então, que Deus abençoe desde já nossa irmã Josiane e todos que estarão reunidos nessa madrugada de poder. Mais uma vez, para você que ainda não sabe, o endereço da vigília no dia 5, aqui na nossa sede estadual do Rio de Janeiro, é Rua Senador Pompeu, número 27, no centro do Rio de Janeiro. Acredite, será uma madrugada de busca, renovo, oração e presença de Deus. Venha conosco, amados ouvintes, nesse grande mover espiritual. Deus tem uma palavra para transformar a sua vida, restaurar os corações e renovar a vossa força. Como...

0: Lembrando a você, amados ouvintes, que a Vigília de Mulheres de Fé do Rio de Janeiro acontece toda primeira sexta-feira de cada mês. Então você já pode colocar aí na sua agenda, já pode colocar aí no alarme do seu celular, que toda primeira sexta-feira de cada mês, o seu encontro marcado com Cristo, de madrugada, é aqui, na Vigília de Mulheres de Fé do Rio de Janeiro.
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0: Amados ouvintes, eu também quero falar para você que é da região de Duque de Caxias ali, toda a região, por algum tempo ficou parado os cultos, irmã Mônica, de Mulheres de Fé ali em Duque de Caxias. E nós retornamos com este culto para a glória de Deus. Está maravilhoso. Nós estamos ali todas as segunda-feira, eu, sua irmã em Cristo, Irene Ribeiro, juntamente com todas as mulheres de fé ali de Duque de Caxias e região, nós estamos no culto com o tema Mulheres da Bíblia, Mulheres Edificadas. Nós estamos ali cada segunda-feira, nós meditamos na passagem de alguma mulher da Bíblia ali, pregamos a palavra de Deus em cima de alguma mulher da Bíblia e nós ali nos alimentamos e nos edificamos através dessa palavra. E Deus tem marcado presença nos nossos cultos e você é nosso convidado. Veja bem, todas as segundas-feiras, a partir das 18 horas, nós temos o nosso culto de mulheres de fé ali na Estadual de Duque de Caxias. O endereço, anote aí, Avenida Duque de Caxias, 476, ali no Jardim Pauliceia. Está na direção, no momento, primeiramente Deus Todo-Poderoso e o presbítero José Ribeiro da Silva. Eu, a sua irmã em Cristo, Irene Ribeiro, como esposa, estarei apoiando os cultos juntamente com todas as mulheres de fé. E você é nosso convidado especial.
1: Que crerem.

Chegou uma hora muito especial. Nós tivemos aí já com, né, os informativos da Fundação Reviver, tivemos com o informativo de Mulheres de Fé, e agora nós queremos celebrar com você a aniversariante deste mês. Isso mesmo, nós queremos aqui demonstrar o nosso carinho para algumas pessoas. Se você não tem o seu nome nessa lista, não fique triste, nós vamos orar por você, bem? Nós vamos começar com o dia 11 de maio, isso mesmo, a nossa irmã Ingrid da Silva, do Expansão aqui do Rio de Janeiro. É, teve mais um ano de vida, né? Ficou mais sábia, mais experiente, para a glória de Deus Pai Todo-Poderoso. Nós também tivemos no dia 12 de maio a Jennifer Oliveira, isso mesmo, a Jennifer também ali fez aniversário. Ainda no dia 12 de maio, o pastor Douglas Ferreira fez aniversário, amém? No dia 12 também nós tivemos a nossa irmã Joana, mãe da Verônica, que fez aniversário também para a glória de Deus, amém? E hoje, dia 14, nós temos pastor Aloysio Silva fazendo aniversário. Temos também o pastor João Paulo de Expansão. Olha quanta gente! Nós temos a Carla Santos, nora da irmã Josete. E dia 15 do 5, Arlindo Azevedo, todos aniversariantes. Amém? Que Deus abençoe!

Que Deus continue abençoando grandemente, renovando a vida de cada aniversariante, que não falte saúde, paz, alegria e a presença do Senhor todos os dias, né? Receba os nossos parabéns com muito carinho e agora fique com o louvor da programação, é o nosso presente de amor nesta tarde para você, aniversariante desta semana.

0: E aí foi, amado ouvinte, esse louvor tão maravilhoso para alegrar o seu coração, é o nosso presente de aniversário para você. Neste momento nós já estamos chegando no finalzinho da nossa programação e nesta tarde nós queremos direcionar uma palavra à sua vida. Amado ouvinte, acompanhe aí comigo, abram suas Bíblias, que é o tema do mês de maio, né? Lá em Josué, no capítulo 24, no verso 15. Glórias a Deus. Josué, no capítulo 24, no verso 15, que diz assim: Porém, se vos parecer mal aos vossos olhos, servi ao Senhor. Escolhei hoje a quem servais. Se os deuses a quem serviram os vossos pais, que estavam além do rio, ou os deuses dos amorreus, em cuja terra habitas, porém, eu e a minha casa serviremos ao Senhor. Que palavra maravilhosa é esta palavra! E aqui nos diz que Josué, um homem de Deus, ao qual Deus escolheu para uma grande obra, ele traz à memória ao povo de Israel tudo o qual o Senhor tinha feito no meio deles, né? As maravilhas de Deus, que Deus tinha abrido o mar vermelho para o povo passar, que Deus tinha tirado o povo da escravidão do Egito. E era importante o povo reconhecer isso, porque até então o povo estava confiando em dois pensamentos. Algumas pessoas estavam adorando aos deuses dos amorreus, outros estavam se inclinando, né, a deuses que eram feitos por mão de homens. E Deus, ele fala para Josué chamar ao povo para um concerto. E nesta tarde, nós sabemos que o nosso Deus, ele é o único que deve ser adorado em nossa vida. O Deus ao qual tem feito maravilhas, o Deus que nos libertou, que nos tirou lá do lamaçal do pecado. E hoje estamos aqui nesta tarde para glorificar ao nome dele. E muitas das vezes, amados ouvintes, nós adoramos coisas que têm tomado o lugar de Deus em nossas vidas, né? Muitas das vezes nós não temos nem tempo de orar, nem de ler a Bíblia. Louvado seja o nome do Senhor. E Deus está chamando a todos para uma posição, né, de adoração na sua presença. Muitas das vezes a correria do dia a dia, irmã Irene, nos afasta de Deus, né? É os afazeres de casa, e quantas das vezes nós não temos tempo nem de ir à igreja, né? Há pessoas que estão nesta situação. Então, acredito que isso acaba sendo uma adoração, não somente, não a Deus, né? Uma adoração às coisas deste mundo. Porque o coração desta pessoa está inclinado ao trabalho, está inclinado a outras coisas, a outros afazeres, e isso acaba afastando a presença de Deus. Então, Deus, nesta tarde, está nos chamando para buscá-lo, para renovarmos, né, a nossa aliança com Ele a cada dia, porque nós devemos buscar a presença do Senhor em todos os momentos. O povo de Israel estava meio confuso, né, adorando a outros deuses, fazendo coisas que não agradavam a Deus, e Deus usou Josué para que o povo tomasse uma posição diante dele. Então, amado ouvinte, Deus está requerendo uma posição da minha parte, da sua parte, que nós possamos, né, colocar o Senhor em primeiro lugar em nossa vida, né, que nós possamos buscar a presença do Senhor em todos os momentos. Sabemos que nós temos que sobreviver, né, temos que trabalhar, mas também é importante nós tirarmos tempo, né, irmã Irene?
1: Exatamente. Deus precisa ser a nossa prioridade. Deus, ele precisa estar em primeiro lugar na nossa vida. E como a irmã falou, às vezes o dia a dia nos afasta dessa presença. Às vezes a gente acorda atrasado e ali não tem aquele tempo do devocional, de ler a Bíblia, de orar, ou chega muito cansado e não consegue orar direito, até mesmo despertar nas madrugadas, que é um momento lindo que a gente tem com Deus. Mas nós precisamos nos esforçar e pedir ao próprio Deus para nos ajudar a buscar mais a presença dele. Porque existem coisas, irmã Mônica, na nossa vida que nós não conseguimos fazer, somente com as mãos poderosas de Deus. Então fica aí, amado ouvinte, essa palavra tão gloriosa, que você possa declarar que você, nós e nossa casa serviremos ao Senhor, que é um sonho, né? Eu acho que é um sonho de toda mãe, de todo pai, de todo líder, é você falar: eu e a minha casa serviremos ao Senhor.
2: É verdade, mãe Irene. Nesta palavra aqui, Josué, ele diz para o povo, né? Se vocês quiserem servir a outros deuses, o problema
1: fica a critério,
2: é de vocês,
1: né? Fica a critério. Mas eu, assim, é lindo isso, né?
2: Mas eu e a minha casa serviremos ao Senhor. Louvado seja o nome do Senhor.
1: É lindo.
2: Ele estava convicto que Deus era o único Deus verdadeiro.
1: Aleluia.
2: Então, seja lá o que nós estivermos passando, continuemos firmes na presença, buscando, adorando somente a Deus e priorizando ao Rei dos Reis e o Senhor dos Senhores. Amém, amados ouvintes? Fiquem com esta palavra.
1: E aí, amado ouvinte, olha que tremenda essa palavra. Eu espero que vocês tenham sentido feliz, alegrado o coração com a nossa programação. E agora nós chegamos na reta final, né? Vamos orar a Deus. Eu quero, neste momento, orar por você, pela sua casa e pela sua família. Oremos.

Oremos. Grandioso Deus e eterno Pai, Deus de poder e glória, Deus de vitória. Senhor Jesus Cristo querido, neste momento de oração, ó Pai, eu quero orar, Senhor, por esta mulher de fé, este homem de fé. Eu quero orar também por esta pessoa que está com pouca fé, que precisa ter a sua fé restaurada. Jesus querido, eu quero orar, Senhor, por esta pessoa que está no leito de dor, trabalhando, no carro, no presídio, no centro de recuperação. Não importa a situação física, mas que o Senhor, nesta hora, possa proporcionar uma comunhão especial. Jesus, toma nas tuas mãos desta vida, esta casa e esta família. Jesus, o Senhor é o Cristo, é o Deus e Senhor, ó Pai. Engrandecido e exaltado é o teu santo nome, Senhor Jesus, concede bênção, livramento e vitória. Deus, que o Senhor possa operar sinais e prodígio nesta hora. Jesus querido, que o Senhor possa promover cura, Senhor, alegria, libertação, Senhor, para este amado irmão ouvinte. Deus, que o Senhor possa passar em revista esse exército de guerra, Senhor. Abençoa, Senhor, através desta oração, esta vida. Concede, meu Deus, o teu querer e o teu trabalhar, Senhor. Eu oro e já te agradeço em nome de Jesus Cristo.

0: Amados ouvintes, aí se foi a nossa programação. Fiquem todos na paz do Senhor Jesus. Muito obrigado pela sua companhia em mais uma programação desse Espaço Reviver, Espaço Mulheres de Fé do Rio de Janeiro. Quem se despede é sua irmã em Cristo, Irene Ribeiro, e a nossa irmã...
1: Mônica Sinato. Fiquem todos na paz do Senhor Jesus.
0: Com a permissão de Deus, estaremos juntos na próxima programação, na próxima quinta-feira. Logo mais nós teremos o culto diretamente do Santo Altar do Senhor. Fique conosco.

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4: 15 horas e 1 minuto.
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7: Quem vos saúda em Cristo Jesus, seu irmão presbítero Nelson Santos. Estamos falando diretamente aqui do Estúdio C, Central Internacional de Programação da Rádio Deus e Amor. Nós vamos dar continuidade agora em cadeia nacional aqui, falando do Espaço Reviver. Este espaço que vai até às 15h30 com o propósito de falar da obra assistencial que a Igreja Pentecostal Deus e Amor realiza através das instituições Reviver, através da Fundação Reviver e da Associação Reviver Help Deus e Amor. Conosco aqui na técnica está o nosso irmão Diácono Armando Medina. E direção essa de programação que está sob a responsabilidade da nossa líder mundial, nossa irmã Ereni Miranda.
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7: E é isto, nosso propósito, né? Fazer a vontade do nosso Deus, amor no... com o amor que ele nos ensinou, e ali recuperando vidas, transformando as vidas. E hoje eu quero começar a programação de uma forma um pouco diferente, de forma especial, que nós estamos aqui numa linha direta com o nosso irmão, pastor Paulo Martins, que está ali em Teresina, e este final de semana esteve ali em Codó, no Maranhão, esteve em São José dos Cassetes, no Maranhão, esteve ali na, em Timon, esteve junto com o nosso irmão presbítero Marco Magno, estiveram também ali no Eclésia, e grandes coisas o senhor tem feito ali, muita coisa, a Associação Reviver Help Deus e Amor fazendo, a Fundação Reviver também. Nós vamos ter a programação agora falando diretamente com o nosso irmão Paulo Martins, diretamente de Teresina. A paz do Senhor Jesus, pastor Paulo.
10: A paz do Senhor Jesus, presbítero Nelson, diácono Armando e toda a audiência do programa Espaço Reviver. Deus abençoe. É uma alegria estar aqui com vocês nessa programação especial da nossa Fundação Reviver, da nossa igreja, falando aí do nosso trabalho, das instituições Reviver. Isso é uma bênção de Deus. Muito obrigado aí pelo espaço. Como disse o irmão Nelson, eu estou aqui na cidade de Teresina hoje. Né, estamos aqui visitando um novo espaço, onde será o Casa Aberta Reviver e também o projeto Oasis da Fundação. Realmente, nós estamos mudando de local. É o local que começamos o ano passado se tornou pequeno, mas o nosso Deus preparou uma área maior com o próprio proprietário do imóvel que nós estávamos, nos ofereceu esse aqui por um preço realmente abençoador para a obra de Deus e nós viemos para cá. O irmão Nelson tem acompanhado também esse trabalho e para a glória de Deus, irmãos, estão que estão fazendo a montagem, a equipe aqui fazendo as novas salas, A parte de TI, de câmeras, segurança, já está tudo pronto. E em breve estará funcionando aqui essa área e com uma vantagem. Para a glória de Deus, vamos aqui aumentar os atendimentos. Né? Nós estávamos com o Casa Aberta, na parte da Help, e estávamos com os cursos de corte e costura e informática do projeto Oasis. E agora, dentro desse novo imóvel, nós teremos aqui atendimento do ateliê 60+, e também fisioterapia. Vamos aumentar aqui o atendimento para a população de Teresina e também um espaço melhor para atendermos os assistidos do projeto Casa Aberta. Além de um espaço, e nós temos aqui o varal solidário de roupas para eles. Então ficou realmente um espaço maravilhoso que Deus preparou para nós aqui nesse dia, para a glória de Deus, e estamos aqui avançando. Eu queria ouvir uma palavra do presbítero Rondinelli, que ele está aqui coordenando esse trabalho, ele é o coordenador aqui dos projetos em Teresina, e ele está comigo aqui, que ele está à frente dessa mudança, já há alguns dias ele fazendo esse trabalho. Gostaria de ouvir aqui uma palavra dele. Paz do Senhor, presbítero Rondinelli, Espaço Reviver, estamos falando direto agora lá para São Paulo e para todo o Brasil.
11: A paz do Senhor Jesus a todos os ouvintes do programa Voz da Libertação, a todos que estão participando aí conosco. Nós estamos aqui numa grande empreitada, fizemos uma mudança, estamos aí de casa nova, local novo, local melhor, maior. O trabalho evoluiu, cresceu para a glória de Deus, vários assistidos foram atendidos e agora tem também a questão das salas de corte e costura, sala de informática, tem também um ateliê que fazem parte do projeto 60+, e também fisioterapia e informática, pós-postura, nós sabemos que faz parte do projeto Oasis. Para a glória de Deus, esses projetos têm evoluído aqui em Teresina e vidas têm sido alcançadas para a glória de Deus. Pastor Paulo Martins.
10: E nós sabemos que a quantidade de assistidos aumentou sobremaneira e aqui a capacidade será maior de atendimento, é isso?
11: É isso aí. O que acontece é que lá nós estávamos, na verdade, recebendo 15 assistidos por dia e vendo que o local já não tinha mais capacidade, a gente sabe muito bem, chegou já o período de recebendo 21 pessoas, o local ficou minúsculo, então vimos aqui esse local, trouxemos aqui para a glória de Deus o pastor Paulo Martins, nosso irmão Nelson também, e juntamente com o nosso pastor Kennedy, nós tivemos aí também essa autorização da nossa diretoria, que nós queremos agradecer também por todo esse grande apoio que tem nos dado aqui nesse trabalho maravilhoso. Nossa irmã Regiane Tinoni, também presidente da Associação Reviver Help. Deus tem abençoado. Agora vamos atingir cerca de 30 pessoas, pastor Paulo Martins.
10: Então vai dobrar a capacidade de atendimento.
11: Vai dobrar agora, para a glória de Deus, o que era um atendimento com 15 pessoas, agora nós temos uma capacidade de cerca de 30 pessoas de atendimento por dia.
10: Teremos maior espaço para o corte e costura e também para a informática. Há uma separação aqui, né, de atividade para que tudo corra bem. Deus abençoe, irmão Rondinelli. Alguma palavra, acrescentar alguma coisa a mais nessa grande vitória que Deus está concedendo para os nossos projetos?
11: Para nós aqui é somente um gratidão por tudo aquilo que Deus tem feito. Deus abençoe também a nossa presidente, irmã Irene Miranda, que tem apoiado todos os trabalhos que têm acontecido aqui em Teresina. Louvamos a Deus também, pastor Paulo Martins, nosso irmão Nelson, pastor, presbítero Nelson, e também ao nosso diretor, Marco Magno, e a nossa presidente, irmã Regiane Tinoni, que sempre tem apoiado esse trabalho maravilhoso, e acredito que logo, logo mais, tem mais novidades chegando em nome de Jesus.
10: Foi a nossa parte que falamos do projeto Casa Aberta e Oasis aqui em Teresina. Mas eu quero falar um pouquinho também desse final de semana aqui na região, irmão Nelson e ouvintes, foi um final de semana abençoado. Esteve conosco o presbítero Marco Magno, que é o responsável, diretor responsável dos estados do Nordeste. Ele veio aqui realizar uma concentração em Teresina e também visitar os nossos projetos, visto também que ele é o vice-presidente da Associação Reviver Help, Deus e Amor. O presbítero Marcos esteve no sábado aqui no Eclésia com pastores dos estados do Piauí e Ceará foi uma bênção no sábado à noite. Estivemos no Maranhão, na cidade de Codó, uma cidade que estamos investindo. A igreja alugou um enorme salão, construímos salas e agora estamos já em vias de implantação dos nossos projetos. Então estivemos lá em Codó, o pastor Marco vistoriando essa obra grande, uma bênção de Deus. No domingo pela manhã, nós fomos lá na região de Timon, também no Maranhão, em São José dos Cassetes, onde nós fizemos uma grande ação social. Temos ali o poço que foi perfurado, a nossa igreja reformada e agora ampliamos os nossos projetos. Nós estamos agora atendendo as famílias das comunidades, famílias carentes, e com esse trabalho das cestas básicas, convidando as pessoas para a igreja, ensinando o Evangelho do Senhor Jesus e assim levando eles ao conhecimento da verdade e as suas vidas transformadas. Realmente foi uma bênção. E ainda em uma residência, mais assim adentro da comunidade, nós estamos ajudando uma família do senhor Raimundo Nonato e estamos construindo para eles um banheiro completo, com fossa, um banheiro digno para a família, porque eles não tinham banheiro. Era apenas um cercado no meio do terreno, sem cobertura, não tinha as condições adequadas para a família. E nós estamos já em fase de terminar esse banheiro para atender essa família, em nome do Senhor Jesus. Está aí, irmão Nelson, um pouquinho das atividades aqui em Teresina. Amanhã estarei voltando para Codó, para nós fecharmos mais alguns orçamentos. E a partir de quinta-feira, estamos em Paulistana, grandes eventos em Paulistana. Nós teremos ali inaugurações do poço lá em Afrânio, teremos visita ao Riacho do Meio com entrega de cestas básicas, vamos fazer um grande evento no Batimaré para as mães e uma grande concentração em Paulistana, no ginásio, com a presença da nossa querida irmã Regiane Tinonim, que estará pregando a palavra de Deus. Presença do irmão Nelson, pastor Roberto Marena, eu estarei presente, a irmã Helenice, vai estar uma equipe e algumas irmãs também da diretoria da Associação Help estará conosco. Será ali uma semana de muitas bênçãos na região de Paulistana. Deus abençoe, irmão Nelson, estou à disposição para mais alguma pergunta.
7: Que grande bênção, hein? Coisa maravilhosa ver o irmão estar relatando aí tudo que tem acontecido. Porque eu me recordo que um tempinho atrás, nós falávamos de estender esse trabalho e o quanto o Senhor nosso Deus tem permitido nós avançarmos para efetivamente alcançar tantas vidas necessitadas, tanto na parte evangelística de almas sendo alcançadas, como também pessoas em situação de vulnerabilidade. E, pastor Paulo, ficamos felizes porque olha quanto trabalho hoje. Nós normalmente fazíamos o programa só aqui de São Paulo. Hoje, podendo contatar o irmão aí diretamente de Teresina, e vendo como, graças a Deus, todos aqueles que nos ouvem, que nos apoiam com as suas doações, com as orações, com as contribuições também, vendo já que começamos o trabalho em Teresina, estamos indo para uma casa agora para efetivamente atender mais pessoas em situação de rua, e eu creio que vamos ter que crescer mais, pastor Paulo. E está crescendo para vários estados, como o irmão relatou um pouquinho aí, ficamos muito felizes, pastor Paulo. Temos a agradecer para que o irmão pudesse aí relatar para todos que estão nos ouvindo, fazendo essa programação ao vivo, para que eles conheçam como estão avançando os projetos, a importância da contribuição deles e também como estão nos ajudando. Então, pastor Paulo, ficamos muito felizes. Quero agradecer ao irmão pela participação, o presbítero Rondinelli. Fica a saudação final aí do irmão, para os irmãos que estão nos ouvindo e aqueles que estão na região, né? Como o irmão estava falando, nós vamos lá para Paulistana. Fica o convite para que eles participem também conosco.
10: Amém. Verdade, é. Participar conosco desse evento será uma bênção na região de Paulistana. Avançando os nossos projetos, crescendo cada vez mais para a glória de Deus. E aqui na região, aumentando, ampliando os nossos projetos. Agora temos projetos em todos os estados do Nordeste. Deus preparou o projeto Nordeste Extensão Batimaré. Nós temos aí 10 pastores designados pela diretoria, com o apoio das instituições Reviver, onde estaremos realizando eventos, concentrações, estaremos realizando ações sociais nas regiões carentes. Isso vai ser uma bênção de Deus. Muito obrigado pelo espaço, irmão Nelson. Deus abençoe. Ouvintes, Deus abençoe todos vocês que têm orado, apoiado os nossos projetos. Irmãos que têm levado as suas doações na igreja, depositado nas contas das instituições. Deus abençoe. Essa é apenas uma pequena prestação de contas do que estamos utilizando, e muito bem utilizado o dinheiro, a oferta que vocês têm dedicado às instituições a viver. Forte abraço, irmão Nelson, Armando e aos ouvintes. Fiquem com Deus.
7: Amém. A paz do Senhor Jesus, pastor Paulo. Muito bom ter a participação do irmão aqui, porque assim vamos atualizando a todos aqueles que estão sintonizados agora na Rádio Deus e Amor, em todo o nosso Brasil, você acompanhando esta programação, o Espaço Reviver, onde o nosso propósito aqui é falar da obra assistencial que a Igreja Pentecostal Deus e Amor tem feito por todo o Brasil, ali visitando pessoas em situação de vulnerabilidade, pessoas que precisam retomar o contato com a família, aquelas mães jovens que são gestantes e não têm condição, cestas básicas que estamos distribuindo, ensino que estamos fazendo, idosos que estamos aí atendendo. É muito grande o trabalho que a Igreja Pentecostal Deus e Amor faz através da Fundação Reviver, Associação Reviver Help Deus e Amor. Então você está aí se atualizando um pouquinho. E mais uma vez fica o nosso agradecimento a todos vocês que têm acompanhado esta programação, a você que tem orado, a você que tem feito a sua doação, a você que tem contribuído. Esse é o nosso propósito também, prestar conta de tudo aquilo que você faz. E eu sempre faço o convite. Acesse o Instagram da Fundação Reviver, o Instagram oficial da Fundação Reviver, o Instagram oficial da Associação Reviver Help Deus e Amor, porque além de você ouvir, você vai poder ver imagens de tudo isso que nós estamos falando aqui, e fica aí mais uma prova ocular, e você pode fazer mais uma ação. Você pode ali indicar, né, o que está ali, o que você está acompanhando, para que outras pessoas possam ver aonde você está fazendo a sua contribuição, a obra que você está ajudando a fazer, alcançando muitas pessoas, e como isso tem se expandido pelo Brasil. É isso. Cristo necessita de nós. 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Cristo necessita de nós. É uma grande bênção, é um privilégio poder trabalhar para o nosso Deus e estender a mão a tantas pessoas necessitadas. 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

0: E é isso, temos que praticar o amor, estender a mão a todos os necessitados, não importa a quem, mas praticarmos o amor, né, que é este, o amor incondicional que o nosso Deus tem. E ali o pastor Paulo estava falando, né, que nós ampliamos, né, estamos ampliando, indo para um local mais amplo, por quê? O trabalho que nós temos feito, que Deus tem permitido até com a sua ajuda, é cada vez mais e mais atender pessoas que estão em situação de rua. E eu queria aqui reforçar este projeto que nós temos através da Associação Reviver Help Deus e Amor, que é a Casa Aberta. A Casa Aberta, olha aqui, ela, nós vamos ouvir aí daqui a pouquinho o irmão Diácono Armando vai colocar a vinheta para que você saiba mais o que, que a Casa Aberta faz, mas olha, ela começou em São Paulo 2024. Aí partiu para Belo Horizonte, foi para Pacaraima, em Roraima, Boa Vista, Roraima. Aí nós fomos ali para Teresina, no Piauí, nós fomos para Brasília e agora, ultimamente, nós fomos para Cuiabá. E vem mais. E por que estamos fazendo isso? Porque você tem nos ajudado, você tem entendido que esse trabalho, você tem estendido a mão, eu tenho certeza, Deus tem te prosperado e você está nos ajudando, você faz parte deste grande projeto. Ouça aí um pouquinho sobre o projeto Casa Aberta.
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0: E você pode ouvir então aí do que se trata, né, o projeto Casa Aberta. Você que conhece já vai sabendo cada vez mais, vai se inteirando cada vez mais, continua nos ajudando com a sua oração, com as suas doações, porque precisamos aí de doações de roupas, produtos de higiene, produto de limpeza, tudo isso ajuda na manutenção desses locais que são abertos para nós recebermos vidas de pessoas que estão em situação de rua, pessoas que, veja, acabam perdendo sua dignidade, porque quando vai para a rua, já acaba não tendo ali a moradia, já não tem uma alimentação adequada, já começa a ficar enferma, já não tem um local para tomar banho, às vezes acaba se envolvendo no mundo do vício, das drogas, da bebida, da prostituição, às vezes no próprio crime. E são pessoas que perderam o norte. Não cabe a nós ficarmos julgando porque se foi uma questão familiar, se foi uma decepção amorosa, se foi uma briga entre família, não importa. Se foi uma depressão que a pessoa caiu, o que cabe a nós? E é o que nós temos feito através desse projeto Casa Aberta. É abrir cada vez mais locais onde nós possamos receber essas pessoas para ali primeiro com todo carinho, conversar com essas pessoas, porque normalmente quando você aborda uma pessoa em situação de rua, ela até fica meio ali avessa ao primeiro contato que você faz, desconfiada. Ela fica pensando, pô, o que, que o pessoal quer em troca disso? Ela começa a duvidar da ação que nós estamos fazendo, do amor que está sendo praticado, porque ela se vê à margem da sociedade, ela se vê ali como uma pessoa esquecida, ela se vê como uma pessoa ignorada. Às vezes a própria família já perde o interesse de procurar aquela pessoa. E nós sempre falamos, não é só a parte material, é a parte espiritual. Nunca deixe de crer e orar em prol de um familiar seu que eventualmente talvez esteja nessa situação. Não perca as esperanças, creia no Deus vivo, no Deus Todo-Poderoso. Esteja ali orando, porque de repente numa situação dessa, a pessoa vem para a Casa Aberta, recebe uma orientação, ali ela está sendo recebida, ela vai ter um alimento, ela vai ter um calçado, ela vai ter uma vestimenta, ela vai poder tomar um banho, né? Tem o alimento, tem o contato tanto psicológico, apoio espiritual. E Deus começa a trabalhar na vida desta pessoa e de repente essa pessoa está reintegrada à sociedade, reintegrada à família. Então continue nos ajudando. Você ouviu aí na vinheta, são pequenos gestos. Nós não estamos pedindo muito. Irmão Nelson, de quanto que é a contribuição? Aquilo que Deus colocar no seu coração, livremente no seu coração. É disso que a palavra nos diz, é isso que Deus nos ensina. E veja o próprio Senhor Jesus, ele diz, ó, tive sede, deste-me de beber, tive fome, deste-me de comer, estava nu, vestiste-me, né? Estava enfermo, visitaste-me. O Senhor não está falando de valor, o Senhor está falando de atitude, de pequenos gestos. Então, às vezes, vocês falam, Manuel, eu não tenho condição, olha, eu até contribuo, mas para que as pessoas possam fazer esse trabalho mesmo. Isso, a sua contribuição é importante. Nós estamos aqui na Rádio Deus e Amor, 64 anos, divulgando esta grande obra, ensinando a palavra de Deus, ajudando vidas a se recuperarem, vidas sendo salvas. Mas estamos aqui também fazendo isto por quê? Porque você que sempre nos acompanhou no programa Voz da Libertação, através da Rádio Deus e Amor, você ajudou para que tudo isso aconteça. Quando nós temos o privilégio dado por Deus de alcançar mais uma vida que está em situação de rua, você está participando, é a sua participação. É você estando conosco na sua oração, é você estando conosco na sua doação, é você estando conosco na sua contribuição. Se o Espírito Santo está falando com você agora, se Deus está falando com você, continue ajudando. Quando Deus nos dá o fôlego de vida, quando Deus nos chama, nos dá o privilégio de conhecer o amor do Filho dele, do Senhor Jesus, que ali dedicou a vida dele em prol da nossa vida e hoje nós estamos aqui. Deus tem prosperado, você tem uma porta de trabalho, você tem um alimento sobre a sua mesa, você tem ali um calçado, você tem uma vestimenta, você pode reclinar a cabeça num travesseiro, em uma cama. Tem muitas pessoas que não têm essa possibilidade. Mas com o amor que Deus nos ensina através da palavra dele, nós estamos aqui, nesse espaço, agora fazendo esta divulgação. Por quê? Porque entendemos o amor de Deus. E quando você estende a mão, você está praticando exatamente aquilo que Jesus disse. Você está fazendo parte disso. Então continue nos ajudando. Então continue. Esse é o nosso propósito. Cada vez mais e mais alcançar vidas. E você que pode, continue com a sua contribuição. Nós vamos colocar agora aqui no ar o número das contas correntes da Associação Reviver Help Deus e Amor e a chave Pix. E você pode anotar aí e fazer a sua contribuição. E como eu falei, quanto, irmão Nelson? Fica a seu critério, meu irmão, minha irmã, você que está nos ouvindo. Aquilo o que o Senhor nosso Deus colocar no seu coração. Porque veja, você está, na verdade, contribuindo para a própria obra de Deus. E eu tenho certeza, dos altos céus, o Senhor o recompensará por tudo isso.
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1: Você ouviu aí então, né, os números das nossas contas bancárias, chave Pix. E se você quer ajudar, ainda há uma outra forma. Você está ouvindo, seu coração está ardendo, você fala, puxa, eu queria tanto ajudar essa obra e eu não posso ajudar agora. Ó, há um outro pequeno gesto que você pode ajudar para este grande projeto. Nós temos uma campanha, isso está em todas as nossas igrejas espalhadas por todo o Brasil, que é uma campanha simples. Você pode recolher tampinhas PET, tampinhas de refrigerante, de caixas de leite, de produtos de higiene. Então, né, você pode produtos de limpeza, você pode recolher essas tampinhas PET, hoje também até latinhas, né, recicláveis, e você levar até uma das nossas igrejas pentecostais de Deus e Amor por todo o Brasil. Você pode procurar uma das nossas igrejas ali, você que não é da Igreja Pentecostal Deus e Amor, irmãos de outros ministérios, você que é simpatizante e está ouvindo essa programação agora, você pode fazer esta coleta e entregar em uma das nossas Igrejas Pentecostal Deus e Amor. Depois elas serão recolhidas e todas elas serão vendidas, e todo esse recurso dessa venda desses recicláveis, ele é destinado a manter esses locais abertos, a casa aberta. Então continue nos ajudando. Aí você pode aí, olha, faça essa campanha na sua própria casa. Aquilo que você consumir aí de leite, refrigerante, produto de limpeza, guarde a tampinha PET e depois você entrega. Você pode divulgar para os seus amigos no trabalho, na escola, no seu condomínio, no comércio. É um ato simples, né? Talvez não é financeiramente, mas um ato de amor. Você falando desta grande obra que está sendo feita, Deus está permitindo para alcançar outras vidas, outras pessoas serão tocadas no coração, se engajarão nesta campanha, e aí esse ato, esse pequeno ato, esse pequeno gesto de colher essas tampinhas, já vai poder ajudar muitas e muitas gente. Olha, o irmão Armando já tirou o óculos aqui para mim, bateu assim no punho. Ó, 15 horas e 31 minutos. É. Meu horário é até aqui às 15h30, graças a Deus. E nós vamos então encerrar esta programação, o Espaço Reviver. Daqui a pouco de volta o nosso irmão diácono aqui, Natiel Papa Gibé, para dar continuidade ao programa Voz da Libertação. Mas nós nunca encerramos uma programação sem aquele momento marcante das igrejas pentecostal Deus e Amor, o momento de oração, porque nós cremos num Deus vivo. Nós queremos no Deus do impossível, no Deus que é provedor e o Deus que tudo pode. Então, neste momento, você que está aí sintonizado conosco, você que colocou seu pedido de oração, é momento de ligarmos a nossa fé e conversarmos com o nosso Deus. Pai querido e Pai amado, em o nome do Teu Filho amado Jesus Cristo, que mais uma vez graças damos a Ti, Pai, por esta oportunidade, porque o Senhor tem nos dado fôlego de vida. Senhor, perdoe as nossas falhas, os nossos pecados. Não temos, meu Deus, como agradecer por tudo que o Senhor tem feito pelas nossas vidas e ter enviado o Seu único Filho, Senhor Jesus, a sofrer naquela cruz, derramar aquele sangue carmesim, ensinar a nós para a remissão dos nossos pecados e salvação da nossa alma. Pai, eu quero agradecer por esta oportunidade de estar neste grande canal de comunicação, onde, meu Deus, esta programação está atingindo pessoas que precisavam ouvir, meu Deus, esta programação, estão com seu coração apertado, estão entristecidas, umas enlutadas, outras preocupadas por um motivo de doença, outras pedindo a Ti uma porta aberta, ó Pai, e outras até num hospital, onde tem ali um ente querido e foi desenganado pela medicina. Mas o Senhor é o Deus vivo, o Deus Todo-Poderoso, a quem nós cremos. Pai, quantos e quantos testemunhos nós temos ouvido do Teu trabalhar, meu Deus, e nós cremos em nome do Senhor Jesus, que juntos agora numa comunhão, numa fé, estamos clamando a Ti desde o alto céu do Teu trono. Senhor, o Senhor vai ouvir, o Senhor está nos ouvindo, e o Senhor vai operar nessas vidas, ó Pai. E poderemos ver, meu Deus, e ouvir muitos testemunhos daquilo que está sendo feito para que o Teu nome continue sendo glorificado. Pai, continue abençoando.

0: abençoando a todos aqueles que têm contribuído para esta grande obra assistencial, a podermos levar a Tua palavra, a podermos assistir pessoas que estão em situação de vulnerabilidade, que não têm o que comer, não têm o que vestir, Senhor, estão ali enfermas, e o Senhor tem nos possibilitado. Então, Senhor, que as Tuas poderosas mãos continuem estendidas sobre todos aqueles que têm contribuído, Pai. Que nada venha a faltar-lhes, meu Deus, mas que antes sempre a Tua presença esteja neste lar e a Tua paz ali esteja. Pai, eu quero apresentar agora diante de Ti a vida da nossa líder mundial, nossa irmã Irene Miranda. Venha ser com a Tua filha, com a Tua serva, meu Deus, porque grande é a obra, grande é a responsabilidade. Que o Senhor lhe dê saúde, renove os dias de vida, muitos anos de vida, Senhor. Que dê sabedoria, direção, discernimento para que continue nesta obra. Abençoe a nossa diretoria deliberativa, visitando a vida do pastor Lorival de Almeida, a nossa irmã Débora Miranda, o nosso irmão diácono Davi Miranda Neto, Pai. Ah, Senhor, venha ser com os Teus filhos. E visita também, Senhor meu Deus, dando sabedoria a todos os nossos irmãos diretores da diretoria executiva da Igreja Pentecostal Deus e Amor, a diretoria da Fundação Reviver e a diretoria da ação da Associação Reviver Help Deus e Amor. Pai, abençoe todos aqueles que têm trabalhado para que esses canais de comunicação tenham chegado, Senhor meu Deus, onde Tu queres alcançar a cada vida, a vida do nosso irmão André Miranda ali também. E graças damos a Ti por esta oportunidade. Muito obrigado e certo da Tua santa e divina resposta, nós lhe agradecemos em o nome do Senhor Jesus, para a Tua glória. Amém.
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4: Olha, ouvintes, que a graça, a paz e o amor de Deus continua reinando em vossos corações. Estou passando aqui neste momento para, em primeiro lugar, agradecer a todos vocês que têm aí abrido seus corações e também estendido as mãos, ajudando a obra social da nossa Igreja Deus e Amor, a Fundação Reviver, a Associação Reviver Help Deus e Amor. Você que a cada semana, quem sabe todos os meses, tem aí separado aquele valor e ajudado com o carnezinho, você que tem preparado aí aquele cofrinho, quem sabe no decorrer do mês, e você tem entregue aqui na igreja para ajudar esta obra social. Deus continua aí recompensando ricamente a vida de todos vocês. E pode ter certeza, ouvintes, a recompensa de Deus, ela virá para a sua vida. A Bíblia Sagrada mostra para nós que aquele que dá ao pobre, ele empresta a Deus. E eu sempre falo, Deus não vai ficar devendo ninguém. Deus vai pagar, Deus vai retribuir em bênçãos na sua vida. Você que tem tirado aí do seu armário, da sua dispensa, aquele alimento, tem aqui contribuído em cada culto realizado da Fundação Reviver, tenha certeza, meus irmãos, Deus vai continuar multiplicando, abençoando de forma extraordinária na sua vida. Já aproveitando aqui para falar que todas as quintas-feiras nós temos aqui os cultos da Fundação Reviver no horário das 9h15 e também às 18 horas. E eu sei que você tem participado desses cultos, você tem contribuído de forma assídua a cada quinta-feira, você tem contribuído de forma voluntária com as suas ofertas. E olha, meus irmãos, eu quero neste momento orar por vocês. Eu sei que você tem o seu carnezinho, o seu cofrinho, você tem contribuído com seu voto toda semana, ajudando na obra social. Você tem entregue aqui aquele alimento. Tem pessoas que doam cestas básicas, ajudando famílias necessitadas. Você entendeu a sua missão aqui na Terra? Além de pregar o Evangelho, você tem ajudado a Igreja, a Fundação Reviver e a Associação Reviver Help Deus e Amor a cuidar de vidas. Talvez você olhe agora na sua dispensa, tem alimentos, mas tem dispensas vazias neste momento. Tem mesas neste momento que não tem alimentos. e você tem abrido o seu coração e estendido as mãos para que o pão, que o alimento chegue à mesa desta pessoa. Eu quero agora aproveitar, talvez você me ouve de longe e fala assim: pastor, eu gostaria de fazer parte, eu gostaria de ajudar, mas eu estou tão longe. Mas olha só, nós vamos passar para vocês aqui agora o Pix da Fundação Reviver, o Pix da Associação Reviver Help Deus e Amor, as contas bancárias, e onde você estiver, você pode contribuir fazendo uma transferência bancária, fazendo um Pix, e vai apenas nos enviar o comprovante. Vamos lá, pegue uma caneta, pegue um papel, a sua agenda, e você vai anotar aí o Pix e também as contas bancárias da Fundação e também da Associação Reviver Help, Deus é Amor.
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4: Olha, ouvintes, você anotou aí as contas, o Pix da Fundação, da Associação? Deus abençoe a sua vida, pode ter certeza. Talvez você fale: pastor, eu não consegui anotar. Você vai entrar no site aí da nossa igreja Deus é Amor, www.ipda.com.br, e você vai encontrar todas as informações, tá bom? Eu quero agora orar por você que tem contribuído, que tem ajudado constantemente esta obra social. E pode ter certeza, irmãos, pode sentir esta alegria no seu coração, que aquilo que você tem contribuído aqui, nós temos repassado para as famílias, a Igreja Deus e Amor, a Fundação, a Associação, tem repassado, tem cuidado de lares, tem cuidado de famílias. Eu quero, neste momento, orar por você, que é um contribuinte assíduo desta obra social.
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4: Senhor meu Deus e meu Pai, é no nome de Jesus Cristo, mais uma vez estou aqui diante da tua presença, e desta vez, meu Deus, apresentando cada vida, cada lar, cada família, Senhor, que tem contribuído constantemente nesta obra social. São pessoas, meu Deus, que quem sabe, Senhor, estão tão distantes, mas têm contribuído. Senhor, tenho o prazer de ver pessoas sendo assistidas pela igreja, pela Fundação Reviver e pela Associação Reviver Help Deus e Amor. Ó Deus querido, esta pessoa que tem contribuído todas as semanas com o carnezinho, pessoas que têm preparado cada cofrinho, Senhor, para ajudar esta obra social, pessoas que têm separado a sua contribuição de forma voluntária e com muito amor, ó Deus, têm entregado na livraria, em cada culto, têm feito uma transferência para as contas bancárias. Meu Deus, traz a recompensa na vida dessas pessoas. São pessoas que têm repartido seu pão com o próximo. São pessoas, meu Deus, que têm abrido seus corações, estendido as mãos, ajudando famílias necessitadas. Eu sei que são sementes plantadas, meu Deus. O Senhor nunca vai deixar faltar o pão na mesa dessas pessoas, a água, a saúde, não deixa faltar o dinheiro para suprimento das suas necessidades. Meu Deus, que a bênção do Senhor possa alcançar agora cada contribuinte desta obra social. É o que eu te peço, meu Deus, e também te agradeço no nome de Jesus. Olha, ouvintes, Deus continue abençoando ricamente a sua vida, você que tem contribuído constantemente para esta obra social. E eu quero informar a todos que todas as quintas-feiras, no horário das 9 da manhã, às 15 e também às 18 horas, acontece aqui os cultos da Fundação Reviver, aqui na nossa sede estadual da Senador Pompeu. Anote aí o endereço, talvez você ouve falar desta obra social, mas nunca esteve presente. A nossa igreja está localizada na rua Senador Pompeu, número 27, bem aqui no centro do Rio de Janeiro. Que Deus abençoe ricamente a sua vida, você que tem contribuído a cada dia com esta obra social.
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4: Cristo nos libertou. Olha, ouvintes, neste momento eu quero convidar a todos vocês para participarem conosco desta poderosa campanha Destruindo as Fortalezas. É amanhã, sexta-feira, em 6 horários, 7, 9, 11, às 13, 15 e também no horário das 19 horas. Deus preparou 6 horários para você poder estar aqui conosco e ser abençoado. Eu estarei com vocês amanhã pregando a palavra do nosso Deus. Isso que Paulo afirma, que existe uma guerra em andamento, e essa guerra acontece do lado de dentro. Irmãos, não é uma guerra de músculos, não é uma guerra de influência ou de posição, mas é uma guerra de entendimento, é uma guerra de consciência, é uma guerra de fé. Onde a verdade não governa, a prisão se estabelece e fortalezas se levantam. Mas onde Jesus reina, onde Jesus governa, as fortalezas são destruídas. Levante a mão e aplaude. Jesus quer ser o governo da sua vida. Jesus quer reinar na sua vida. Jesus quer governar na sua casa. Terei o imenso prazer de transmitir a palavra de Deus aos vossos corações. A palavra de Deus é poderosa, ela é tremenda, ela é fiel. Olha, ouvintes, após a pregação da palavra, eu estarei orando através das revelações do Espírito Santo. Eu quero te informar que você não precisa chegar aqui na igreja e contar o seu problema para ninguém. Existe um Deus que é onisciente e Ele conhece os seus pensamentos, Ele conhece as suas necessidades e Ele vai te revelar para te abençoar. Após as revelações, logo na sequência, eu estarei fazendo aquela oração de desafio com toda a igreja para Deus libertar, para Deus destruir fortalezas. Quando a igreja estende as mãos aos céus e clama, a libertação de Deus acontece. São fortalezas antigas. São fortalezas antigas. São pessoas que o diabo está morando há anos na vida delas. Mas Jesus está destruindo essas fortalezas aqui hoje. Sai, Satanás, sai da vida dessas pessoas. Vai expulsando, grita para Jesus queimar. Esses demônios fizeram moradas, mas Jesus vai arrancar eles hoje. Jesus vai arrancar esses demônios da vida dessas pessoas hoje. Grita, queima ele, Jesus. Expulsa com fé. É, Deus tem libertado pessoas a cada culto desta campanha. Deus tem feito maravilhas. As pessoas têm alcançado a libertação de Deus. Imagina, ouvintes, quantas pessoas oprimidas, deprimidas, sofrendo nas garras do inimigo. Mas chegando aqui, participando desta campanha, essas pessoas têm alcançado a libertação. Eu sempre faço também aquela oração para Deus curar, para Deus abençoar a vida do povo, e o povo tem testemunhado. Nós vamos acompanhar agora pessoas testemunhando o poder de Deus nesta campanha.
6: Essa linda, pastor Antônio dos Santos, uma verdadeira explosão de milagres.
4: Irmã, qual é o seu nome?
7: Viviane.
4: Irmã, o que é que aconteceu?
7: O meu sobrinho estava no CTI, né, com a pneumonia bacteriana, e tá aqui, ó, levei o voto do sangue do Jesus do Livramento para botar debaixo do travesseiro dele, na cama, e ele tá aqui, curado.
4: Espera aí, conta para mim com detalhes. O seu sobrinho ficou hospitalizado...
7: No CTI. Tá aqui as fotos.
4: E qual era o problema dele?
7: Tava com pneumonia bacteriana, os dois pulmões tomados.
8: Meu Deus.
7: Tava
8: do
7: muito
8: céu.
7: Mal, muito mal. Foi entubado. Aqui, ó.
8: Ele
7: botou
8: foi
7: sonda, entubado, tava muito ruim.
8: E vindo aqui,
7: peguei,
8: pegou
7: o
8: voto do sangue de Jesus,
7: o
8: voto do livramento, usou a fé.
7: Falei pra minha sobrinha botar debaixo do travesseiro dele no CTI. Foi botado o voto, menos de uma semana ele saiu.
8: Tá curado.
7: Curado, ele aqui.
8: Tá curado aqui no colo da tia. Levante a mão e glorifica. Jesus opera milagre.
9: Jesus é Deus, bem-aventurado.
4: E tremendo, hein? E aquilo que Deus está realizando. É de se emocionar, ouvintes. Deus tem feito coisas extraordinárias na vida das pessoas. E você que está me acompanhando agora, vai ficar em casa? Eu sei que não. Vem participar conosco amanhã, nesta sexta-feira, em um dos horários. Vem participar, porque o milagre de Deus já aguarda por você. Rua Senador Pompeu, número 27, aqui no centro do Rio de Janeiro.

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0: ouvintes, está chegando o dia 15 de maio, o dia tão esperado, a Vigília dos Remidos. Nós estaremos aqui em mais uma madrugada na presença do nosso Deus. Olha bem, aquela chama que está apagada no seu coração, o Espírito Santo vai reacender. Vai ser uma madrugada de poder, de palavra, de unção, de adoração, e você não pode ficar em casa. 15 de maio, no horário das 23 horas, nós estaremos aqui num período de aquecimento, das 23 horas até a 0 hora, um período de adoração, preparando aqui para receber vocês, um período de adoração à Majestade Santa. A 0 hora, a igreja estará entrando em oração, que coisa linda, em clamor, um período de intercessão. E teremos aí ao longo desta madrugada, pregação da palavra, os grupos estarão adorando. Olha, ouvintes, vai ser uma madrugada que vai impactar a sua vida. Por que vai impactar? Porque a presença de Deus estará conosco nesta vigília. Eu quero convidar você aqui da área central do Rio de Janeiro, você que está nas comunidades, nos bairros adjacentes, nas cidades aqui do interior e até de outros estados do Brasil, venham participar conosco desta vigília. Vai estar presente conosco, pregando a palavra de Deus, o presbítero Renato Souza, ele mesmo que é o pastor estadual de Campo Grande. Eu tenho certeza, Deus vai utilizar a vida dele na pregação da palavra nesta madrugada.
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0: glória, ele está trabalhando.
1: Parece que o céu desceu, parece que a terra subiu.
2: A palavra de Deus, ela é um alimento forte, levanta mesmo o caído, fortalece o fraco. Eu tenho certeza, ouvinte, você não vai sair desta vigília da mesma maneira que você vai chegar. A palavra de Deus vai te alimentar, vai te sustentar e você vai sair desta vigília fortalecido. Nós teremos aí um período de adoração também. Vários grupos estarão conosco adorando a Deus nesta madrugada.

Não fique de fora, ouvintes. Vem participar conosco. Vem adorar a Deus conosco nesta madrugada. E não podemos deixar de fazer aquela oração de Pentecoste. É uma vigília de poder. É uma vigília da presença de Deus. Muita adoração, muita oração, palavra de Deus. E teremos o momento do Pentecoste, onde o Espírito Santo vai batizar, vai renovar, distribuir dons nesta madrugada. Adore a Ele com a sua alma. Aproveite este momento e adora. Se você está vivo, glorifique o Rei. Glorifica o dono da vida. Aleluia, glória. Aleluia, glória. Ele vive. Ele vive. Vai mandando glória para cima. Que a presença de dele desce. Que coisa linda, meu Deus. Receba nossa adoração, Senhor. Receba nossa adoração, meu Deus. O Senhor vive. O Senhor vive. O Senhor vive.

A presença de Deus, ela vai impactar a sua vida. Quem está caído, Deus vai colocar de pé nesta madrugada. Está fraco, será fortalecido. Você que está desanimado, Ele vai te reanimar. Venham participar conosco. É neste dia 15 de maio, no horário das 23 horas, a Vigília dos Remidos. Rua Senador Pompeu, número 27, aqui no centro do Rio de Janeiro. 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
1: Olha, ouvintes, neste momento eu quero chamar a atenção de todos vocês, porque no dia 31 de maio nós vamos realizar um evento especial. Claro, este evento vai acontecer em todas as nossas igrejas Deus é Amor. É um evento de nível mundial. A Igreja Deus é Amor estará movimentando as ruas, cada bairro, a cada cidade e a cada país. A presença de Deus vai invadir cada ambiente, resgatando vidas. No dia 31 de maio, nós vamos realizar aquele culto especial que chamamos o culto Eu Mais Um. Olha, pastor, mas como vai funcionar este culto? Você que é um membro, você que é um visitante, um simpatizante da igreja, vai trazer pelo menos uma pessoa com você para a igreja. É por isso que o projeto é Eu Mais Um. Traz alguém da família, um amigo, um vizinho, um colega para a igreja neste dia. A nossa equipe de evangelização vai estar nas ruas aqui do Rio de Janeiro no período da manhã, evangelizando a cada rua aqui na área central e, claro, as igrejas que estão nos bairros também, nas cidades vizinhas do interior, estarão também evangelizando, falando de Jesus, semeando a boa semente. E 9 horas em diante, nós estaremos aí realizando este culto especial e o mais um. Eu tenho certeza, ouvinte, Deus ele vai causar um impacto extraordinário na cidade do Rio de Janeiro. E eu quero chamar a atenção de todos os membros. Você vai estar presente conosco, trazendo uma pessoa. É aquele trabalho do bom samaritano, trazendo uma pessoa para a presença de Deus. E você sabe, o céu será povoado. Quem vai ganhar é o céu. Pode ter certeza que você será um ganhador de almas. E nós não vamos abandonar essas pessoas. Nós vamos acolher essas pessoas. Nós vamos aquecer essas pessoas no rebanho de Cristo. Nós vamos estar com uma equipe preparada, aquecendo essas pessoas, recepcionando, acompanhando, discipulando. Então vamos lá, é um projeto de ganharmos almas para Cristo Jesus. 31 de maio, no período da manhã, o evangelismo nas ruas do Rio. E a partir das 9 da manhã, nós estaremos neste culto especial, Eu Mais Um. Venham participar conosco, junte-se a nós. Eu tenho certeza que almas serão resgatadas para o reino de Deus. 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

0: caros ouvintes do programa Voz da Libertação, mais uma vez, comunicação desse que vos fala, seu irmão em Cristo, Ayrton Fernandes, que Deus abençoe a sua vida, a sua casa, a sua família. Estamos ao vivo e direto, mais uma vez, em 102,9 FM, levando a mensagem do Reino de Deus. E a nossa sede mundial está localizada na Avenida do Estado, número 4568, na Baixada do Glicério, em São Paulo, capital, no Templo da Glória de Deus. Hoje, sob a responsabilidade e liderança mundial da nossa irmã Irene Miranda. E no Rio de Janeiro, estamos sob a responsabilidade dele mesmo, o pastor Antônio dos Santos. Nossa sede estadual está localizada na Rua Senador Pompeu, número 27, no centro da cidade carioca. Hoje, quinta-feira, dia 14 de maio de 2026, estamos ao vivo e direto por duas grandes emissoras, transmitindo o programa Voz da Libertação na sua edição local, em 102,9 FM AM, em 1030 AM. E hoje, sendo quinta-feira, tivemos grandes cultos, grandes concentrações acontecendo no Templo da Glória de Deus, no horário das 7, 9 às 14. Estamos em prosseguimento de mais uma grande concentração. E daqui a pouquinho, direto e ao vivo do Santo Altar, nossa irmã Irene Ribeiro pregando na tarde da Fundação Reviver. E nós acompanhamos a participação do pastor Antônio dos Santos, convidando a todos para participarem destas grandes concentrações realizadas no culto em prol à Fundação Reviver e serem colaboradores e também mantenedores desta obra assistencial que faz a Igreja Pentecostal Deus e Amor. E não se esqueça, daqui a pouquinho, amanhã, neste dia 15 de maio de 2026, teremos mais uma grande concentração acontecendo. Estamos falando do prosseguimento da grande campanha em prol à Fundação Reviver. Isto mesmo, a grande campanha em prol à Fundação. Estamos falando da grande campanha Destruindo Fortalezas, que vai estar acontecendo no horário das 7, 9, 11, às 13, às 15, no horário das 19 horas, nesta grande sexta-feira. Rua Senador Pompeu, número 27, centro da cidade do Rio de Janeiro, 500 metros da Central do Brasil e a 200 metros do metrô da Uruguaiana. 9 da manhã, pastor Antônio dos Santos, e no horário das 19 horas, presbítero Apolo Alexandre. E não se esqueça, porque dia 15 já está chegando e no horário das 23 horas teremos a madrugada da Vigília dos Remidos. Mais uma vez, hora certa para todos os senhores e senhoras que estão acompanhando o programa Voz da Libertação. São exatamente 16 horas com 12 minutos. Nós iremos agora à transmissão ao vivo direto do altar com a nossa irmã Irene Ribeiro, que vai estar trazendo a palavra do coração de Deus para os nossos corações. E logo após, retornaremos com a participação do pastor Antônio dos Santos. E após a participação do pastor desta igreja, iremos ouvir também o presbítero Apolo Alexandre na cobertura total para amanhã, logo mais, sexta-feira, da campanha forte Destruindo as Fortalezas. Deus abençoe, ouvintes, sou seu irmão em Cristo, Ayrton Fernandes, e vamos juntos até o horário das 18 horas. Vamos, estúdios, a transmissão ao vivo direto do Santo Altar.
1: Senhor, abre, Senhor, oportunidade para doadores, Senhor, para as pessoas que precisam. Jesus, o Senhor é forte, o Senhor é aquele que fortalece. Vai honrando a campanha Pão e Vida, ó Pai. Prepara doadores, Senhor, para que mais pessoas possam ser alcançadas e beneficiadas. Jesus, querido, a assistência é Tua, a beneficência é Sua, ó Pai. Levanta homens e mulheres para lutar, Senhor, para guerrear. Porque nós sabemos que o Senhor está pronto para conceder bênção e vitória, mas nós sabemos também que não podemos nos acovardar, não podemos, Senhor, parar. Nós temos, ó Deus, que seguir adiante, lutando, nos esforçando por esta obra. Ah, Jesus, o Senhor conhece a necessidade, vai de encontro, capacita, Senhor, tira o comodismo, tira, Senhor, os obreiros, Senhor, da zona de conforto, que possam guerrear, que possam lutar, Senhor. Meu Deus, quantos com ausência de vitória, quantos com ausência de justiça, ó Pai, mas porque também não dão um passo para Ti. Ah, Jesus, que nesta tarde possam levantar e andar, Senhora, que possam lutar, Senhora, para a causa, pelos sonhos, porque a promessa está aí. O Senhor é poderoso para cumprir a Tua palavra, Pai. Ah, Senhor, eu sei que o Senhor não se esqueceu, eu sei que o Senhor não desistiu. Ah, Senhora, eu sei que o Senhor está disposto a honrar, mas desperta o Teu povo nesta tarde. Desperta, Pai querido, ajuda a buscar, Senhora, quantos devido à provação, quantos devido à dificuldade, enfermidades e luta, tem parado, tem desanimado, tem desistido. Jesus, vai repreendendo agora a frieza, vai repreendendo agora tudo que não provém de Ti. Há poder no Teu nome santo e puro, há poder no Teu nome forte e verdadeiro, ó Pai, para honrar a cada vida, para honrar esta obra diante da Tua presença. Meu Pai, quantos propósitos nesta tarde, aqui no interior da Tua igreja, quantos propósitos, ouvintes, Senhora, honra, Senhora, esclarece, ó Pai, ajuda, meu Deus, a entender o Teu trabalhar, ó Deus, meu Deus, meu Deus, oh, aleluia, aleluia, aleluia, vai honrando, Senhora. Contempla diante de Ti, envergonha o diabo, Senhor, e concede a vitória. Que esta tarde, ó Pai, seja uma tarde diferente na Tua presença, que nós possamos, Senhor, sentir a Tua presença e testemunhar que o Senhor está aqui. Pela Tua onipresença, o Senhor está em cada lar, em cada casa, com cada família. É o Senhor que visita o meu irmão, que ouve no lar, que ouve no presídio, no centro de recuperação. Ah, Senhor, vai no leito de dor, na UTI, no CTI, ó Pai, visita nesta hora. Ó Deus, nós queremos glorificar e exaltar o Teu nome. Envia, Senhora, envia provisão, envia, Senhora. É o Senhor que abre portas onde não tem porta. Pai querido, este irmão, esta irmã, que está passando provação e dificuldade, a porta que o Senhor abriu, Satanás não fecha. Eu creio na vitória, eu creio, Pai querido, no livramento. Senhor, o Senhor é aquele que dá ordem aos Teus anjos ao nosso redor.

Pai querido, olha Senhor a cada clamor, é o Senhor, ó Pai, que pela Tua palavra nos incentiva a clamar, nos incentiva a pedir, a insistir e não desistir, ó Pai, do projeto, do sonho, Pai, que nesta tarde prevaleça a Tua vontade sobre a nossa casa, sobre a nossa vida, sobre a nossa família, confirma a boa obra, confirma o milagre sobrenatural, é o que eu te peço e já te agradeço, em nome de Jesus Cristo. Aleluia. Glória a Deus. Aleluia. Grande Deus fiel. Aleluia. Amados irmãos ouvintes, amada igreja do Senhor, vamos abrir, aleluia Jesus, as nossas Bíblias, aleluia Jesus, em 1 Samuel, aleluia. Glória a Deus. 1 Samuel, no capítulo 2, o cântico de Ana. Aleluia, glória a Deus. Quem crê que Deus tem uma vitória através da palavra? Aleluia, maravilhoso, poderoso, Deus forte. Palavra de Deus em nosso coração. 1 Samuel, capítulo 2, versículo é o primeiro, o cântico de Ana. Aleluia, quem crê que Deus te permite... Aleluia, levar até Ele um cântico de vitória nesta tarde, aleluia, quem crê que Deus está aqui para abrir as portas com portas do céu, aleluia, quem crê que a presença de Deus está sobre a nossa vida nesta tarde, aleluia, ora banda ceia lamai, ori clama labastei, 1 Samuel 2, o cântico de Ana, então orou Ana e disse, o meu coração exulta ao Senhor, o meu poder está exaltado no Senhor, a minha boca se dilatou sobre os meus inimigos, porquanto me alegro na tua salvação. Não há santo como o Senhor, porque não há outro fora de ti. A rocha nenhuma há como o nosso Deus. Não multipliqueis palavras de altivez, nem saiam coisas arrogantes da vossa boca, porque o Senhor é o Deus do conhecimento, e porque eles são as obras pesadas na balança. O arco dos fortes foi quebrantado, e os que tropeçam foram cingidos de força. Os fartos se alugaram por pão, e cessaram os famintos. Até a estéril deu à luz 7 filhos, e a que tinha muitos filhos enfraqueceu. Aleluia! O Senhor é o que tira a vida e que dá. Faz descer a sepultura e faz tornar a subir dela. O Senhor empobrece e enriquece, abaixa e também exalta. Levanta o pobre do pó e desde o monturo exalta o necessitado. Para o fazer sentar entre os príncipes, para o fazer herdar o trono de glória, porque do Senhor são os alicerces da terra, e assentou sobre este o mundo. Os pés dos seus santos guardará, porém os ímpios ficarão mudos nas trevas, porque o homem não prevalecerá pela força. Os que contendem com o Senhor serão quebrantados, desde o céu trovejará sobre eles. O Senhor julgará as extremidades da terra e dará força ao seu rei, exaltará o poder do seu ungido. Então Eucana foi a Ramá, a sua casa, porém o menino ficou servindo ao Senhor perante o sacerdote Eli. Amém? Grandioso Deus e eterno Pai, Deus de poder e glória, Deus de vitória. Senhor Jesus, está a Tua palavra, Senhor, perante as nossas vidas, perante a Tua igreja, a palavra perante a cada ouvinte nesta tarde. Deus, venha falar conosco, alimenta-nos, Senhor, a vida e a alma. Nós precisamos, ó Deus querido, ouvir a Tua voz. Fala conosco, ó Pai querido, e concede a vitória, em nome de Jesus Cristo. Amém? Pode exaltar a Deus, glorificar.
Você, amado ouvinte, que está aí no trabalho, ou no médico, ou algum lugar onde você não tem liberdade de adoração, fica aí em espírito. Quem sabe você está aí aguardando uma consulta, não pode dar um glória bem alto, mas glorifica a Deus com a tua alma. Glorifica em espírito. Se alegra, igreja, se alegra, amado ouvinte, porque Deus, nesta tarde, mais uma vez, nos honra com a palavra tão gloriosa dele. E esta palavra, irmãos, nos traz um relato muito lindo de perseverança, confiança, aleluia Jesus, e estratégia, nós podemos dizer assim. Nós já estamos aqui lendo, o Senhor colocou o meu coração no cântico de Ana. Jeana cantando vitória, aleluia, por ter tomado posse de vitória, por ter alcançado diante de Deus, aleluia, o milagre, o favor que tanto ela queria. É sabido diante da igreja, diante dos meus amados ouvintes, que Ana vivia uma vida de humilhação na casa dela. O tema da nossa campanha é eu e a minha casa servimos o Senhor. Ana, como esposa, primeira esposa de Elcana, tinha, naquela época a lei permitia, Penina, que também era esposa. A casa de Ana servia ao Senhor. A palavra diz que Eucana levava a esposa e os filhos para adorar a Deus de ano em ano. Penina ia ali com todos os filhos, toda cheia de si, vamos dizer assim, toda convicta de vitória, se sentindo abençoada. E Ana ia sim adorar a Deus e ali oferecer sacrifício, mas Ana tinha o coração pesado porque algo faltava na casa de Ana. Quem se identifica nesta tarde? Quantos estão aí na presença de Deus, adorando a Deus? Você tem cumprido, aleluia Jesus, a sua adoração, prestado culto racional, mas o seu coração necessita de algo. Algo você colocou nas mãos de Deus há tempo e ainda não tomou posse de vitória. Aleluia. Engrandecido o nome santo do Senhor. Quantos de nós, ou quantos em nós se identifica como Ana? Você tem estado na presença do Senhor, tem participado de Santa Ceia, quem sabe feito a obra do Senhor, mas você precisa que Deus venha concluir uma promessa na sua vida. Assim era o posicionamento de Ana. Ana estava ali feliz com o marido que a honrava, que a amava, mas quando Ana subia a adorar a Deus, quando Ana adentrava a presença de Deus, ela chorava. E ela clamava, ela precisava de um filho, ela precisava ser honrada. Naquela época, a mulher que não gerava era uma mulher que não tinha credibilidade, não tinha honra, era desconsiderada como mulher, como papel de mulher. Hoje, em alguns lares, em alguns costumes, em algumas famílias, em alguns povos, não é diferente. A mulher que não gera, a mulher que não dá filhos, ela é uma mulher infeliz e muitas vezes acusada, perseguida, desmerecida no meio da parentela. Então Ana, ela ia ali agradecer, estava feliz com o casamento, com a casa dela, que servia ao Senhor. Mas Ana precisava da promessa de Deus na vida dela. Ana precisava da aliança de Deus na vida dela. Então Ana clamava, chorava, aleluia Jesus, e tinha que lidar com a afronta, tinha que lidar com a zombaria, com a exaltação de Penina que perseguia. Aleluia. Mas veja, irmãos, qual é a posição do invejoso? Qual é a posição daquele que quer perseguir? Penina tinha filhos, tinha o esposo, tinha casa, mas aquilo não era o mais importante para Penina. O mais importante para Penina era diminuir Ana. Era tirar Ana da posição dela. Fazer com que Ana não enxergasse a parte boa da vida. E assim o invejoso, assim o perseguidor. O perseguidor e o invejoso, ele não quer que você veja o quanto Deus é na tua vida por várias coisas. E não é por causa de uma bênção que ainda não chegou, que você vai se abater e parar e desistir. A sua vida, amado ouvinte, amado irmãos que está aqui, não pode parar por causa de uma bênção, de uma promessa que Deus ainda está gerando. Aleluia! Precisamos estar atento ao agir de Deus, porque há um tempo determinado para todas as coisas entre céu e terra. Não é motivo
eu e você venhamos parar na presença do Senhor, nos abater na presença do Senhor, aleluia, por causa de algo que ainda não se cumpriu. Nós temos que focar na promessa de Deus. Se Deus falou, Ele vai cumprir. Talvez o tempo de espera para nós seja longo. Talvez o tempo de espera para nós seja doloroso, seja árduo. Traçar, caminhar, percorrer o tempo de espera. Mas o foco não é o tempo e nem o caminho a percorrer até a vitória. O foco é que vai acontecer. Se Deus falou, Ele vai cumprir. E foi assim na vida de Ana. Quantas vezes Ana descia da adoração, do sacrifício, da oferenda triste, abatida. A Bíblia relata que o próprio esposo falou, mas não sou eu para ti um bom esposo. Mas não era sobre o esposo, sobre a casa. Era sobre a promessa que não chegava. É sobre o quanto ela se sentia humilhada e Deus entendia isso. Então, numa dessas vezes, relata a Bíblia que Ana foi a orar. Aleluia, o profeta esteve diante, aleluia, Jesus, de Ana. E a palavra do Senhor diz que Ana, ela orava de forma tão intensa que ela foi até julgada. O profeta achou que ela estava embriagada. Quantos de nós, servos de Deus, somos tidos como loucos, como embriagados para o mundo? Quantos não entendem a nossa forma, a nossa estada na presença do Senhor? Quantos não entendem a maneira que nós vivemos, aleluia? Quantos não acreditam na nossa felicidade, no nosso prazer de estar na presença do Senhor? Quantos nos julga a nossa forma de adoração, aleluia? Mas eu quero te dizer, não importa o que pensem, não importa o que acham, que julguem, persevera, amada igreja, continua buscando a Deus, continua jejuando, descendo nas madrugadas, continua se embriagando do Espírito, se enchendo, se fortalecendo, porque o que Deus prometeu, Ele já está cumprindo, aleluia! Oh Deus, aleluia! Ele está cuidando, aleluia, Ele está gerando, aleluia. A sua bênção, a sua vitória está sendo gerada. Rabaster Kianai. Quando Ana chegou para o profeta, falou, a tua serva não é embriagada. Não tem a tua serva por embriagada. A tua serva só está pesada de coração. A tua serva só está sedenta, desesperada por vitória. Muitas vezes, irmãos, nós precisamos disso. Entrar na presença de Deus e falar para Deus exatamente o que precisamos. Entrar na presença

de fé em fé, aleluia, e não vai colocando nas mãos de Deus o que realmente nós precisamos, não perseverando. Às vezes tem mais um propósito, tem uma vigília, e a gente opta por desistir. Ah, eu tô quantos anos na vigília, não recebi, quem sabe é só mais uma vigília. Quantos anos eu estou ali no culto da Fundação Reviver e não recebi? Quem sabe é só mais um culto. Ana esteve por anos subindo com o Eucana, Penina, e os filhos de Penina adoraram. Mas chegou o dia, chegou o tempo, chegou a hora em que o profeta foi até Ana e disse, aleluia, que Deus daria vitória. E a palavra do Senhor, irmãos, veja como a resposta de Deus é na hora. A palavra de Deus diz que aquela noite mesmo, Eucana entrou a Ana, aleluia, e ela concebeu, aleluia, foi gerado o filho de Ana, a promessa de Deus aconteceu, aleluia. Portanto, não desista, persista, persevere, porque o dia da tua vitória chegou, aleluia. É um tempo, dentro do tempo, e nesse tempo, Deus ele brada com toda a autoridade sobre a tua vida. E é lindo, irmãos, quando a pessoa está firmada em Jesus. A bênção para a vida é para exaltar e glorificar a Deus. Ana fez uma promessa para Deus, que se ela desse, se Deus cumprisse, se Deus tirasse ela da vergonha, se Deus honrasse Ana, que o filho dela não seria para ela. O filho dela seria para Deus, aleluia. Será que nesta tarde você pode, aleluia, fazer essa aliança, esse voto com Deus? Será que nesta tarde você pode falar para Deus que se Ele te curar, você vai servir a Ele, aleluia. Será que nesta tarde, se Deus te honrar com os bens, com a promessa de prosperidade, você vai honrar a casa de Deus, aleluia. Será que se Deus te honrar como obreiro, te entregar dons espirituais, você vai fazer a obra com excelência, aleluia. A tua petição é para glorificar e exaltar o nome santo do Senhor, ou para massagear o teu ego, aleluia. Que nós não deixamos o nosso coração nos enganar. Que não haja soberba no nosso coração nesta tarde. Que a nossa petição, que o nosso desejo seja para glorificar e exaltar o nome santo do Senhor. Que a cura desta enfermidade que tem nos trazido humilhação, que a prosperidade, que os nossos filhos estejam na presença do Senhor, não para exaltação. Que Deus venha fazer dos nossos filhos pregador da palavra. Que venha tirar das drogas os filhos das irmãs que estão em droga. Que venha tirar do fundo do poço, do lamaçal. Que venha, aleluia, honrar. Que venha salvar o esposo das minhas irmãs. Para a glória do nome dEle. Para Satanás ver que quando Deus promete, Ele cumpre. Não para a nossa exaltação. Porque de nada serve a nossa exaltação. Se Ana quisesse um filho só para afrontar a Penina, Deus não teria cumprido. Mas Ana queria, aleluia, Jesus, um filho para ser honrada e um filho para servir a Deus. Então no texto que nós lemos, no cântico que nós lemos, já é Ana e Eucana levando, aleluia, Samuel para a casa de Deus, aleluia. Ana foi mãe de... Foi mãe por um tempo, quando o menino desmamou, foi para casa, aleluia, de Deus, servir a Deus de todo o coração. E veja, irmão, que a promessa de Deus se cumpre na totalidade. Samuel se tornou profeta e juiz, foi homem honrado em Israel. Você quer que o seu filho, o seu esposo, a sua casa e a sua família sejam honrada por Deus? Então entrega a tua petição nas mãos dEle. Peça com foco nele, aleluia. Adore a Ele, até mesmo com o desejo do teu coração. A tua casa, o teu carro, a salvação da tua família, a honra do teu filho na universidade, a porta de emprego que ele vai abrir, é para glorificar o nome santo do Senhor, é para exaltar o nome santo do Senhor. Então tenha certeza que a tua vitória chegou, aleluia. Tenha certeza que Deus terá todo o prazer em cumprir a promessa que Ele fez sobre a tua vida.

0: vida. Aleluia. Oh, glória a Deus, aleluia. Vejo, irmãos, que Ana orou. E na oração ela disse, o meu coração exulta no Senhor. Ela se encontrava alegre porque Deus tinha cumprido a promessa. Mas ela liberou. Ela estava feliz porque também havia cumprido a promessa que ela fez. Ana votou, levou, fez o voto de levar o filho à casa. E ela estava alegre porque Deus honrou ela com o filho e ela estava honrando com a palavra. Será que nesta tarde, quando Deus realizar o desejo do teu coração, você vai honrar a sua parte, você vai honrar a tua fala, porque mesmo que você quer que Deus te levanta, porque mesmo que você quer que Deus te honre, porque mesmo que você quer que Deus honre o teu filho, o teu esposo e a tua parentela, porque que você quer que Deus honre o teu ministério, é pela glória do nome dele, o teu coração se exulta em cumprir o que você prometeu, aleluia. Veja que Ana sabia que a promessa, aleluia, dela estava no Senhor. A boca dela, a vida dela tinha prevalecido. Por isso ela se alegrava. E ela exaltava Deus. Não tinha dúvidas que não havia outro Deus, aleluia. Não havia outro firmamento na vida de Ana, aleluia. Ela não tinha palavras, aleluia, para salmodiar, para cantar a Deus, aleluia. Porque ela viu diante dos olhos dela o arco, aleluia, daqueles que se julgavam fortes ser quebrado, aleluia. Ela viu, aleluia, Jesus, o nome do Senhor ser glorificado sobre a vida dela, aleluia. Ela viu o inimigo ficar fraco. Você que está aí sofrendo nas mãos de um inimigo, de uma força forte. Quem sabe essa enfermidade tem sido mais forte que você. Ei, o Deus de cura está aqui. Aleluia. Quem sabe essa vergonha, essa provação, essa dificuldade tem sido maior sobre a tua vida. Eu quero te dizer da parte de Deus nesta tarde, que maior é aquele que está contigo, aleluia. Maior é aquele que peleja por ti. Maior é aquele que luta por ti, aleluia. E não temos que negociar, aleluia. O texto desse propósito, o texto desta campanha está atrelado em Josué. Onde, aleluia. Depois de ter passado o mar, depois de ter vencido, aleluia, saído do Egito, o povo estava ali insatisfeito, já tinha uma natureza pecaminosa, aleluia, e estava ali servindo, negociando com outros deuses. Josué, de forma extraordinária, abriu mão no coração. Já não estava mais sobre a liderança de Josué impor um Deus garganta abaixo. O povo viu, aleluia, o mar vermelho se abrir. O povo viu as pragas, viu, aleluia, Faraó se rendendo aos pés. O povo viu o que Deus fez na vida de Moisés e depois na vida de Josué, que era improvável. Foi criado órfão por outra família, mas ali estava como líder. Então Josué disse, olha, vocês querem servir outro Deus? Vocês querem mesmo continuar nessa vida desagradando a Deus? Tudo bem, mas eu e a minha casa serviremos ao Senhor. Veja, irmãos, aleluia, que é a opção, aleluia. A felicidade, queridos, não é excesso dizer nesta tarde. A felicidade é uma questão de escolha, aleluia. Ser vitorioso, aleluia, sobre a morte. Ser vitorioso sobre a enfermidade. Ser vitorioso sobre a humilhação, sobre a escassez. É uma questão de escolha. É você levantar a cabeça e andar na presença do Senhor de maneira perfeita. É você levantar e exaltar o nome santo daquele que vive e que reina, glorificando a Ele em todo o tempo, aleluia, não deixar-se prostrado. Se Ana ficasse ali, só aguentando a humilhação e exaltação de Penina, e deixado de clamar, deixado de pedir, de desistir, aleluia, ela não teria sido honrada. ela não estaria nesse momento entoando cânticos de vitória. Você quer nesta tarde glorificar e exaltar o nome santo de Deus? Você quer nesta tarde contar um testemunho, aleluia. Ao invés de falar que hoje dói, ao invés de falar que você vai fazer cirurgia, fala que Deus fez um milagre. Você quer falar que Deus operou, que a presença de Deus foi notária na tua vida e o milagre aconteceu, a provisão aconteceu, a restauração aconteceu. Você quer glorificar, você quer ter testemunho de vitória, quer sair do estado de derrota, então entra na presença do Senhor, aleluia. Não negocie com frieza, não negocie com desânimo, não negocie com desistência, aleluia. Persevera na presença do Senhor, porque a vitória será tua, pelo poder e autoridade do nosso Salvador, Senhor Jesus Cristo. Oh, maravilhoso, Deus forte, poderoso, aleluia. O Deus, aleluia, que foi com Ana, que foi com o filho de Ana, que honrou e fez do filho de Ana profeta, juiz, aleluia. Quantas passagens bíblicas Deus usou. Samuel, aquele que nasceu da estéril, aquele que nasceu por insistência de oração, aleluia. Esse mesmo foi o que ungiu Davi a rei, aleluia. Esse que consertou a casa dos profetas, Arabandassuri Alabai. Foi um homem honrado, quer ser honrado, quer ter os teus filhos honrados, o teu esposo, o teu comércio, o teu negócio, a tua vida financeira, a tua saúde, quer honra. Persevera na presença do Senhor. Glorifique a Deus. Insista e faça a tua parte. Ana poderia ter optado e falado, não, eu não vou não. Eu não vou sair, não vou subir para oferecer sacrifício. Eu não tenho filho, Jesus não me deu filho, eu estou estéril. Penina está aí cheia de filho, Penina está aí toda faceira, né? Toda vaidosa, toda soberba. Então eu não vou lá não. Quantos? Quantos eu não vou na vigília, porque eu já orei muito? Quantos eu não vou na campanha de quarta, de sexta, de domingo, porque eu já fiz muitas voltas da campanha? Quantos eu não vou no culto da Fundação Reviver? É um culto menor, não quero estar lá. Quantos não fazem mais propósito? Quantos desafios espirituais? Quantas restaurações de fé é liberada do altar por parte dos pastores, aleluia, por parte daqueles que são usados por Deus, e você fica aí sentado, desanimado. Quem sabe você hoje está aí na sua casa, nessa situação, desanimado. Que você possa se libertar nesta tarde do desânimo. Que você possa, aleluia, confundir o inimigo e levantar na presença de Deus. De maneira que você vai perseverar e Deus vai retornar para a tua vida com grande resposta. Aleluia! Acredite, Deus quer a tua perseverança. Acredite, Deus quer você em pé na presença dEle, aleluia. Deus não quer você temendo, Deus não quer você duvidando, Deus não quer você desesperançoso, aleluia, envergonhado. Deus quer a igreja, os ouvintes, os escolhidos, aleluia, convictos de vitória, convictos que o Deus que falou é poderoso para velar pela palavra dEle e certamente a cumprirá, aleluia. Deus, fiel em todo tempo. Você quer você e sua casa servindo a Deus? Você quer tudo na tua vida servindo a Deus? Você quer que Deus cumpra a promessa no meio dos teus, na tua vida? Então persevera. Deixa Deus restaurar a tua vida. Deixa Deus restaurar a tua fé nesta tarde. Deixa Deus te honrar em todo tempo. Porque é a vontade de Deus seguir com o plano que Ele fez sobre a tua vida. É a vontade de Deus seguir com a aliança que Ele fez da tua vida. Porque através da promessa, o nome dEle é glorificado. E mais vidas serão beneficiadas. Mais vidas serão exaltadas. Volto a dizer como Deus usou Samuel na qualidade de profeta. O que seria de Israel se Saul continuasse fazendo as coisas dele mesmo? Mas Deus levantou a Samuel para colocar ordem. Quem sabe a tua bênção e a tua vitória não vai estabelecer, aleluia, coisas necessárias para glorificar o nome santo do Senhor. Amada igreja do Senhor, que você possa sair deste, de hoje, como Ana, deste culto hoje, você amado ouvinte, que ao findar desta palavra, você já possa fazer como Ana, já possa cantar, já possa entoar um hino de vitória, convicto de que o Deus que te prometeu, Ele não desistiu, e Ele segue honrando a tua vida, a tua casa e a tua família. Abre a tua boca para glorificar, abre a tua boca para adorar, abre a tua boca para falar: Satanás, na minha casa, na minha vida, na minha família, prevalece a vontade de Deus. Aleluia. Esta é a palavra de Deus aos corações nesta tarde. Engrandecido é o nome santo daquele que está aqui. Aleluia, glória a Deus, aleluia. Ah, aleluia, Jesus. 294 pessoas desanimadas, querendo parar e desistir. Mas nesta tarde a palavra de Deus falou ao teu coração. Nesta tarde é Deus que te levanta e realiza o cumprimento da promessa que segue sobre a tua vida. Deus não se esqueceu, Deus não desistiu. Mente Satanás, que quer fazer você, aleluia, acreditar que Deus não é contigo. Deus é contigo. Pode tomar posse de vitória em nome de Jesus. Tem 730 pessoas, aleluia, aqui, aleluia, e que nos ouve, que a zombaria, a afronta, tem perseguido a tua vida. Há lugares que você tem passado situações que você não tem vontade de voltar. Mas quem te chamou foi Deus. Quem te escolheu foi Deus. Levanta a tua cabeça e deixa que dos tais cuida o Senhor. Aleluia! No momento certo, Deus te dá bênção e vitória e te exalta porque é plano de Deus. Ora banda surianta labastei. Ora banda suria labastei. Que alamaste manai. Terianda labasurianda labastei. Oh, aleluia. A afronta não sabe com quem está mexendo. Aleluia. O desprezo não sabe com quem está mexendo. Está mexendo com o escolhido. Aleluia. Terra da bastei. O diabo não sabe o plano que Deus tem sobre a tua vida. O diabo não sabe a honra que Deus tem sobre a tua vida, Arabácia. Então se cala, não luta, não contende, só persevera e se embriaga do Espírito, porque a vitória chegou. Ei, forte é Deus, aleluia. Poderoso é Deus que fez os céus e a terra, aleluia. Grande é Deus, aleluia. Oh Deus, o Senhor dá livramento, aleluia, de pessoas de queda. Satanás está armando laço para pessoas recuarem e desistir, aleluia. Mas Deus chega primeiro e te dá força para prosseguir a caminhada. Toma posse de vitória, toma posse de vitória, aleluia. Quem agiganta a tua caminhada, amado ouvinte, amado irmão e irmã que está aqui nesta tarde, é aquele, aleluia, o dono de tudo, aquele que morreu, aquele que venceu e está aqui nesta tarde, aquele que tem onisciência da tua necessidade, é aquele que sabe de todas as coisas entre céu e terra, aquele que manifesta a glória dele sobre a tua vida no momento exato, aleluia. É no momento exato, aleluia, que a vitória vem, você crê? Você que está aí ansioso, você que está aí ansiosa, toma posse de vitória, essa revelação para a tua vida. Deus chega no momento exato. Deus chega no momento certo. e muda a tua história. Muda a história do teu. Tem pessoas aqui nesta tarde, pessoas que nos acompanham, aleluia, a longa distância, que você está preocupado com pessoas da sua família, que não tem tanta força de orar, de lutar. É você quem luta. É você, aleluia, que faz o papel de Ana. Mas você teme, aleluia, sobre a situação. Você teme que essa pessoa venha desistir. Quem está cuidando é Deus. Quem está cuidando é Deus nesta tarde, aleluia. Quem está cuidando é Deus, aleluia, confia. Tenha certeza que a tua oração está sendo ouvida, aleluia. O Deus que viu e ouviu a oração de Ana é o mesmo Deus que está aqui nesta tarde. Ele vê e ouve a tua oração. Ele manda dizer para esta igreja e para os meus irmãos ouvintes nesta tarde. Vai tomando posse de vitória. Aleluias. Quem sabe, aleluia, você está aqui se sentindo pequeno. Se sentindo pequeno. Mas quem sabe você está ali, como Ana, só no cantinho, clamando. E a tua oração chega diante do trono grande, do trono poderoso, do Rei dos Reis, do Senhor dos Senhores, aleluia, daquele que vence a morte, daquele que faz a estéreo ter filho, daquele que faz o cego ver, que faz o mundo falar, que faz o surdo ouvir, aleluia, que faz o coxo andar perfeitamente. O mesmo que esteve com Jesus e fez o homem das mãos esmirrada esticar a mão para glorificar a Deus. Quem sabe a tua prova nesta tarde tem feito a sua mão esmirrar, mas é Deus que levanta a tua mão para glorificar e adorar a Ele. Com dignidade, com honra de vencedor. Quem é vencedor aí glorifique. Quem é vencedor aí exalte a Ele, porque Ele é Deus. Esta é a palavra de Deus aos corações nesta tarde. Aleluia. Oh, glória a Deus. Aleluia. Amados, eu quero pedir para os amados ouvintes que você procure aí. Eu não tenho como falar aqui. Nós estamos no culto, na pregação. Mas nós estamos no culto beneficente em prol da Fundação Reviver. Nós temos várias formas de ajudar, como já foi relatado no programa de rádio e agora. E neste momento, você que pode fazer uma doação, você que está aqui também, que pode ajudar. Porque a Fundação Reviver abre portas para crianças carentes, para pessoas idosas, aleluia Jesus. Abre as portas, aleluia Jesus, para pessoas que vivem em situação de rua. Para pessoas, aleluia Jesus, que são aí com mais de 60 anos, que precisam de ajuda, que vivem sozinhos e de auxílio. A Fundação Reviver, aleluia, trabalha com a campanha Pão e Vida, que dá alimentos. E tudo isso precisa de doação. Então eu peço a você, amado ouvinte, você irmão que está aqui nesta tarde, ajude esta obra. Faça a doação, aleluia. Procure um recurso, aleluia, neste momento. Eu quero pedir para você ouvinte, aleluia Jesus, procurar a Igreja Deus e Amor e ajudar esta obra tão gloriosa. Amém? Com a sua oferta, com o seu voto. Eu gostaria aqui, aleluia, de fazer essa parte neste momento, aleluia. Vamos ofertar a casa do Senhor. Amados ouvintes, fica mais um pouquinho conosco. Eu ainda quero fazer o apelo e orar por você. Ainda creio, aleluia, que a vitória será sua em nome de Jesus. Eu estou fazendo essa parte das ofertas assim, aleluia Jesus, em cadeia nacional, porque nós precisamos, somos necessitados. Você que ainda não tem uma conta para ajudar a Associação Reviver Help, ou ajudar a Fundação Reviver, procure aí uma igreja pentecostal Deus e Amor mais próximo, ou procure, entra aí no site agora da igreja, aleluia Jesus, e ajude esta obra, aleluia, creia, aleluia, que os moradores de rua, que as mães, aleluia, que têm seus filhos só, que por algum motivo, aleluia Jesus, precisam de ajuda, os idosos, aleluia, As pessoas carentes, famílias que estão passando dificuldade e precisam de ajuda, aleluia, precisam da sua contribuição. Vamos ajudar, se coloque em pé na presença do Senhor. E você, aleluia, Jesus amado ouvinte, faça a sua contribuição. Grandioso Deus e eterno Pai, Deus de poder e glória, Deus de vitória. Neste momento, ó Pai de oração, eu quero orar, Senhor, por todos que têm ajudado esta obra, por todos que têm contribuído e feito acontecer a Casa Aberta, Senhor, que têm feito acontecer o projeto Asaf, ó Pai, que têm ajudado a acontecer, Senhor, que a água chegue no Nordeste, nas regiões que são necessitadas. Ó Pai querido, eu oro nesta hora por cada vida, ó Pai, que tem ajudado. Eu quero orar por todos aqueles que precisam da ajuda também. Senhor, que haja despertamento, Senhor, sobre cada vida, sobre cada igreja, ó Pai. E que essa obra cresça, Senhor. Que as pessoas possam sentir, Senhor, ó Deus, comprometidas com esta obra. De maneira, Senhor, que ela possa abrir mais porta, mais oportunidade para os necessitados. Jesus, quantos moradores de ruas têm sido alcançados. Quantas crianças que estavam vulneráveis na comunidade, ali, aleluia, Jesus, em São Paulo e aqui na Rocinha, que estão sendo alcançadas pelo projeto Asaf. Oh, meu Deus querido, meu Deus maravilhoso. Jesus querido, venha de encontro, ó Pai, com a necessidade da Tua obra. Para que a reforma, Senhor Jesus, do projeto Oasis também saia logo. E que as crianças, Senhor, que as pessoas possam continuar, Senhor, desfrutando da informática, do corte de costura, do curso de inglês, ó Pai. Oh, Jesus, o Senhor é poderoso, ó Pai, para manter essas portas abertas, ó meu Deus. Eu oro, Senhor, e já te agradeço, em nome de Jesus Cristo, amém? Que Deus abençoe a cada irmão ouvinte, aleluia, que se sente tocado em ajudar. Que Deus abençoe os irmãos aqui presentes que têm ajudado. E neste momento, eu quero saber se alguém em nosso meio, que ouviu esta palavra, que ouviu a perseverança de Ana, aleluia, quer aceitar a Jesus nesta tarde. Você, amado ouvinte, que está aí por algum motivo, você se afastou, parou, aleluia, você também tem oportunidade para aceitar a Cristo ou se reconciliar com o Senhor. Alguém nesta tarde para Jesus, alguém nos ouve, você ouvinte, aleluia, que você possa ir, aleluia, neste momento eu quero orar, aleluia, por você, eu quero orar pelo seu regresso, aleluia, eu quero orar para que os irmãos aqui, aleluia, os irmãos ouvintes, aleluia, possam perseverar na presença do Senhor e não desistir. Que você possa nessa tarde voltar para os caminhos do Senhor. Que você possa se reconciliar com o Senhor. Que você possa se unir com a igreja Deus e Amor para servir a Ele, a Deus de todo o coração. Vamos orar, igreja, se coloque em pé. Vamos orar, aleluia. Oh, glória a Deus, aleluia. Senhor Jesus Cristo querido, que esse irmão ouvinte, esse irmão, ó Pai, que voltou para os teus caminhos, venha ter força, ó Pai, na caminhada. Venha perseverar, Senhor, para que até que o Senhor venha buscar a tua igreja, ó Pai querido, esse irmão possa continuar, que não venha olhar para as provações, que não venha orar pela dificuldade, ó Pai, mas que todavia seja abençoado pelo poder e autoridade do nome santo, do nosso Senhor e Salvador, Jesus Cristo, aleluia. Amém, amém. Amado ouvinte, amada igreja do Senhor, que vocês possam procurar uma igreja mais perto. Não demore, aleluia. Tome a decisão, aleluia, de voltar para o Senhor. Faça aliança. Deus tem grande obra na vida de vocês. Deus tem todo o prazer em mudar situações, de mudar cativeiros. Mas é preciso que você se disponha. É preciso que você, aleluia, dê continuidade ao seu ministério terreno. Para que Deus possa cumprir a promessa de Deus sobre a sua vida. Amém? Aleluia. Venham todos à frente, nós já vamos orar com os pedidos de oração. Aqui nós temos a causa na justiça do impossível, desmancha da macumba, libertação. Aleluia, vitória nos presídios. Nós temos também pedidos de oração, multiplicação de ouro, porta de emprego, saúde e vitória, salvação da família, união dos casais e livramento de Deus. E você, irmãos, vem à frente. Você pode colocar o seu propósito diante de Deus nesta tarde. Meu amado irmão ouvinte também, coloque o seu propósito. Nós vamos fazer oração de encerramento do culto nesta tarde. Que você possa ter recebido da parte de Deus a vitória. Que você possa ter recebido de Deus esta palavra tão gloriosa. E não desista, porque Deus não desistiu de você. Persevere, aleluia, e ajude a Fundação Reviver. Ajude esta obra assistencial e a vitória é sua. Amém? Oremos. Grandioso Deus e eterno Pai, Deus de poder e glória, Deus de vitória. Senhor Jesus Cristo querido, neste momento de oração, ó Pai, eu quero agradecer por esta palavra tão gloriosa. Pai querido, eu quero agradecer, Senhor, por cada vida aqui, por cada ouvir. Bondade, Senhor. Obrigada, Pai querido, porque até aqui o Senhor nos sustentou. O Senhor tem mantido esta obra em pé na Tua presença, ó Pai. E eu tenho certeza, ó Pai, que o que o Senhor ainda não fez, o Senhor fará. Jesus querido, obrigada por resgatar, por restaurar a nossa fé nesta tarde. Obrigada, Pai querido, pelo Teu amor, pela Tua bondade. Vai tomando nas Tuas mãos, Senhor. Vai repreendendo toda a obra do mal. Vai repreendendo toda a maldição, Senhor. O Senhor é Deus do impossível. O Senhor é Deus de milagre. O Senhor é Deus de cura nesta tarde. O Senhor é Deus de porta aberta, ó Pai. O Senhor é o justo juiz, o médico por excelência. O Senhor é advogado dos advogados, ó Pai. Ah, Senhor, ouve a cada petição, ouve, Senhor, a cada propósito, recebe, Senhor, a cada clamor. Ó Deus, os Teus filhos, as Tuas filhas, têm perseverado na Tua presença, vai honrando diante de Ti. Jesus, vai confirmando a bênção, vai confirmando o milagre, vai confirmando, Pai querido, a grande vitória, em nome de Jesus Cristo. Oh, glória a Deus, aleluia. Amados ouvintes, aceitem a santa e gloriosa paz do Senhor Jesus. Amados aqui, aleluia, Jesus, grande Deus fiel, amém?
1: Nós acompanhamos ao vivo a transmissão direto do altar, Rua Senador Pompeu, número 27, no centro da cidade do Rio de Janeiro. Eu sou seu irmão em Cristo, Ayrton Fernandes. Vamos juntos até o horário das 18 horas, daqui a pouquinho. Identificaremos a emissora, ouviremos a participação do pastor Antônio dos Santos, atual responsável pela Igreja Deus Amor aqui do Rio de Janeiro. E logo após também a participação do pastor Antônio, o presbítero Apolo Alexandre vai estar comunicando com todos vocês a respeito das grandes concentrações que estão por acontecer no Templo da Glória de Deus. Pregou a palavra de Deus nesse exato momento a nossa irmã Irene Ribeiro, e agora quando são 5 horas mais 2 minutos, vamos identificar as emissoras e vamos acompanhar a participação do pastor Antônio dos Santos através do programa A Voz da Libertação. Deus abençoe, ouvinte!

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4: Deus abençoe, ouvintes, o seu lar, Deus abençoe a sua querida e amada família. Passando aqui para orar por todos vocês que têm contribuído a cada dia com esta obra social, a Fundação Reviver, todas as quintas-feiras em três horários, 9, 15 e também no horário das 18 horas, nós temos aqui esse culto especial. É um culto voltado à obra social da nossa igreja Deus é Amor. Os cultos são realizados para Deus abençoar a vida espiritual, mas nós também falamos da obra social. A igreja tem assistido muitas famílias constantemente, famílias carentes, famílias necessitadas, e eu já quero neste momento orar por você. Você que tem estado conosco aqui a cada quinta-feira, você que tem contribuído com esta obra social. Eu já quero pedir a Deus para te abençoar.
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0: Senhor, meu Deus e meu Pai, é no nome do Senhor Jesus Cristo, nós estamos aqui diante da Tua presença mais uma vez. E neste momento, ó Deus, eu quero apresentar ao Senhor cada quinta-feira, onde os cultos da Fundação Reviver têm sido realizados. No horário das 9 da manhã, às 15, e também no horário das 18 horas, Senhor. Eu quero pedir ao Senhor que continue utilizando a vida das Tuas servas, ó Deus, que tem sido instrumentos de bênçãos para a vida das pessoas. Eu quero apresentar ao Senhor todas as pessoas que têm estado presentes conosco a cada quinta-feira, meu Pai. Meu Deus e meu Senhor, continue abençoando o povo que tem contribuído, as pessoas que têm ajudado nesta obra social, pessoas que entenderam, ó Deus, que têm recebido bênçãos do Senhor e também são portadoras da bênção do Senhor. Meu Deus, pessoas que têm contribuído com as suas ofertas, pessoas que têm contribuído com roupas, calçados, com alimentos, pessoas, meu Deus, que tem amor em seus corações e tem socorrido famílias necessitadas. Eu quero pedir ao Senhor, ó Pai, que entra neste lar agora, ó Deus, abençoando ainda mais. Senhor, que haja bonança, que haja multiplicação. Continua mantendo essa dispensa cheia. Continua abençoando esta conta bancária que tem contribuído, Senhor. Continue abençoando também a saúde desta pessoa, o trabalho, o seu salário, porque, meu Deus, quanto mais o Senhor abençoar, essas pessoas vão abençoar outras pessoas também. Meu Deus e meu Pai, continua mesmo abençoando, ó Deus, esses contribuintes de forma, meu Deus, extraordinária, porque essas pessoas têm ajudado esta obra social. Senhor, é o que eu te peço e também te agradeço no nome de Jesus.
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0: Olha, ouvintes, Deus continue abençoando ricamente a sua vida. Você que tem contribuído sempre com esta obra social, pode ter certeza, Deus nunca vai te desamparar. 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

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Cantem de júbilo e se alegrem os que têm prazer na minha retidão. E digam sempre: glorificado seja o Senhor, que se compraz na prosperidade do seu servo. Salmos 37, 27. 2026, o ano do renovo. 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

0: Olha, ouvintes, aceite a paz de nosso Senhor e Salvador Jesus Cristo. Quem tem o imenso prazer de falar com vocês é o seu irmão em Cristo, o pastor Antônio dos Santos. Estou passando aqui para lembrar a todos que é amanhã, nesta sexta-feira, o prosseguimento desta campanha, a campanha Destruindo Fortalezas. Uma campanha que Deus levantou para abençoar você, para abençoar a sua família e também confirmar as libertações. Esta campanha prossegue em 6 horários, no horário das 7 da manhã, às 9, às 11, às 13, 15 e também no horário das 19 horas. Venham participar conosco, porque eu sei que o milagre de Deus já está reservado para você. Estarei com vocês, pregando a palavra do nosso Deus.
1: E Deus está chamando o seu povo hoje para parar de olhar para o inimigo. Deus chama o seu povo hoje para silenciar o medo e confiar plenamente nele, porque é ele que salva, é ele que liberta, é ele que transforma. Porque quando Deus, irmãos, está agindo, quando Deus está operando, a pergunta não é o que vai acontecer. Quando Deus está operando, a pergunta é: quem impedirá? Se Deus opera, ninguém impede. Se Deus age, ninguém é capaz de impedir.
0: Terei o imenso prazer de transmitir a palavra de Deus aos vossos corações. A palavra de Deus é poderosa, ela é tremenda, ela é fiel. Olha, ouvintes, após a pregação da palavra, eu estarei orando através das revelações do Espírito Santo. Eu quero te informar que você não precisa chegar aqui na igreja e contar o seu problema para ninguém. Existe um Deus que é onisciente e ele conhece os seus pensamentos, ele conhece as suas necessidades e ele vai te revelar para te abençoar. Após as revelações, logo na sequência, eu estarei fazendo aquela oração de desafio com toda a igreja para Deus libertar, para Deus destruir fortalezas. Quando a igreja estende as mãos aos céus e clama, a libertação de Deus acontece.
1: Coloca a mão e vai expulsando. Sai daí, Satanás! É sexta-feira de guerra, é sexta-feira de desafio, é sexta-feira da libertação. Jesus está destruindo fortalezas, Jesus está jogando por terra os demônios. Vai gritando para Jesus queimar ele, vai queimando, Jesus, vai queimando. Liberta essas pessoas, liberta a mente dessas pessoas, liberta o coração dessas pessoas. Sai daí, demônio assassino! Você que está na casa desta pessoa, demônio, vai embora!
0: É, Deus tem libertado pessoas a cada culto desta campanha. Deus tem feito maravilhas, as pessoas têm alcançado a libertação de Deus. Imagina, ouvintes, quantas pessoas oprimidas, deprimidas, sofrendo nas garras do inimigo. Mas chegando aqui, participando desta campanha, essas pessoas têm alcançado a libertação. Eu sempre faço também aquela oração para Deus curar, para Deus abençoar a vida do povo, e o povo tem testemunhado. Nós vamos acompanhar agora pessoas testemunhando o poder de Deus nesta campanha.
2: Irmã, qual é o seu nome?
3: O meu nome é Paula.
2: Irmã Paula, conte a bênção.
3: Então,
2: eu descobri que eu tô com 14 miomas.
0: 14 miomas.
2: Eu tenho todo o comprovante aqui. Eu perdi muito sangue. Eu uso fralda geriátrica, não saio pra lugar nenhum, não aguento ficar em pé. Eu fiquei muito doente, fiquei internada, tenho fotos aqui também. Tem todos os exames aqui, a ressonância. E a minha anemia está muito séria. Eu não aguento ficar em pé. E na ressonância, meu útero estava muito inchado, porque são 14 miomas e eu sinto dores de parto. Eu cheguei aqui, eu não estou com palpitação mais, eu não estou com... Você vê que eu não estou falando cansada, eu estou bem, não estou sentindo nada, as dores... Parece que meu útero desinchou, eu estou bem, estou tranquila.
0: Aí, você está com os comprovantes, tá 14 miomas no útero.
2: Tem fotos, eu internada.
0: Estava fraca.
2: Eu não aguentava andar, não aguentava fazer. Eu falei, Senhor, se o Senhor me tirar de São Gonçalo, me levar para o Rio, eu prometo que eu vou entrar em comunhão de novo, vou me reconciliar com Deus, vai ser hoje.
0: E tá curada.
2: Eu tudo, eu não tô sentindo nada. Tô
0: sumiu os sintomas.
2: Tem comprovante aqui na minha mão, se quiser ver.
0: Não tá curada. Sentiu que nada. O mal saiu.
2: Pelo eterno Deus de Israel, eu não tô sentindo nada, não é?
0: Curada. Pra... A mulher com 14 miomas está curada por Jesus aqui agora, porque os sintomas desapareceram.
2: E eu faço questão, porque tem muita gente que fala que aqui a gente é pago, a gente fala para agradar, para aparecer. Eu faço questão de fazer um novo exame e trazer.
0: Traz os novos exames para a gente mostrar para o povo, viu?
2: Amém.
0: Tá curada. Cadê o glória para Jesus?
3: Jesus é Deus, bem-aventurado.
0: E tremendo, hein? Aquilo que Deus está realizando. É de se emocionar, ouvintes. Deus tem feito coisas extraordinárias na vida das pessoas. E você que está me acompanhando agora, vai ficar em casa? Eu sei que não. Vem participar conosco amanhã, nesta sexta-feira, em um dos horários. Vem participar, porque o milagre de Deus já aguarda por você. Rua Senador Pompeu, número 27, aqui no centro do Rio de Janeiro.

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0: Olha, ouvintes, está chegando dia 15 de maio, o dia tão esperado, a Vigília dos Remidos. Nós estaremos aqui em mais uma madrugada na presença do nosso Deus. Olha bem, aquela chama que está apagada no seu coração, o Espírito Santo vai reacender. Vai ser uma madrugada de poder, de palavra, de unção, de adoração, e você não pode ficar em casa. 15 de maio, no horário das 23 horas. Nós estaremos aqui num período de aquecimento, das 23 horas até a 0 hora, um período de adoração, preparando aqui para receber vocês, um período de adoração à Majestade Santa. A 0 hora, a igreja estará entrando em oração, que coisa linda, em clamor, um período de intercessão. E teremos aí ao longo desta madrugada, pregação da palavra, os grupos estarão adorando. Olha, ouvintes, vai ser uma madrugada que vai impactar a sua vida. Por que vai impactar? Porque a presença de Deus estará conosco nesta vigília. Eu quero convidar você aqui da área central do Rio de Janeiro, você que está nas comunidades, nos bairros adjacentes, nas cidades aqui do interior e até de outros estados do Brasil, venham participar conosco desta vigília. Vai estar presente conosco, pregando a palavra de Deus, o presbítero Renato Souza, ele mesmo que é o pastor estadual de Campo Grande. Eu tenho certeza, Deus vai utilizar a vida dele na pregação da palavra nesta madrugada.
1: Ela continua perseverando, aleluia, e Jesus para e diz: mulher, eu não posso te atender, aleluia, eu fui enviado somente para atender as ovelhas perdidas da casa de Israel. Por que Jesus vai provar esta senhora? Porque havia determinação. Crente determinado, não tem como o diabo fazer com que ele desista. Crente determinado e perseverante, o diabo pode se levantar, mas ele vai se levantar para cair por terra, porque quem é determinado e perseverante alcança o milagre da parte de Deus. Oh, levanta a tua mão e dá glória. Tem vitória de Deus para a tua vida.
0: A palavra de Deus, ela é um alimento forte, levanta mesmo o caído, fortalece o fraco. Eu tenho certeza, ouvinte, você não vai sair desta vigília da mesma maneira que você vai chegar. A palavra de Deus vai te alimentar, vai te sustentar e você vai sair desta vigília fortalecido. Nós teremos aí um período de adoração também. Vários grupos estarão conosco adorando a Deus nesta madrugada.

0: Não fique de fora, ouvintes. Vem participar conosco. Vem adorar a Deus conosco nesta madrugada. E não podemos deixar de fazer aquela oração de Pentecoste. É uma vigília de poder. É uma vigília da presença de Deus. Muita adoração, muita oração, palavra de Deus. E teremos o momento do Pentecoste, onde o Espírito Santo vai batizar, vai renovar, distribuir dons nesta madrugada.
1: Que coisa linda, já tem pessoas adorando. 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Aleluia! 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Ele vive. 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

A presença de Deus, ela vai impactar a sua vida. Quem está caído, Deus vai colocar de pé nesta madrugada. Está fraco, será fortalecido. Você que está desanimado, Ele vai te reanimar. Venham participar conosco. É neste dia 15 de maio, no horário das 23 horas, a Vigília dos Remidos. Rua Senador Pompeu, número 27, aqui no centro do Rio de Janeiro.

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1: Deus abençoe ouvinte, você que está ligadinho conosco agora nesta programação, que a graça, a paz, o amor de Deus continue reinando em vossos corações. Passando aqui para informar a todos que é neste domingo o prosseguimento da campanha da restituição. Que coisa tremenda, hein? Quando falamos em restituição, a gente pensa logo, o que é que eu perdi? O que é que ficou para trás? É isso, Deus quer restituir na sua vida. Quem sabe a saúde, quem sabe a família, bens, quem sabe a empresa, imóveis, eu não sei, mas você sabe. E Deus quer restituir tudo isso na sua vida. Neste domingo, no horário das 7, 9 e 11 da manhã, nós estaremos aqui no prosseguimento desta campanha. E eu quero convidar você.

0: Quero convidar você a estar presente conosco, traga a sua família, traga um convidado, um amigo, um vizinho, um colega, não venham só, traz mais pessoas para serem abençoadas pelo nosso Deus. Eu estarei com vocês, pregando a palavra de Deus neste domingo.
1: Quem sabe você já enterrou os sonhos? Pastor, eu já desisti de estudar, eu já desisti da minha família, eu já desisti de prosseguir, eu já desisti de fazer investimento, de prosperar financeiramente, eu já desisti até de servir o ministério. Quem sabe você acha que é tarde demais, que já perdeu anos, já perdeu forças, já perdeu oportunidades. Eu quero te informar que sonhos que você pensou que estavam enterrados, Deus hoje vai ressuscitar. Deus vai trazer à existência. Se você crê, vai adorando. Se você crê, vai glorificando. Deus traz, Deus traz, Deus ressuscita! Apesar de ser um general, usar as suas roupas militares, do lado de baixo tinha lepra. Mas este homem também foi restaurado, quando, através de uma menina, ele procura o profeta Eliseu, ele leva presentes, achando que Eliseu ia pelos seus presentes. Eliseu nem o recebeu, mandou mensageiros dizendo, vai lá no Rio Jordão, mergulha 7 vezes, que você vai ser curado. Resumindo, mergulhou na 7ª vez, a pele dele ficou como a pele de uma criança. O Deus de Israel é o Deus restaurador de saúde. Levante a mão e vai aplaudindo. Receba a saúde de Deus aqui nesta manhã. Receba a restauração na área física. Receba a restauração de saúde.
0: Venham ouvir a palavra de Deus neste domingo. Eu tenho certeza, Deus trará a edificação da sua vida. Deus vai falar com você, ouvinte. Deus sabe da sua necessidade. Deus sabe o que está dentro do seu coração. E Ele tem uma palavra para cada pessoa neste domingo. Nós vamos agora acompanhar, ouvintes, as pessoas testemunhando. São pessoas que se tornaram testemunho do poder de Deus no decorrer desta campanha. Aumente agora o volume do seu rádio. Vamos acompanhar pessoas testemunhando o poder de Deus.
1: Quem pode glorificar a Deus?
2: Coisa impressionante, pastor Antônio. Essa irmã acaba de relatar que fez essa campanha devido a uma mancha que estava nas suas costas. Mancha vinha crescendo e ficou do tamanho de uma laranja. Ela chegou aqui na campanha e foi revelado pelo Espírito Santo que a mancha ia desaparecer. E para a glória de Deus, ela está aqui testemunhando que sumiu para a glória do nome do Senhor, pastor Antônio.
1: Irmã, qual é o seu nome?
3: Meu nome é Márcia.
1: Irmã, Borges, conta para nós o que é que aconteceu.
3: Então, eu estava com uma mancha nas minhas costas, já tinha bastante tempo. Ela era pequena, começou pequena, mas ela foi aumentando até chegar a aproximadamente o tamanho de uma laranja. Era enorme, já estava enorme. Eu já tinha até mostrado para algumas amigas, né, a mancha. Aí o pastor falou que em 12 dias ela ia sumir. Eu até esqueci, passou um mês assim, aí eu estava mexendo no cabelo assim. Aí eu falei, ué, mas cadê a mancha? Aí eu pedi meu irmão que olhasse. Aí ele falou, não, não tem nada não. Aí eu lembrei da profecia do pastor.
1: Sumiu.
3: Sumiu completamente.
1: Está curada por Jesus.
3: Amém.
1: Cadê o glória para ele?
0: Você não pode ficar de fora. Neste domingo, você, a sua família, todos devem participar aqui conosco. Anote o

O endereço: nós estamos aqui na Rua Senador Pompeu, no número 27, bem aqui no centro do Rio de Janeiro.

Graças a Deus. Que Deus abençoe você, sua casa, sua família, em nome do Senhor Jesus Cristo. Esse é o seu querido programa, a Voz da Libertação. Supervisão geral, irmã Erini Miranda, e a nossa sede mundial está localizada na Avenida do Estado, 4562, São Paulo, capital. A nossa sede estadual no Rio de Janeiro está na rua Senador Pompeu, número 27, no centro da capital carioca. Atual dirigente, o nosso querido irmão, querido pastor Antônio Santos. Fique conosco porque Deus vai falar contigo.

0: E é amanhã a poderosíssima campanha, a campanha do Destruir das Fortalezas, onde o consagrado homem de Deus, pastor Antônio Santos, vai estar pregando a palavra de Deus e entregando as revelações do Espírito Santo.
1: Eu creio que essa cura...
0: O mal vai cair por terra, o inferno será repreendido e você vai ser livre de tudo aquilo que te traz dor e sofrimento. Quando nós falamos de dor e sofrimento, nós alcançamos milhões de pessoas que hoje vivem debaixo do flagelo do diabo, de Satanás. Essa que é a verdade. Pessoas que têm tudo para vencer, mas vivem uma vida de derrota e de fracasso por conta de um mal que tem lutado contra as suas vidas. Mas graças a Deus que o nosso Deus Todo-Poderoso está aqui na Igreja Deus e Amor para mudar a sua história. Então você vai ouvir agora o que Deus tem feito aqui na Igreja Pentecostal Deus e Amor, e com certeza essa programação vai abençoar a sua vida.

0: tem prendido a mente e o coração de muita gente. Satanás, onde você estiver escondido ouvindo a minha voz, pode dar o grito da sua derrota. Pode dar o grito da sua derrota. Você que está atuando na mente e no coração desta pessoa, dá o grito da sua derrota. Dá o grito da sua derrota. Segura aí, segura, segura. Dá o grito da sua derrota. Dá o grito da sua derrota.
1: Eu tô trancando, cara.
0: Você não pode resistir.
1: Eu tô ganhando muito pra matar ele.
0: Você não pode resistir a esta presença que está aqui, Satanás.
1: Ai, Maria Bandeira do inferno.
0: Vai gritando pra Jesus queimar. Vai gritando pra Jesus queimar. Eu já vejo Deus desfazendo obras malignas.
1: Maria Bandeira do inferno.
0: Eu já vejo Deus desfazendo obras malignas. Já tem bruxarias sendo destruídas. Já tem trabalhos nas encruzilhadas sendo destruídos. Deus está destruindo. É destruição de fortalezas. É libertação total nesta manhã. Vai embora, Satanás. O Senhor falou comigo aqui, preste bastante atenção. Tem quatro pessoas aqui entre nós. Que coisa terrível, meu Deus. Feche os olhos, por favor. Cuidado, obreiras, e cuidado, obreiros. Essas quatro pessoas que o Senhor me revelou aqui agora, foi feito um trabalho com um animal. Este animal foi morto. E este trabalho foi feito para matar essas quatro pessoas. Fecha os olhos e coloca a mão na sua cabeça. Coloca a mão na cabeça. Aí atrás, fica de pé, toda a igreja, vamos orar. Fica de pé. Um animal foi morto. Pela morte dessas quatro pessoas. Cuidado que o diabo já está desesperado no corpo de alguém aí, hein? Já caiu lá. Um já caiu. Coloque a mão na cabeça. Olha lá o desespero do diabo. Segura, segura, segura. No silêncio Deus trabalha. No silêncio Deus trabalha. Eu via este animal sendo morto pela morte dessas quatro pessoas. E aqui está uma, o diabo já entrou em desespero. Qual foi o animal que você ganhou, hein? Fala! Fala! Grita pra Jesus queimar ele! Vai gritando pra Jesus queimar! Vai gritando pra Jesus queimar!
2: Eu matei o bode!
0: Fala mais alto!
2: Eu matei o bode!
0: Diabo ganhou o bode pra matar a mulher. Mas Jesus é o cordeiro que foi na cruz pra libertar esta mulher. Grita pra Jesus queimar. Segura aí que é bravo. Segura que é bravo. Ouvinte, sexta-feira, destruição de fortalezas. E Jesus está despedaçando o jugo do diabo aqui hoje. Vocês não gritam pra Jesus queimar ele? Traz aqui pra frente, tem mais um bicho bravo aqui. Abre espaço aqui, minhas irmãs, abre aqui o espaço na frente. Vocês não gritam para Jesus queimar? Olha aí que demônio bravo. Quem é você? Fala! Grita para Jesus queimar ele. Diabo matou o bode para matar ela. Mas o Senhor foi morto para dar vida para ela. Levanta a mão para cá e vamos expulsar esses demônios. grita comigo: Satanás, em nome de Jesus, vai embora.
3: Você sabe que esses espíritos malignos são os espíritos do diabo que caíram do céu na grande rebelião de Lúcifer contra Deus. Eles foram lançados na terra para causar mal, para destruir com a criação de Deus. E ele destrói primariamente com o pensamento. Ele coloca na cabeça da pessoa que ela nasceu para sofrer, que não tem jeito para a vida dela, faz tudo dar errado, inclusive recebe sacrifícios na praia, cachoeira, mata, encruzilhada, pedreira, no cemitério chamado aí de Calunga Pequena, Calunga Grande, para destruir a vida das pessoas. E quando a pessoa não tem a proteção de Deus, ela acaba ficando vulnerável aos ataques do diabo. Mas, pastor, eu tenho a proteção do meu santinho, eu tenho a proteção do meu padroeiro, né? Que diz por aí. Pois é, se você tem essa proteção toda, por que você sofre tanto? Por que você não é feliz na vida sentimental? Por que a sua vida não vai para frente financeiramente falando? Porque o seu corpo é sempre atacado de enfermidades que, inclusive, os médicos não descobrem a causa. Por quê? Será que isso não é uma ação maligna? Você sabe que hoje é quinta-feira. Quarta-feira, ontem, a gente recebeu na igreja, ouvinte, uma jovem de aparentemente 20 anos, 21 anos, uma jovem bem vaidosa, uma jovem que gosta de se arrumar, que gosta de se vestir bem, que gosta de andar impecável de acordo com a moda desse mundo e tal, muito feliz. Mas do nada, o corpo dela, depois dela ter ido a um lugar tomar banho de sol, podemos dizer assim, o corpo dela ficou cheio de feridas e abertas. E o médico não sabe qual é a causa. O médico falou, é uma alergia. E ela toma remédio, o corpo dela, da cabeça aos pés, foi inundado de uma alergia que remédio nenhum resolve. E na hora da oração, o que estava dentro dela manifestou um espírito maligno. Agora você vê, uma pessoa próxima a ela invejou o corpo dela, invejou a beleza dela, e fez um trabalho para que ela viesse definhar de maneira terrível. E ela usando roupas, escondendo ali os machucados do seu corpo. E na hora da oração, o diabo caiu por terra e ela foi livre. Eu falei, você vai voltar aqui curada. Porque o nosso Deus desmanchou a obra de bruxaria feita contra a sua vida. Ouvintes, a maldade existe. Tem gente que está do seu lado e não quer ver o seu bem. Tem gente que trabalha com você e torce para o seu fracasso. E torce para ver você falido, destruído. Pastor, mas, poxa vida, eu sou uma pessoa legal. Eu sou uma pessoa que, se eu não puder ajudar, atrapalhar também, eu não vou. Todo mundo gosta de mim. Aí é que você se engana. Porque o diabo da falsidade existe. E ele entra na vida de muitas pessoas até para te prejudicar. A gente já recebeu aqui na igreja pessoas que receberam visitas dentro da sua casa. E a visita lá tomou café, comeu um bolo à tarde. Quando a proprietária da casa virou as costas, a vizinha colocou terra de cemitério na casa da pessoa. E depois daquele dia, o casamento acabou, o marido foi embora, as contas se amontoaram, o filho caiu de cama e a pessoa ficou destruída depois daquela visita e daquela pessoa que se disse ser tão amada, né? Jogou terra de cemitério dentro da casa. Então você vê que o diabo trabalha para destruir a vida das pessoas. E amanhã, sexta-feira, o Espírito Santo vai trabalhar para desfazer as obras do diabo na vida dos presentes. Então, se eu fosse você e estivesse sofrendo, eu não ficaria em casa. Eu correria para a igreja pentecostal Deus e Amor, porque aqui Deus resolve o seu problema plenamente e te dá vitória de acordo com a fé que você apresenta a Deus. Inclusive agora você vai ouvir testemunhos de gente que chegou aqui sem eira e nem beira, vivendo o avesso da vida, e após a revelação do Espírito Santo foram livres de todos os seus sofrimentos e fragilidades. Vamos ouvir e ser edificado através desses testemunhos.

0: Pastor, esta senhora acaba de relatar que estava com problema de coração e depois da revelação ela já está curada para a glória de Deus.
1: Irmã, qual é o seu nome?
2: É Célia.
1: Irmã Célia de onde?
2: É Ipanema.
1: Conta para nós, irmã, o que a senhora estava sentindo.
2: Pastor, eu sentia muita dor no coração, inclusive tá tratamento. O médico disse que eu tinha que tomar remédio o resto da vida, que eu poderia infartar a qualquer momento. Eu vim, cheguei aqui cheio de dor. A dor sumindo, a dor da revelação, não estou mais sentindo.
1: Espera aí, a senhora estava fazendo o tratamento médico.
2: Estou fazendo tratamento.
1: O médico falou que a senhora teria que tomar remédio para sempre.
2: Para sempre.
1: A senhora vinha sentindo dores no peito.
2: Direto.
1: Chegou aqui sentindo dores.
2: Sentindo.
1: E agora?
2: Não senti mais não.
1: Sumiu?
2: Não, sumiu, sumiu.
1: Está curada?
2: Estou curada.
1: Curada por Jesus.
2: Deus, aleluia.
1: Vocês podem glorificar a Deus com ela? Tá curada do coração. É sexta-feira da libertação. Vão expulsando, Jesus está repreendendo os demônios. Sai dela, Satanás. Vai embora. Quem é você que está aí, hein?
3: Eu sou da morte, vou matar ela, vou arrancar a perna dela para não vir mais aqui.
1: Não vai!
3: Não vou!
1: Você vai sair da perna dela agora, viu? A mulher chegou aqui, meus irmãos, quase nem conseguindo andar. O diabo dizendo que vai arrancar a perna dela. Mas nós vamos expulsar esse demônio e ela vai andar perfeitamente agora. A provar que Jesus está aqui. Levante a mão, vão expulsando. Expulsa os demônios. Sai da vida desta moça, Satanás. Vamos expulsar esses demônios, vamos. Levante as mãos para cá, por favor. Os demônios entram em desespero. Grita comigo, Satanás. Em nome de Jesus. Vai embora. Sai. Abre os olhos. Senhora, anda aqui agora para todo mundo ver, por favor. Pode firmar a perna. Firma a perna e anda. Anda aqui no nosso meio, porque o mal já saiu. Pode andar. Pode andar normal, tá bem? Isso, pode caminhar. Caminha porque o mal, o diabo já foi embora e a senhora está curada. Isso. Está curada por Jesus. Deixa eu ouvir a senhora. Senhora, qual é o seu nome?
4: Jussara.
1: Irmã Jussara, quanto tempo a senhora estava com essa dor na perna?
4: Ia fazer um ano, agora em junho.
1: Um ano.
4: Um ano.
1: O diabo queria cortar sua perna.
4: Aí eu fui no médico ontem fazer uma ressonância que o médico pediu. O médico falou pra mim que eu tava com água no joelho. Eu nunca tive isso.
1: É, o diabo queria cortar sua perna, mas Jesus repreendeu ele e te curou aqui agora, viu? Pode andar normal, pode andar, Jesus te curou. Diabo já saiu, já foi embora.
4: Graças a Deus.
1: Glorifique a Deus com ela, vai glorificando o nome de Jesus.
5: ...5h53 aqui na capital carioca. Ouça bem, ouvinte. Muita gente se espanta ao ver essas gritarias, esses espíritos manifestados, e dizem assim: eu não vou nessa igreja não, porque se eu for nessa igreja, eu vou me deparar com uma situação dessa, de ver isso dentro de um culto. Como assim? Como assim os demônios se manifestam? Eu não vou nessa igreja, não. Preste atenção. Aqui na Igreja dos Amor, a gente não esconde o sol com a peneira. Aqui na Igreja Deus e Amor, nós mostramos qual é o causador do teu sofrimento. A gente podia ficar aqui na igreja só louvando, cantando hinos bonitos, hinos maravilhosos, hinos que fazem você chorar e você ficar naquele ambiente de emoção e ir para casa todo emocionado. Mas quando você chega na sua casa, o marido está com a amante, o filho está na droga, o dinheiro já acabou e não tem nem o que colocar à mesa para os seus filhos. A doença já tomou conta da sua família. Quando um é curado, o outro cai de cama. E enquanto isso, a pessoa está emocionada, com o coração cheio de sentimentos, porque ouviu uma música, porque chorou, mas em caso o diabo está reinando. Então aqui na Igreja Deus e Amor, nós nos preocupamos em arrancar todo espírito maligno que recebe na encruzilhada, no cemitério, na cachoeira, para destruir a sua vida. Aqui na Igreja Deus e Amor, nós mostramos a realidade do teu sofrimento, o causador do teu sofrimento. Por esse motivo, nós vamos estar com a igreja aberta o dia todo. 7 da manhã, eu vou estar pregando a palavra de Deus e entregando as revelações do Espírito Santo. Na oportunidade, eu quero te ungir com o azeite da libertação, esse azeite que vai conseguir, através de Deus, quebrar todo o jugo da sua vida. No horário maior, 9 horas da manhã, o consagrado homem de Deus, pastor Antônio Santos, pregando a palavra de Deus e entregando as revelações do Espírito Santo, vai ser muito forte. Não vai ter espaço para sofrimento, porque Deus aniquilará através da fé. 11 horas da manhã, 1 da tarde, 3 horas da tarde, 3 horas da tarde vai estar pregando a palavra de Deus José Paulo. 1 hora da tarde vai estar pregando a palavra de Deus o homem de Deus cooperador Paulo César. E no horário das 19 horas eu retorno para pregar a palavra de Deus e entregar as revelações do Espírito Santo. Venha, meu irmão, venha, minha irmã, receber o que Deus tem preparado para a sua vida. Você não nasceu para sofrer, não nasceu para viver uma vida de dor, de angústia, não. Inclusive, você vai ouvir agora mais um testemunho de alguém que tomou posse de coisas grandes de Deus através da fé nessa campanha. Vamos ouvir e ser edificados para a glória de Deus.
1: Irmã, qual é o seu nome?
6: Maria Oliveira.
1: A irmã veio de onde?
6: Tô vindo de Bom Sucesso.
1: Conta pra nós o que aconteceu.
6: Olha, o que aconteceu, pastor, é que eu tenho um neto que mora comigo. Hoje ele tem 22 anos. Ele começou emagrecendo, ficando magro, vó. Eu tô perdendo muito peso. Aí eu falei assim, meu filho, procura um médico. Ele falou assim, vó, e outra coisa, eu não tô querendo comer. Eu não tenho vontade de comer. Falei, meu filho, faz força. Não deixa ficar fraco, não, porque isso é perigoso. Você perdeu 11 quilos. Dentro de um mês, ele perdeu 11 quilos. Aí, ele procurou um médico. Ele se tratava pelo SUS e se tratava particular. Aí, pediram um montão de exame. Ele fez todos os exames, tanto por uma parte como por outra. Só dava tudo suspeito, tuberculoso. Aí eu fui e comecei a vir aqui na igreja pedir a Deus, eu quero que o Senhor me ajude, que quando esses resultados desses exames saírem, que dê negativo, que eu prometo ao Senhor, meu Deus, que eu vou dar esse testemunho para a honra e glória de Deus. Eu vim aqui, fiz 3 votos por ele, paguei um carnê que eu pago para ele. Aí quando foi na segunda-feira, os resultados dos exames saíram. Quando chegou na mão dele, ele chegou rindo em casa, falou, vovó, eu não estou com tuberculose. Deu todo negativo. Tanto de uma parte como
1: fez
6: de outra.
1: Fez um propósito, deu negativo. Vitória. Deus abençoe pelo seu testemunho, minha irmã. Rua Senador Pompeu, número 27, no centro da capital carioca. Rua Senador Pompeu fica pertinho da Central do Brasil, pertinho do metrô da Uruguaiana, pertinho do ponto turístico Museu do Amanhã e também da Central do Brasil. Corre para cá porque Deus vai mudar a sua história. 7 da manhã, 9 da manhã com o homem de Deus, pastor Antônio Santos, 11 da manhã, 1 da tarde,
5: hoje com o homem de Deus, cooperador Paulo César, 3 horas da tarde, pastor José Paulo, e 19 horas comigo, presbítero Apolo Alexandre. Venha, porque Deus vai mudar a sua história. Que Deus te abençoe rico e poderosamente. Vem chegando aí a oração da sede mundial. Meu Deus do céu, que forte, hein? Quanta gente curada nessa oração. Fica aí, porque Deus vai falar contigo. Nos trabalhos técnicos, irmão Ayrton Fernandes, que Deus te abençoe.

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3: Maravilhoso Deus e bendito Pai, no nome de Jesus Cristo, nosso Senhor, o nosso coração se volta a Ti, ó Pai, para implorar a Tua misericórdia, para implorar o Teu perdão e a Tua bondade. Nós oramos a Ti, ó Deus, confiados unicamente na eficácia e no poderio do sangue do Cordeiro, que nos purifica de todo pecado, e também na misericórdia imensurável do Senhor. A Sua misericórdia é infinita. Assim como os céus são mais altos do que a terra, esse é o tamanho da misericórdia de Deus para com aqueles que temem ao Seu nome. Meu Deus, através do nome de Jesus, através do sacrifício perfeito de Cristo no Calvário, e pela misericórdia de Deus, e em nome de Jesus Cristo, Pai, nós entramos na Tua presença, para suplicar a Tua ajuda, meu grande Deus, para suplicar o Teu socorro, o Teu livramento, o Teu auxílio. Nós somos totalmente dependentes do Senhor. Se o Senhor não nos ajudar, o que faremos? Se o Senhor não nos socorrer, o que será de nós? Por isso, ó Deus, com o Seu braço forte, com a Sua mão poderosa, venha nos auxiliar, venha nos ajudar, venha nos abençoar, venha dar livramento. O Teu povo está orando, o Teu povo está clamando. Muitos agora estão ajoelhados, assentados, outros estão deitados, em pé. Não importa a posição física que eles estejam. O importante é que os seus corações estão ligados até os céus. A sua alma está anelante, esperando receber do céu socorro, livramento. Ah, meu Deus e meu Pai, nós sentimos sede da Tua presença, sede da Tua graça, assim como o servo atentam para as mãos dos seus senhores e as servam para as mãos das suas senhoras, assim também atenta nossas mãos a Ti, ó Deus. Como o servo brama pelas correntes das águas, assim nós suspiramos a Ti, ó Pai, pela Tua presença, pela Tua ajuda, pelo Teu socorro, pelo Teu auxílio, pelo Teu livramento. Meu Deus, somente a Tua presença nos satisfaz, somente a Tua presença nos alegra, somente a Tua presença nos encoraja, nos anima. Por isso, ó Deus, nós imploramos que a Sua presença gloriosa seja manifesta na vida de todos os nossos ouvintes. Temos certeza, meu Pai, que neste momento de oração, o Senhor vai realizar uma obra gloriosa e poderosa na vida de todos os nossos ouvintes, que esperam receber o milagre, que esperam receber a Tua ajuda, o Teu auxílio, porque nós somos totalmente dependentes do Senhor. E está escrito na Tua palavra que as portas do inferno não prevalecerão contra a Sua igreja. A Sua igreja sempre triunfará, sempre vencerá, sempre levantará a bandeira da vitória. E nesse momento de oração, temos certeza pela fé que o mar vai se abrir, que a porta vai se abrir, que a vitória vai chegar, que todas as nuvens negras serão dissipadas, todas as barreiras do diabo, todas as muralhas do inferno irão ruir, irão cair, porque nós estamos clamando pelo nome de Jesus. Está escrito que o Senhor deu ao Teu Filho Jesus um nome que está acima de todos os nomes, para que ao nome de Jesus se dobre todos os joelhos que estão no céu, na terra e embaixo da terra, e toda a língua confesse que Jesus Cristo é o Senhor, para a glória de Deus Pai. Verdadeiramente, o nome de Jesus está acima de todos os nomes, acima de qualquer demônio, acima de qualquer problema, acima de qualquer enfermidade, acima de qualquer adversidade, de qualquer luta. Nenhum mal pode resistir o nome de Jesus Cristo. E é nesse nome que estamos orando, que estamos clamando. E o Senhor diz em sua palavra, tudo o que pedirmos ao Pai em nome de Jesus Cristo, Ele fará, para que o Pai seja glorificado no Filho. Por isso, meu Deus, em nome de Jesus, venha realizar uma grande obra na vida de todos os nossos ouvintes. Venha dar alegria ao triste, venha dar paz ao atribulado, venha dar ânimo ao desanimado, venha dar força ao cansado, alento ao desalentado, esperança ao desesperançado. Venha levantar todos os caídos, venha abrir a porta do emprego ao desempregado. Venha dar vitória a todos da melhor maneira e da melhor forma. O Senhor é aquele que nunca chega tarde, o Senhor sempre chega na hora certa, no momento exato. Por isso, meu Deus, lá do céu, envia o teu socorro, porque o nosso socorro, meu Deus, não vem da direita, não vem da frente, não vem da retaguarda, não vem da esquerda. O nosso socorro vem do alto, vem do céu, vem das tuas mãos, como está escrito na tua palavra. Eleva os meus olhos para os montes, de onde me virá socorro? O meu socorro vem do Senhor, que fez os céus e a terra. Ele não deixará vacilar o teu pé. Aquele que te guarda não tosquenejará. Eis que não tosquenejará, nem dormirá o guarda de Israel. O Senhor é quem te guarda. O Senhor é a tua sombra, a tua direita. O sol não te molestará de dia, nem a lua de noite. O Senhor te guardará de todo mal. O Senhor guardará a tua alma, o Senhor guardará a tua entrada e a tua saída, desde agora e para sempre. Porque Deus é o nosso refúgio e fortaleza, socorro bem presente na hora da angústia. Pelo que não temeremos, ainda que a terra se mude, ainda que os montes se transportem para os meios dos mares. Há um rio que alegra a cidade de Deus, o santuário das moradas do Altíssimo. Deus está no meio dela, e Ele se levantará ao romper da manhã. Ainda que um exército me cercasse, o meu coração não temeria. Ainda que a guerra se levantasse contra mim, no Senhor confiaria. 1000 cairão ao teu lado, 10000 à tua direita, mas tu não serás atingido. Em nome do meu Deus eu saltarei uma muralha, eu vencerei um esquadrão. Em nome do meu Deus eu levantarei a bandeira da vitória. Em nome do Senhor nós seremos mais do que vencedores. Por isso, meu Pai, tenha misericórdia, tenha piedade de todos que oram, de todos que clamam, de todos que suplicam. Quantas pessoas estão esperando milagre em suas vidas, na sua casa, na sua família, nos seus familiares. Muitos estão aguardando há dias, meses, anos e até décadas, mas eles não desistiram, porque eles sabem que somente o Senhor pode dar livramento. Por isso, meu Pai, mais uma vez essa tarde, venha usar da tua misericórdia, venha derramar o teu milagre, venha derramar a tua bênção, venha dar a tua vitória, venha operar o teu livramento, venha realizar a tua grande obra na vida de cada irmão, de cada irmã, que agora está orando, que agora está clamando. Muitos estão derramando lágrimas, meu Deus. Essas lágrimas quentes que rolam por essa face estão dizendo que é só o Senhor pode ajudá-los, porque a linguagem da lágrima somente o Senhor entende, somente o Senhor conhece. Bem-aventurados que choram, porque eles serão consolados. E Deus limpará de seus olhos toda lágrima, e ali não haverá mais pranto, nem clamor, nem dor, porque já as primeiras coisas são passadas. E o que estava sentado sobre o trono disse, eis que faço nova todas as coisas. O Senhor é Deus de coisas novas. Venha fazer algo de novo, algo de extraordinário, algo de maravilhoso na vida de todos os ouvintes, que esperam, que clamam, que suplicam, que estão confiantes em Ti, que estão confiando em Ti, Senhor. Meu Pai, não tarde em responder a oração do seu povo, não tarde em operar o grande livramento na nossa casa, no nosso lar, na nossa família. Nós estamos aguardando, nós estamos esperando, meu Pai. Os nossos olhos estão postos em Ti, até que o Senhor use de misericórdia para conosco, até que o Senhor dê o grande livramento à nossa casa, à nossa família, à nossa vida material e espiritual. Meu Pai, aquelas pessoas que têm parentes seus, que estão viciados em drogas, muitos são viciados na cocaína, na heroína, no LSD, no baseado, na maconha, no crack, muitos são viciados, meu Deus, tenha misericórdia em drogas injetáveis, inaláveis, químicas, sintéticas, ah, meu Deus, drogas que viciam instantaneamente, mas o Senhor é poderoso para libertar a todos, está escrito na Tua palavra, conhecereis a verdade, e a verdade vos libertará. O Senhor é verdade que liberta, verdade que transforma, verdade que regenera. Aonde o Senhor entra, o mal não pode permanecer. Aonde o Senhor chega, o vício tem que desaparecer. Quantas pessoas são viciadas, meu Deus, numa vida promíscua, numa vida de promiscuidade, numa vida de vícios terríveis, meu Pai, jogos de azar, tantas outras coisas pecaminosas que as pessoas, meu Pai, estão muitas vezes praticando. Ah, Senhor de toda glória, o Senhor é poderoso para libertar, transformar e regenerar. Meu Pai, é o Senhor que levanta o caído, levanta essa pessoa que está caída no seu pecado, no seu erro, no seu vício, na sua maldade, que ela possa fazer como fez o filho pródigo, dizendo: levantar-me-ei, irei ter com meu Pai e direi: Pai, pequei contra o céu perante Ti, já não sou digno de ser chamado Teu filho, mas considero era-me como um dos Teus empregados. E o Senhor, que é um Pai amoroso, o Senhor, que é o Pai nosso que estás nos céus, o Senhor que todos os dias está olhando pelo caminho, esperando esse filho voltar. Agora o Senhor vai fazer um novo pacto, uma nova aliança com esse filho que volta, e vai colocar meu Deus, um anel em seu dedo, e vai haver festa no céu, vai haver festa no meio do Teu povo, por um pecador que se arrepende, por esse filho que estava morto e reviveu, que estava perdido e foi achado. Ó, Pai amoroso e misericordioso, se compadece de todos aqueles que estão desviados, aqueles que estão fracos da fé, meu Pai, que não conseguem mais orar, mais jejuar, mais examinar a Tua palavra, mais estar constantemente na Tua casa, Te adorando, Te servindo, aqueles que não conseguem mais Te louvar, cantar hinos e louvores ao Teu nome, aqueles que não vêm mais participar da ceia do Senhor, sendo que o Senhor disse: aquele que não comer da minha carne, beber do meu sangue, não tem parte comigo. Quem come a minha carne e bebe o meu sangue permanece em mim e eu nele. Quem come a minha carne e bebe o meu sangue tem a vida eterna, e eu o ressuscitarei no último dia. Ah, meu Deus, esse irmão, essa irmã, que já fazem meses que não participa da ceia do Senhor, que eles possam fazer um concerto contigo e voltar para a Tua casa, e voltar a cultuar, a adorar, e a participar da ceia, e a participar do corpo e do sangue de Cristo. Ah, meu Deus e meu Pai, tenha misericórdia, tenha piedade, tenha compaixão, atende o clamor do Seu povo, atende a oração da Tua igreja. Se Tu observares a iniquidade, quem subsistirá? Mas contigo está o perdão, para que sejas temido. Venha perdoar a todos agora, venha a lavar a todos pelo sangue do Cordeiro, pelo sangue de Jesus. É o sangue de Jesus que nos purifica de todo pecado, é o sangue de Jesus que lava a nossa alma, lava o nosso íntimo, meu Deus, tenha misericórdia. Nós te agradecemos pela vida, pelo pão, pela água, pelas lutas, pelas adversidades, pelas dificuldades, te agradecemos pelo sono, te agradecemos por mais um dia, te agradecemos por esse principalmente porque o nosso nome está escrito no livro da vida. Eu te agradeço pela minha esposa, meus filhos, minhas noras, meus netos, minhas netas, minha bisneta também. Eu te agradeço, meu Pai, por todas as maravilhas que o Senhor tem feito e realizado. O Senhor é Deus que pode, Deus que faz, Deus que acontece, Deus que opera milagres. O Senhor é especialista em realizar o impossível, que o impossível possa acontecer na vida dessa pessoa que está passando por uma situação desesperadora, angustiante, desanimadora, desalentadora. Essa pessoa não sabe mais o que fazer da sua vida. Ela olha para todos os lados, mas não consegue ver uma porta de escape, uma porta de vitória. Mas nesse momento, elas estão olhando para o céu, porque é do céu que vem o nosso auxílio, o nosso socorro. E o Senhor já está entrando com providência na vida dessa pessoa, dando a ela a solução desse problema que ela tinha na sua casa, na sua família, com os seus familiares. Não importa qual é o tipo de problema, o Senhor é a solução. O Senhor é o Deus dos deuses, o Rei dos reis e o Senhor dos senhores. Ah, o Senhor é o Deus que tudo pode fazer. Resolve o problema dessa pessoa e dai a ela um grande livramento, mesmo que seja problema jurídico, causa civil, criminal, vara da família, ah, meu Deus, problema trabalhista. Se é uma causa justa, meu Deus, entra com providência em favor desse irmão, dessa irmã. Que o Senhor seja o advogado dessa pessoa, para que aquele magistrado dê uma sentença favorável, porque essa pessoa tem uma causa justa e o Senhor é Deus de justiça. Por isso, meu Pai, responde a nossa oração. Mas, meu Deus, tenha misericórdia. Pode ser um problema, ah, Senhor, emocional, sentimental, profissional, acadêmico. O Senhor é a solução. Essa pessoa, mesmo que tenha síndrome do pânico, esquizofrenia, surto psicótico, esgotamento, depressão, opressão, angústia, medo, entra com providências agora, opera o milagre, opera o livramento na vida dessa pessoa. Ah, Senhor, seja doença patológica, congênita, hereditária, seja o mal que for, a vitória vai chegar, o milagre vai acontecer. Meu Deus e meu Pai, atende a minha oração, atende o meu clamor, vem abençoar todo o teu povo em toda a pátria brasileira, de norte a sul, de leste a oeste, em todos os países do mundo, em todos os continentes, aqui na América do Sul, na América Central, na Ásia, na Europa, na África, na Oceania, nos países bálticos, escandinavos, lá no Oriente Médio, em qualquer país, em qualquer nação. Pode ser a pessoa que esteja no sítio, na fazenda, nas matas, nos grandes centros, nas grandes cidades, aqueles que estão nas regiões ribeirinhas, aqueles que estão nas altas florestas, não importa onde estejam, meu Pai, visita a todos e dai a vitória a todos. O Senhor é o Deus que se compadece daqueles que confiam em Ti, que esperam em Ti. Nós esperamos em Ti, ó Deus, nós estamos esperando o Teu milagre, nós estamos esperando o teu livramento. Não tarde em responder a nossa oração, não tarde em responder o nosso pedido de ajuda, o nosso pedido de auxílio, o nosso pedido de socorro. Meu Deus e meu Pai, tenha misericórdia, tenha piedade, realiza uma grande obra. Esse pai, essa mãe, que tem uma criança internada no hospital, meu Deus, lá no hospital infantil, visita essa criança. Esse pai, essa mãe, que tem uma adolescente internado também no hospital, visita aquele adolescente e dai a vitória, dai o milagre, dai o livramento, seja a enfermidade que for, seja a doença patológica, congênita, hereditária, seja uma pessoa que sofreu um acidente automobilístico, um acidente de trabalho, um acidente doméstico, uma queda, não importa, uma pessoa que foi ferida por arma branca, por arma de fogo, o Senhor é o Deus que tudo pode fazer. dai vida a essa pessoa, repreende esse mal, repreende essa doença, repreende esse demônio da morte, meu Deus. O diabo veio para roubar, matar e destruir, mas o Senhor veio para dar vida, e vida com abundância. O Senhor é o Deus da vida, o autor da vida, e aquele que crê em Ti, ainda que esteja morto, viverá. Sim, meu Deus, nós cremos no poder da ressurreição, nós cremos que o Senhor pode ressuscitar, e essa pessoa que está com uma doença terrível, receba agora o milagre, receba agora a vitória.

Glória ao livramento. Passa uma gota do sangue do Cordeiro, passa o azeite divino no corpo dessa pessoa e dá a ela o milagre, a vitória, a bênção, a paz, a alegria, o gozo, o livramento, que essa pessoa possa também cantar o hino da vitória. Nós queremos orar também, ó Deus, em favor da diretoria da Igreja Deus de Amor, diretoria deliberativa, a nossa irmã Helene Miranda, a nossa irmã Débora, pastor Lorival, nosso presbítero Davi Miranda Neto, toda a diretoria executiva, diretoria da Fundação Reviver, da Reviver Help, ó meu Deus e meu Pai, todos que trabalham nessas obras assistenciais, Senhor, todos os projetos da Fundação e da Help, sejam abençoados e aprovados pelo Pai, pelo Filho e pelo Espírito Santo. Ah, meu Deus, abençoa todas as casas abertas, os asilos, todos os trabalhos, meu Pai, que a Fundação faz para proteger a pessoa, para amparar as pessoas, que o Senhor esteja na frente, meu Pai, dessas obras assistenciais, a Fundação Reviver e a Associação Reviver Help, que são os braços assistenciais da Igreja Deus de Amor. Toda a diretoria dessa Fundação e da Help sejam abençoadas ricamente por Ti, ó Deus. Todos os funcionários que trabalham aqui no prédio administrativo, que trabalham na Casa Aberta, que trabalham, meu Deus, lá, Senhor, no asilo, que trabalham na casa de recuperação, aqueles que trabalham também na orquestra, meu Pai, Azaf, no projeto Azaf, aqueles que trabalham na Água para o Sertão, na Carreta Saúde, enfim, meu Deus, todos os projetos e atividades da Fundação Reviver, da Reviver Help, sejam aprovados, abençoados, e que seja tudo, que todos recebam a vitória, o milagre, o livramento, e todos que trabalham nessas obras assistenciais, sejam, meu Pai, ricamente recompensados e abençoados pelo Seu poder. Abençoa também os pastores, presbíteros, diáconos, cooperadores, membros, frequentadores, simpatizantes, frequentantes, novos convertidos, meu Deus, aqueles que estão se preparando para descer as águas batismais, aqueles que ainda têm algo em sua vida que não agrada a Deus e eles estão procurando deixar os costumes mundanos, porque aquele que está em Cristo, nova criatura é, e todo o vosso corpo, alma e espírito sejam conservados irrepreensíveis até a vinda de Jesus Cristo, nosso Senhor. Que essa pessoa esteja completamente liberta do cigarro, da bebida, do jogo de azar, da vida promíscua e pecaminosa que levava. Agora essa pessoa está vivendo a vida de Deus, na presença de Deus, andando com Deus, andando com Jesus. Que essa pessoa seja também, ó Pai, batizada no Teu Espírito Santo, e quando ela for descer as águas batismais, já seja, meu Deus, batizada, falando em línguas estranhas e profetizando, sentindo a Tua presença nas águas correntes do batismo por imersão, em nome do Pai, do Filho e do Espírito Santo. Coloca Tuas mãos, ó Deus, e abençoa todos, meu Pai, que estão em processo de preparação para descer as águas batismais. Nós queremos orar também, ó Deus, em favor daquelas pessoas, Senhor, que têm problema na sua vida conjugal, na sua vida familiar, por isso não podem se batizar, mas o Senhor é aquele que resolve qualquer problema, o Senhor é aquele que dá solução para qualquer coisa, por isso, meu Deus, tenha piedade desse irmão, dessa irmã que quer se batizar e não pode. Coloca Tuas mãos, ó Pai, para que ela possa cumprir a justiça de Deus, porque está escrito na Tua palavra: quem crer e for batizado será salvo, quem não crer será condenado. Sim, meu Deus e meu Pai, é um dos mandamentos do Senhor, é o batismo nas águas. Por isso, meu Deus, tenha misericórdia de todos que estão se preparando para descer as águas batismais, que estejam e sejam completamente libertos e transformados pelo Seu poder. Nós queremos orar, meu Pai, em favor de toda a
festividades que vamos ter agora no mês de junho, nesse final de semana também. Ah, Senhor, a grande festa do 64º aniversário de fundação da Igreja Pentecostal Deus e Amor, as caravanas que virão, as atividades e festividades que teremos, que tudo seja abençoado e aprovado por Ti, ó Deus, que o Senhor possa colocar as mãos e dar vitória, porque se o Senhor não aprovar, se o Senhor não abençoar, de nada adianta. Como disse Moisés, se o Senhor não for conosco, nós não iremos. Se o Senhor não estiver diante de nós não sairemos daqui, porque nós queremos que o Senhor esteja conosco, abençoando, aprovando todas as atividades e festividades que teremos agora no segundo sábado e segundo domingo do mês de junho. Abençoa todas as caravanas que virão de toda a pátria brasileira, de norte a sul, de leste a oeste. Abençoa a vinda, a volta, a permanência, aqueles que virão de ônibus, de avião, com seu automóvel particular, não importa a maneira que virão, o importante é que venham e que sejam ricamente abençoados e protegidos pelo Deus Pai, pelo Deus Filho, pelo Deus Espírito Santo. O Senhor é o Deus que não desampara aqueles que o buscam. Está escrito na tua palavra: eis que envio o meu anjo diante de ti para te guardar nesse caminho e para te levar ao lugar que te tenho aparelhado. Ah, o anjo do Senhor acampa-se ao redor daqueles que o teme e os guarda e os livra. Em volta daqueles que servem a Deus tem um muro de fogo para os guardar e para os livrar. Nós cremos, meu Pai, na veracidade e na autenticidade da sua palavra, por isso nós temos certeza que todo o teu povo está sendo guardado, protegido, abençoado, vitoriosos, curados agora milagrosamente, tendo seus problemas resolvidos. Eles estão sentindo o toque das tuas mãos em seus corpos, eles estão sentindo o renovo, a fortaleza, porque os que esperam no Senhor renovarão as suas forças, subirão com asas como águia. Correrão e não se cansarão, caminharão e não se fatigarão. Agora, nesse momento de oração, nesse momento de clamor, todos recebem a bênção, o milagre, a vitória, em nome de Jesus Cristo, o nosso Salvador.

0: Nós queremos agora, nesse momento de oração, fazer um apelo a todas as pessoas que ainda não aceitaram Cristo como Salvador, que possam tomar a atitude certa e correta de entregar a sua vida a Cristo, porque somente Jesus é o caminho, a verdade e a vida. E aqueles que estão afastados da presença de Deus, possa voltar para os braços do Senhor agora, orando juntamente comigo e reconciliando. Ore comigo assim. Senhor Jesus, eu creio que o Senhor morreu na cruz para me salvar, e eu te aceito como meu Salvador. Escreve o meu nome lá no céu, no livro da vida, e sela com teu sangue, e eu prometo ser fiel até a morte. Você que está afastado da presença de Deus, ore assim: estou voltando para a tua casa, para a tua presença, para os teus braços. Torna a escrever o meu nome lá no céu, no livro da vida, sela com teu sangue, e eu prometo ser fiel até a morte e nunca mais sair dos seus santos caminhos. Você que aceitou Jesus, o reconciliou, apareça na Igreja Deus de Amor, mais próxima da sua casa, e diga ao pastor que você aceitou a Cristo através do programa, e ele vai ajudar você. Ou entre em contato conosco através do e-mail queroaceitarjesus@ipda.com.br ou do WhatsApp 950-944-645. Eu disse 950-944-645, 24 horas por dia, pronto para atender você. E assim chegamos ao final de mais essa oração do entardecer. Hoje é quinta-feira, dia 14, são 20 graus da capital paulista, estamos no outono brasileiro. Esse programa tem a direção geral da nossa irmã Eleni Miranda. Quem teve o prazer de orar com vocês foi seu irmão em Cristo, pastor Luiz Rubio. Dizemos a todos que o Senhor te abençoe e te guarde, que o Senhor resplandeça o seu rosto sobre ti, que o Senhor tenha misericórdia de ti, que o Senhor sobre ti levante seu rosto e te dê a paz.
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0: E eu tenho imenso prazer em dizer para vocês, aceitem a gloriosa paz do Senhor Jesus, porque esta paz, quando ela chega, ela realmente muda qualquer ser humano. Eu fico até pensando aqui comigo, sabe? Porque eu sei que tem muita gente que não entende quando a gente fala de uma alegria verdadeira, né? De viver essa paz tão grandiosa. Porque para você entender, você tem que viver. Você tem que viver. E o próprio Jesus disse, ó, deixo-vos a minha paz vos dou. Então, nós precisamos sentir essa paz, sim, porque Ele nos deixou, né? E tem mais, tá? Ele nos dá, mas não dá como o mundo dá, não. Que o mundo dá essa paz assim, ó, eu não vou te perturbar, então vou te deixar em paz, né?
1: É verdade, né?
0: Não é? Eu não vou te perturbar hoje, não, vou te deixar em paz. Essa paz aí, ó, rapidinho vai embora, porque dali a pouco a pessoa esquece e vem perturbar, né?
1: Verdade.
0: Então, não, a paz que Ele nos dá é uma paz reconfortante, é uma paz que eu falo assim, ó, que nos leva a sentir tranquilidade, assim, pode estar o mundo desabando, as coisas acontecendo, né? Mas a paz de Jesus é aquela que te faz deitar e dormir tranquilo, viu? É dar aquele sono reparador, assim. E eu espero que você esteja sentindo essa paz aí, porque eu estou. Você está sentindo também, sim?
1: Eu estou, graças. Sempre, sempre. Eu sou uma referência, né? E olha que eu sou elétrico, hein?
0: Pois é.
1: Essa pessoa, aquela pessoa que está sempre pensando um monte de coisa, assim, ao mesmo tempo, quer abraçar o mundo, mas eu tenho a paz. Olha que interessante.
0: Olha que
1: o lado agitado, né? Eu gosto de fazer, gente, a gente brinca que eu sou o faz tudo, né? Então, e aí eu ajudo a turma aqui, ajudo ali. Eu tô precisando de consertar um negócio. Vou tentar. Eu não desisto, eu tenho muito prazer nisso, sabe? Então, acabo pegando muita coisa. Mas a paz, há uma singularidade nessa paz. É diferente.
0: Exatamente.
1: Não é aquela paz que fala, tô cansado, vou dormir bem. Não. É a paz de espírito.
0: Isso
1: só vem com o Senhor Jesus.
0: Só vem com o Senhor Jesus. É exatamente isso que você disse, a paz de espírito. Aquela paz que... Só para vocês entenderem, gente, eu sou um tipo de pessoa assim, sabe? Eu não sou elétrica que nem o Cido, mas eu sou aquele tipo de pessoa assim que gosta de fazer tudo certinho, sabe? Ah, por exemplo, fulano falou para não fazer tal coisa, eu não vou fazer porque eu não quero contrariar aquela pessoa, sabe?
1: Sim.
0: Então, assim, em relação até à igreja, às vezes as pessoas perguntam, nossa, mas você faz isso, você faz aquilo. Eu falo assim, gente, eu faço com prazer, eu faço com alegria, porque eu me identifico. Identifico com tudo isso e o fato de eu me identificar com tudo isso, então, assim, o que eu mais gosto? Eu gosto de deitar a minha cabeça e não ficar pensando assim, poxa, eu enganei alguém, porque eu falei uma coisa e eu fiz outra, sabe?
1: Verdade.
0: Então, deitar a minha cabeça e pensar assim, eu não preciso ficar remoendo os meus erros. Eu não preciso ficar lembrando ali, poxa, hoje eu fui falso com alguém, hoje eu falei mentira para alguém. Então, esta paz, quem realmente vive para o Senhor Jesus, a pessoa, ela não precisa deitar e ficar lá, nossa, será que eu ofendi fulano? Não. Não, você vai deitar e vai pensar assim, Senhor Jesus, muito obrigado por esse dia, porque esse dia serviu de grande aprendizado.
1: Verdade.
0: É diferente.
1: É diferente, é diferente.
0: É diferente.
1: E tem muita gente, Eliana, que terceiriza o problema. Não, mas a culpa foi de...
0: Sim.
1: Eu fui assim, mas a culpa foi de... Se ele não fala nada... Né? Ou se não acontece aquilo, isso aqui não acontece. Então,
0: você sabe quem fez isso, né? Você sabe quem fez isso, né?
1: Quem?
0: Olha, você sabe que essa história de terceirizar é antiga, viu?
1: Ah, é?
0: Não é coisa nova, não.
1: Não.
0: Desde Gênesis. Porque Adão...
1: Ah, verdade. Olha, foi muito bem.
0: Ele fala exatamente assim, ó. A mulher que tu me deste.
1: Terceirizando
0: pra Deus.
1: Olha.
0: A culpa dele.
1: É como a Deus falar, tá bom. Então
0: e
1: a culpa
0: aí
1: é
0: vem
1: dela.
0: Eva e terceiriza.
1: É.
0: A serpente me enganou. Aí vem a serpente e terceiriza. O diabo me enganou.
1: Olha, é verdade.
0: O diabo se apoderou. Então, assim, a coisa é antiga. A gente tem que tomar muito cuidado com isso, viu?
1: Tem que tomar muito cuidado. E isso tira definitivamente a paz de espírito.
0: Tira. Tira, sim.
1: Às vezes fala, tira. Poxa, eu não devia. E falar a verdade, a gente vai criando hábito,
0: sim,
1: né? Mas
0: sim.
1: No começo, assim...

0: está acostumado... Que é uma mentirinha, não existe mentirinha, é mentira, é mentira.
1: Mentira é mentira.
0: Sabe? É. É, sair no lucro aqui, eu vou ganhar um pouquinho mais. Pra você ter uma ideia, eu não posso nem encontrar dinheiro. Eu não posso. Estrago o meu dia. Eu falo, ah, mas não é possível. Não, sabe por quê? Porque alguém perdeu.
1: Exato. Eu
0: não
1: também
0: saí
1: tenho
0: no
1: esse
0: lucro.
1: Pensamento.
0: Sabe, às vezes você vê, às vezes é 10 reais, tá lá, embora raramente eu acho, eu tô falando como se eu encontrasse sempre, né? É que teve uma época na minha vida que eu até tomava metrô, não que eu fiquei rico, é que eu tenho moto, né?
1: Uhum.
0: É, fica, e pouco tempo, então eu ando muito de moto, acabo não encontrando dinheiro mesmo, né? Mas já aconteceu de encontrar, assim, até carteira, eu falei, meu Deus do céu, e eu fiquei uma semana inteira procurando o dono dessa carteira e aí consegui pelo banco entregar para ele. Mas quando a gente encontra, não dá felicidade.
1: Sim,
0: por quê? Porque
1: sim.
0: Alguém perdeu.
1: Alguém perdeu. Você sabe que já aconteceu comigo, por exemplo, de passar numa lanchonete aí famosa de fast food no drive-in,
0: sim,
1: sabe?
0: Sim.
1: E aí eu passo ali no drive-in e... colocam lá no pacote, né, uns hambúrgueres a mais, sabe, ali.
0: É.
1: E aí, o que que eu faço? Eu conto, falo, peraí, por esse eu não paguei. Eu volto lá, porque eu penso, isso pode sair do bolso de um funcionário.
0: De um funcionário.
1: E eu não quero que esse funcionário pague por algo que eu vou comer.
0: Exatamente, ela sai no lucro, a gente não sai no lucro.
1: Não, alguém está perdendo
0: alguém
1: ali.
0: Alguém perde,
1: então,
0: é.
1: E eu faço isso mesmo, eu volto lá, e aí a pessoa, eu voltei lá e a pessoa disse, não, pode levar, é seu, foi muito bonito o que você fez e tal. Eu falei, ninguém vai pagar por isso, não, ninguém vai pagar, quando isso acontece a gente deixa com a pessoa, então muito obrigado pela sua atitude. Mas Deus nos prova também, sabia?
0: Deus nos prova,
1: Você sabe que eu estava outro dia num shopping e eu parei ali numa barraquinha para tomar um sorvete, né? E aí sentei e tinha uma mesa, aquela mesa que sentam várias pessoas assim do lado para tomar um sorvete, não é mesa individual. E aí eu sentei ali e alguém, tinha um casal sentado ali, que eu não me lembro direito, e eu tinha umas pessoas sentadas ali e eles saíram e ficou uma sacola da loja ali.
0: Olha.
1: Sim, ficou aquela sacola. Aí eu peguei aquela sacola, olha como as coisas acontecem. Peguei aquela sacola, vi que todo mundo tinha ido embora. Falei assim, bom, essa sacola ficou aqui, de uma loja cara, tá? Não é uma loja barata, não. Mas falei, essa sacola ficou aqui. Aí eu chamei a moça do que estava atendendo e falei assim para ela, moça, alguém esqueceu essa sacola aqui, pode ser que a pessoa volte. Quando eu falei isso, né, ali, eu vi que a moça, tipo, fez uma cara pro outro, oba, ganhei algo, sabe? E aí, no que eu viro de costa, a loja estava de frente comigo, eu estava de frente com a loja. Aí eu pensei, peraí. Fui lá, peguei a sacola de novo com a moça e falei, moça, a sacola é da loja tal. Como eu tô aqui em frente a ela, você me devolve que eu vou lá deixar, porque pode ser que a pessoa que comprou volte ou que o próprio vendedor saiba quem foi, para quem foi que vendeu, e aí ele entra em contato com a pessoa.
0: Verdade.
1: E eu peguei a sacola e deixei na loja.
0: Já fez... Perfeito, porque no olhar a pessoa já deixa claro, né? Tipo, oba, ganhamos aqui.
1: E não era essa a minha intenção.
0: Não
1: a minha
0: era.
1: Intenção era para a pessoa que pagou por aquilo, que aquela pessoa tivesse de volta. Porque eu já perdi coisas minhas, viu?
0: É.
1: Eu já perdi mala, que eu viajo, então a mala não voltou e eu tinha ali comprado umas saias. E a saia estava naquela mala, comprei, paguei baratinho lá fora. Estava na sala, na mala eu não tinha nem usado. Uma vez eu também estava com meu filho pequeno, eu comprei um vestido, coloquei embaixo do carrinho ali, ó, a sacola caiu, eu não vi também. Então, assim, eu fiquei triste pelo que eu perdi, sabe?
0: É, sempre essa
1: eu fiquei
0: sensação,
1: triste.
0: Né?
1: Então, eu sei que alguém está triste por algo que perdeu. E aí eu levei lá, entreguei para a moça, expliquei, ó, a pessoa deixou ali, deve ter a nota aí, você vê quem é e entra em contato com a pessoa.
0: Então.
1: A moça ficou admirada, ela falou assim, poxa, que atitude bonita.
0: Mas tá vendo?
1: Ganhei meu dia.
0: Pronto.
1: Só de ouvir alguém dizer, que atitude bonita, sabe?
0: Não, e faz bem, e é tudo isso que a gente está contando, quer dizer... Paz de espírito.
1: Paz de espírito.
0: Você deitar na cama cansado, ai meu dia, foi uma loucura. mas eu tô bem, glória a Deus.
1: Exatamente.
0: Essa paz, isso não tem preço.
1: Não tem preço.
0: E não dá, ó, não tem remedinho, não tem lazer.
1: Não.
0: Não, porque, ó, vê só, tem muita gente que sai pra curtir a vida, viaja, passeia, mas não tem paz de espírito.
1: E você sabe que já aconteceu o inverso também.
0: Já.
1: Eu esquecer alguma coisa e a pessoa vinha atrás de mim pra poder entregar.
0: Aí, tá vendo?
1: Então, por isso que eu faço, porque eu falo assim, o que você faz, você recebe depois.
0: Recebe, recebe. E às vezes a perda, já aconteceu também de eu perder alguma coisa assim, né? Aí você fica pensando, quem encontrou que o Senhor abençoe?
1: Talvez estava precisando mais do que eu. Eu tenho esse pensamento também.
0: Então, e esse relacionamento com Deus faz a gente ver. Não que a gente não sai do ar com as asazinhas assim, né? Fala, vou para minha casa.
1: Não, esses aí são os anjinhos.
0: Exatamente.
1: Não,
0: não
1: nós temos falhas, como
0: nós
1: todo
0: temos
1: mundo.
0: Temos muitos erros, sim, muitos erros. Mas...
1: Ainda que ore a oração do Pai Nosso todo dia, todo dia tem que pedir perdão, né?
0: Exatamente. Mas seríamos hipócritas se a gente falasse aqui, numa rede de rádio, que é abençoada, a gente está em território abençoado,
1: sim, sim.
0: A gente está dentro de uma igreja, seríamos hipócritas se ficasse fazendo média, contando mentira. Não, eu sou assim e não sou. Sabe, você é muito conhecida.
1: Eu sou pregadora da
0: Exatamente.
1: Palavra de Deus. Então, eu digo assim, eu não posso subir no altar, ensinar a fazer uma coisa e eu não praticar aquilo.
0: Exatamente.
1: Porque eu seria uma hipócrita, exatamente isso.
0: Então, quando falamos que ajudamos, ajudamos.
1: Sim,
0: quando
1: sim.
0: falamos que temos paz de espírito diante das nossas atitudes e nossos atos, é porque temos a paz do espírito.
1: Sim, com
0: e
1: certeza.
0: E para você que está ouvindo, que de repente tem dúvida, é só praticar. Não é uma coisa que a gente compra, não é um salário, eu falar, eu ganho bem, agora vou comprar, fazer um negocinho lá, comprar, né? Não, eu vou trabalhar numa rádio evangélica, vou ter paz, não.
1: Não.
0: Porque tem muito, e tem muita
1: gente. São as nossas atitudes.
0: Exatamente.
1: Porque vir aqui falar, né? Ah, pode ser maravilhoso, eu venho aqui falar, mas quando eu for deitar a minha cabeça, vocês não vão estar ouvindo o que vai estar passando na minha cabeça, eu que vou estar ouvindo. Então, se eu pratico, eu não tenho nenhuma vozinha me acusando lá. E sabe de uma coisa, às vezes as pessoas falam, o Espírito Santo me acusou, né? Ah, eu fiz tal coisa de errado, o Espírito Santo me acusou. O Espírito Santo, ele não acusa, ele alerta. E que se alguém está te acusando, é o próprio inimigo. Por quê? Porque ele prepara o laço para você cair. Depois que você cai, aí ele mesmo vem te botar o dedo na cara e dizer, ó, você fez isso, isso e isso, entendeu?
0: Verdade.
1: E aí você não consegue dormir.
0: Verdade,
1: né?
0: Verdade. Ele acusa.
1: Ele é o acusador.
0: Ele te dá o prato quente, saboroso, você come, aí depois fala, ó, você comeu.
1: E vou dizer uma coisa pra você. Aprendi recentemente que a palavra Satanás vem, sabe de quê? Vem ali da tradução Ha-Satã. E essas duas palavras, né, separadamente ou em conjunto ali, elas significam, sabe o quê? Acusador.
0: Acusador. Está muito em evidência.
1: Muito em evidência.
0: Meu Deus
1: então,
0: do céu.
1: Então, por isso que a gente fala de paz de espírito, é quando o diabo ele não tem do que nos acusar, porque não damos brecha para o inimigo. Se temos a oportunidade de fazer o bem, nós fazemos o
0: nós
1: bem.
0: Nós fazemos o bem.
1: E o que nós ensinamos aqui, nós praticamos. E praticamos com amor, praticamos assim, eu seria realmente... O que eu seria? Olha, eu não consigo nem encontrar a palavra, se eu viesse aqui dizer para vocês, faça o bem e eu não fizesse. Eu seria uma pessoa contraditória.
0: Exatamente.
1: Eu seria aquilo ali que Jesus usa e fala do fariseu hipócrita, né?
0: Hipócrita,
1: né?
0: Então.
1: Então, eu não posso ser essa pessoa faz de conta lá, quer tirar, como que fala no texto bíblico? Tem até um hino da minha sogra que fala, tira primeiro o cisco do teu olho para depois querer tirar do olho do teu irmão,
0: tira,
1: né?
0: Tira a trava do seu olho para tirar do irmão depois. É
1: exatamente,
0: verdade.
1: Então...
0: Então, e é isso que a gente tem que viver. E olha, não, e assim, não é fácil? Não é, mas a gente pratica. Até no, nos detalhes mínimos, está dirigindo... Olha, tem uns irmãos aí que eu conheço, que ele, é um amor de pessoa. Mas quando está dirigindo, ele se transforma, não sei o que acontece. Ai, não anda? Ai, lamentando.
1: É verdade.
0: É uma pessoa que não pode ser xingada, que acaba... Né, uhum. eu não vi até então algum atrito. Mas eu sei que a pessoa vai treinando isso.
1: Parece que... parece não. O carro, para algumas pessoas, se torna uma arma em potencial, né?
0: É verdade.
1: Ela se sente ali, agora eu sou o rei desse lugar.
0: É uma armadura que protege.
1: Exatamente. Ninguém me passa, ninguém me fecha. Ah, fulano está lá na frente e ele está cercando o caminho, que está isso, que está aquilo. E não para para pensar que talvez aquela pessoa está com uma tristeza profunda, que aquela pessoa, a vida dela está sem sentido, está sem alegria, né?
0: Olha como o Espírito Santo trabalha. Exatamente isso que eu penso.
1: Está vendo? É conexão, sabe? Espiritual, não tem jeito.
0: Exatamente. A pessoa está com pressa, fala, a gente não sabe o que ele está passando.
1: Sim, sim.
0: E existe uma coisa, fica a dica, hein? Fica a dica. Minha filha morria de rir. Eu falo assim, quando eu estou entrando, eu coloco o braço, dou certo, a turma coloca o braço para fora, eu mando vitória, beleza. Assim, sabe? Aponto o indicador e coloco os dois dedos dando um V. Sorrindo. Uhum. Mas eu consigo entrar no trânsito. Eu falei, tá vendo? A pessoa fica feliz. Sabe por quê?
1: Perder a paz, né?
0: Exatamente.
1: Não tem necessidade.
0: E o ser humano, ele tem o prazer em te ajudar. Uhum. Então, quando você entra sem avisar nada, fala, esse aí é afogado, aquelas coisas todas. Mas essa pessoa, posso entrar, amigão?
1: Sim.
0: Ele tem prazer em te ajudar.
1: Sim.
0: Então,
1: sim.
0: Em vez de você se irritar com detalhes, não ofereça carinho.
1: E isso acontece mesmo. E também tem mais, né? Tem aquela pessoa que tá sempre atrasada, sabe?
0: Tem.
1: Sempre atrasada. E daí começa a buzinar e quer que todo mundo saia da frente. Aí eu já penso assim, não custa sair um pouquinho mais cedo de casa.
0: Verdade.
1: Sai um pouquinho mais cedo que você chega no horário, né?
0: Verdade.
1: Sem precisar xingar ninguém, sem precisar estressar ninguém, sem precisar perder a sua paz.
0: É. E olha, você trabalhe isso. É uma coisa simples.
1: Uhum.
0: Agora, se você quiser buscar mais ainda o Espírito Santo, ter mais paz de espírito, procure alguém que necessita, que está precisando de você.
1: E eu conheço muita gente que precisa.
0: Tem muita gente,
1: tem,
0: né?
1: Tem muita gente que precisa.
0: A fundação já há 32 anos,
1: por
0: com
1: mais
0: muita
1: que a gente faça, nunca é suficiente.
0: Não, isso aumenta,
1: sempre,
0: né?
1: Ó, tá estressado, né? Aproveita, faça o seguinte... Sabe o que você faz? Faz o seguinte, olha, vou fazer um propósito com Deus aqui para não ficar mais estressado desse jeito. Sabe que às vezes eu chego em determinados lugares, pessoas que não são crentes, consultórios, esse tipo de coisa, aí as pessoas ouvem a minha voz ou conversam ali alguma coisa comigo, eu respondo, aí a pessoa olha para mim e fala assim, nossa, você tem uma voz que passa paz, tranquilidade. E eu fico tão feliz, porque eu falo assim, essa é a pessoa, a serva de Jesus Cristo que eu quero ser. Essa que não precisa pregar para poder demonstrar o que Cristo está dentro de mim, sabe? Então, você pode também, faça um propósito com Deus. Comece por esse grande propósito de ajudar a quem precisa. Faça um voto aí com a Fundação Reviver, com as instituições Reviver. Abençoe vidas e você vai ver que a sua vida será abençoada. Como você faz? Presta atenção.
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1: Eu tô achando, Ciro, que esse programa tá virando meio terapêutico, né?
0: É, né? Então. Não, e a gente se enche de uma forma.
1: Então, presta atenção, ó. Você não vai precisar... As pessoas não vão precisar pagar psicólogo.
0: Ah, verdade.
1: Ajudam as instituições a reviver, não é?
0: Pronto.
1: Resolve o problema. Verdade. Em vez de pagar psicólogo lá, né, terapeuta. Então, ó, faça aí os seus propósitos com as instituições a reviver e nos ouça todos os dias que você vai ver.
0: Você vai ser ajudado, vai ser avaliado e curado pelo médico dos médicos.
1: Exatamente.
0: Que está sempre à disposição.
1: É,
0: e às vezes a gente pega, a gente fica uma gripinha, essas coisas. É bom para o corpo ficar forte.
1: Claro.
0: Nada
1: claro.
0: É ruim até o fim. Nada,
1: nada
0: é ruim.
1: Nada.
0: Tem sempre um lado bom em qualquer situação.
1: Exatamente. Sabe qual é o lado bom aqui agora, nesse momento?
0: Opa!
1: É o momento de ouvir Deus falar conosco através da palavra, um manual de vida para nós chamado Bíblia. E vamos hoje fazer a leitura no Evangelho de João, capítulo 8, versículo 12, que diz o seguinte. Falou-lhes, pois, Jesus outra vez, dizendo, eu sou a luz do mundo. Quem me segue não andará em trevas, mas terá a luz da vida. Disseram-lhe, pois, os fariseus, tu testificas de ti mesmo, o teu testemunho não é verdadeiro. Respondeu Jesus e disse-lhes, ainda que eu testifico de mim mesmo, o meu testemunho é verdadeiro, porque sei de onde vim e para onde vou, mas vós não sabeis de onde venho nem para onde vou. Eita, que esse Deus é tremendo, viu? Preste bem atenção. Tudo o que nós falamos aqui anteriormente representa o quê? Representa que Cristo está em nós. E como que Ele é a luz do mundo? Ele é aquele que veio para tirar o que estava em trevas. Estava numa vida sem princípios, uma vida sem qualidade emocional, uma vida que tudo para ele era mau humor, né? Era cansaço. Então, Cristo veio para quê? Para nos tirar de tudo isso. Quando eu testifico aqui para vocês de mim, né, da minha vivência, do que eu passo, do meu dia aqui, eu estou dizendo para vocês o seguinte, Jesus é a luz que me tirou da escuridão que eu vivia, uma escuridão de dor, de sofrimento, de mau humor, onde eu mesma não conseguia ver que podia tudo ser limpo, ser claro, ser diferenciado. Mas no momento em que eu permiti que o Senhor Jesus se manifestasse para mim, Ele transformou as minhas trevas, exatamente isso, as minhas trevas em luz. E é por isso que hoje eu venho aqui, não para reclamar, para me queixar, mas para falar desse amor sem igual. Exatamente, para você talvez, a sua existência é aquela existência assim, não sei para que eu estou aqui, mas eu conheço alguém que sabe de onde você veio e para onde você vai, porque o próprio Jesus disse aqui, olha, vocês não sabem de onde vocês vieram e para onde vocês irão, mas eu sei de onde eu vim e para onde eu vou, e ele sabe de onde eu vim e para onde eu vou, e sabe também de onde você veio, e ele sabe para onde você vai, mas ele te está dando a opção hoje de ir, não para o caminho da perdição, mas para aquele que te leva para a vida eterna, para uma vida de amor, de tranquilidade, uma vida de paz, como essa que nós transmitimos aqui para vocês. Esta vida que tem aquele gostinho de assim, ó, eu quero acordar amanhã, porque o dia de hoje foi tão bom, foi tão maravilhoso, né? E não vão ser só palavras, não. Você vai sentir no seu próprio coração esse diferencial. Viver para Cristo é viver a vida. Viver para Cristo é se encontrar, é saber que independente do seu passado, dos seus atos, dos seus erros, do que você praticou, você sabe que pode ser melhor, que pode o dia de amanhã valer a pena. E eu sei que vai valer a pena. Se você hoje, que ainda não entregou a sua vida para Jesus, entregar. Vai valer a pena. Se você hoje tomar essa decisão de ser esta luz também no meio da escuridão, deixar que ela entre na sua vida e que mostre para você que existe um caminho. Sabe quando Jesus diz lá, o meu fardo é leve? O fardo de Jesus, é quando você entrega a sua vida para ele, é leve. Sabe por quê? Porque ele não te julga, ele não te acusa, ele não te condena, ele te ama, ele te abraça, ele te atende, ele diz para você, no que precisar, eu estou aqui. E isso é realmente para glorificar de pé e dizer muito obrigado, Senhor, porque o Senhor me faz sentir assim. Tudo isso que eu trago aqui para vocês não são só palavras ao vento, mas são palavras da minha alma que conhece Jesus muito bem. Chegamos àquele finalzinho, né? Tão tristinho.
0: Verdade, tinha tanta coisa para contar.
1: É tanta coisa para contar, mas chegamos a esse finalzinho. Quero agradecer a sua presença. Se você está aí, é porque realmente o Espírito Santo de Deus está fazendo aí essa transmissão de sentimento, esse sentimento de sentir a paz, de sentir a alegria do Espírito Santo. E é por isso que eu sempre digo que eu vou voltar. Você volta, Cícero?
0: Ah, com certeza e com muito prazer.
1: Com muita alegria, muita
0: com
1: paz
0: muita
1: no
0: alegria,
1: coração.
0: E muita paz.
1: Que Deus te abençoe e até a próxima, se Deus quiser.
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0: 18:59.
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2: Olá, boa noite.
1: Boa noite para você que nos acompanha em todo o país.
2: Quinta-feira, 14 de maio de 2026.
1: Vamos ao destaque do dia, moradia digna.
2: Mais 380 famílias são contempladas com unidades habitacionais do Minha Casa Minha Vida em Camaçari, na Bahia.
1: E já estão valendo as novas regras do Reforma Casa Brasil. Gilson Santa Fé.
3: Entre as principais mudanças estão o aumento do limite de renda familiar, que passou para 13 mil reais por mês.
2: E você vai ouvir também queda do desmatamento.
1: Tudo mostra que Mata Atlântica teve o menor índice histórico de desmatamento em 40 anos.
2: E ainda na Bahia, presidente Lula participa da retomada de fábrica de fertilizantes da Petrobras.
1: A indústria amplia a capacidade nacional e dá mais segurança aos produtores rurais brasileiros.
4: O Brasil não pode ser importador de 90% do fertilizante que a nossa agricultura precisa. O Brasil precisa ser dono do seu nariz e produzir fertilizantes.
2: Na apresentação da Voz do Brasil, Mariana Jungmann e Nazi Brum.
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2: O presidente Lula participou da entrega de mais de 300 moradias em Camaçari.
1: O presidente destacou que o projeto de moradia entregue foi pensado para dar teto e também mais qualidade de vida aos novos moradores.
2: No condomínio é possível contar, por exemplo, com biblioteca, parquinho, academia ao ar livre, quadra de futebol e espaço de convivência.
5: Pela primeira vez na vida, o Gilvaldo dos Santos, de 51 anos, que está desempregado, vai morar em uma casa própria. Ele recebeu, nesta quinta-feira, pelas mãos do presidente Lula, as chaves do novo apartamento.
6: Eu estou muito feliz por esse empreendimento. A minha vida não foi fácil, como todos vocês aqui. É isso que eu venho agradecer, esse empreendimento, Minha Casa Minha Vida, e a todos que estão aqui, com respeito, a dedicação. Obrigado por essa oportunidade.
5: Gilvaldo vai morar em uma das 384 unidades habitacionais do programa Minha Casa Minha Vida, que foram entregues em Camaçari, na Bahia, onde serão beneficiadas mais de 1.500 pessoas. As moradias fazem parte dos residenciais Verdes Horizontes 1 e 2. Cada condomínio possui 192 apartamentos com 2 quartos, sala, cozinha, banheiro e varanda, e ainda contam com espaços coletivos, como academia, parque infantil, quadra esportiva e biblioteca, áreas importantes para o desenvolvimento das crianças, como destacou o presidente Lula.
4: E é por isso que nós fazemos biblioteca agora, em cada conjunto habitacional. Nós temos que fazer essas crianças brincar, de ler, de estudar, de saber das coisas boas e não ficar perambulando por falta de lugar de lazer, que também nos conjuntos tem que ter. Essa unidade tem que ter parque para brincar, tem que ter espaço para jogar.
5: Os apartamentos foram construídos com investimento superior a 65 milhões de reais por meio do novo PAC e do Fundo de Arrendamento Residencial. O ministro das Cidades, Vladimir Lima, destacou que mais unidades habitacionais do programa Minha Casa Minha Vida devem ser contratadas ainda neste ano.
7: Nós contratamos mais de 2 milhões de moradias com 1 ano e 1 mês de antecedência. Não fica por aí. Vamos aumentar isso. Vamos fazer 3 milhões de moradias até dezembro de 2026.
5: Os condomínios fazem parte de um conjunto de empreendimentos habitacionais em andamento em Camaçari. São 1.800 novas moradias previstas para o município. A entrega ocorre em um momento de redução histórica histórica do déficit habitacional no país, que atingiu, em 2024, o menor índice já registrado, segundo dados do Ministério das Cidades e da Fundação João Pinheiro. As regiões Norte e Nordeste tiveram a maior taxa de redução. Reportagem Márcia Fernandes.
1: E as famílias que já possuem imóveis e querem fazer melhorias na moradia devem ficar atentas.
2: Já estão valendo as novas regras do Reforma Casa Brasil.
1: Podem participar famílias com renda de até R$ 13 mil por mês.
8: Do campo para a mesa do...

0: Ser cobertos por recursos do orçamento, a medida impede a transferência desses custos aos demais passageiros. O projeto inicial chegou a prever regras para a criação de tributos locais para financiar o transporte, mas esse trecho foi retirado depois de críticas de diversos partidos, como o Missão e o Novo. Para o deputado Gilson Marques, do Novo de Santa Catarina, criar uma legislação única para o transporte coletivo urbano de todas as cidades não vai melhorar o sistema atual. Já o deputado Kim Kataguiri, do Missão de São Paulo, disse que o projeto não facilita a entrada de novas empresas de ônibus no setor e dificulta a operação de empresas de transporte por aplicativo ao exigir o regime de permissão no lugar da modalidade de autorização, mais simples, em vigor hoje.
1: O texto acaba com esse regime e exige, no mínimo, um regime de permissão que hoje não está sendo exigido pela NTT para esse transporte, principalmente por meio de aplicativos de ônibus. Ônibus interestaduais. Na minha avaliação, esse é um modelo que ajuda a quebrar um transporte que hoje é menos previsível, tem uma tarifa mais cara e tem ônibus de menor qualidade do que hoje são prestados por aplicativos.
0: O texto inclui diretrizes de sustentabilidade, como a redução dos impactos ambientais do transporte e o incentivo à modernização da frota com tecnologias mais limpas. O projeto foi defendido pela maioria do plenário. Para o deputado Hildo Rocha, do MDB do Maranhão, a proposta prevê repressão ao transporte ilegal, moderniza o sistema e favorece os municípios.
2: Nós temos que reconhecer que o transporte público em quase todas as cidades é um verdadeiro caos. Ônibus velho, ônibus sucateado, não tem horário de saída nem de chegada, não tem respeito aos usuários. Mas tudo isso porque há, de fato, uma falta de interesse por parte dos municípios de bancar o déficit que existe, o déficit tarifário.
0: O projeto que institui o marco legal do transporte público coletivo urbano seguiu para a sanção presidencial e pode virar lei. Rádio Câmara de Brasília, com informações de Daniele Lessa, Antônio Vital.
3: Desenvolvimento Regional.
4: De acordo com Jorge Araújo, do PP, o governo da Bahia enfrenta dificuldades nas áreas de segurança pública, saúde e infraestrutura. Segundo o parlamentar, o aumento da violência na capital e no interior ampliou a sensação de insegurança no estado.
5: Jorge Araújo também acusa o governo da Bahia de fazer promessas sem apresentar resultados concretos. O deputado cita problemas na regulação da saúde, critica as condições da BR-324 e questiona o andamento das obras da ponte Salvador e Itaparica.
3: Política.
4: Jorge Sola, do PT da Bahia, denuncia o que considera uso político da decisão técnica da Anvisa sobre o recolhimento de lotes de detergente fabricados por uma empresa de doadores da campanha de Jair Bolsonaro em 2022. Ele pede o fim dos ataques a órgãos de fiscalização.
5: Para Jorge Sola, o discurso de perseguição política e o incentivo ao uso de produtos interditados ignoram riscos à saúde, demonstram irresponsabilidade da oposição com a vida dos brasileiros e visam apenas encobrir denúncias de corrupção e falhas em privatizações.
3: Justiça.
4: Érica Cocai, do PT do Distrito Federal, associa integrantes do campo bolsonarista ao caso do Banco Master e defende o aprofundamento das investigações sobre irregularidades financeiras. Segundo ela, documentos e diálogos divulgados pela imprensa apontam relações políticas e econômicas entre investigados e aliados do ex-presidente.
5: Érica Cocai também critica o financiamento de campanhas e operações financeiras envolvendo agentes públicos e privados ligados ao Banco Master. A deputada cobra a punição dos envolvidos, no que ela classifica como um dos maiores escândalos financeiros do país.
4: Padre João, do PT de Minas Gerais, apoia a decisão do STF de suspender a lei da dosimetria e critica iniciativas para alterar a legislação. Para ele, é inaceitável que mudanças aprovadas pelo Congresso possam beneficiar condenados por crimes graves e investigados por tentativa de golpe de Estado.
5: O deputado também elogia a atuação do governo federal na área de segurança pública e defende mais participação da União no setor. Padre João pede ainda mais emendas parlamentares e apoio das prefeituras para a compra de equipamentos policiais para o estado de Minas Gerais.
3: Turismo.
4: Os deputados aprovaram dedução do imposto de renda para doações ao setor de turismo. A repórter Maria Neves explica quais são os limites.
6: Aprovado na Comissão de Constituição e Justiça da Câmara dos Deputados, projeto que permite deduzir do imposto de renda doações e patrocínios para incentivar o turismo, seguiu para análise do Senado. Pela proposta, tanto pessoas físicas quanto empresas poderão descontar do tributo devido até 100% do valor doado e até 75% do investimento em patrocínio a atividades turísticas. Autor da proposta, o deputado Felipe Carreiras, do PSB de Pernambuco, argumenta que o turismo representa uma atividade relevante para a economia porque permite a entrada de capitais de forma mais rápida que outras formas de investimento. Além disso, ressalta que o setor tem potencial para a criação e manutenção de empregos, geração de renda e indução do desenvolvimento regional. Felipe Carreiras explica como o projeto, se for aprovado também pelo Senado e entrar em vigor, poderá beneficiar o setor de turismo.
7: No mundo é o setor que mais gera emprego e agora o setor turístico poderá fazer a reforma em equipamentos turísticos, publicidade institucional de regiões de interesse turístico, poderá patrocinar festas e eventos de atividades turísticas, poderá patrocinar feiras, convenções, promoção de programas para propiciar a detecção de desenvolvimento de novos potenciais turísticos, capacitação de mão de obra de interesse turístico e obras de infraestrutura turística, ou seja, toda a cadeia produtiva do setor será beneficiada com essa lei histórica.
6: Ainda de acordo com o texto aprovado, as doações serão limitadas a 1% do imposto de renda devido no ano. Além disso, as pessoas jurídicas não poderão descontar doações e patrocínios ao turismo na apuração do lucro real. O projeto ainda proíbe incentivos a atividades desenvolvidas pelo próprio contribuinte doador e o uso dos recursos recebidos para pagamento de gastos com pessoal ou de encargos sociais. Quem receber doações ou patrocínios que podem ser deduzidos do imposto de renda deverá comunicar os valores arrecadados aos Ministérios do Turismo e da Economia. Também ficarão obrigados a apresentar demonstrações financeiras anuais certificadas por auditores independentes e comparecer do Conselho Fiscal. Da Rádio Câmara de Brasília, Maria Neves.
5: Eduardo Bismarck, do PV, comemora a realização do 10º Salão do Turismo, que aconteceu de 7 a 9 de maio, no Centro de Eventos do Ceará, em Fortaleza. O deputado lembra que essa é a primeira vez que o Nordeste recebe o evento.
4: Eduardo Bismarck...

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3: Boa noite.
5: Vinte horas e 3 minutos.
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9: Olha, ouvintes, que a graça, a paz e o amor de Deus continue reinando em vossos corações. Quem tem o imenso prazer de falar com vocês é o seu irmão em Cristo, Pastor Antônio dos Santos. Este programa, ele tem como órgão oficial da Igreja Pentecostal Deus e Amor, que tem o seu fundador, o nosso saudoso missionário Davi Miranda. Na presidência, na direção geral, está a cargo da serva de Deus, a nossa irmã Erini Miranda. O Templo da Glória de Deus está localizado na Avenida do Estado, 4568, Liberdade, São Paulo, capital. E a nossa sede estadual aqui do Rio de Janeiro está localizada na Rua Senador Pompeu, no número 27, bem aqui no centro do Rio de Janeiro. Lembrando a todos, nós temos cultos aí em 6 horários, 7 da manhã, 9, 11, às 13, 15 e também no horário das 19 horas. Quero desejar a todos uma excelente noite, abençoada na presença do nosso Deus.
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0: Mas para que vocês que reverenciam o meu nome, o sol da justiça se levantará, trazendo cura em suas asas. E vocês sairão e saltarão como bezerros soltos do curral. Malaquias 4:2.
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9: Ouvintes, Deus abençoe a sua vida, Deus abençoe a sua casa, toda a sua querida e amada família. Passando aqui para lembrar a todos vocês que amanhã, quinta-feira, o culto da Fundação Reviver. Que bênção, hein? Quando nós falamos de cultos da Fundação Reviver e a Associação Reviver Help, Deus é Amor. São cultos voltados, claro, à pregação da palavra. 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É uma equipe, ouvinte, estão atuando aí com amor, com muito carinho, pregando a palavra de Deus e também socorrendo famílias necessitadas. Então você não pode perder. Estou passando aqui para lembrar a todos vocês que é amanhã, nesta quinta-feira, o prosseguimento desses cultos da Fundação Reviver. E você não vai ficar de fora, você não vai deixar de participar. 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
13: Agora você vai ouvir o hino Deus Vê Muito Além, na voz da cantora Débora Miranda. Álbum É Assim Que Adoro, da gravadora MC Music.

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1: Olha, ouvintes, neste momento eu quero convidar a todos vocês para participarem conosco desta poderosa campanha Destruindo as Fortalezas. É amanhã, sexta-feira, em 6 horários, 7, 9, 11, às 13, 15 e também no horário das 19 horas. Deus preparou 6 horários para você poder estar aqui conosco e ser abençoado. Eu estarei com vocês amanhã pregando a palavra do nosso Deus.
2: Você precisa entender que Jesus não veio apenas mudar o seu comportamento. Jesus veio para transformar o seu coração. O Salmo 34, versículo 18. Perto está o Senhor dos que têm coração quebrantado. O salmista, no Salmo 147, no versículo 3, ele fala que Deus, ele sara os quebrantados de coração e liga-lhes as feridas. Ezequiel, capítulo 36, versículo 26, Deus fala com o povo: eu darei a vocês um coração novo e eu vou colocar dentro de vocês espírito novo e vivereis. Em Mateus 11, 28, Jesus, ele faz um convite universal. Ele fala: vinde a mim, todos cansados, sobrecarregados, eu vos aliviarei. Levante a mão, a cura é por dentro, a cura é do coração, a cura é do interior. Levante a mão, Deus hoje quer curar o seu coração, Deus hoje quer curar a sua alma, Deus hoje

0: certeza que Deus, ele tem uma palavra para o seu coração. Você vai sair daqui leve. A palavra vai penetrar no seu coração e vai te impactar. Vai mudar a história da sua vida. No decorrer desta campanha, eu estarei orando através dos excelentes dons do Espírito Santo e, na sequência, realizando com a igreja aquela oração forte, aquela oração de desafio. Quando a igreja levanta as mãos aos céus, Deus tem confirmado as libertações.
1: Pede para Jesus queimar ele. Vão expulsando. Sai daí, demônio assassino. Sai, demônio da loucura. Sai da mente desta pessoa, Satanás. Vai queimando, Jesus. Vai repreendendo. Começa a desfazer, meu Deus, toda obra maligna aqui agora no nosso meio. Começa a repreender. Começa a repreender. Vai tocando, Jesus. Vai tocando. Vai tocando na vida dessas pessoas e vai libertando. Jesus está libertando vidas. Jesus está libertando vidas. Jesus está libertando vidas. Vai queimando, Jesus. Vai queimando. Meu Deus, vai expulsando. Vão expulsando. Sai da vida dessas pessoas. Sai.
2: No nome de Jesus, vamos expulsar. O demônio da contenda vai ter que se retirar.
0: É, o mal não pode resistir à presença de Deus. A glória de Deus tem se manifestado no nosso meio. Pessoas têm sido libertas por Jesus. Olha, ouvintes, as pessoas que estão participando estão felizes, estão testemunhando o poder de Deus. Nós vamos acompanhar agora para você entender que quem participa desta campanha é agraciado pelo Senhor. Aumente o volume do seu rádio e nós vamos acompanhar agora os testemunhos, aquilo que Deus tem realizado na vida das pessoas no decorrer desta campanha.
3: Pastor Antônio, aqui no fundo da igreja, o moço ficou curado, já ia embora, as muletas aqui, nem olhou para trás, já deixou o bastão aqui, ó. Porque já está a irmã dele que está aqui. Há quanto tempo o senhor andava com esse bastão?
4: Tem uns sete meses. Mas...
3: 7 meses? Qual o nome do senhor?
4: Alessio.
3: O senhor vem da onde?
4: Itaboraí.
3: Itaboraí. O senhor andava assim, esse bastão assim?
4: Não.
3: Não andava? Está emocionado, pastor Antônio.
5: O homem entrou aqui no culto, andando com o bastão. Após a oração, foi curado, está andando sem o bastão.
3: Sem o bastão está aqui na
5: pergunta
3: minha mão e ele está curado aqui, emocionado.
5: Quanto tempo ele usava o bastão?
3: Há 6 meses, pastor, ele não está conseguindo falar com a voz embargada por causa da emoção. Aqui está a irmã dele que acompanhou todo o caso.
5: Minha irmã, conta para nós, quanto tempo ele dependia desse bastão para caminhar?
6: Mais de seis meses. Mais ou menos.
5: Mas entrou aqui hoje e está curado.
6: Está curado.
5: Estava saindo já sem o bastão.
6: Sem o bastão.
5: Jesus cura aqui na igreja, Deus é amor. Ô, glória!
0: Você não vai ficar apenas ouvindo esses testemunhos. Você também vai testemunhar. Você vai contar aquilo que Deus fez na sua vida no decorrer desta campanha. Venham participar conosco, ouvintes. Rua Senador Pompeu, número 27, aqui no centro do Rio de Janeiro.

0: Olha, ouvintes, está chegando dia 15 de maio, o dia tão esperado, a Vigília dos Remidos. Nós estaremos aqui em mais uma madrugada na presença do nosso Deus. Olha bem, aquela chama que está apagada no seu coração, o Espírito Santo vai reacender. Vai ser uma madrugada de poder, de palavra, de unção, de adoração, e você não pode ficar em casa. 15 de maio, no horário das 23 horas, nós estaremos aqui num período de aquecimento, das 23 horas até a 0 hora, um período de adoração, preparando aqui para receber vocês, um período de adoração à Majestade Santa. A 0 hora, a igreja estará entrando em oração, que coisa linda, em clamor, um período de intercessão. E teremos aí ao longo desta madrugada, pregação da palavra, os grupos estarão adorando. Olha, ouvintes, vai ser uma madrugada que vai impactar a sua vida. Por que vai impactar? Porque a presença de Deus estará conosco nesta vigília. Eu quero convidar você aqui da área central do Rio de Janeiro, você que está nas comunidades, nos bairros adjacentes, nas cidades aqui do interior e até de outros estados do Brasil, venham participar conosco desta vigília. Vai estar presente conosco, pregando a palavra de Deus, o presbítero Renato Souza, ele mesmo que é o pastor estadual de Campo Grande. Eu tenho certeza, Deus vai utilizar a vida dele na pregação da palavra nesta madrugada.
1: Ela continua perseverando, aleluia, e Jesus para e diz: mulher, eu não posso te atender, aleluia, eu fui enviado somente para atender as ovelhas perdidas da casa de Israel. Por que Jesus vai provar esta senhora? Porque havia determinação. Crente determinado, não tem como o diabo fazer com que ele desista. Crente determinado e perseverante, o diabo pode se levantar, mas ele vai se levantar para cair por terra, porque quem é determinado e perseverante alcança o milagre da parte de Deus. Oh, levanta a tua mão e dá glória. Tem vitória de Deus para a tua vida.
0: A palavra de Deus, ela é um alimento forte, levanta mesmo o caído, fortalece o fraco. Eu tenho certeza, ouvinte, você não vai sair desta vigília da mesma maneira que você vai chegar. A palavra de Deus vai te alimentar, vai te sustentar e você vai sair desta vigília fortalecido. Nós teremos aí um período de adoração também. Vários grupos estarão conosco adorando a Deus nesta madrugada. Música.

0: Não fique de fora, ouvintes. Vem participar conosco. Vem adorar a Deus conosco nesta madrugada. E não podemos deixar de fazer aquela oração de Pentecoste. É uma vigília de poder. É uma vigília da presença de Deus. Muita adoração, muita oração, palavra de Deus. E teremos o momento do Pentecoste, onde o Espírito Santo vai batizar, vai renovar, distribuir dons nesta madrugada.
1: Que coisa linda, já tem pessoas adorando. 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

A presença de Deus, ela vai impactar a sua vida. Quem está caído, Deus vai colocar de pé nesta madrugada. Está fraco, será fortalecido. Você que está desanimado, Ele vai te reanimar. Venham participar conosco. É neste dia 15 de maio, no horário das 23 horas, a Vigília dos Remidos. Rua Senador Pompeu, número 27, aqui no centro do Rio de Janeiro.

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1: Mas para que vocês que reverenciam o meu nome, o sol da justiça se levantará, trazendo cura em suas asas. E vocês sairão e saltarão como bezerros soltos do curral. Malaquias 4:2.
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0: custa apenas R$170. 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
2: Olhem para o Senhor e para a sua força. Busquem sempre a sua face. 1 Crônicas 16, 11.
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3: Obrigada pela sua audiência. A gente vai para mais informações aqui. Mente ativa. A prática da leitura diária mantém o cérebro desperto e saudável. Olha, assim como os músculos aqui do nosso corpo, o nosso cérebro também precisa de exercícios para não enfraquecer. E a leitura é uma dessas atividades, e muito completa, inclusive, para preservar a memória na melhor idade. Ler estimula a imaginação, a concentração, melhora muito mais e amplia a capacidade de raciocínio. Então, dedicar algumas horinhas aí do dia para uma leitura, um bom livro, funciona bastante como uma ginástica mental. As palavras novas e as histórias lidas criam novas conexões dentro do cérebro humano. Esse hábito simples ajuda a retardar o esquecimento e previne o cansaço intelectual. A leitura em voz alta é um exercício ainda mais poderoso para a saúde da mente. Essa prática ajuda na dicção, na respiração e fortalece a retenção das informações. Para quem tem dificuldade de visão, o uso de óculos adequados com boa iluminação já resolve o problema. Manter a mente ocupada com leituras edificantes afasta pensamentos ruins e ansiedades. A busca pelo conhecimento não tem idade e traz um profundo sentimento de utilidade e paz. Uma mente ativa é a chave para viver a melhor idade com total clareza e sabedoria. Sono reparador, dormir bem durante a noite é essencial para a renovação da energia. Com o passar dos anos, é muito comum que o padrão de sono sofra algumas alterações naturais. Muitos idosos relatam dificuldade para adormecer ou acordam diversas vezes de madrugada. O descanso noturno de qualidade é fundamental para a recuperação das forças do corpo. Durante o sono profundo, o organismo realiza a manutenção das células e da memória. Para melhorar as noites, é indicado criar uma rotina com horários fixos para deitar e levantar. O quarto deve ser um ambiente totalmente escuro, silencioso e com temperatura agradável. Evitar o consumo de café e chás escuros no período da tarde também ajuda a acalmar o sistema nervoso. Refeições muito pesadas no jantar também prejudicam a digestão, atrapalham o repouso. Desligar a televisão e os aparelhos eletrônicos uma hora antes de dormir acalma a mente. O cochilo no meio da tarde não deve ultrapassar 30 minutos para não roubar o sono noturno. Descansar com qualidade afasta a irritabilidade e garante um despertar cheio de vitalidade. Uma noite bem dormida é o melhor remédio para enfrentar o novo dia com alegria e vigor.
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2: Olhem para o Senhor e para a sua força. Busquem sempre a sua face. 1 Crônicas 16, 11.
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2: Olha, ouvintes, aceite a paz de nosso Senhor e Salvador Jesus Cristo. Quem tem o imenso prazer de falar com vocês é o seu irmão em Cristo, o pastor Antônio dos Santos. Eu quero desejar a todos vocês uma noite muito abençoada. Eu sei que vocês passaram aí o decorrer deste dia e agora à noite acompanhando esta programação. Seu rádio não desliga, fica ligado 24 horas. Eu sei que quem sabe você está agora na sua rede, aí na sua cama, você continua ouvindo esta programação. Estou passando aqui para lembrar a todos que é amanhã, nesta sexta-feira, o prosseguimento desta campanha, a campanha Destruindo Fortalezas, uma campanha que Deus levantou para abençoar você, para abençoar a sua família e também confirmar as libertações. Esta campanha prossegue em 6 horários, no horário das 7 da manhã, às 9, às 11, às 13, 15 e também no horário das 19 horas. Venham participar conosco, porque eu sei que o milagre de Deus já está reservado para você. Estarei com vocês, pregando a palavra do nosso Deus.
3: Impressionante que muitas pessoas querem ser livres, mas ainda não falaram com o libertador. Ainda não chamaram por ele. Entenda que há poder quando você fecha a porta do seu quarto e dobra seus joelhos na presença de Deus. Quando você dobra seus joelhos, as correntes começam a afrouxar. Sabe por quê? A oração ultrapassa o teto da sua casa, ela ultrapassa as galáxias, os demônios vão tentar impedir, elas vão ultrapassar os demônios. E vai chegar até o Senhor, e chegando até lá, virá a resposta. Vai adorando, Deus responde, Deus responde, Deus manda a resposta. Então não pare de clamar, não pare de buscar, continue falando com o verdadeiro libertador. Cadeias espirituais são invisíveis, mas elas são poderosas, porque são cadeias que prendem a mente, prendem o coração, prendem a alma. Homens e mulheres se levantam para viver, mas andam arrastando correntes na alma, sorrisos por fora, mas gritos por dentro. E o mais perigoso, muitas dessas cadeias são sutis e disfarçadas de normalidade. As pessoas as têm como normal. Talvez alguém fale assim, não, mas é normal, a família sempre foi assim, essa pessoa desde criança, ela é desse jeito. São pessoas que estão presas e já concordou, já aceitou o sofrimento como normal.
4: Mas toma tua espada e entra nessa batalha.
2: A palavra de Deus é poderosa, a palavra vai penetrar no seu coração. Esta palavra é remédio, ouvintes. Esta palavra nos orienta, nos guia, nos instrui, nos fortalece na nossa trajetória do dia a dia. E eu tenho certeza, aquilo que você precisa ouvir, Deus ele tem para você no decorrer desta campanha. A palavra vai penetrar no seu coração. Eu sempre, após a pregação da palavra, eu levo o povo a um momento de adoração. Após este momento de adoração, eu estarei orando por revelação do Espírito Santo. E na sequência, ouvinte, realizando aquela oração juntamente com toda a igreja em consagração, em humilhação, a igreja em jejum, juntos nós levantamos as mãos aos céus e Deus tem feito maravilhas. Nesta sexta-feira não será diferente. Quando a igreja estender as mãos e começar a clamar, Deus vai destruir as fortalezas.
3: Pessoa que entre nós, esta pessoa ia receber uma má notícia hoje. O diabo ia matar alguém lá dentro da sua casa. Mas este demônio caiu por terra. Este demônio caiu por terra. Demônio assassino, dá o grito da sua derrota. Olha lá, grita para Jesus queimar ele. Vai gritando para Jesus queimar. Sai daí, demônio assassino. Vai embora, Satanás. Vão expulsando, irmãos, vão expulsando. Vai colocando a mão na cabeça e pedindo para Jesus queimar ele. Sai daí, Satanás, sai da vida dessas pessoas. Vai expulsando, irmãos, vai expulsando. Expulsa o demônio da morte. Expulsa o demônio assassino. Vai embora, Satanás. Quem é você?
5: Lúcifer!
3: Grita, queima ele, Jesus. Vai expulsando. Expulsa toda obra maligna. Vai gritando para Jesus queimar ele. Vamos expulsar esses demônios. E nós vamos orar para Jesus curar as enfermidades. Levante a mão para cá e vamos expulsar esses demônios, vamos. Levante as mãos e grita comigo, Satanás, em nome de Jesus, vai embora, sai.
2: É isso que Deus vem realizando a cada sexta-feira. Aqui na nossa igreja Deus e Amor, os demônios não podem resistir, Deus tem libertado. Olha, ouvintes, quantas pessoas oprimidas, pessoas que estão sofrendo, aprisionadas nas garras do nosso adversário, mas Jesus chega destruindo essas fortalezas e colocando essas pessoas em liberdade. Eu já quero fazer um apelo aqui a você que me ouve agora, que conhece pessoas que estão aí sofrendo, pessoas que estão doentes, oprimidas, deprimidas, pessoas que não conseguem ser felizes na vida, traz essas pessoas para esta campanha. Jesus está presente e quer confirmar a libertação. Olha, ouvintes, as pessoas que estão participando da campanha estão testemunhando, elas estão contando a bênção de Deus. E você que me ouve agora, venha testemunhar também. Nós vamos acompanhar neste momento para você entender as pessoas testemunhando os milagres da parte do nosso Deus.
3: É uma mulher que está aqui entre nós. O Espírito de Deus falou comigo que foi feito um trabalho, preste bastante atenção, hein? O trabalho que foi feito foi um trabalho forte. Esta mulher sente, parece que tem algo mexendo dentro da sua barriga. A sua barriga cresce e parece que tem algo movimentando lá dentro. Ô, glória!
6: Pastor Antônio, essa irmã acabou de me dizer, conforme a revelação do Espírito Santo, ela sentia, meu Deus do céu, olha aí, Pastor Antônio, ela estava falando comigo que na barriga dela, ela estava mexendo como se fosse um bicho andando na barriga dela, conforme Deus revelou, e agora na oração, o diabo manifestou aqui, furioso, Pastor Antônio.
3: Sai da vida dela, Satanás! É você que está aí na barriga dela, é?
5: É ela toda.
7: O bolo que ela comeu foi pra comer, ela enrola.
8: Olha aí o que o diabo está dizendo, hein? Preparou o bolo pra ela, ela comeu o bolo pra destruir ela toda por dentro. Vocês não gritam pra Jesus queimar ele? Mas ela vai ser liberta agora. E nunca mais vai sentir este mal por dentro. Em nome de Jesus, sai! Abra os olhos, fala assim, amém.
9: Amém.
8: Como é o nome da senhora?
9: Maria do Carmo Francisco.
8: Irmã Maria, o que é que a senhora sentia na barriga?
9: Pastor, um negócio que andava na minha barriga.
8: Andava na barriga?
9: E na barriga.
8: Tem tá... quanto tempo isso?
9: Ah, já tem bastante tempo.
8: Bastante
9: já
8: tempo?
9: Já tem uns 6 meses.
8: A senhora sentia dor?
9: Não, dor não. Era
8: só
9: aquele
8: andava.
9: Peso, aquele peso, e quando eu comia, eu botava tudo pra fora. Ia dando aquelas gorpadas e vomitava tudo.
8: A senhora é a mulher revelada.
9: É.
8: E está curada também por
9: eu
8: Jesus.
9: Eu recebo, em nome de Jesus.
8: Levanta a mão e glorifica a Deus, porque ela está liberta e curada por Jesus.
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2: E tremendo, ouvintes. É aquilo que Deus está realizando na vida das pessoas. É por isso que Deus está te convidando agora para você participar desta campanha. Por quê? Ele quer abençoar a sua vida também. Talvez você me ouve agora precisando de uma cura, de uma libertação, de um milagre. Participa conosco desta campanha. Eu não tenho dúvida que Deus está te chamando, Deus está te convidando para estar conosco participando desta campanha. Nós vamos acompanhar mais testemunhos para você entender que Deus está trabalhando, Deus está operando, realizando milagres na vida das pessoas. Aumente o volume do seu rádio e vamos acompanhar mais um testemunho.
6: Antônia, tremendo, na campanha Deus libertou o filho dela das drogas e ela está aqui emocionada dizendo que Jesus liberta na igreja Deus e amor, pastor Antônio.
8: Irmã, qual é o seu nome?
11: Marilene.
8: Conta pra nós o que aconteceu.
11: Meu filho só andava endemoniado, bebia, fumava, roubava nosso dinheiro, chamava de demônio, me xingava, pedindo a Deus libertar e transformar ele. Deus libertou e transformou ele.
8: O seu filho era viciado.
11: Era.
8: Causava um transtorno grande em casa.
11: É, recebia demônio dentro de casa.
8: Participando da campanha aqui, o seu filho está liberto.
11: Me xingava, tudo que eu tinha ruim, xingava os irmãos dele, mas tudo morria, tudo pro inferno. Aí conversando com o Senhor para libertar, transformar ele, fazendo jejum, oração, aí Deus transformou ele.
8: O seu filho está liberto e abençoado.
11: Graças a Deus, graças a Deus de todo.
8: Jesus liberta aqui na igreja, Deus
11: é bom.
8: Eu
11: não gostava de ir pra igreja, porque eu estou amando.
8: Que maravilha, dai glória a Deus, uma mãe feliz, filho liberto, filho abençoado.
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2: Eu tenho certeza que Deus está te chamando, Deus está te incomodando para você estar conosco nesta sexta-feira. Venham participar, você ouvinte, será a próxima pessoa a testemunhar o milagre, a testemunhar o poder de Deus. Não perca, não fica de fora. Venha você, traga a sua família, traga um amigo, um vizinho, para Deus abençoar também. Nós vamos acompanhar mais testemunhos, ouvinte, porque esses testemunhos têm acrescentado a nossa fé. Esses testemunhos são provas que Deus está presente conosco nesta campanha. Vamos acompanhar mais um testemunho. Irmã, qual é o seu nome?
13: É Gilvana.
8: Irmã Gilvana, conta pra nós o que aconteceu.
13: Eu tive um tumor na cabeça, operei 2 vezes e não teve cura. Fui desenganada pelos médicos.
8: Espera aí, a senhora operou a cabeça 2 vezes.
13: Aí vim aqui na igreja de Deus e Amor e fui curada.
8: Espera aí,
3: Esses tumores foram constatados pela medicina. Foi feito duas cirurgias.
13: Fiz duas cirurgias, fui desenganada pelos médicos. Aí vim aqui na Desemor, fui curada. Voltei lá no médico que me operou. Fiz um exame novamente. Aí constatou que eu estava curada.
3: Espera aí, depois de duas cirurgias, o médico desenganou a irmã. A irmã veio para a Igreja Deus e Amor e aqui a irmã foi curada.
13: Curada. Aí...
3: Fez novos exames.
13: Aí voltei aqui na igreja com os exames novamente. Aí constatou que eu estava curada. Mostrei o exame aqui. Aqui, ó. Tá aqui. Para não dizer que eu tô mentindo.
3: A irmã fez duas cirurgias.
13: Na cabeça.
3: Desenganada pela medicina.
13: Isso aí.
3: A irmã veio na igreja Deus e Amor, fez novos exames.
13: E novos exames.
3: E o médico diz que está...
13: curada.
3: Curada.
13: É.
3: Tá curada. Jesus cura mesmo aqui na igreja Deus e Amor. Deus abençoe pelo seu testemunho, minha irmã.
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3: Tremendo, hein? É aquilo que Deus está realizando. É de se emocionar, ouvintes. Deus tem feito coisas extraordinárias na vida das pessoas. E você que está me acompanhando agora, vai ficar em casa? Eu sei que não. Vem participar conosco amanhã, nesta sexta-feira, em um dos horários. Vem participar, porque o milagre de Deus já aguarda por você. Rua Senador Pompeu, número 27, aqui no centro do Rio de Janeiro.
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3: Eu quero, neste momento, ouvintes, orar por você. Eu quero pedir a Deus para abençoar a sua vida, a sua casa, a sua família, e que nada possa impedir a sua chegada aqui nesta sexta-feira. Você que pode agora, dobra os seus joelhos, você que pode fechar os seus olhos, você que está no trânsito, claro, não vai fechar os olhos, mas liga o seu pensamento a Deus, e eu quero agora orar por você.
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16: E eu farei o que vocês pedirem em meu nome, para que o Pai seja glorificado no Filho. O que vocês pedirem em meu nome, eu farei.
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3: Senhor meu Deus e meu Pai, é no nome do Senhor Jesus Cristo, outra vez, nós estamos aqui diante da Tua presença, clamando ao Senhor. E eu já quero te louvar, meu Deus, por tudo que o Senhor vem realizando no decorrer desta campanha. O Senhor tem feito coisas extraordinárias. O Senhor tem alcançado pessoas, Senhor, no fundo do poço. O Senhor tem curado, tem libertado, tem transformado vidas no decorrer desta campanha. Nós te louvamos, meu Deus. Ó Senhor, pelas maravilhas que o Senhor tem realizado. Eu quero aproveitar este momento e apresentar ao Senhor a vida de cada ouvinte. Senhor, pessoas que estão aqui perto, pessoas que estão longe, acompanhando esta programação. Eu sei, ó Deus, que o Senhor já tocou em corações. O Senhor já convidou pessoas para estarem presentes conosco nesta sexta-feira. Quem sabe esta pessoa, Senhor, está sofrendo, esta pessoa que está gemendo de tanto sofrimento. Ó, meu Deus, as portas se fecharam, esta pessoa que está enferma, quem sabe oprimida, desesperada, já perdeu até a esperança de viver. Eu sei que o Senhor está falando com esta pessoa agora. Meu Deus e meu Pai, traz essa pessoa nesta sexta-feira, meu Deus. Eu sei que o Senhor já preparou o milagre, o Senhor já preparou a libertação,
2: o Senhor vai mudar a história da vida desta pessoa. Esta pessoa, Senhor, quem sabe sonha em voltar à normalidade da sua vida. Esta pessoa que tem lutado para ser feliz, para ter paz, para ter comunhão com a família, mas o inimigo tem batalhado, o inimigo tem atrapalhado. Entra nesta casa, Senhor, entra no lar desta pessoa agora, levando a libertação, levando a paz. Meu Deus, tira os impedimentos, as barreiras. Quem sabe o inimigo está batalhando para impedir a chegada desta pessoa aqui nesta sexta-feira. Se o Senhor quiser, meu Deus, enviar anjos agora em cada lar, meu Pai, para trazer essas pessoas nesta sexta-feira, o Senhor pode fazer isso. Meu Deus e Pai, utiliza a nossa vida, Senhor, nesta sexta-feira, para que o Teu nome possa continuar sendo glorificado. Ó Deus, fala com o povo através da Sua palavra. Fala com o povo através dos milagres, das libertações, das maravilhas, Senhor. Que a glória do Senhor possa encher a casa e vidas serem transformadas, libertas pelo Senhor. É o que eu te peço, meu Deus. E também te agradeço no nome de Jesus.

tenha certeza que Deus já te visitou neste momento e você vai estar conosco nesta sexta-feira. Não se esqueça, 7, 9, 11, 13, 15 ou no horário das 19 horas. É o prosseguimento da campanha Destruindo as Fortalezas.

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5: Vinte e uma horas e um minuto.